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3: Já de volta aqui na noite da Manhuaçu FM 106,9, noite agradável de primavera, minha gente, 23 de setembro. 2026, porque o programa vai seguindo até às 11, depois tem a Rede Aparecida de Rádio para ir fazer companhia até às 5 da manhã. 94, deixa eu abraçar aqui nosso amigo ouvinte Divino, Divino do Táxi, tá ligado com a gente, ouvindo a programação, um abraço para você, Divino, boa noite, ligado aqui na Manhuaçu, ouvindo sempre o nosso programa. Giovanni Mourinho, uma boa noite, Deus abençoe sempre sua vida, sua família, um abraço, valeu Divino, a todos nós, meu querido, que Papai do Céu, que Deus abençoe a todos nós, hoje e sempre, o que nós pedimos sempre, né, a Ele, e agradecemos por isso, né, 95, deixa eu abraçar também, vamos lá, quem tá com a gente, mandar um abraço aqui pro Alcimar, Alcimar e Ana, comunidade dos Adões. Giovanni, boa noite, estou ouvindo o programa, toca pra gente aí de Paulo e Paulino, bacana, valeu Alcimar, um abraço para você, para Ana, uma ótima noite aí no Córrego dos Adões.

em São João do Manhuaçu, onde nosso programa é audiência total. Já que estamos na primavera, de Paulo e Paulino cantam pra gente. Amor de primavera. Bom também, pessoal.

de Paulo e Paulino no programa Amor de Primavera 99. Deixa eu abraçar nosso amigo ouvinte Adriana Muniz, Córrego da Raiz, ligada com a gente, curtindo o nosso programa. Pediu para ouvir o Almir Sater, abraçando o esposo, o José Geraldo Damasceno, né, o Zé Rulinha, e também a todos da rádio. Tá joia, Adriana? Abraço toda a família, uma ótima noite, obrigado pela audiência. Tá aí o Almir Sater cantando pra gente. Peão!

Almeida Terra no programa Peão 912. Um abraço para o amigo Paulo, bairro Nossa Senhora Aparecida, aqui em Maiuaçu. Ligado com a gente também, ouvindo o programa, não é, Paulo? Um abraço para você, amigão. Boa noite, bom descanso. Obrigado pela sintonia, pela participação aqui na 106,9. Um abraço a toda a família. Deus abençoe, meu querido. Tá aí chegando. Chitão e Chororó. Pago dobrado. Boa noite.

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1: Muito bem, vamos em frente, né? Seguindo aqui na Noite da Manhã, a sua FM, são 9h18, até às 11h com você, essa noite muito especial, abençoada de quarta-feira. Então tá, vamos em frente. Deixa eu abraçar aqui a nossa amiga ouvinte, tá ligadinha com a gente em Divino, a Marizete. Joia, Marizete, ótima noite. Giovanni, boa noite, Deus abençoe sempre. Manda uma música pra gente aí, Zezé e Luciano, Amigo das Estrelas. Tá bom, a música ela manda pra filha Brenda, pro genro Stander, também pras netas Maitê e Manuela. E muito obrigada, Giovanni, tá joia, valeu. Abraço, minha querida, toda a família. Marizete, obrigado pela participação aí de Divino. Chegando, Zezé e Luciano.

0: De Camargo Luciano no programa Irmão da Lua, Amigo das Estrelas. Minha gente, 922, o Gilson de Alto Jequitibá. Fala com a gente, Gilson.
1: Quero te pedir, se der pra você passar a música pra mim do Leandro, Catedral. Ofereço pra todos vocês e ouvintes da rádio e para minha mulher Maria das Graças Mendonça.
0: Beleza, Gilson, um abraço para você, para a esposa Maria, aí em Alto Jequitibá. Uma ótima noite, obrigado pelo carinho da audiência. Saudoso Leandro, recorda para a gente no programa Catedral.

Bacana, que saudade, hein? Leandro no programa Catedral. Minha gente, 9h27 para fecharmos a sequência. Deixa eu atender nosso amigo ouvinte Angélica. Angélica Neto, Córrego da Fumaça, Pedra Bonita, tá ligadinha com a gente. Giovanni, manda pra gente uma música. Minha mãe, Dorinha, Giovanni, gosta muito do seu programa. Se puder, roda pra gente a música do Legião Urbana. Legal, agora, minha querida. Um abraço, Angélica. Pra você, uma ótima noite. Dona Dorinha, um abração pra senhora, uma boa noite. Obrigado pelo carinho e pela audiência. Deus abençoe e obrigado por ouvir o nosso programa, por gostar do nosso trabalho, do nosso programa, tá bom? A gente fica feliz demais da conta, senhor. Um abraço aí pra você, Dona Angélica, e pra filha, Dona Dorinha. A Angélica é a filha. Tá bom, feita a correção aqui, né? Um abraço pra vocês. Aí em Pedra Bonita. Legião Urbana, eu sei.

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0: Tá bom demais então, hein, pessoal? 9h34, programa Ritmos à Noite com você, por aqui até às 11. Deixa eu abraçar o nosso amigo ouvinte Edmar de Vermelho Novo, tá ligado com a gente? Pediu pra ouvir a música do Rick Renner. Nós já tocamos hoje mais cedo no programa, tá bom, meu querido? Rick Renner. Um abraço pra você, boa noite, Edmar em Vermelho Novo. Em uma outra oportunidade a gente rola pra você o Rick Renner, tá bom? Mas a próxima música é boa também, César e Paulinho, vai pra você, tá bom, Edmar de Vermelho Novo? Nosso amigo ouvinte, Maria Isabel de Divino, tá ligada com a gente. Oi, Maria.
1: Boa noite, Giovana Murim. Tudo bem com você?
0: Tudo ótimo.
1: Roda pra nós aí com César e Paulinho. Você é tudo que eu pedi pra Deus. Ofereço pra todos que estão na escuta do programa. Você também. Você tá mandando as músicas pra gente e você tá curtindo também, né?
0: Opa!
1: Tem uma boa noite, um excelente final de semana, meio de semana, né, quer dizer. Um excelente meio de semana pra você, tudo de bom. E a chuva tá que cai.
0: Eita, e deixa a chuva cair, Maria. Um abraço, boa noite. Obrigado pela sintonia, minha amiga.

É, que saudade é essa, hein, César e Paulinho? Você é tudo que pedi pra Deus. Minha gente, 9h38, o Vanderlei, lá de São José do Mantimento, né, o Lelei cantou, tá ligado com a gente, pediu pra ouvir uma música com o Marciano. Tá bom, Vanderlei, um abraço pra você, amigão. Boa noite, obrigado pela sintonia. Tá aí o Marciano, do outro lado da cidade.

0: Pois é, né? 9h41, minha gente. Deixa eu abraçar a Maria das Graças de Alto Jequitibá. Ligada aí com a gente, né? Ela e o esposo Gilson. Oi, Maria, boa noite.
1: Boa noite, Giovanni Murim. Eu queria que você passasse para mim com Jessé. Eu vou à Liberdade. Eu ofereço para todos aí da rádio e para o meu esposo Gilson. Obrigada.
0: Tá joia. Um abraço, Maria, para você, para o Gilson. Ótima noite. Tá aí o Jessé recordando para gente. Vou à Liberdade.

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1: Muito bem, minha gente, 9h48. Deixa eu abraçar a nossa querida amiga ouvinte Maria da Glória. Tá ligadinha com a gente no Rio de Janeiro, né? Curtindo a mais querida, a mais ouvida, não é, Maria? Um abraço para você, minha querida. Sempre ligadinha, curtindo a programação da Mãe Iguaçu. E o Ritmos da Noite ela não perde, né? Tá bom. Tá no Rio de Janeiro nos ouvindo através do aplicativo na internet. Valeu, Maria da Glória. Um abração para você, meu querido. Um bom descanso, uma ótima noite. Fica com Deus também. O Osimar Pereira de São João mandou uma mensagem mais cedo pra gente, São João do Mãe Iguaçu. E pediu para ouvir o Barreirito. Não é, meu querido Osimar? Boa noite. Fala com a gente.
2: Boa noite, eu vou no Mourinho aqui, eu sou uma pedida de São João, amanhã eu sou, eu vi a música do Barreirito, ombro amigo, e ofereço a todos que estão em sintonia da FM 106.9, melhor. Um abraço a todos vocês, fico com Deus.

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22: Muito bem, isso mesmo, né? Ritmos à Noite, fazendo recordar a partir de agora o nosso encontro com a saudade, a nossa viagem no tempo, chegando à segunda parte do nosso programa, até às 11, uma verdadeira viagem através das músicas. E para começarmos, abrindo a segunda parte do programa, tem a Adriana e a Rapaziada. Lembra dessa? Fez muito sucesso, tocou muito no passado. Fim de noite.

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11: Agora são 10h16, chuvinha voltou a cair aqui no centro de Manhuaçu. A chuvinha é fininha, né, pessoal? Legal, muito bom. Vamos em frente, seguimos por aqui recordando, matando saudades do programa

0: Atender a participação do nosso amigo ouvinte Jandir Augusto. Oi, Jandir, boa noite.
1: Boa noite, Morim, boa noite. Tudo bem com vocês? Aqui tá ótimo também. Bom assistir o ritmo da noite, graças a Deus. A gente todo dia ouve o seu programa maravilhoso, graças a Deus. É o Jandir, porque eu vou lá pedir de música, pra poder passar a música, Rosana, Amor e Poder, para todos ouvir, para todos usar.

Agora são 10h21 aqui na noite da Manhuaçu FM. Vamos lá, né? Vamos seguindo. Deixa eu abraçar o nosso amigo Bruno Ponte do Silva, ligadinho aqui nas recordações, como ele gosta de citar aqui nas suas mensagens. Giovanni, toca pra gente aí Cry for Help com Rick Astley, a música que ele oferece pra esposa Ximênia e pra todos os ouvintes do programa. Giovanni, Deus abençoe você, sua família e seu programa, meu amigo. Amém, meu querido. A todos nós, Bruno. Que Deus abençoe a todos nós, meu querido, nossas casas, nossas vidas, nossas famílias. Obrigado pelo carinho de sempre, meu irmão. Tá aí chegando. Linda saudade internacional. Cry for Help, Rick Astley. Boa noite.

Aí a saudade internacional no programa 10h26. Deixa eu mandar um abraço pro nosso amigo Rivelino, no bairro Santa Luzia. Tá ligado com a gente, né? Ouvindo o nosso programa depois de um dia de trabalho, agora descansando e ouvindo a mãe Iguaçu. Tá bom, Rivelino? Um abraço pra você, meu amigo. Boa noite, bom descanso. Obrigado pela audiência aqui no programa Ritmos da Noite, aqui na Mãe Iguaçu. Tá aí o Roupa Nova, bem maior.

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1: São 10h31, o programa vai seguindo, recordando até às 11 com você. Saudoso Luiz Gonzaga, o Gonzagão, no ar do sertão.

saudade, hein, minha gente? Luiz Gonzaga, Luar do Sertão, 10h35. Deixa eu atender mais uma participação, mandar um abraço pro nosso amigo, o cantor Neguinho de Petrópolis. Está em Três Rios, Rio de Janeiro, nos ouvindo. Legal, bacana. Giovanni Amorim, abençoada noite para você e toda a equipe da Mãe Uansu e familiares também, né? Ouvintes aí do programa. Tá bom, Neguinho? Um abraço, meu queridão, aí em Três Rios. É, tá ligado com a gente, né? No Rio de Janeiro, Três Rios, o cantor Neguinho de Petrópolis. Roberto canta pra gente no programa às 10h35. Amor Sem Limite.

Minutos finais do nosso programa, Joana. Amanhã, talvez, agora 10h49, tem Kátia recordando. Qualquer jeito.

Aí a Kátia recordando no programa Qualquer Jeito, 10h52. Um abraço pro José Martins, São João do Meriti, Rio de Janeiro, ouvindo a reta final do programa. Márcio Greik.

0: Márcio Greque. O impossível acreditar que perdi você. Abraço pro Alisson e esposa Edivânia, bairro Petrina, nos ouvindo na reta final do programa. 10h55.
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0: Última de hoje no programa, Luiz Miguel.

0: Luiz Miguel, fechando o nosso programa Fria Como Eu Vinto. Pessoal, 10h59, última de hoje no programa, vamos ficando por aqui. Agradecendo a você pelo carinho e pela audiência. E claro, agradecendo a Deus, não é, minha gente? Por mais esse dia, mais esse programa que chegou ao fim. Deus permitindo, amanhã, quinta-feira, estaremos de volta por aqui a partir das 8 da noite para começarmos tudo novamente. Sequência da programação Rede Aparecida de Rádio, programa com a Mãe Aparecida. A evangelização através do rádio. Fiquem com Deus, aquele abraço, uma ótima noite. Tchau, pessoal. Acabou o programa, até amanhã.
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2: Todos os do terço da nossa província eclesiástica.
3: Com certeza, Paulo, com certeza, rezamos juntos por todos os homens do terço e nossos coordenadores das 5 arquidioceses que nós fazemos parte aí. Também gostaria de colocar esse quinto mistério pela saúde da minha tia Maria do Carmo, que passa por uns problemas de saúde, irmã da minha mãe, pela saúde também do meu tio Ribeiro, que por motivo de diabetes, perdeu a vista, tá passando também por uns problemas também, rezamos por a saúde dele também, por nosso grande amigo, seu Chico, que com certeza tá lá acompanhando a gente no terço, lá no Potim, não tá podendo vir no terço, tá se tratando do acidente que ele teve. Tamo junto com o senhor, seu Chico. Rezando com o senhor aqui também. Rezando por todos os homens do terço aqui da Arquidiocese, de Aparecida, Potim, São José, todos os nossos amigos, o Guido. Vamos colocar todos esses amigos nossas orações.
2: Meu amigo, você me permite também, quero colocar o Luizinho, né?
3: Com
2: coordenador
3: certeza.
2: Do terço dos homens, lá de Telute, né? Que passou por uma cirurgia e está aguardando a biópsia, né? Que Deus dê bom resultado para ele da biópsia, que não seja nada grave. Amém?
3: Amém, com certeza. Vamos rezar também, Paulo, pelo esse encontro que vai ter, terceiro encontro aqui na, né, São José do Barreiro, agora sábado, que tudo corra bem nas viagens, todo mundo que for para lá, seja um encontro maravilhoso, igual foi o de Taubaté que estivemos junto aí.
2: Então, exatamente, foi muito um encontro muito abençoado, né? Mais uma vez, voltamos para casa com o coração renovado, né? E com benção, né? E também essa benção nós levamos para a família. E com cada certeza. Encontro que nós fazemos, com certeza, a gente volta para casa renovado, cheio de bênçãos, e a gente leva essa benção para a família também.
3: Amém. Vamos rezar então, vamos colocar também, quero hoje aqui, de modo especial, rezar pelo Evandro, pela família do Evandro, rezar pela família do Luizão, que eu tive vendo agora o Instagram do Luizão, né? Sofreu a Lúcia.

0: A mulher dele teve operação. Acabando, o filho dele também teve que fazer uma cirurgia também de apêndice também lá, você vê? Pesar aí também, meus pesos ao Luizão, que perdeu a avó. A avó da mulher dele também faleceu hoje também. Eu vi ele comentando. Rezaremos por eles também. Amém, Paulo?
1: Amém.
0: Eu vou fazer. Amém. Vou fazer a primeira, você faz a segunda parte, ok?
1: Ok.
0: Então vamos lá. Pai nosso que estais no céu, santificado seja o vosso nome. Venha a nós o vosso reino e seja feita a vossa vontade, assim na terra como no céu.
1: O pão nosso de cada dia nos dai hoje, perdoai as nossas ofensas, assim como nós perdoamos a quem nos tem ofendido, e não nos deixeis cair em tentação, mas livrai-nos do mal.
0: Ave Maria, cheia de graça, o Senhor é convosco, bendita sois vós entre as mulheres, bendito é o fruto do vosso ventre, Jesus.
1: Santa Maria, Mãe de Deus, rogai por nós, pecadores, agora e na hora de nossa morte. Amém.
0: Ave Maria, cheia de graça, o Senhor é convosco. Bendita sois vós entre as mulheres, bendito é o fruto do vosso ventre, Jesus.
1: Santa Maria, Mãe de Deus, rogai por nós, pecadores, agora e na hora de nossa morte. Amém.
0: Ave Maria, cheia de graça, o Senhor é convosco. Bendita sois vós entre as mulheres. Bendito é o fruto do vosso ventre, Jesus.
1: Santa Maria, Mãe de Deus, rogai por nós, pecadores, agora e na hora de nossa morte. Amém.
0: Ave Maria, cheia de graça, o Senhor é convosco. Bendita sois vós entre as mulheres. Bendito é o fruto do vosso ventre, Jesus.
1: Santa Maria, Mãe de Deus, rogai por nós, pecadores, agora e na hora de nossa morte.
0: Ave Maria, cheia de graça, o Senhor é convosco. Bendita sois vós entre as mulheres. Bendito é o fruto do vosso ventre, Jesus.
1: Santa Maria, Mãe de Deus, rogai por nós, pecadores, agora e na hora.
0: Ave Maria, cheia de graça, o Senhor é convosco. Bendita sois vós entre as mulheres. Bendito é o fruto do vosso ventre, Jesus.
1: Santa Maria, Mãe de Deus, rogai por nós, pecadores, agora e na hora de nossa morte. Amém.
0: Ave Maria, cheia de graça, o Senhor é convosco. Bendita sois vós entre as mulheres. Bendito é o fruto do vosso ventre, Jesus.
1: Santa Maria, Mãe de Deus, rogai por nós, pecadores, agora e na hora de nossa morte. Amém.
0: Ave Maria, cheia de graça, o Senhor é convosco. Bendita sois vós entre as mulheres. Bendito é o fruto do vosso ventre, Jesus.
1: Santa Maria, Mãe de Deus, rogai por nós, pecadores, agora e na hora de nossa morte. Amém.
0: Ave Maria, cheia de graça, o Senhor é convosco. Bendita sois vós entre as mulheres. Bendito é o fruto do vosso ventre, Jesus.
1: Santa Maria, Mãe de Deus, rogai por nós, pecadores, agora e na hora de nossa morte. Amém.
0: Ave Maria, cheia de graça, o Senhor é convosco. Bendita sois vós entre as mulheres. Bendito é o fruto do vosso ventre, Jesus.
1: Santa Maria, Mãe de Deus, rogai por nós, pecadores, agora e na hora de nossa morte. Amém.
0: Glória ao Pai, ao Filho e ao Espírito Santo.
1: Como no princípio, agora e sempre. Amém.
0: Ó meu amado e bom Jesus, perdoai-nos.
1: Perdoai-nos do fogo do inferno, levai as almas todas para o céu e socorrei principalmente as que mais precisarem da vossa misericórdia. Abençoai o Santo Padre, o Papa, o nosso Bispo Diocesano e todo o clero. Abençoai e santificai as nossas famílias e dai-nos a paz.
0: Nossa Senhora Aparecida, Rainha e Padroeira do Brasil,
1: rogai por nós.
0: São José,
1: rogai por nós.
0: Família que reza unida, Paulão,
1: permanece sempre unida.
0: Meu amigo Paulo, foi um prazer imenso rezar esse mistério com você. um grande abraço, que Nossa Senhora abençoe toda a sua casa aí onde você está, toda a sua família que rezou junto com a gente aí.

0: E logo, logo já estaremos juntos de novo, se Deus quiser. Um grande abraço, um beijo no coração.
1: Amém, fique com Deus e salve Maria.
0: Motivo de nossa alegria sempre.
1: É muito bom poder rezar o terço de Nossa Senhora, rezado pelos homens, muito bom. Deus abençoe e parabéns pelo trabalho de evangelização que vocês fazem aí na cidade de Aparecida e em Poti.
0: Muito obrigado, você também, Paulo. Fique com Deus e uma ótima semana aí. Salve Rainha, Mãe de Misericórdia, a vida e doçura e esperança nossa salve. A vós bradamos, degredados, filhos de Eva, a vós suspiramos, gemendo e chorando nesses vales de lágrimas. Eia, pois, advogada nossa, esses vossos olhos misericordiosos a nós volvei. E depois deste desterro, mostrai Jesus, bendito é o fruto do vosso ventre. Ó clemente, ó piedosa, ó doce sempre Virgem Maria, rogai por nós, Santa Mãe de Deus, para que sejamos dignos das promessas de Cristo. Amém.
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0: Ó Maria Santíssima, pelos méritos de nosso Senhor Jesus Cristo, em vossa querida imagem de Aparecida, espalhais inúmeros benefícios sobre todo o Brasil. Eu, embora indigno de pertencer ao número de vossos filhos e filhas, mas cheio do desejo de participar dos benefícios de vossa misericórdia, prostrado a vossos pés, consagro-os o meu coração,
4: entendimento, para
0: que sempre pense no amor que mereceis. Consagro-os a minha língua, para que sempre vos louve e propague a vossa devoção. Consagro-os o meu coração, para que depois de Deus vos ame sobre todas as coisas. Recebei-me, ó Rainha incomparável, vós que o Cristo crucificado deu-nos por mãe, no de todo o número de vossos filhos e filhas. Acolhei-me debaixo de vossa proteção, socorrei-me em todas as minhas necessidades espirituais e temporais, sobretudo na hora da minha morte. Abençoai-me, ó celestial cooperadora, e com vossa poderosa intercessão fortalecei-me em minha fraqueza, a fim de que, servimos fielmente nesta vida, possa louvar-vos, amar-vos e dar-vos graças no céu por toda a eternidade. Assim seja. Amém. Em nome do Pai, do Filho e do Espírito Santo. Amém. Louvado seja nosso Senhor Jesus Cristo.
5: Para sempre seja louvado.
0: Salve Maria.
6: Salve Maria.
7: Meus queridos, obrigado pela presença de vocês, viu?
0: Você também,
7: Deus lhes abençoe.
0: Amém. Foi uma noite especial, convidando esse amigo nosso de São José, que um dia você vai conhecer ele. É o mentor de nossos coordenadores aqui.
7: Amém.
0: Ele começou, aí veio o Ederson, aí foi.
7: Louvado seja
0: foi,
7: Deus.
0: Foi dando adiante a seguimento nosso terço dos homens aqui. Amém. Do Vale do Paraíba.
7: Amém.
0: Grande abraço, foi muito maravilhoso hoje.
7: Amém.
0: Deus abençoe, viu, Evandro?
7: Deus abençoe vocês também,
0: amém,
7: viu?
0: Jesus.
7: Um grande abraço e até a próxima, se Deus quiser.
8: Se Deus quiser.
0: Manda um alô pro seu Chico lá, que ele tá te ouvindo lá.
7: Alô, seu Chico, um abraço pro senhor, viu? Melhoras aí, viu? Estaremos aí juntos em breve, se Deus quiser.
0: Tá, já aí tá com nós aí.
7: Se Deus quiser. A você que nos acompanhou, nosso muito obrigado. Com as imagens de Amanda Castro, fiquem com Deus e com as bênçãos da Mãe Aparecida.
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7: Agora são 11:14, horário de Brasília.
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19: 11:20, horário de Brasília.
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21: Olá, uma boa noite a você que acompanha o programa Com a Mãe Aparecida. É um privilégio estar na companhia de vocês no quadro Igreja em Comunhão. Todo o Brasil já está na expectativa para o dia 12 de outubro, data que marca a devoção para Nossa Senhora Aparecida e seus milagres que atravessam gerações. Em meio a isso, vários devotos estão nos preparativos para começarem a trilhar o caminho da fé. Caminho este que carrega muitas histórias de superação e apoio entre os romeiros. É o caso de Caio Vinícius Ferreira Lodetti, deficiente visual de 39 anos, natural da cidade de Mirassol, no interior de São Paulo. Ele vai percorrer o caminho da fé em uma bicicleta com o apoio do amigo Max Belocari, de 36 anos. A trajetória deles rumo ao Santuário Nacional vai começar pelo município de Inconfidentes, de Minas Gerais, passando pela Serra da Mantiqueira. E agora eu vou conversar com essa dupla para saber um pouco mais dessa história de amizade e superação, começando primeiro falando com o Caio. Eu gostaria, por gentileza, que o senhor compartilhasse um pouco mais da sua trajetória conosco, quanto às limitações em decorrência da deficiência visual e também como a devoção à Mãe Aparecida te ajuda diariamente a superar as dificuldades e como isso te motivou a trilhar o caminho da fé.
22: Depois de 6 anos... sem pedalar, a igreja, o acampamento da paróquia Santo Antônio de Pádua daqui de Mirassol, interior de São Paulo, no qual a gente mora e a gente frequenta, nos uniu dentro de um acampamento em fevereiro desse ano, e eu tive a oportunidade de me aproximar ainda mais do Max, que eu já conheço ele uma

0: pois que ele é cantor, e ele me convidou agora em agosto a fazer o caminho da fé com ele. Aí eu disse, como que eu vou, né, naquela condição de preocupação por ser deficiente? Aí ele, Caio, você falou que tem uma bicicleta, uma tandem, me leva para ver ela. Mostrei para ele e foi assim, uma paixão à primeira vista, tanto da parte dele como da minha, lá atrás, 7 anos atrás, quando eu conheci esse projeto, que é um projeto Vai na Frente, que atrás tem gente, do Centro de Reabilitação Visual daqui de São José do Rio Preto, e que eu comprei essa bicicleta. Só que aí minha esposa engravidou 2 vezes, teve pandemia, comprei a bicicleta pensando nela, para gente, ela ser minha guia, e por fim acabou se ficando aí esses 6 anos a bicicleta encostada. E o Max falou assim: não, vamos comigo, vamos viver esse momento lindo, esse momento mágico. Com o peregrino lá para conhecer o caminho da fé, que eu já fiz 7 vezes, quero ir nessa oitava oportunidade, tendo você, Caio. Aí eu me emocionei, fiquei bem feliz pelo convite, não pensei 2 vezes em retornar para o ciclismo, retornar e para pedalar. E faz 1 mês que a gente vem treinando em muita intensidade, muitas subidas, muitas descidas aqui na nossa região. O Max já tem hábito de pedalar, então me deixou muito confiante de ter um guia já experiente em andar de bicicleta. E só foram ajustes, pequenos ajustes na minha bicicleta que a gente precisou fazer para poder partir, né? Agora, dia 27 de setembro, a gente vai para segunda-feira cedinho começar. Vai ser aí aproximadamente 250 quilômetros de bicicleta, aproximadamente 50 km por dia que a gente vai estar junto. E só de estar naquele ambiente mágico, de muita graça, de muita fé, com muitas capelas, muitas decorações, que mesmo consciente da minha ausência visual, eu tenho certeza que o Max vai conseguir fazer o máximo possível para eu ser bem acolhido nesse local, né, nesse ambiente, que é a minha primeira oportunidade, que com a graça de Deus, de muitas delas, né?
1: Que relato, Caio, relato incrível que o senhor está compartilhando aqui conosco, né? E agora eu queria que o senhor também falasse um pouco, sobre a importância do projeto, do Instituto Rio Pretense dos Cegos Trabalhadores de São José do Rio Preto, né? Que começou com um projeto ali, Vai na Frente, que atrás tem gente, né? Como o senhor define a importância do Instituto na sua vida?
0: O Instituto, ele é um centro de reabilitação visual. Aquele deficiente que nasce com a cegueira total, ele vai aprender a viver naquela condição de vida. Uma pessoa que enxerga normal, ele vai, fica deficiente visual por alguma decorrência de saúde, alguma situação que possa ter, como eu tive, a virar um deficiente, e lá ele vai reabilitar a vida. E dentro do Instituto dos Cegos Trabalhadores de São José do Rio Preto, o IRCT, tem diversos projetos que faz a inclusão acontecer na vida da pessoa, né, com a deficiência. E o projeto Vai na Frente, que atrás tem gente, é justamente trazer para o deficiente essa brisa, trazer esse prazer de voltar a pedalar uma bicicleta.
1: Esse relato é muito importante porque inspira mesmo a várias pessoas a trilharem esse caminho, nessa devoção à Mãe Aparecida. Agora eu queria ouvir um pouco do Max sobre isso. Eu queria saber agora do Max como você conheceu o Caio e também como se iniciou a amizade dos dois. Queria que o senhor contasse um pouco essa história pra gente, Max.
2: A gente já se conhecia, mas nós não tínhamos amizades antes do acampamento, né? A gente se conhecia, falava um oi, mas depois no acampamento, né, que nós fizemos juntos da Paróquia Santo Antônio de Pádua aqui de Mirassol, a gente se aproximou, nós caímos na mesma tribo, né, no mesmo grupo de pessoas ali, entre 20 e poucas pessoas no nosso grupo. E aí o Caio, a gente se identificou muito já, desde do primeiro dia, né, desde o primeiro momento, a gente já se identificou bastante. Eu vi que o Caio é uma pessoa. Coração muito bom, uma pessoa muito boa, muito bacana. A convivência nossa no acampamento foi muito bacana, um ajudando o outro ali, nos momentos que, né, de todos os momentos que teve dentro do acampamento. E aí, conversando com o Caio, né, o pedalo, Caio, tá? A gente conversou, aí ele, pô, eu tenho uma bicicleta assim, assim, assim, né, que é a bike tandem, que nós vamos pro caminho da fé, que é a bike dele. Eu falei, cara, um dia nós vamos fazer esse caminho da fé junto de bike, com essa bike sua aí, cara.
1: E como têm sido os treinamentos de vocês para a realização da viagem?
2: Ó, nossos treinamentos, mediante as nossas disponibilidades, né, que o Caio trabalha, eu também, o Caio tem as suas obrigações, né, eu sou cantor, eu trabalho com música, então eu tenho uma flexibilidade um pouco mais, assim, durante o dia a gente consegue fazer, né, alguns treinos mais fortes. Semana passada nós fizemos um treino de 100 km, passamos por várias cidades aqui da nossa região, ficando praticamente ali o dia todo pedalando, né. gente procura lugares que tenham bastante

0: subidas, descidas, né, que simile um pouco o caminho da fé, que tem muita montanha, né, a Serra da Mantiqueira. A gente vai estar cortando, vai estar chegando em Campos do Jordão. Vamos sair de Inconfidentes, vai chegar até Aparecida. Dentro desse trecho, nós passamos por Campos do Jordão, que é uma das altimetrias mais altas aqui, né? Mais alta aí do Brasil, praticamente, né? O Caio, desde o primeiro momento que nós pedalamos, ele já se mostrou assim, bem adepto à bike, né? Na verdade, quem não está tão preparado, acho que eu estou menos preparado que ele. Mas ele confia no piloto, né, Caio? Confia no piloto, então nós vamos com a graça de Deus e Nossa Senhora. A gente vai chegar em Aparecida pelo caminho da fé.
1: E agora, Max, como o senhor define a importância da fé em torno da amizade dos dois?
0: Eu acho que primeiro, se não fosse a fé, a gente não estaria aqui, né? A gente não estaria junto com essa amizade. Eu acho que Deus tem sido. Deus é maravilhoso e misericordioso com nós, né? Com falar comigo. Acho que Deus sempre me mostrou. Eu sempre tive muita resposta divina, né? Então, se esse momento está acontecendo, ele não é por acaso, né? E não é por acaso. É que Deus tocou no meu coração e tocou no coração do Caio, para a gente estar fazendo esse caminho, né?
1: E agora, para encerrar com o Caio, né, queria fazer uma pergunta de reflexão, que a Bíblia, ela nos ensina muito sobre a questão da amizade social, que é a representação do amor ao próximo, a fraternidade universal e a superação de barreiras. Nesse sentido, Caio, como o senhor acha que a amizade de vocês pode ajudar a espalhar ainda mais esse ensinamento da igreja?
2: O amor ao próximo, o respeito ao próximo, não somente com exemplos bíblicos que Cristo nos deixa em cada leitura, em cada passagem, em cada gesto concreto, no dia a dia aqui, como humanos falhos e pecadores, um exemplo desse que o Max está tendo em respeito à minha pessoa, eu acho que não tem um gesto concreto de hombridade, de humanismo, né? Por mais Max, ou que seja, por mais Caio nesse mundo, né? Por quê? Porque caminhar, é o que a gente sempre fala, caminhar com Deus já é difícil, imagina sem Ele. Então a gente precisa realmente pegar esses exemplos bíblicos e colocar no nosso dia a dia, colocar na prática. E se o Caio puder fazer alguma coisa para ajudar o próximo, se o Max puder fazer alguma coisa para poder ajudar o próximo, seja com exemplos bíblicos ou aqui fisicamente no dia a dia, a gente precisa fazer jus ao amor, ao respeito, a tudo o que o Criador nos deixou e que nos apresenta diariamente. Então, assim, que esse exemplo que nós estamos vivendo seja compartilhado, mas a ponto, assim, não de nos promovermos, mas sim de promover o que Deus nos colocou em sintonia para viver todo esse momento do caminho da fé, de um acampamento, de um comentário. E nesse momento viver tudo o que você disse aí através dos exemplos bíblicos para poder, através da fé, viver o caminho da fé até o colo da mãe.
1: Com certeza, Caio. Obrigado a você, obrigado ao Max, por estarem compartilhando esses relatos aqui conosco, no Igreja em Comunhão, no programa Com a Mãe Aparecida. Obrigado e que esse compartilhamento da história de vocês dois possa servir como inspiração para outros romeiros e peregrinos que já estão trilhando, ainda vão começar a trilhar o caminho da fé para as festividades do dia 12 de outubro, em homenagem à nossa Mãe Aparecida. Victor Franqueira para a Rede Aparecida de Rádio e Signis Brasil.
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5: 11:34 horário de Brasília.
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5: De volta aqui na programação com a Mãe Aparecida, que alegria é ter você conosco, viu? Que bom saber que você está aí do outro lado, que você optou, quis, desejou celebrar com a gente este momento especial de fé e devoção. Vai mandando sua mensagem pra gente, 12-DDD, número 3104-1043. Olha, uma noite abençoada para o meu irmão, o Valtarez Alves, da cidade de Coronel Fabriciano, lá no Vale do Aço, Minas Gerais. Boa noite, meu irmão, Deus te abençoe, viu? Bem-vindo sempre, é uma alegria tê-lo conosco. A Maria Aparecida Francisco de Campinas, aqui no estado de São Paulo, também continua com a gente. Obrigado, Maria Aparecida. Um abraço carinhoso para você, viu? Deus abençoe a sua vida. Louvado seja Deus pela sua presença. Também conosco, Paulo Roberto de Valença, no estado do Rio. Paulo Roberto Gomes, de Valença, aqui no estado do Rio. Deus abençoe você, viu? Obrigado pelo carinho, pela sintonia e pela presença. 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
8: A paz esteja com você. Quatro fundamentos para a nossa vida cristã que estão nos Atos dos Apóstolos. Expressão da comunidade cristã primitiva, aquelas primeiras comunidades que foram vivendo depois que Jesus ressuscitou e enviou o Espírito Santo. Primeiro, viver a palavra de Deus. A palavra de Deus não é apenas uma doutrina, um ensinamento, é a expressão do próprio Deus. À medida que eu vivo a palavra de Deus, eu estou vivendo Deus em mim, Deus está agindo em mim. É uma comunhão, ou seja, uma união de Deus comigo. Portanto, sem viver a palavra de Deus,

0: não é possível ser cristão membro da igreja. Outro fundamento é o amor ao próximo. A palavra de Deus nos leva a amar o próximo. É impossível dizer eu vivo a palavra de Deus e não amo o próximo. Se eu amo o próximo é porque eu estou vivendo a palavra de Deus, a vontade de Deus. O mundo saberá que vós sois meus discípulos se vos amardes uns aos outros, disse Jesus. Portanto, sem amar o próximo, jamais seremos autênticos discípulos de Cristo. Outro aspecto fundamental é a Eucaristia. A gente nem tem noção da grandeza e do sentido desse mistério que é a Eucaristia, onde Jesus se deu como alimento para cada um de nós, doando a sua própria vida. Nós recebemos em nós Jesus na Eucaristia, como Maria. Nós ficamos, entre aspas, como que grávidos do Espírito Santo. Não fisicamente, mas espiritualmente, porque Jesus está morto, ressuscitado na Eucaristia e vivo em cada um de nós. E a vida de oração? A oração é um diálogo com Deus, é uma convivência. Não se trata de repetição de fórmulas, simplesmente, mas de um diálogo. Cada vez que eu rezo Ave Maria, eu estou conversando com Maria. Cada vez que eu rezo o Pai Nosso, estou conversando com Deus Pai, e assim por diante. Lembremos sempre que esses quatro pilares, a palavra, o amor fraterno, a Eucaristia e a oração, são expressões de uma autêntica vida cristã. E olhemos para Maria e vamos ver como ela, de uma maneira ou de outra, de uma maneira mais clara ou mais silenciosa, ela sempre viveu fazendo a vontade de Deus, cumprindo a sua palavra, amando o próximo, vivendo a Eucaristia na última ceia e através das primeiras comunidades cristãs, e uma mulher de oração. Assim nós vivemos a plenitude da fé, da esperança e do amor. Que possamos, nesse ano jubilar, crescer cada dia, aprendendo a viver a palavra de Deus e produzir todos os frutos através do amor ao próximo.
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3: Em minhas viagens de missão, encontrei-me várias vezes com irmãs consagradas. Aquelas mulheres que assumiram a vida religiosa como vocação específica, de diversas congregações, com hábito ou não, que também faziam seu necessário caminho, deslocando-se para diversas partes do país ou fora do país. Por algumas vezes, pude trocar umas palavras antes de seguir meu caminho, mas na maioria das ocasiões, apenas as vi passar. Confesso que todas as vezes que as vi, mesmo sem que nos falássemos, a imagem daquelas mulheres de fé, algumas com idade avançada, me dava um impulso de vigor no meu ministério e missão, e me descansava o coração e o corpo, por diversas vezes esgotado pelas exigências da missão. O sinal que elas carregavam no hábito, ou apenas um pingente, uma cruz no peito, já causava em mim uma identificação e uma consolação, por vários motivos. Via naquelas irmãs empenhadas pela fé, pessoas com ideais semelhantes aos meus. Isso me fazia não me sentir tão sozinho em alguns ambientes em que nada lembravam da minha paróquia de periferia, simples e acolhedora. A imagem das irmãs passando pelo local não só provocou algo em mim, mas também causou nas outras pessoas daqueles aeroportos e rodoviárias uma admiração, um respeito, até certa compaixão ou mesmo uma experiência de Deus por lembrarem nosso batismo e a fé que professamos, e no meu caso, o ministério que assumi. É vocação acertada, vida feliz. Rezemos sempre pelas irmãs consagradas.

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21: 11:50 horário de Brasília.
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23: A paz esteja com você. Quatro fundamentos para a nossa vida cristã que estão nos Atos dos Apóstolos, expressão da comunidade cristã primitiva, aquelas primeiras comunidades que foram vivendo depois que Jesus ressuscitou e enviou o Espírito Santo. Primeiro, viver a palavra de Deus. A palavra de Deus não é apenas uma doutrina, um ensinamento, é a expressão do próprio Deus. À medida que eu vivo a palavra de Deus, eu estou vivendo Deus em mim. Deus está agindo em mim. É uma comunhão, ou seja, uma união de Deus comigo. Portanto, sem viver a palavra de Deus, não é possível ser cristão, membro da igreja. Outro fundamento é o amor ao próximo. A palavra de Deus nos leva a amar o próximo. É impossível dizer eu vivo a palavra de Deus e não amo o próximo. Se eu amo o próximo é porque eu estou vivendo a palavra de Deus, a vontade de Deus. O mundo saberá que vós sois meus discípulos se vos amardes uns aos outros, disse Jesus. Portanto, sem amar o próximo, jamais seremos autênticos discípulos de Cristo. Outro aspecto fundamental é a Eucaristia. A gente nem tem noção da grandeza e do sentido desse mistério que é a Eucaristia.

0: Eucaristia, onde Jesus se deu como alimento para cada um de nós, doando a sua própria vida. Nós recebemos em nós Jesus na Eucaristia, como Maria. Nós ficamos, entre aspas, como que grávidos do Espírito Santo. Não fisicamente, mas espiritualmente, porque Jesus está morto, ressuscitado na Eucaristia e vivo em cada um de nós. E a vida de oração? A oração é um diálogo com Deus, é uma convivência. Não se trata de repetição de fórmulas, simplesmente, mas de um diálogo. Cada vez que eu rezo Ave Maria, eu estou conversando com Maria. Cada vez que eu rezo Pai Nosso, estou conversando com Deus Pai. E assim por diante. Lembremos sempre que esses quatro pilares, a palavra, o amor fraterno, a Eucaristia e a oração, são expressões de uma autêntica vida cristã. E olhemos para Maria e vamos ver como ela, de uma maneira ou de outra, de uma maneira mais clara ou mais silenciosa, ela sempre viveu fazendo a vontade de Deus, cumprindo sua palavra, amando o próximo, vivendo a Eucaristia na última ceia e através das primeiras comunidades cristãs, e uma mulher de oração. Assim nós vivemos a plenitude da fé, da esperança e do amor. Que possamos, nesse ano jubilar, crescer cada dia, aprendendo a viver a palavra de Deus e produzir todos os frutos através do amor ao próximo.
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2: O pão nosso de cada dia nos dai hoje. Dai-nos o pão de que necessitamos para cada dia. O pão, isto é, tudo o que necessitamos para a nossa vida material, pessoal, familiar e social. Não vos pedimos, Pai, comodidades nem luxo, nem nada que não esteja conforme a vossa vontade, mas sim tudo aquilo que nós e nossos necessitamos para viver dignamente, como corresponde à pessoa humana. E também vos pedimos o outro pão, o pão para a nossa alma, o pão para a Eucaristia, que nos dê a força necessária para viver em toda a plenitude nossa vida espiritual.
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4: E missão cumprida. Ponto final na primeira parte do programa Com a Mãe Aparecida. Ele tá chegando, Eduardo José, boa noite.
5: Boa noite, Bruno, boa noite a você, aos nossos ouvintes que te acompanham desde as 8 da noite com a Mãe Aparecida. Estamos chegando aí, madrugada fria, chuvosa, vento.
4: Eita,
5: meu amigo, lá fora.
4: Simbora se agasalhar, então.
5: Simbora se agasalhar, porque lá fora tá complicado, mas aqui dentro, sempre com a graça de Deus, aqui não, em todos os lugares, com a graça de Deus, a intercessão da Mãe Aparecida, chegando para mais uma madrugada, madrugada que nós vamos até às 5 da manhã, às 4, Santo Terço, e você, meu irmão, minha irmã, rezando conosco, viu? Começando o dia em oração.
4: Amém. Du, fica com Deus, bom trabalho.
5: Vai com Deus também, meu querido, boa viagem.
4: Obrigado.
5: E se agasalhe, viu?
4: Com certeza.
5: Bota a roupinha de chuva aí.
4: E vamos que vamos. Maravilha. Fica com Deus,
5: Du. Com Deus. Tchau, tchau.
4: Um abraço pra você que fica aí, ó, na companhia de Eduardo José. Fiquem com Deus e com as bênçãos da Mãe

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5: Meia-noite, bom dia.
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5: Com a Mãe Aparecida, Rede Aparecida de Rádio, uma ótima e abençoada madrugada. A você, meu irmão, a você, minha irmã, que a partir de agora nos fazem companhia em mais uma madrugada com a Mãe Aparecida. Como é bom, viu? Poder estar aqui juntinho de você, na sua casa, no seu trabalho, na estrada, onde quer que você esteja, meu irmão, minha irmã, rezando conosco, louvando e agradecendo a Deus por tudo que o Senhor tem realizado na sua vida, na vida da sua família, pedindo por você, pelos seus familiares, pelos seus amigos, vizinhos, conhecidos, rezando pelos nossos irmãos e irmãs necessitados, enfermos. É o que nós fazemos todos os dias, louvar e agradecer a Deus por tudo que temos, por tudo que somos e pedir pelos nossos

0: de irmãos e irmãs em Cristo. Obrigado a você que nos acolhe pelas nossas rádios parceiras, rádios que integram a Rede Aparecida de Rádio, louvando e agradecendo a Deus por tudo também em nossa vida. A você, meu irmão querido, que está rezando conosco pelo aplicativo Aparecida, também pelo a12.com/rádio Aparecida. Obrigado pelo seu carinho, obrigado pela sua companhia de todos os dias. Com a Mãe Aparecida, tem a produção de Marcos Tiago, a coordenação de Paula Castro e também a direção do Padre Vanderlei Souza, missionário redentorista. Hoje nós já estamos vivendo o dia 24 de setembro, quinta-feira da graça de Deus, quinta-feira eucarística. E você, meu irmão, rezando com a gente, louvando e agradecendo. 3104-1043 é o nosso WhatsApp para você enviar a sua mensagem de fé, de amor, paz e esperança, força e coragem para mais um dia. Dia de bênçãos e graças em nossa vida, é o que pedimos ao nosso Pai misericordioso. Hoje, a Santa Mãe Igreja celebra, faz memória, a São Pacífico e Nossa Senhora das Mercês, a quem nós pedimos a intercessão. Senhora das Mercês, São Pacífico, rogai por todos nós. 4:04, quem está chegando é o Padre Vanderlei Souza, com esse nosso momento de evangelização, de reflexão, com os ponteiros apontam para o infinito.
1: O anjo do Senhor anunciou a Maria, e ela concebeu do Espírito Santo. Ave Maria, cheia de graça, o Senhor é convosco. Bendita sois vós entre as mulheres, e bendito é o fruto do vosso ventre, Jesus. Santa Maria, Mãe de Deus, rogai por nós, pecadores, agora e na hora da nossa morte. Amém. Rogai por nós, Santa Mãe de Deus, para que sejamos dignos das promessas de Cristo. Oremos, infundi, Senhor, vos rogamos a vossa graça em nossos corações, para que nós que conhecemos pela anunciação do anjo a encarnação de Jesus Cristo, vosso Filho, cheguemos por sua paixão e morte de cruz à glória da ressurreição. Pelo mesmo Cristo nosso Senhor. Amém.
2: Quinta-feira, dia 24 de setembro, festa de Nossa Senhora das Mercês. Meu querido irmão, querida irmã, nesse horário em que os ponteiros apontam para o infinito, trazemos uma reflexão de São Bruno, presbítero do século XI. Ele vai trazer essa reflexão, São Bruno traz essa reflexão para a nossa espiritualidade cristã, porque nós ansiamos pela cidade eterna, Jerusalém eterna, assim como o deportado anseia pelo seu país, a sua vida, a sua história, a sua identidade. Ansiamos por Deus. Diz o santo: quão diletos são teus tabernáculos! Minha alma anseia por chegar aos átrios do Senhor, à amplidão da celeste Jerusalém, a cidade do Senhor. Aqui o salmista, vai dizer São Bruno, ele aspira pelos átrios do Senhor, mostra como está, é como se, como nós vivenciamos a experiência da troca de ar, a respiração, aspirar, ou seja, é algo essencial, o que dá sentido ao existir, o que dá sentido a passar pelas situações adversas que o salmista passa, é saber que existe a cidade para onde poderá voltar. É como se dissesse: quem não desejaria com ardor chegar a teus átrios, se és Deus, o Criador, Senhor dos exércitos e Rei de todos? Se são felizes os que habitam em tua casa, átrios e casa têm aqui o mesmo sentido, ou seja, este estar na presença de Deus. por dizer felizes, indica que terão tanta beatitude.

plenitude quanto se possa imaginar. E vê-se também serem felizes porque te louvarão por um amor de entrega pelos séculos dos séculos, isto é, eternamente. Pois não louvariam eternamente a não ser que eternamente fossem felizes. Ninguém por suas forças pode alcançar esta beatitude, mesmo que tenha fé, esperança e amor. Mas feliz é aquele homem, quer dizer, unicamente, chega a esta felicidade, aquele cujo auxílio vem de ti, para os ascensões da beatitude propostas em seu coração. Vale dizer, só se pode afirmar que chegará à beatitude quem, tendo preparado o coração para elevar-se a esta felicidade, por muitas ascensões de virtudes e de boas obras, recebe auxílio de tua graça. Por si mesmo ninguém se eleva, o Senhor mesmo o atesta. Ninguém subiu ao céu por si mesmo, a não ser o Filho do Homem que está no céu. Digo que o Senhor preparou ascensões por estar no vale de lágrimas, por isso vivemos essa experiência. Nesta vida, humilde e cheia de lágrimas das tribulações, em comparação com a outra vida chamada monte e repleta de alegrias. O legislador Cristo, que nos deu a lei e dará continuamente as bênçãos, os múltiplos dons da graça com que abençoa os seus, quer dizer, erguerá até a beatitude. Por essas bênçãos irão, de virtude em virtude, subindo sempre e no futuro, na Sião Celeste, ver-se-á o Cristo.

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Com a mãe Aparecida, Rede Aparecida de Rádio. Meia-noite, 14 minutos. Obrigado a você, meu irmão, a você, minha irmã, a você que nos faz companhia nesta madrugada de quinta-feira, madrugada fria, madrugada chuvosa, muito vento aqui em Aparecida. Com a graça de Deus, louvando e agradecendo sempre pela nossa vida, pela nossa saúde, por tudo que temos, por tudo que somos. E o nosso momento é de oração, momento de agradecermos. Senhor Jesus, tantas vezes o mundo nos oferece respostas passageiras para as grandes perguntas da vida. Corremos, trabalhamos, acumulamos preocupações e buscamos tantas coisas, mas no silêncio do nosso coração continua a pergunta fundamental: quem sois vós para nós? Hoje queremos fazer essa pergunta com sinceridade e deixar que a nossa vida seja iluminada pela vossa presença. Não permitais, Senhor, que nos percamos naquilo que é passageiro. O tempo passa, as circunstâncias mudam, as conquistas ficam para trás, mas o vosso amor permanece para sempre. Ensinai-nos a reconhecer o verdadeiro valor das coisas e a colocar o nosso coração naquilo que não passa. Que saibamos aproveitar cada dia como uma oportunidade de amar, servir, perdoar e fazer o bem. Que não adiemos os gestos de carinho, as palavras de reconciliação e as atitudes de solidariedade. Maria, Senhora das Mercês, Mãe Misericordiosa, conduzi-nos ao encontro de Jesus. Ajudai-nos a reconhecer o Senhor não apenas com os lábios, mas com uma vida transformada pela fé. Amém.

0: Padre Antônio Maria, Mãe Aparecida. Meia-noite, 20 minutos quase. Bom dia.
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0: Padre Zezinho, meia-noite 24, Mãe do Céu Morena. Bom dia com a Mãe Aparecida, música, fé e missão.
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0: Entendi, meu Deus. Coral Palestrina. Meia-noite 27, bom dia.
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6: 12:30.
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6: Com a Mãe Aparecida, Rede Aparecida de Rádio, juntinho de você, na sua casa, no seu trabalho, onde quer que você esteja, nossos irmãos e irmãs em Cristo rezando conosco, louvando e agradecendo. Obrigado a você, meu irmão, que está já participando com a gente pelo nosso WhatsApp, o 3104-1043, enviando a sua mensagem de fé, de amor e esperança e também as suas intenções. Vamos rezar juntos.
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0: Adriana Mello, contemplar e adorar.
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2: Salmo 89. Ó Senhor, vós foste sempre um refúgio para nós.
3: Ó Senhor, vós foste sempre um refúgio para nós.
2: Vós fazeis voltar ao pó todo mortal quando dizeis: volta ao pó, filhos de Adão. Pois mil anos para vós são como ontem, qual vigília de uma noite que passou.
3: Ó Senhor, vós foste sempre um refúgio para nós.
2: Eles passam como o sono da manhã, são iguais à erva verde pelos campos. De manhã ela floresce vicejante, mas à tarde é cortada e logo seca.
3: Ó Senhor, vós foste sempre um refúgio para nós.
2: Ensinai-nos a contar os nossos dias e dai ao nosso coração sabedoria. Senhor, voltai-vos. Até quando tardareis? Tende piedade e compaixão de vossos servos.
3: Ó Senhor, vós foste sempre um refúgio para nós.
2: Sacia-nos de manhã com vosso amor e exultaremos de alegria todo dia. Que a bondade do Senhor e nosso Deus repouse sobre nós e nos conduza. Tornai fecundo, ó Senhor, nosso trabalho. Ó Senhor, vós foste sempre um refúgio para nós.
3: Ó Senhor, vós foste sempre um refúgio para nós.

Coral Palestrina de Curitiba, a Bíblia. Agora 22 minutinhos faltando para a uma da madrugada, madrugada de um novo dia. Com as bênçãos do nosso Pai misericordioso, com as bênçãos do Senhor Jesus e de nossa mãe, a Virgem Maria. Obrigado a você, meu irmão, a você, minha irmã, que nos faz companhia rezando conosco em mais uma madrugada.

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1: Jesus ressuscitado vem para nos doar sua paz e nos abençoar. E o faz na medida em que eu e você, cada um de nós, se converte de nossas maldades. Rezemos demonstrando o sincero desejo de conversão. Nesta oração, lembro de maneira especial os aniversariantes de hoje: o Icran Masri, de São Paulo, o tio Toninho, meu tio aqui de Campinas, a Ágata, também de Campinas. Iniciemos esta oração invocando a Santíssima Trindade. Em nome do Pai, do Filho e do Espírito Santo. Amém. Senhor nosso Deus, nosso Pai, nós cremos em vós, nós esperamos em vós, nós vos amamos, nós vos agradecemos este dia e vos damos graças porque estamos com vida. Oferecemos este dia ao Senhor com todas as nossas alegrias e sofrimentos, com todos os nossos trabalhos e divertimentos. Guardai-nos do pecado e fazei de nós instrumentos de vossa paz e do vosso amor. Ajudai-nos a observar vossos santos mandamentos. Amém. Quinta-feira, dia 24 de setembro. O trecho do Evangelho de hoje é escrito por Lucas, capítulo 9, versículos de 7 a 9. Anúncio do Evangelho de Jesus Cristo segundo Lucas. Naquele tempo, o tetrarca Herodes ouviu falar de tudo o que estava acontecendo e ficou perplexo, porque alguns diziam que João Batista tinha ressuscitado dos mortos. Outros diziam que Elias tinha aparecido, outros ainda que um dos antigos profetas tinha ressuscitado. Então Herodes disse: "Eu mandei degolar João. Quem é esse homem sobre quem ouço falar essas coisas?" E procurava ver Jesus. Palavra da salvação. A fama de Jesus se espalhou e chegou aos ouvidos do tetrarca Herodes. Em outro momento, tivemos a oportunidade de rever a organização política de Israel no tempo de Jesus, dividida em uma tetrarquia governada pelos filhos de Herodes, o Grande, pai de Herodes mencionado no Evangelho de hoje, mais conhecido por sua relação de adultério com Herodíades e por ter martirizado João Batista, que denunciava tal pecado. Diferentemente de Mateus e Marcos, Lucas não narra o martírio de João por decapitação, em cumprimento a uma promessa descabida de Herodes, logo após o texto que hoje lemos. Aqui Lucas apenas descreve a confusão do líder político diante da repercussão da mensagem de Jesus. Afinal, quem é Jesus? A novidade introduzida por Lucas é o desejo de Herodes de conhecer esse novo profeta e queria ver Jesus. Temos uma antecipação ou anúncio do encontro de Jesus com Herodes durante a paixão, por sinal apenas descrito aqui por Lucas, significando que a resposta à pergunta

0: quem é Jesus só pode ser respondida à luz do mistério pascal. Peçamos juntos a vinda do Espírito Santo sobre você e sobre suas necessidades. Vinde, Espírito Santo, enchei os corações dos vossos fiéis e acendei neles o fogo do vosso amor. Enviai o vosso Espírito e tudo será criado, e renovareis a face da terra. Oremos. Ó Deus, que instruístes os corações dos vossos fiéis com a luz do Espírito Santo, fazei que apreciemos retamente todas as coisas segundo o mesmo Espírito e gozemos da sua consolação. Por Cristo nosso Senhor. Amém. Jesus Cristo passou a vida inteira fazendo o bem e curando cada pessoa de suas enfermidades, tanto as físicas quanto as psíquicas. Por isso vamos, nesta quinta-feira, abençoar, pedir a bênção para a água, por intercessão da Mãe do Perpétuo Socorro. Nesse momento, convido você a pegar um copo com água, colocar aí pertinho de você, do seu lado, e com fé acompanhar e rezar junto esta oração. Senhor, Pai Santo, voltai vosso olhar sobre nós, remidos pelo vosso corpo e pelo vosso sangue, e renascidos pelo Espírito Santo nas águas do batismo. Abençoai esta água que vossos filhos e filhas vos apresentam neste momento. Concedei aos que usarem desta água renovar-se no corpo e no espírito, e vos servirem de todo o coração. Em nome do Pai, e do Filho, e do Espírito Santo. Amém. Deus, que anunciou aos pastores pelo anjo a grande alegria do nascimento do Salvador, derrame no seu coração agora a sua alegria e torne você mensageiro também do seu evangelho. A nossa proteção está no nome do Senhor, que fez o céu e a terra. Pela intercessão de São João Batista, desça sobre você, sobre a sua família, sobre o seu trabalho, a bênção do Deus Todo-Poderoso. Pai, Filho e Espírito Santo. Amém. O abraço de hoje vai para o Pedro Guerra, de Sorocaba, Carla, do Principado de Mônaco. Um abraço para o Ricardo de Araras, o Luiz de Campinas. Um abraço para a Tami, Beatriz, Daniel de Tupã. E um abraço também para a Lídia, cooperadora do Santa Terezinha em São Paulo. Sou o padre Edmilson Moraes, salesiano de Dom Bosco, e moro atualmente em Campinas, no estado de São Paulo, no Colégio Liceu Salesiano Nossa Senhora Auxiliadora. Que Deus continue abençoando seus projetos e suas decisões. Abraço e até mais.
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Padre Zezinho e Padre José Ronaldo Gouveia. A graça de dialogar. 10 minutos faltando para 1 da manhã. Bom dia.

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2: Ouvintes queridos, minha saudação de paz e de bênçãos a cada um de vocês e a cada uma também. Na nossa caminhada sobre o sacramento da Eucaristia, que está dentro do sacramento da iniciação cristã, nós refletimos, estamos sobre a Eucaristia, celebrando a memória de Jesus, fazendo o que Jesus fez e pediu. Que Jesus Cristo fez, deu a vida por nós, morreu por nós, ressuscitou por nós. E o que que ele pediu? Faça isso em minha memória. Fazer o quê? O que ele fez? Viveu, deu a vida, ressuscitou e convidou a nós todos, os seus discípulos cristãos batizados, a continuarmos no mundo a missão que ele fez para nós e que continua fazendo em nós e continua conosco. Então, participar da Santa Missa é realizar o desejo de Jesus. Faça isso em minha memória. E o que que é importante, então? Estamos, pois, cada vez mais nos envolvendo e envolvidos na missão de Jesus pelo nosso batismo. Jesus pediu fazer memória dele? Sim, uma memória não só lá na celebração da Eucaristia, naquele momento que eu vou à comunidade, à assembleia, participar. Ali celebrei com a minha comunidade. Agora, então, é hora da gente viver o que Jesus pediu no mundo. E o que Jesus pede acima de tudo, fazendo memória dele? Amar, fazer o bem, transformar a comunidade, viver a justiça, a fraternidade, fazer memória de Jesus que morreu porque os homens o condenaram, mas ele veio para dar o perdão, pois ele ressuscitou. E lá no alto da cruz, ele já fez memória do amor, vivendo o amor quando ele perdoa. Pai, perdoai-lhes porque não sabem o que fazem. É missão nossa, de fato, de ajudar Jesus a perdoar e a despertar para o perdão, para a conversão das pessoas, né? Façamos então o que Jesus pediu. Vamos comungar o seu corpo e o seu sangue na Santa Missa. É um pão e um sangue partilhado. Jesus pega o pão, parte o pão e vai distribuindo a si próprio. Pega o vinho, toma o vinho transformado, agora sangue de Jesus, e vai repartindo, partilhando com cada um daqueles que estão na assembleia. Jesus partilha a sua vida para que nós também partilhamos a nossa vida com os nossos irmãos. Olha a importância de dar continuidade à missa e à missão.

0: fazendo o que Jesus Cristo pediu. Comungamos seu corpo, seu sangue, Jesus e eu. Eu e Jesus. Fique na paz do Senhor. Voltaremos no nosso próximo encontro. Tchau.
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6: 1h, horário de Brasília.
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6: Com a Mãe Aparecida, Rede Aparecida de Rádio, juntinho de você, aí na sua casa, onde quer que você esteja, nos ouvindo, rezando conosco, por uma das nossas emissoras que integram a Rede Aparecida de Rádio, a Rádio Caiari FM, lá em Porto Velho, Rondônia, a 103.1, a nossa querida Rádio América FM em Uberlândia, Minas Gerais, rezando conosco também o nosso povo querido de Campinas, São Paulo, pela Rádio Brasil AM e Ondas Tropicais. A todos o nosso abraço fraterno. Obrigado, viu, pelo carinho. Obrigado a vocês todos que estejam nesse momento rezando conosco pelo a12.com/rádio aparecida, pelo aplicativo e pelas nossas emissoras parceiras. Compromisso com a evangelização. 1h02, deixa eu abraçar aqui também os irmãos que estão marcando presença conosco, louvando e agradecendo a Deus por tudo, pedindo a proteção e as bênçãos da Mãe Aparecida. A Priscila, lá em Belo Horizonte, rezando por ela, pela caminhada na faculdade dela. Tá tão difícil, mas estamos seguindo, né, minha querida? Força aí, viu? Não desanima, não. Continue rezando, continue pedindo a intercessão da Mãe Aparecida nessa sua caminhada na faculdade, viu, minha querida? Não pode desanimar. Sempre força, fé e esperança sempre. O Paulo Roberto em Santa Rita de Jacutinga, o Arlindo Lisete em Taubaté rezando conosco, nosso irmão querido, tá lá trabalhando, rezando e louvando e agradecendo por mais uma madrugada, mais uma jornada de trabalho, né, meu irmão? Sempre com as bênçãos de Deus e da Mãe Aparecida. É o nosso querido Arlindo Lisete rezando conosco, o Pedro Canuto lá em Aracaju também em sintonia com a gente, louvando e agradecendo a Deus, o Walter Cortes, Ele é

0: lá da cidade de Cataguases, e louvando e agradecendo as bênçãos da Mãe Aparecida por tudo e por todos aqueles que precisam de oração, louvando e agradecendo sempre. O Miguel e o Ayrton lá em São José do Rio Preto, a Elaine em São Paulo, todos em oração.
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0: Vinde, cristãos, vinde a porfia. Coral Católica.

0: 1:06, com a mãe Aparecida, juntos até às 5 da manhã, às 4, o nosso Santo Terço Mariano. Reze conosco. 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
1: Com Gabi Pedroso chegando na programação.
2: Além da obrigação. Passa mais do que a simples obrigação. O fazer é uma extensão do ser. A mais simples tarefa acaba tendo a marca e o toque de quem a realizou. Em muitos casos, o valor afetivo é infinitamente maior do que o preço estabelecido. É verdade que nem tudo tem preço, mas tudo pode ter um valor incalculável dependendo do significado que recebe de cada pessoa. A afetividade não escolhe preço. Simplesmente se encanta por tudo o que evoca e recorda uma história de vida. As pessoas gostam de guardar objetos e detalhes, pois trazem presente momentos inesquecíveis e pessoas extraordinárias. A oportunidade de colocar vida e sentimento em tudo o que é feito pode agregar muito significado para os dias.

dias. A obrigação acaba definindo o mínimo permitido na hora de executar um trabalho ou de responder por uma ação. Quem se desafia a fazer algo mais do que a simples obrigação pode abrir diante de si um leque de possibilidades, sem contar a satisfação que experimenta. Fazer somente por obrigação é correr um risco de ser limitado e mecânico. Quem vibra com a vida e se deixa conduzir pelo amor desconhece a obrigação, pois oferta mais do que foi exigido. No fundo, todos acabam sendo um pouco legalistas, pois aceitam fazer o que está sob seus cuidados e responsabilidade, sem dar nenhum passo a mais. No mundo do trabalho, é muito comum a pessoa fazer somente o que lhe compete, mesmo tendo oportunidade de auxiliar um colega. Fazer o que vai além da obrigação parece ter um sabor especial. Quantas alegrias surgem quando a pessoa se permite fazer mais do que lhe compete, pelo simples gosto de ajudar e de favorecer para que o melhor aconteça. A gratuidade tem o poder de aumentar a felicidade, pois proporciona a alegria de poder realizar algo a mais, de transbordar amor, unicamente pela oportunidade de fazer o bem. Frei Jaime Betega.

hiena que dizia o tempo todo: ó dia, ó céus, ó azar. Foi o primeiro modelo de insatisfação que eu conheci. O que me assusta é que a cada dia a idade da insatisfação diminui. Para o insatisfeito, nada está bom. Nada o anima, nada o preenche. Parece-lhe que o mundo está contra ele e que todos o contrariam. E se não formos convictos de nossos valores e decisões, ao convivermos com ele, acabamos por aceitar que tudo está perdido e que não há mais esperança para o mundo ou para a situação em que vivemos. É a esse sentimento, a falta de esperança e de satisfação, que quero questionar. O próprio Jesus nos ensina por onde começar, quando diz que não é o que entra no coração do homem que o mancha, mas o que sai dele. Em outras palavras, será que toda crítica exagerada dos outros e de tudo ao meu redor não é resultado de uma cegueira em relação a mim mesmo? Será que a murmuração e reclamação constante não tem origem na insatisfação comigo mesmo e com meus projetos e sonhos? Vamos melhorar isso?

0: Deus abençoe você.
1: Padre Reginaldo Carreira participando conosco. 1:21, às 4 nós rezaremos o nosso Santo Terço Mariano e você, meu irmão, minha irmã, rezando com a gente, pedindo, louvando e agradecendo sempre por todas as bênçãos e graças que temos recebido em nossa vida, na nossa família, por todos aqueles por quem rezamos, por todos aqueles que amamos.
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1: E esse é o nosso pedido: paz. Paz ao mundo, paz a nós.

0: 1:26. Bom dia. É o que nós queremos, né, povo? A paz. A paz no nosso coração, na nossa família, no nosso trabalho, no nosso Brasil, no mundo, a paz tão necessária nesses momentos que estamos vivendo. Abraçando a você, meu irmão, que está rezando conosco aí na sua casa, no seu cantinho de oração, louvando e agradecendo a Deus por tudo. O Luiz Fernando em Taubaté, ligadinho com a gente, rezando por ele e pela família. O Haroldo rezando conosco em Virgínia, Minas Gerais, louvando e agradecendo a Deus pela vida dele, pela saúde e vida de todos os familiares, né, meu irmão? Paulo Sérgio, meu irmão querido, em Aracaju, no Sergipe, rezando conosco por ele e pela família, tá lá de plantão. É isso aí, meu irmão querido. Bom trabalho para você, viu? Que Deus abençoe. Rezando por ele, pela esposa, Dona Aparecida, pelos filhos, pela Dorinha, que é o irmão, a irmã dele, pelo Eric também, que é o enteado, por todos os nossos irmãos e irmãs. E quem reza com a gente também, a Cidinha de Batatais, está ligadinha conosco. Eu louvo e agradeço a Deus por tudo. Agradeço a Mãe Aparecida. Amém, meu irmão. Eita, coisa boa. E ela coloca assim: pelos meus tratamentos de oncologia, pelo meu tratamento no Hemocentro do HC de Ribeirão Preto. Gratidão, Senhor Jesus. Amém, minha irmã. Gratidão a você também pelo testemunho, viu, de fé, de confiança, sempre na misericórdia do Pai, na intercessão da Mãe Aparecida na sua vida, na vida da sua família. Força aí, viu? É, sempre caminhando com muita esperança.
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0: 1:31. 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
0: Juntinho de você, onde quer que você esteja, nesse momento rezando conosco, rezando, pedindo, agradecendo por tudo na sua vida, mandando um abraço muito fraterno aos nossos irmãos da área da saúde, que sempre estão em sintonia conosco, nos ouvindo na medida do possível, ali no postinho de enfermagem, né, as enfermeiras preparando as medicações, preparando o atendimento aos nossos irmãos que precisam, seja nos hospitais, nas UPAs, também no pronto-socorro, na emergência, louvando e agradecendo a Deus pela vida de vocês. Os nossos irmãos, sempre nos ouvindo, os socorristas espalhados por todo esse Brasil de meu Deus, louvando e agradecendo por mais um dia de trabalho, pela jornada de vocês. Obrigado.

0: viu? Pelo carinho, pelo amor, pela fraternidade de todos vocês da área da saúde, para com todos nós, porque nós não sabemos a hora que vamos precisar de um de vocês. Então, a gente agradece, não é verdade? Um beijo no coração de todos vocês, viu? Que estão aí rezando conosco, louvando e agradecendo. 1:34.
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0: A vida para quem acredita. Irmã Miriam Collins.

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1: Querida Ilô Silvério, chegando, louvando e agradecendo a Deus. Hoje encontrei com a Ilô Silvério, conversamos um pouquinho e ela traz sempre pra gente esse momento especial com a mãe.
2: Estamos começando o Momento com Maria de hoje e vamos juntos refletir o tema Maria, Mãe dos que Choram em Silêncio. Maria, Mãe dos que Choram em Silêncio, acolhe em teu coração materno aqueles que sofrem sem conseguir dizer uma palavra. Tu conheces nossas lágrimas escondidas, nossas dores e os pesos que carregamos no coração. Assim como estiveste aos pés da cruz, permanece ao nosso lado nos momentos de tristeza e solidão. Nos ensina a confiar em Deus, mesmo quando não entendemos os caminhos da vida. Mãe querida, leva nossas súplicas a Jesus e alcança-nos a graça de não perder a esperança. Que teu olhar nos conforte e teu amor nos lembre que nunca estamos sozinhos. Maria, consola os que choram em silêncio e nos conduz sempre ao coração misericordioso de teu Filho.

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2: Irmão, irmã, façamos catequese. Falemos da graça de ser povo de Jesus. Poderíamos até desejar, escolher ou insistir na ideia de que fomos nós que escolhemos, que Deus nos chamou e que a Igreja nos enviou.

Mas a graça de Deus funciona primeiro de cima para baixo. Cabe a nós corresponder a ela. É Ele que decide. Na minha canção Vocação, repito há quase 60 anos que a decisão é nossa, mas que o primeiro passo vem de Deus. Se ouvirdes a voz do vento, se ouvirdes a voz de Deus, não adianta forçar um chamado e afirmar: serei padre, serei irmão, serei freira, serei leigo consagrado, custe o que custar. Vários pseudo-vocacionados se convocaram, mas Deus não os convocou, não para aquilo. Muita gente insiste numa vocação que não tem, e Deus dá outra, essa eles não querem. Impressionante. Cantemos.

0: Happy abraço de pai.
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2: Vem Espírito Santo, vem agindo já no meio de nós com teu poder, Senhor. O Senhor conhece os nossos corações, sabe do que precisamos, do que necessitamos. Age, Senhor, no meio de nós.

Santo que cura e que liberta. Clame, clame sem medo, acreditando que Ele pode todas as coisas, meu irmão. Ele pode te curar, Ele pode te libertar. Não existem barreiras para o Espírito Santo. Não existem barreiras que Ele não possa derrubar. Basta apenas acreditar, irmão. Peça esse Espírito Santo, pede.

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4: 2 horas, horário de Brasília.
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4: Com a Mãe Aparecida, rede Aparecida de Rádio, juntinho de você, meu irmão, minha irmã, você que está aí, ó, agasalhado, tá aí no aconchego do lar. Que bom, hein? Parabéns pra você. Quem pode, pode, não é verdade? Ei, coisa boa. Verdade. Você que está aí rezando conosco, louvando e agradecendo ao bom Deus. Quantos e quantos irmãos nossos, nesse momento, rezando com a gente em sua casa, com a família, né? Com a esposa, os filhos com certeza dormindo nesse horário, mas às vezes tá ali o casal batendo aquele papo, não é verdade? Conversando um pouco, durante o dia não tem como, né? Aí muitos deixam para conversar na madrugada, rezar o seu terço na madrugada, junto com a gente. Como é bom poder estar juntinho de você, viu, meu irmão, minha irmã, rezando conosco. E a você que está participando com a gente também pelo 3104-1043. O Reginaldo, ele mora em Santa Maria, no Rio Grande do Sul. Ele está pedindo oração por ele, pela vida e saúde dele, da família, em especial pela mãezinha dele, a dona Fátima, pelo irmão dele, o Ronaldo, e também por todos nós. Que a Mãe Aparecida abençoe sempre, sempre, sempre, louvando e agradecendo a Deus pela empresa dele, pela mãe, pelos filhos, pela logística, né? A empresa dele lá, louvando e agradecendo sempre. Parabéns, viu, meu irmão? Que Deus abençoe você, Reginaldo, a mamãe Fátima, o seu irmão Ronaldo, toda a família, a empresa da família, rezando conosco. Também pedindo, louvando e agradecendo sempre o Rafael Cunha, lá em Itabaiana, no Sergipe, rezando por ele, pela Verinha. O Jair em Cristiano Ottoni, rezando por ele, pela vida e saúde dele. O nosso irmão José Arantes está rezando conosco também, louvando e agradecendo a Deus. E o José Luiz, rezando com a gente também, pedindo a proteção e as bênçãos da Mãe Aparecida, louvando e agradecendo.

0: agradecendo, pedindo sempre por ele, pela família, por todos aqueles que precisam de nossas orações. Ele está lá em Matão, ele e toda a família interior de São Paulo, rezando conosco.
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0: Alex Casimiro, rezando com a gente. Basta ajoelhar. Reze. Reze muito.

0: seja o nosso refúgio contra as maldades e ciladas do demônio. Ordena-lhe, Deus, instantemente o pedimos. E vós, príncipe da milícia celeste, pela virtude divina, precipitai no inferno a Satanás e a todos os espíritos malignos que andam pelo mundo para perder as almas. Amém.
1: 2:07, quem está chegando é o Padre Vanderlei com nossa oração.
2: Meu querido irmão, querida irmã, celebramos em setembro o mês da Bíblia e a igreja nos convida a conhecer mais profundamente a palavra, amá-la cada vez mais, compreendê-la e torná-la cada dia uma leitura especial para nosso caminhar que fortalece a nossa vida. A Bíblia contém aquilo que Deus quis nos comunicar em relação à nossa salvação e que continua comunicando na medida em que nós sintonizamos a nossa vida com Ele. Jesus, o centro da nossa fé cristã, o coração da nossa vivência na Sagrada Escritura, nos revela que pela palavra escrita, Deus vai dando condições de nós caminharmos na nossa vida concreta. Por isso, pedimos sempre ao Senhor, e nesse mês de modo especial que estamos estudando, meditando e rezando o livro do profeta Daniel, que nos chama a atenção para este compromisso em tornar o lugar onde estamos oportunidade e lugar de manifestação de Deus, uma vez que temos o desafio de vencermos a nós mesmos e as nossas ambições pelo poder e pelo ter. Rezemos. Concedei-nos, Senhor, grande amor pela palavra. Desejamos aproximar-nos desse livro com fé,

0: e sabermos encontrar em suas páginas sagradas a resposta, o encaminhamento, a orientação para os desafios que encontramos em nossa vida. Encontramos na palavra, Senhor, o amor que une a família, a paz que o mundo precisa. Por isso precisamos, pela graça do teu Espírito Santo, ser conduzidos a uma leitura com respeito, humildade e fé, para que coloquemos em nossa vida a palavra como centro de nossa habitação, a palavra que ilumina, acalma, que é presença viva do vosso amor transmitido às gerações. Pai Santo, Deus de amor e bondade, nós vos pedimos, ajudai-nos, principalmente quando encontramos pessoas que estão cansadas e abatidas, a sermos palavra de Jesus, com coragem e fé, para aproximarmos aqueles e aquelas que estão pelo caminho, porque todos vivemos em teu Filho Jesus, que é caminho, verdade e vida. Amém.
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20, aclamações ao Santo Cristo. 2:14, quase 2:15, madrugada de quinta-feira eucarística. Obrigado a você que reza conosco, que nos faz companhia, rezando, louvando e

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1: Padre José Allen chegando com a sua mensagem para o dia de hoje.
2: A paz esteja com você. Um dos grandes desafios da vida é a educação, no sentido pleno da palavra. Educação não é transmissão, informação, conhecimento apenas. A gente pode ter assim tantos conhecimentos e não ter a educação. E educação não é só gentileza, simpatia, cuidado com algumas regras. A educação, no sentido pleno, significa desenvolver integralmente o ser humano que nós somos, em todas as dimensões, bio, psico, socio e espiritual. Se eu só cresço no tamanho, mas não cresço, não amadureço, não me torno mais adulto à medida que o tempo vai passando, enxergando a vida com mais profundidade, então eu não me eduquei. A educação é um trabalho pessoal. A gente pode receber ajuda de outras pessoas, os pais, professores, os amigos, enfim, mas eu tenho que tomar a decisão. Não basta repetir conhecimentos de uma maneira teórica, é preciso vivenciar. Cada um de nós nasce com um potencial muito maior do que desenvolvemos habitualmente. Nós nascemos, somos que nem uma semente. Aquela semente, por exemplo, uma laranja, ela tem o potencial de virar uma árvore e dar muitos frutos, mas pode permanecer semente, pode virar um broto e morrer, pode chegar a crescer um pouco como árvore e não dar fruto, dependendo de uma série de fatores. Nós, seres humanos, somos assim. A gente é uma semente que pode virar realmente um ser humano pleno de graça e de vida. Assim como Maria, ela é o modelo de como se educa, ou seja, como se cresce como pessoa. Mas isso exige o empenho de cada um. Não dá para um substituir o outro. Os pais podem educar no sentido de orientar, ajudar, mas nós temos que assumir. Se queremos realmente ser educados no sentido pleno da palavra, acolhamos o Evangelho. Mas não como uma teoria, mas como uma experiência de vida. Colocar em prática o Evangelho. É como se assim, vamos escrever o Evangelho com a própria vida. Olhemos para Maria e aprendamos com ela que tudo é possível quando a gente assume fazer a vontade de Deus. Ele dá tudo o que precisamos para segui-lo, mas nós temos que assumir para poder viver. Que Deus nos abençoe pela intercessão de Maria e que a gente cresça como Jesus em idade, sabedoria e graça diante de Deus e de todos.
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6: 2:31. 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
6: Com a Mãe Aparecida, chegando juntinho aí a você, no seu trabalho, na sua casa, os irmãos que estão pelas estradas Brasil afora, os nossos irmãos caminhoneiros, companheiros de todas as madrugadas, caminhoneiros, caminhoneiras, os nossos irmãos que estão trabalhando, louvando e agradecendo a Deus por essas estradas Brasil afora. Obrigado pelo carinho, pela companhia de todos vocês, louvando e agradecendo a Deus por tudo. 2:32. Deixa eu mandar abraço aqui para os nossos irmãos e irmãs que rezam conosco, pedindo sempre a proteção e as bênçãos da Mãe Aparecida. A Cláudia Silva lá em Salvador, rezando por ela e pela família. O nosso irmãozinho Cabral tá ligadinho com a gente, mandando recado, né, Cabral? Tá lá, descansando, porque daqui a pouquinho tem que pegar a estrada também, né, meu irmão? Que Deus abençoe o seu dia, a sua jornada de trabalho, louvando e agradecendo a Deus por tudo. Cabral, que é motorista, né, trabalha com uma van e leva pra lá, traz pra cá. E para onde você quiser, o Cabralzinho tá lá sempre levando, né, Cabral? Que Deus abençoe, viu, meu irmão? O seu trabalho, a sua jornada, logo mais indo aí pro aeroporto de Guarulhos, em São Paulo, levando os seus passageiros. Que Deus abençoe o seu trabalho, meu irmão querido, sempre rezando conosco aqui no Com a Mãe Aparecida.
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0: Celina Borges e Adriana Arides, Diamante Lapidado, 2h44. Bom dia.
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2: O reino dos céus é semelhante a um pai de família que, ao romper da manhã, saiu para contratar trabalhadores para a sua vinha. Mateus 20:1. O reino dos céus é pura oportunidade. Deus nolo oferece por amor. Não se trata de merecimento ou de pagamento, pois nunca poderíamos conquistar o suficiente ou sequer o relevante diante do valor inestimável do reino. O pai de família que sai atrás de trabalhadores para sua vinha não é um capitalista, tampouco um mercenário. É sim o pai de família, aquele que toma conta, aquele que provê. Vendo pessoas na praça, chama-as para trabalhar, prometendo o que é justo, uma moeda de prata, o pagamento de um dia de trabalho, o suficiente para hospedagem e alimentação. Várias vezes, em horas diferentes, como em momentos distintos da vida, ele convida a trabalhar, prometendo o que é justo. Os que se dispõem vão para a vinha, deixando de estar à toa, saindo do vazio de possibilidades. Mas há certa expectativa aí, que não tem a ver com a realidade, e sim é fruto do próprio senso, de meritocracia meio desvirtuada. Os que foram chamados a trabalhar no final do dia recebem o mesmo, uma moeda de prata, que os que começaram logo cedo. Estes recebem também o que foi prometido, mas esperavam mais do que aqueles outros. O senso de mérito não tem a ver com o receber justo, mas sim o desejo é ter mais que o outro. O reino dos céus não é comércio nem barganha com Deus. O reino dos céus acontece com o Senhor sendo bom e verdadeiramente justo. Senhor, ilumina nosso coração e nos purifica de todo orgulho, egoísmo e ambição. Que nosso olhar não seja preconceituoso nem arrogante. Que nossas atitudes não sejam mesquinhas nem egoístas. E que sempre saibamos reconhecer a verdadeira justiça, que consiste na prática do bem. Amém.
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2: A paz de nosso Senhor Jesus Cristo esteja com você, meu irmão e minha irmã. Os santos nos ensinam e hoje, nesse dia 24 de setembro, celebramos o dia de Nossa Senhora das Mercês. Esta invocação mariana nasceu na Espanha e se difundiu pelo resto do mundo. São Pedro Nolasco, inspirado pela Santíssima Virgem, fundou uma ordem dedicada à mercê. Essa palavra significa obra de misericórdia. Sua missão era a misericórdia para com os cristãos escravos dos muçulmanos e prisioneiros. São Pedro Nolasco e seus frades, muito devotos da Virgem Maria, tomaram como padroeira e guia. Sua espiritualidade é fundamentada em Jesus, libertador da humanidade, e na Santíssima Virgem, a mãe libertadora e ideal da pessoa livre. Os mercedários, assim chamados, queriam ser cavaleiros da Virgem Maria ao serviço de sua obra redentora. Por isso a honram como Mãe da Mercê ou Virgem Redentora. No ano 1272, depois da morte do fundador, os frades tomaram oficialmente o nome da Ordem de Santa Maria das Mercês, da Redenção dos Cativos, mas são mais conhecidos como mercedários. Esta comunidade religiosa se dedicou por séculos a ajudar aos prisioneiros e teve muitos mártires e santos. Desde o ano 1259, os mercedários começam a difundir a devoção à Nossa Senhora das Mercês. Na República Dominicana, Peru, Argentina e muitos outros países, a Virgem das Mercês é muito conhecida e amada. Peçamos hoje a intercessão de Nossa Senhora das Mercês, pois ainda existem muitas formas de escravidão em nossos dias: consumismo, comodismo, individualismo, vícios, violência, insegurança. Que a Virgem das Mercês interceda por nós, nos ajude a superar nossas escravidões. Nossa Senhora das Mercês, rogai por nós.
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1: 3 horas, horário de Brasília.
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1: Com a Mãe Aparecida, Rede Aparecida de Rádio, juntinho de você, nossos irmãos queridos, espalhados por todo o Brasil, pelo mundo afora, rezando conosco, já, daqui a uma hora, precisamente uma hora, o nosso Santo Terço Mariano. Você, meu irmão, rezando por você, pela sua família, por aquelas pessoas que pedem suas orações, louvando e agradecendo a Deus por tudo na nossa vida, na vida dos familiares, parentes, amigos, na vida de todos os nossos irmãos e irmãs em Cristo. Rezando conosco, louvando e agradecendo você que está por uma das nossas rádios parceiras, rádios que integram a Rede Aparecida de Rádio. Como é bom estar juntinho de vocês. Também pelo aplicativo Aparecida e pelo a12.com/Rádio Aparecida. 3 horas, 1 minuto.
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1: Olá, meu irmão, minha irmã. Graça e paz para você e sua família. No evangelho de hoje, veremos o tetrarca Herodes confuso, pois ele ouvia falar do que Jesus fazia, seus encontros com o povo, os ensinamentos e milagres. E isso o deixava intrigado, sem saber direito o que pensar. Afinal, alguns diziam que Jesus era Elias ou outro profeta ressuscitado, e outros pensavam em João Batista. Herodes queria ver Jesus, mas não tinha boas intenções. Invoquemos a luz do Espírito Santo para que abra as nossas mentes e corações ao acolhimento da palavra do Senhor.

Ó Espírito Santo, tu que habitas, tu que falas, rezas e ages em mim, abra-me à palavra, que a minha mente e o meu coração sejam o terreno bom onde a semente da palavra possa germinar, crescer e frutificar, para que a minha vida seja transformada. Amém. Hoje, 24 de setembro, a liturgia nos oferece o Evangelho de Lucas, capítulo 9, versículos 7 a 9. O tetrarca Herodes ouviu tudo o que acontecia e ficou confuso, porque alguns diziam: João foi ressuscitado dos mortos. Outros: Elias apareceu. E outros ainda: um dos antigos profetas ressuscitou. Mas Herodes disse: a João eu mandei decapitar. Quem é este de quem ouço tais coisas? E procurava vê-lo. Herodes Antipas, filho de Herodes Magno, era tetrarca da Galiléia e da Pereia.

Ele havia mandado degolar João Batista, pois o profeta ousara questionar seu relacionamento com Herodíades, ex-esposa de seu irmão Filipe. O texto da liturgia de hoje é inserido entre o envio dos doze e o retorno da missão. Herodes está cheio de perguntas. Quem é esse Jesus? Quem são esses seus discípulos? Em que consiste essa missão? Quem é esse que está agitando as massas? Será que oferece algum perigo ao seu governo ou ao Império Romano? As pessoas dizem muitas coisas sobre Jesus. É João Batista que ressuscitou. É Elias que apareceu. É um dos profetas antigos ressuscitado. O fato é que ninguém consegue apreendê-lo. Somente a proximidade, o discipulado e o amor podem gerar algum tipo de conhecimento de Jesus. Qual é o sentimento que está por trás do interesse de Herodes? Ele aparenta ser um crítico de Jesus. Posiciona-se não muito perto para evitar laços, nem muito longe para ter algum controle sobre a situação. A frase final é enigmática: e procurava ver Jesus. De fato, esse encontro acontecerá, mas somente no processo da morte de Jesus. E Herodes o trata com desprezo e escárnio. Disse Herodes: quem é este de quem ouço tais coisas? E procurava vê-lo. O Senhor nos convida a sermos praticantes da palavra. Neste momento, vamos dispor o nosso coração para a vivência de Sua palavra. Deus.

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1: Olá, bem-vindo ao Escola de Maria. Hoje nós somos convidados a acompanhar o Afonso Murade, que contempla um dos mosaicos no Santuário Nacional, onde Nossa Senhora, a Virgem Maria, é levada ao templo, cumprindo a cultura do seu povo e se entregando totalmente a Deus. Acompanhemos.
2: Meu amigo, minha amiga, como as crianças nos surpreendem. Nos surpreendem pelo seu jeito de ser, pelas suas descobertas. E às vezes nos dizem coisas que a gente fala, poxa, uma criança tão novinha está falando essas coisas. Porque Deus se manifesta nos pequenos. Não só nas crianças, mas todas as pessoas que têm um coração de criança. Essa cena que nós estamos vendo aqui no Santuário de Aparecida, o mosaico, representa simbolicamente como a criança Maria já está num processo de crescimento na fé. Isso é representado lá no Oriente com uma cena que provavelmente não tem fundo histórico. Narra que Santana e seu marido levaram Maria para o templo e ela ficou lá um tempo consagrada a Deus. Então percebam, os dois, São Joaquim e Santana, oferecendo a sua filha a Deus. Isso que importa. E o sumo sacerdote que acompanha Maria. Perceba que essa jovenzinha, ela segura um fio. Por quê? Porque esse fio, ele está ligado a uma cortina que separava as duas partes do templo. Aquela que tinha mais a ver com as manifestações humanas, o comércio e aquele lugar que era chamado Santos dos Santos. Maria já começa a romper isso porque a santidade de Deus se manifesta em Jesus. Um ser humano como nós, igual aos outros humanos em tudo, menos no pecado. Então, Maria, de certa maneira, já começa inaugurando essa comunhão de Deus com a humanidade. Olha essa cena inteira agora. Veja que ela simbolicamente representa os pais que oferecem os seus filhos a Deus. Como se você é mãe ou pai, quantas vezes ofereceu os seus filhos a Deus, não foi? Não somente pedindo, mas dizendo, Senhor, está aqui nas tuas mãos. O povo costuma dizer que a gente não cria os filhos para nós, cria para o mundo. Cria para que eles sejam pessoas íntegras, inteiras, que continuam a causa de Jesus. Então, ao lembrar dessa cena simbólica, nós também vamos

0: nos sentir como Maria, caminhando, puxando aquele fiozinho do templo e mostrando que Deus está presente nas realidades humanas. Mesmo que elas sejam imperfeitas, que tenham um lado de luz e um lado de sombras. Deus não está presente só no templo. Está presente em todas as realidades humanas. Por quê? Porque o próprio Filho de Deus se fez carne, se fez humano como um de nós. Viva Maria de Nazaré, viva todas as pessoas que se consagram a Deus, que colocam a sua vida a serviço do Reino de Deus.
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Ministério de Música Shalom, Porta do Céu, com a Mãe Aparecida, Rede Aparecida de Rádio, 3 horas 31 minutos.

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3: 3:34. 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
3: Com a Mãe Aparecida, onde quer que você esteja rezando conosco nesta madrugada, madrugada de quinta-feira, quinta-feira eucarística. Daqui a 25 minutinhos, o nosso Santo Terço Mariano.

0: você, meu irmão, minha irmã, rezando com a gente, rezando por você, pela sua família, por todos aqueles que precisam de nossas orações. 3104-1043 é o nosso WhatsApp para você enviar as suas intenções e rezar conosco.
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0: Adriele Lopes e Dalvimar Galo, Resgate, 3:45.
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0: Elô Silvério participando conosco mais uma vez.
2: Perdoai-nos as nossas ofensas, assim como nós perdoamos os que nos têm ofendido. Uns aos outros nos ofendemos e uns aos outros nos devemos perdoar. E todos vos ofendemos e necessitamos ser perdoados por vós. Mas não nos perdoeis com a mesma mesquinhez com que nós nos perdoamos. Mas perdoai-nos segundo vossa grande misericórdia.
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0: Em nome do Pai, até o fim. Vocação, até o fim.
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2: Bom dia, meu amigo, minha amiga. Joãozinho estava jogando bola com seu amigo André, até que um bom chute acertou a vidraça da sua casa. No mesmo instante, Joãozinho ouviu sua mãe gritando: "Mocinho, vá já para dentro. Telefone para o seu pai e diga-lhe exatamente o que você fez." Cabisbaixo, Joãozinho entrou em casa e ligou para o pai. "Alô, papai?" disse ele timidamente ao telefone. "Preciso dizer-lhe que eu e o André estávamos jogando bola. E papai, você sabe aquela janela grande na sala de visitas?" O pai deu um forte gemido e interrompeu, mas ele continuou corajosamente: "Pois é, papai, eu quebrei a janelinha que fica do lado dela." Quantas vezes temos razão naquilo que vamos dizer ao outro, mas perdemos toda a razão na forma de dizer. As palavras transmitem muito mais do que a informação que queremos passar. Elas transmitem a emoção que estamos sentindo. E por essa razão, não é uma boa discutir um assunto quando estamos nervosos ou muito magoados, ou de cabeça quente. Quantas conversas mal conduzidas puseram fim a uma relação? Quantas são as pessoas que romperam drasticamente com a outra por conta de algo que foi dito? Antes de dizer umas boas verdades, para quem quer que seja, perceba se o tom, a forma e a escolha das palavras também está adequado. Caso contrário, você perderá toda a credibilidade do que vai dizer, só por ter escolhido a maneira errada de expressar. Em se tratando de palavras, de nada vale acertar no conteúdo se erramos na forma. Um grande abraço e até o nosso próximo encontro.
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0: minha mãe, Antônio Cardoso. 5 minutinhos faltando para as 4 da manhã.
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0: E com essa canção nós vamos nos preparando para rezarmos o Santo Terço Mariano, com Maria Bethânia cantando pra gente.

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3: 4 horas, horário de Brasília.
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1: Com a Mãe Aparecida, rede Aparecida de Rádio, rezando com você, meu irmão, com você, minha irmã, o nosso Santo Terço Mariano. O dia quase amanhecendo e nós iniciamos o nosso dia louvando e agradecendo a Deus por tudo que Ele tem realizado na nossa vida, na vida de nossa família, na vida de nossos amigos, conhecidos, na vida daqueles que não conhecemos, mas que estamos em sintonia, em oração com eles. Pedindo sempre a intercessão de nossa Mãe Bendita, a Virgem Maria, Mãe Aparecida, ela que intercede por cada um de nós, a Mãe que não abandona, a Mãe que consola, a Mãe da alegria, a Mãe da esperança, a Mãe que nos leva a Jesus. Iniciemos o nosso Santo Terço nesta quinta-feira eucarística. Adoremos a Jesus no Santíssimo Sacramento do altar. Em nome do Pai, do Filho e do Espírito Santo. Amém. Divino Jesus, nós oferecemos este Santo Terço que vamos rezar, meditando nos mistérios da vossa redenção. Concedei-nos, por intercessão da Virgem Maria, Mãe de Deus e Nossa Mãe, as virtudes que são necessárias para rezá-lo e a graça de ganharmos as indulgências desta santa devoção. Oferecemos particularmente em desagravo dos pecados cometidos contra o Santíssimo Coração de Jesus e o Imaculado Coração de Maria. Pela paz do mundo, pela conversão dos pecadores e pelas almas do purgatório, pelas intenções do Santo Padre o Papa Leão, pelo aumento e santificação do clero, pela santificação das famílias, pelas missões, pelas vocações, pelos doentes e por todo o povo brasileiro. Professemos a nossa fé. Creio em Deus Pai Todo-Poderoso, Criador do céu e da terra, e em Jesus Cristo, seu único Filho, nosso Senhor, que foi concebido pelo poder do Espírito Santo, nasceu da Virgem Maria, padeceu sob Pôncio Pilatos, foi crucificado, morto e sepultado, desceu à mansão dos mortos, ressuscitou ao terceiro dia, subiu aos céus, está sentado à direita de Deus Pai Todo-Poderoso, donde há de vir a julgar os vivos e mortos. Creio no Espírito Santo, na Santa Igreja Católica, na comunhão dos santos, na remissão dos pecados, na ressurreição da carne, na vida eterna. Amém. Rezemos, irmãos e irmãs, a oração que o próprio Jesus nos ensinou. Pai nosso que estais nos céus, santificado seja o vosso nome, venha a nós o vosso reino, seja feita a vossa vontade, assim na terra como no céu.
2: O pão nosso de cada dia nos dai hoje, perdoai as nossas ofensas, assim como nós perdoamos a quem nos tem ofendido, e não nos deixeis cair em tentação, mas livrai-nos do mal. Amém.
1: Ave Maria, cheia de graça, o Senhor é convosco, bendita sois vós entre as mulheres, e bendito é o fruto do vosso ventre, Jesus.
3: Santa Maria, Mãe de Deus, rogai por nós, pecadores, agora e na hora de nossa morte. Amém.
1: Ave Maria, cheia de graça, o Senhor é convosco. Bendita sois vós entre as mulheres, e bendito

0: Bendito é o fruto do vosso ventre, Jesus.
1: Santa Maria, Mãe de Deus, rogai por nós, pecadores, agora e na hora de nossa morte. Amém.
0: Ave Maria, cheia de graça, o Senhor é convosco. Bendita sois vós entre as mulheres, e bendito é o fruto do vosso ventre, Jesus.
1: Santa Maria, Mãe de Deus, rogai por nós, pecadores, agora e na hora de nossa morte. Amém.
0: Glória ao Pai, ao Filho e ao Espírito Santo, como era no princípio, agora e sempre. Amém. Ó meu bom e amado Jesus, perdoai-nos, livrai-nos do fogo do inferno, levai as almas todas para o céu e socorrei principalmente aquelas que mais precisarem da vossa infinita misericórdia. E nós acolhemos a você, nossos irmãos e irmãs em Cristo, que rezam conosco. Rezando, louvando e agradecendo, Dercy, pedindo as bênçãos da Mãe Aparecida, pela família, por todos os nossos irmãos e irmãs. O Benedito Delaro em Poços de Caldas, rezando por ele e pela família. O Orley Braganholo em Guarapuava, no Paraná, rezando pelas famílias do mundo inteiro, em especial em ação de graças pelo aniversário do pai dele, seu Albino, hoje colhendo mais uma florzinha no jardim da existência. Que a Mãe Aparecida o cubra com seu manto sagrado, protegendo-o de todo mal, trazendo saúde, paz e felicidades. Parabéns, seu Albino. Forte abraço ao senhor, a toda a família rezando conosco, família Braganholo em Guarapuava, no Paraná. O Marcos Aurélio e Lorena rezando conosco, desejando a todos um excelente e abençoado dia, louvando e agradecendo. Pedindo as bênçãos da Mãe Aparecida, o Salvador, em Além Paraíba, rezando conosco, Minas Gerais, rezando pela Célia, lá em Juiz de Fora, louvando e agradecendo a Deus também, a nossa irmã Maria Auxiliadora em Caxambu, Minas Gerais, rezando por ela, pela sobrinha Monique, pedindo as bênçãos da Mãe Aparecida pela vida e saúde dela, pela vida e saúde de todos os familiares e amigos. Mauri Camargo em Cruzília, Minas Gerais, rezando por ele e agradecendo a Deus por tudo. Reza conosco em Matozinhos, o Ronaldo de Castro, o Elias Edmar Peters, ele e toda a família, Dona Helena e o filho Elias também rezando conosco em Juiz de Fora, pela Rádio Catedral FM. O nosso Jorge Pimenta em Águia Branca no Espírito Santo, o nosso irmão Tarcísio Novaes, também rezando por ele e pela família, o Ademir Almeida reza por ele e pela família, o Sebastião Reis em Materlândia, Minas Gerais, rezando por ele e pela família, por todos aqueles que precisam. A Márcia, o Sérgio Lucas em Daial, Santa Catarina, seu Paulo e Dona Lúcia também rezando com a gente. O Vicente em Mococa, São Paulo, a irmã dele, a Lázara, lá em São Sebastião do Paraíso, rezando conosco também. O Cláudio em Tremembé, pedindo por ele e pela família. O Paulo Brito em São Sebastião do Passé. A Auricele Vasconcelos em Portugal. O Leleu em Pedregulho, rezando pelos filhos, pela irmã dele, por toda a família. O Pedrinho em Lagoinha, rezando pelos amigos, por todos os nossos irmãos e irmãs em Cristo que rezam conosco. E a Dona Raimunda está lá em Penápolis, prontinha para rezar com a gente. Bom dia, Dona Raimunda.
2: Bom dia, seu Eduardo.
0: Tudo bem?
2: Na graça de Deus, do jeito que Deus quer, do jeito que Deus manda, da vontade dele.
0: É isso mesmo, que lindo. Dona Raimunda, hoje nós rezamos por quem, minha irmã?
2: Primeiro, agradecendo que eu estou ouvindo o texto do Rosário Fergilson, que já está quase no final, e eu rezar para o meu filho Rodrigo, para a minha nora Amanda, a minha neta Sofia, a Maitê, e o José, que sábado, dia 19, completou um ano, e pelo Paulo Brito, pela Creuza, pela Marita, pela bisneta dela, pela Dona Amélia, a Lu e o Valdir, pela minha família, pela sua, a família sua, e por todos deficientes visuais e por todos que estão na oração.
0: Amém.
2: Amém.
0: Vamos rezar, louvar e agradecer a Deus pela vida da senhora.
2: Aí pela alma de Domingos, sempre. Renovado da Silva, e por todas as almas da família, que são muito da família, que tanto da família dele como da família minha.
0: Amém. Vamos rezar.

0: Pai nosso que estais nos céus, santificado seja o vosso nome. Venha a nós o vosso reino, seja feita a vossa vontade, assim na terra como no céu.
1: O pão nosso de cada dia nos dai hoje, perdoai a nossa ofensa, assim como nós perdoamos quem nos tem ofendido. Não deixei, Senhor, cair em tentação, mas livrai-me, Senhor, de todo mal. Amém.
0: Ave Maria, cheia de graça, o Senhor é convosco. Bendita sois vós entre as mulheres, e bendito é o fruto do vosso ventre, Jesus.
1: Santa Maria, Mãe de Deus, rogai por nós, pecadores, agora e na hora de nossa morte. Amém.
0: Ave Maria, cheia de graça, o Senhor é convosco. Bendita sois vós entre as mulheres, e bendito é o fruto do vosso ventre, Jesus.
1: Pela Verdena, lá de Piauí. Santa Maria, Mãe de Deus, rogai por nós, pecadores, agora e na hora de nossa morte. Amém.
0: Ave Maria, cheia de graça, o Senhor é convosco. Bendita sois vós entre as mulheres, e bendito é o fruto do vosso ventre, Jesus.
1: Santa Maria, Mãe de Deus, rogai por nós, pecadores, agora e na hora de nossa morte. Amém.
0: Ave Maria, cheia de graça, o Senhor é convosco. Bendita sois vós entre as mulheres, e bendito é o fruto do vosso ventre, Jesus.
1: Santa Maria, Mãe de Deus, rogai por nós, pecadores, agora e na hora de nossa morte. Amém.
0: Ave Maria, cheia de graça, o Senhor é convosco. Bendita sois vós entre as mulheres, e bendito é o fruto do vosso ventre, Jesus.
1: Santa Maria, Mãe de Deus, rogai por nós, pecadores, agora e na hora de nossa morte. Amém.
0: Ave Maria, cheia de graça, o Senhor é convosco. Bendita sois vós entre as mulheres, e bendito é o fruto do vosso ventre, Jesus.
1: Passando de Roseira. Santa Maria, Mãe de Deus, rogai por nós, pecadores, agora e na hora de nossa morte. Amém.
0: Ave Maria, cheia de graça, o Senhor é convosco. Bendita sois vós entre as mulheres, e bendito é o fruto do vosso ventre, Jesus.
1: Santa Maria, Mãe de Deus, rogai por nós, pecadores, agora e na hora de nossa morte. Amém.
0: Ave Maria, cheia de graça, o Senhor é convosco. Bendita sois vós entre as mulheres, e bendito é o fruto do vosso ventre, Jesus.
1: Pelo meu cunhado Daniel Timóteo, que dia 30 lhe faz aniversário. Santa Maria, Mãe de Deus, rogai por nós, pecadores, agora e na hora de nossa morte. Amém.
0: Ave Maria, cheia de graça, o Senhor é convosco. Bendita sois vós entre as mulheres, e bendito é o fruto do vosso ventre, Jesus.
1: Santa Maria, Mãe de Deus, rogai por nós, pecadores, agora e na hora de nossa morte. Amém.
0: Ave Maria, cheia de graça, o Senhor é convosco. Bendita sois vós entre as mulheres, e bendito é o fruto do vosso ventre, Jesus.
1: Santa Maria, Mãe de Deus, rogai por nós, pecadores, agora e na hora de nossa morte. Amém.
0: Glória ao Pai, ao Filho e ao Espírito Santo.
1: Assim como era no caso sempre, agora e sempre. Amém. Ó meu Jesus, perdoai, livrai do fogo do inferno, levai as almas todas para o céu, e socorrei aquelas que mais precisarem, da vossa infinita misericórdia, do vosso amor, de vosso descanso em paz e a luz perpétua.
0: Santa Luzia.

0: Rogai por nós.
1: São José.
0: Valeu, São José.
1: Senhora Aparecida, Mãe, Rainha e Padroeira do Brasil.
0: Rogai por nós e recorremos a vós, a Mãe querida.
1: Dona Raimunda, muito obrigado por ter rezado conosco. Um dia abençoado a senhora, toda a família. Fique com Deus.
0: Amém, Jardim. Você também.
1: Salve Maria.
0: Salve Maria.

Com a Mãe Aparecida, Rede Aparecida de Rádio, rezando meu irmão, minha irmã, com você, por você, onde quer que estejas, pedindo sempre a proteção e as bênçãos da Mãe Aparecida na sua vida, na vida da sua família. Quem reza conosco, pedindo essa proteção e as bênçãos da mãezinha querida, é a nossa irmã Sirlene Fonseca. Ela mora em Mococa, interior de São Paulo, rezando conosco, pedindo oração por ela, pela família, pelo esposo Vicente, a esposa do Vicente, pelas filhas a Mariana e Carolina e também pelos netos. Dona Sirlene, seja muito bem-vinda, viu, ao nosso Santo Terço, a senhora, o Vicente, sempre rezando conosco e agora a senhora também. Que bom, a família rezando conosco. O Edson e a Teolínia lá em Ceilândia, Norte, Brasília, rezando por ele e pela família. A Gorete também rezando conosco lá em Baipendi, pelo filho Tiago e também pelo Cláudio em Tremembé, pelo Pedro em Lagoinha, pela Elza e pelo Pedrinho. Rezando conosco, louvando e agradecendo a Deus por mais um dia, o Israel Lopes, pedindo por ele e pela família, por todos os irmãos do Santo Terço. A Edelma também reza conosco, pedindo por ela, pela família, pelos irmãos do Santo Terço, por todos aqueles que precisam de nossas orações. Seu Geraldo Madeira e Dona Raimunda, lá em Coronel Fabriciano, Vale do Aço, pela família dos devotos, rezando pela alma do Vaguinho, pela paz no mundo e pela família de todos nós. Amém, seu Geraldo. Ele e Dona Raimunda rezando, louvando e agradecendo. O Pedro Damião rezando por ele e pela família. A Maria Márcia, lá em Manhuaçu, Minas Gerais, rezando conosco pela nossa rádio parceira, a Rádio Manhuaçu FM, louvando e agradecendo a Deus por tudo. E ela hoje está mandando um abraço para a nossa ouvinte que está rezando conosco, a Leia Cavoli, ela que mora em Portugal, está nos ouvindo e rezando conosco. Leia, que Deus abençoe, que a Mãe Aparecida a cubra com seu manto sagrado aí em Portugal, onde o Serginho Varela também está rezando conosco, onde todos os nossos irmãos, o Luiz também em família, rezando com a gente em Portugal. O Adãozinho Costa reza conosco em Cerro, Minas Gerais, por ele e pela família, pelo Terço dos Homens, pelos irmãos vicentinos, por todos que estejam neste momento em oração. A Maria Cleusa em Curvelo, rezando por ela, pelo Valdir e pela família. A Verinha Itabaiana no Sergipe, rezando por ela, pelo Rafael e também por um probleminha de insônia, né, que ela está tendo, e rezando conosco, louvando e agradecendo e pedindo a intercessão da Mãe Aparecida. Rezando com a gente o Gentil de Ponta Grossa, no Paraná, rezando por ele, pela irmã dele, a Maria do Carmo, que a Mãe Aparecida louve e agradeça. Ela está esperando uma perícia médica e ela precisa comprar remédios por todos que vão rezar o Santo Terço também. Amém, minha irmã. Vai dar tudo.

dando certo, viu? Para você comprar os seus remédios e nessa perícia que você está também aguardando. Confiança sempre. O Paulo Sapateiro em Nova Russas reza conosco.

0: Paulo, rezando por ele e por toda a família. Quem reza conosco, Alexandre também, pedindo por ele e pela filha Lívia, pelo aniversário dela. Que Deus abençoe, Lívia, que a mãe Aparecida a cubra com o seu manto sagrado. E quem reza conosco é o nosso irmão Marcos Rocha, lá do bairro Suíça, em Aracaju, rezando com a gente pela Rádio Cultura FM, nossa parceira, louvando e agradecendo. João Antônio, meu irmão querido, bom dia.
1: Bom dia.
0: Tudo certinho, graças a Deus.
1: Graças a Deus.
0: Que maravilha. E hoje nós rezamos por quem, meu irmão?
1: Eu quero agradecer ao bom Deus por mais um dia, mais uma noite que o Senhor me concedeu, com a graça de Deus, Nossa Senhora, pelo meu trabalho, que daqui a pouco já tá chegando lá, também pela minha filha, na Júlia, ele, meu amiguinho Davi Miguel, se Deus assim permitir, no dia 12 eu estarei com o Davi, tá? E também pela dona Raimundo, que acabou de rezar, pela dona Marita, pela Lu e Valdir. Não sei se a Lu e Valdir vai vir na festa da padroeira da mãe Aparecida, se ela vier, para dar um toque. E pela paz do mundo, pela conversão de todos os nossos pecadores, pelo Santo Padre do Papa, pela uma amiga minha que faleceu no domingo de madrugada, o nome dela se chamava Dona Maria, era uma catadora de reciclagem aqui no bairro, que Deus o tenha. E pelo Amarildo também, nunca pode deixar de esquecer do Amarildo, pela Maria Márcia. Vamos rezar.
0: Vamos rezar e agradecer a Deus por tudo. O Amarildo rezando por ele, pela Dona Ângela, também rezando pelo Murilo, pela Paola, pelo Joaquim e pela Isabela. Joaquim e Isabela, que são os netos do Amarildo, lá em Ponta Grossa, no Paraná. Pai nosso que estais nos céus, santificado seja o vosso nome. Venha a nós o vosso reino. Seja feita a vossa vontade, assim na terra como no céu.
1: O pão nosso cada dia nos dai hoje. Perdoai as nossas ofensas e não deixeis cair em tentação, mas livrai-nos do mal. Amém.
0: Ave Maria, cheia de graça, o Senhor é convosco. Bendita sois vós entre as mulheres e bendito é o fruto do vosso ventre, Jesus.
1: Santa Maria, Mãe de Deus, rogai por nós, pecadores, agora e na hora de nossa morte. Amém.
0: Ave Maria, cheia de graça, o Senhor é convosco. Bendita sois vós entre as mulheres e bendito é o fruto do vosso ventre, Jesus.
1: Também quero colocar pelos meus amigos lá da FAP, o Santana, o Claudinei, a Nayara, o Luiz, a Cláudia, também os padres aqui da paróquia, o padre Antônio Cardi, padre Gabriel, padre Roque, Santa Maria, Mãe de Deus, rogai por nós pecadores, agora e na hora de nossa morte. Amém.
0: Ave Maria, cheia de graça, o Senhor é convosco, bendita sois vós entre as mulheres, e bendito é o fruto do vosso ventre, Jesus.
1: Santa Maria, Mãe de Deus, rogai por nós pecadores, agora e na hora de nossa morte. Amém.
0: Ave Maria, cheia de graça, o Senhor é convosco. Bendita sois vós entre as mulheres, e bendito é o fruto do vosso ventre, Jesus.
1: Também quero colocar pela Rosa, Santa Maria, Mãe de Deus, rogai por nós pecadores, agora e na hora de nossa morte. Amém.
0: Ave Maria, cheia de graça, o Senhor é convosco. Bendita sois vós entre as mulheres, e bendito é o fruto do vosso ventre, Jesus.
1: Santa Maria, Mãe de Deus, rogai por nós pecadores, agora e na hora de nossa morte. Amém.
0: Ave Maria, cheia de graça, o Senhor é convosco. Bendita sois vós entre as mulheres, e bendito é o fruto do vosso ventre, Jesus.
1: Também pelos meus parentes, Santa Rita de Jacutinga, minhas primas, minhas tias. Santa Maria, Mãe de Deus, rogai por nós pecadores, agora e na hora de nossa morte. Amém.
0: Ave Maria, cheia de graça, o Senhor é convosco. Bendita sois vós entre as mulheres, e bendito é o fruto do vosso ventre, Jesus.
1: Também pela minha mãe, pela saúde dela, Dona Maria Ivonete, aos 82 anos. Santa Maria, Mãe de Deus, rogai por nós pecadores, agora e na hora de nossa morte. Amém.
0: Ave Maria, cheia de graça, o Senhor é convosco. Bendita sois vós entre as mulheres, e bendito é o fruto do vosso ventre, Jesus.
1: Também não posso deixar de colocar pelos meus inimigos. Santa Maria, Mãe de Deus, rogai por nós, pecadores, agora e na hora de nossa morte. Amém.
0: Ave Maria, cheia de graça, o Senhor é convosco. Bendita sois vós entre as mulheres, e bendito é o fruto do vosso ventre, Jesus.
1: Santa Maria, Mãe de Deus, rogai por nós, pecadores, agora e na hora de nossa morte. Amém.
0: Ave Maria, cheia de graça, o Senhor é convosco. Bendita sois vós entre as mulheres, e bendito é o fruto do vosso ventre, Jesus.
1: Santa Maria, Mãe de Deus.

0: rogai por nós, pecadores, agora e na hora de nossa morte. Amém.
1: Glória ao Pai, ao Filho e ao Espírito Santo.
0: Como era no princípio, agora e sempre. Amém.
1: Ó meu bom e amado Jesus,
0: perdoai, livrai do fogo do inferno, levai as almas todas para o céu, socorrei somente aquelas que mais precisarem pela vossa infinita misericórdia.
1: Nossa Senhora do Perpétuo Socorro,
0: rogai a Deus por nós.
1: São Cristóvão,
0: rogai por nós.
1: Senhora Aparecida, Mãe, Rainha e Padroeira do Brasil,
0: rogai por nós que recorremos a vós.
1: Meu amigo João Antônio, bom trabalho para você daqui a pouquinho, meu irmão, com a graça de Deus e a proteção da Mãe Aparecida, que você tenha um dia de muita paz e alegria. Fique com Deus, meu irmão.
0: Fica com Deus, até a próxima, até a festa.
1: Se Deus quiser. Salve Maria.
0: Salve Maria.

0: Com a Mãe Aparecida, Rede Aparecida de Rádio, rezando com você e por você, meu irmão. Marcial em Pindamonhangaba, rezando conosco, por ele, pela mãezinha dele, Dona Isaura, pelos filhos, filhas, netos e netas e pela aposentadoria dele. O Flávio de Jundiaí, rezando conosco, por ele e pela família. Quem reza com a gente também é o João Reis, lá em Brasília, pedindo por ele e por toda a família. O Almir Castro, em Jundiaí, rezando por ele e pela família, pela vida e saúde dele. A Mari Cuidadora, rezando pelo Leonardo, filho, rezando, louvando e agradecendo, né, Marilice? Um abraço a você, viu? Aí a Araucária, no Paraná. O Toninho Santiago e a Dona Luciana em Jales, rezando por eles, pela família, louvando e agradecendo ao bom Deus por tudo. O Vander e Gino em Suzano, se preparando para sair para o trabalho, para levar os pacientes para as consultas, para as recuperações, né, Vander? O Vander e Gino trabalha com os nossos irmãos que precisam do transporte para fazer as suas consultas. E o Vander é o motorista desse povo abençoado, lá em Suzano, rezando conosco. Quem reza com a gente também, Anice Ornelas, pedindo por ela, pela família, louvando e agradecendo a Deus por tudo na vida e na saúde dela. Ela que vai rezar conosco o nosso quinto mistério, né, Anice? Obrigado, viu, por você estar rezando com a gente, vai rezar o quinto mistério conosco. Rezando e agradecendo também ao bom Deus, o nosso irmão Robson Porto Filho, lá em Itabaiana, no Sergipe, rezando por ele, pela vida e saúde dele, da família, pela empresa dele, por todos que precisam de orações. O Marcos de Carvalhópolis, Minas Gerais, rezando por ele, pela família. A Cristiane e o Antônio, em Fátima do Sul, louvando e agradecendo a Deus por tudo na vida deles dois. O Jonas Eliseu, em Ipatinga, Minas Gerais, rezando pela família, louvando e agradecendo ao bom Deus. Dona Eliana, a esposa, a Joyce, o Eduardo, que são os filhos, e o Guilherme, que é o genro. O Ronilton Rodrigues, em Senhor do Bonfim, rezando por ele e pela família. E o Pedrinho, nosso Pedro Cursino, em Lagoinha. Pedro, bom dia, meu irmão.
1: Bom dia, Eduardo.
0: Tudo bem, graças a Deus.
1: Tudo bem, graças a Deus.
0: E hoje nós vamos rezar por quem, meu irmão?
1: Rezar pela alma dos meus pais, pela alma do Padre Osmar, por todos os doentes, muitas pessoas doentes aqui em Lagoinha também, por todos que estão rezando neste momento, especialmente pela Célia Janice, né, de Roseira, a Gorete de Baipendi, o Cláudio de Tremembé, César Garcia da Ilha Aparecida, e aqui em Lagoinha a Dona Zélia, que reza, que está sempre escutando, o Alemão, o Zaya e por todos que estão rezando neste momento.
0: Amém, vamos rezar com esse povo abençoado de Lagoinha, sempre em sintonia conosco em oração. A Célia Janice, que também faz tempo que não reza, mas eu sei que ela está lá rezando conosco. Não reza ao vivo, mas está lá rezando por ela, pela Dona Nina, por toda a família, pelos filhos especialmente também. Rezemos agradecendo a Deus por tudo. Pai nosso que estais nos céus, santificado seja o vosso nome, venha a nós o vosso reino, seja feita a vossa vontade, assim na terra como no céu.
1: O pão nosso de cada dia nos dai hoje, perdoai as nossas ofensas, assim como nós perdoamos a quem nos tem ofendido, e não nos deixeis cair em tentação, mas livrai-nos do mal. Amém.
0: Ave Maria, cheia de graça, o Senhor é convosco. Bendita sois vós entre as mulheres, e bendito é o fruto do vosso ventre, Jesus.
1: Santa Maria, Mãe de Deus, rogai por nós, pecadores, agora e na hora de nossa morte. Amém.
0: Ave Maria, cheia de graça, o Senhor é convosco. Bendita sois vós entre as mulheres, e bendito é o fruto do vosso ventre, Jesus.
1: Santa Maria, Mãe de Deus, rogai por nós, pecadores, agora e na hora de nossa morte. Amém.
0: Ave Maria, cheia de graça, o Senhor é convosco. Bendita sois vós entre as mulheres, e bendito é o fruto do vosso ventre, Jesus.
1: Santa Maria, Mãe de Deus, rogai por nós, pecadores, agora e na hora de nossa morte. Amém.
0: Ave Maria, cheia de graça, o Senhor é convosco. Bendita sois vós entre as mulheres, e bendito é o fruto do vosso ventre, Jesus.
1: Santa Maria, Mãe de Deus, rogai por nós, pecadores, agora e na hora de nossa morte. Amém.
0: Ave Maria, cheia de graça, o Senhor é convosco. Bendita sois vós entre as mulheres, e bendito é o fruto do vosso ventre, Jesus.
1: Santa Maria, Mãe de Deus, rogai por nós, pecadores, agora e na hora de nossa morte. Amém.
0: Ave Maria, cheia de graça, o Senhor é convosco. Bendita sois vós entre as mulheres, e bendito é o fruto do vosso ventre, Jesus.
1: Santa Maria, Mãe de Deus, rogai por nós, pecadores, agora e na hora de nossa morte. Amém.
0: Ave Maria, cheia de graça, o Senhor é convosco. Bendita sois vós entre as mulheres, e bendito é o fruto do vosso ventre, Jesus.
1: Santa Maria, Mãe de Deus, rogai por nós, pecadores, agora e na hora de nossa morte. Amém.
0: Ave Maria, cheia de graça, o Senhor é convosco. Bendita sois vós entre as mulheres, e bendito é o fruto do vosso ventre, Jesus.
1: Santa Maria, Mãe de Deus, rogai por nós, pecadores, agora e na hora de nossa morte. Amém.
0: Ave Maria, cheia de graça, o Senhor é convosco. Bendita sois vós entre as mulheres, e bendito é o fruto do vosso ventre, Jesus.
1: Santa Maria, Mãe de Deus, rogai por nós, pecadores, agora e na hora de nossa morte. Amém.
0: Ave Maria, cheia de graça, o Senhor é convosco. Bendita sois vós entre as mulheres, e bendito é o fruto do vosso ventre, Jesus.
1: Santa Maria, Mãe de Deus, rogai por nós, pecadores, agora e na hora de nossa morte. Amém.
0: Glória ao Pai, ao Filho e ao Espírito Santo.
1: Como era no princípio, agora e sempre. Amém.
0: Ó meu bom e amado Jesus,
1: perdoai-nos, livrai-nos do fogo do inferno, levai as almas todas para o céu, e socorrei principalmente aquelas que mais precisarem da vossa misericórdia.
0: Nossa Senhora do Carmo,
1: rogai por nós.
0: Nossa Senhora das Graças,
1: rogai por nós.
0: Qual é a sua paróquia aí, Pedro?
1: Imaculada Conceição.
0: Imaculada Conceição, rogai
1: por nós.
0: Senhora Aparecida, Mãe Rainha e Padroeira do Brasil,
1: rogai por nós e recorremos a vós.
0: E hoje nós celebramos também Nossa Senhora das Mercês.
1: Rogai por nós.
0: Pedro Cursino, meu irmão querido, obrigado, viu, por rezar conosco. Um dia abençoado a você e a toda a família. Fique com

0: com Deus, meu irmão.
1: Amém. Fica com Deus você também. Boa viagem de volta.
0: Amém.
1: E bom descanso.
0: Salve Maria.
1: Salve Maria.

0: Em Palhoça, Santa Catarina, o José João rezando conosco. Lá em Vila Velha, no Espírito Santo, Fernando Coutinho também em oração. Louvando e agradecendo a Maria Lázara, lá em São Sebastião do Paraíso, Minas Gerais, rezando por ela e pela família. Quem reza conosco, Hamilton Martins, em Guarapuava, no Paraná, pedindo por ele e pela família. Louvando e agradecendo o Osmair, em Santa Bárbara do Oeste. O Zico, lá em Jales, rezando conosco. Louvando e agradecendo também o Vanderlei, de Belo Horizonte, pela recuperação do sobrinho dele, o Isaílton Perpétuo Gomes, após uma cirurgia muito delicada. Louvando e agradecendo pela vida e saúde de todos da família. Sebastião Silva, lá em Dom Viçoso, rezando conosco, pedindo por ele, pelos irmãos, a Simone Cláudia, a Eliane Diniz, a Gorete, o Tião do Ônibus, todos os amigos. O Marcinho, em Dourados, no Mato Grosso do Sul, rezando conosco e pela família. A Simone e o Júlio, em Juiz de Fora, rezando com a gente, pedindo por eles e pela família, pelo filhão também, louvando e agradecendo a Deus por tudo, nos ouvindo pela rádio, nossa querida co-irmã, a Rádio Catedral FM, lá em Juiz de Fora, rezando, louvando e agradecendo. Quem reza conosco, Newton Portilho, em Vista Alegre, Maracaju, lá no Mato Grosso do Sul, louvando e agradecendo a Deus por tudo. Reza conosco também o Celso, em Fernandópolis, pedindo por ele, pela saúde e vida da sogra dele, louvando e agradecendo a Deus, a Eliete, em Curvelo, o nosso irmão José Everaldo, ele que reza com a gente em Tucano, na Bahia, pedindo por ele e pela família, ouvindo pela Rádio Tucano FM, nossa parceira. O Reginaldo de Pindamonhangaba, rezando por ele, pela família. Maria Augusta, em Salvador, na Bahia. O seu João Lopes, rezando conosco também. Dona Benedita Lopes, lá em Oeiras, no Piauí. Dona Benedita, sempre em oração. O Anderson e a Érica, em Jales, interior de São Paulo. O Anderson rezando por ele, pela mãezinha dele, pela sogra, por toda a família, em especial pela Érica, que é a esposa, a família Pietrobon, rezando conosco. Maria de Brotas, em Castro Alves, na Bahia, louvando e agradecendo a Deus por tudo. E quem reza conosco é Dona Amélia, lá de Ponta Grossa, rezando pela Rádio Santana FM, nossa parceira no Paraná, em Ponta Grossa. Dona Amélia, bom dia!
1: Bom dia, Eduardo.
0: Tudo bem, graças a Deus?
1: Tudo bem, graças a Deus.
0: Que maravilha.
1: E você, tudo bem?
0: Do jeitinho que Deus quer, do jeitinho que Deus manda, viu, Dona Amélia? Sempre. Hoje nós rezamos por quem, Dona Amélia?
1: Rezar por mim, pela minha família, pela tua família, que Deus abençoe. Rezar por toda a minha família, pelos meus sobrinhos, pelo Pedro Paulo Caiolanda, pelo José, meu afilhado, que também tem problemas de saúde, a esposa dele, a Tânia, por todos os meus sobrinhos, pelo Carlos também, que precisa de oração, é meu sobrinho, e por todos que rezam o terço agora com nós, pelos irmãos do terço, por Amém. Todos, pedindo saúde e paz a todos.

0: Amém. Vamos rezar e agradecer a Deus por tudo na vida da senhora, na saúde da senhora, pela recuperação, graças a Deus, já está 100%. Ei, coisa boa, né, dona Amélia? Graças a Deus. Louvando e agradecendo sempre. Pai nosso que estais nos céus, santificado seja o vosso nome. Venha a nós o vosso reino, seja feita a vossa vontade, assim na terra como no céu.
1: O pão nosso de cada dia nos dai hoje, perdoai as nossas ofensas, assim como nós perdoamos a quem nos tem ofendido. E não nos deixeis cair em tentação, mas livrai-nos do mal. Amém.
0: Ave Maria, cheia de graça, o Senhor é convosco. Bendita sois vós entre as mulheres, e bendito é o fruto do vosso ventre, Jesus.
1: Santa Maria, Mãe de Deus, rogai por nós, pecadores, agora e na hora da nossa morte. Amém.
0: Ave Maria, cheia de graça, o Senhor é convosco. Bendita sois vós entre as mulheres, e bendito é o fruto do vosso ventre, Jesus.
1: Quero rezar por todos que trabalham na Rádio Santana, pelo Stefano Júnior e a família, e por todos também, pela minha comunidade, pelos doentes da comunidade. Santa Maria, Mãe de Deus, rogai por nós, pecadores, agora e na hora da nossa morte. Amém.
0: Ave Maria, cheia de graça, o Senhor é convosco. Bendita sois vós entre as mulheres, e bendito é o fruto do vosso ventre, Jesus.
1: Santa Maria, Mãe de Deus, rogai por nós, pecadores, agora e na hora da nossa morte. Amém.
0: Ave Maria, cheia de graça, o Senhor é convosco. Bendita sois vós entre as mulheres, e bendito é o fruto do vosso ventre, Jesus.
1: Santa Maria, Mãe de Deus, rogai por nós, pecadores, agora e na hora da nossa morte. Amém.
0: Ave Maria, cheia de graça, o Senhor é convosco. Bendita sois vós entre as mulheres, e bendito é o fruto do vosso ventre, Jesus.
1: Quero rezar pela alma das minhas irmãs, de todas as minhas quatro irmãs, meu irmão, e pela alma do meu esposo, Oswaldo, também. Santa Maria, Mãe de Deus, rogai por nós, pecadores, agora e na hora da nossa morte. Amém.
0: Ave Maria, cheia de graça, o Senhor é convosco. Bendita sois vós entre as mulheres, e bendito é o fruto do vosso ventre, Jesus.
1: Santa Maria, Mãe de Deus, rogai por nós, pecadores, agora e na hora da nossa morte. Amém.
0: Ave Maria, cheia de graça, o Senhor é convosco. Bendita sois vós entre as mulheres, e bendito é o fruto do vosso ventre, Jesus.
1: Santa Maria, Mãe de Deus, rogai por nós, pecadores, agora e na hora da nossa morte. Amém.
0: Ave Maria, cheia de graça, o Senhor é convosco. Bendita sois vós entre as mulheres, e bendito é o fruto do vosso ventre, Jesus.
1: Santa Maria, Mãe de Deus, rogai por nós, pecadores, agora e na hora da nossa morte. Amém.
0: Ave Maria, cheia de graça, o Senhor é convosco. Bendita sois vós entre as mulheres, e bendito é o fruto do vosso ventre, Jesus.
1: Santa Maria, Mãe de Deus, rogai por nós, pecadores, agora e na hora da nossa morte. Amém.
0: Ave Maria, cheia de graça, o Senhor é convosco. Bendita sois vós entre as mulheres, e bendito é o fruto do vosso ventre, Jesus.
1: Santa Maria, Mãe de Deus, rogai por nós, pecadores, agora e na hora da nossa morte. Amém.
0: Glória ao Pai, ao Filho e ao Espírito Santo.
1: Assim como era no princípio, agora e sempre. Amém.
0: Ó meu bom e amado Jesus,
1: perdoai-nos, livrai-nos do fogo do inferno, levai as almas todas para o céu e socorrei principalmente as que mais precisarem da vossa misericórdia.
0: Nossa Senhora das Graças,
1: rogai por nós.
0: Nossa Senhora da Salete,
1: rogai por nós.
0: São José,
1: rogai.

0: Ai, por nós.
1: Nossa Senhora das Mercês, que celebramos no dia de hoje.
0: Rogai por nós.
1: Senhora,
0: Sagrada Família de Nazaré.
1: Rogai por todos nós. Senhora Aparecida, Mãe, Rainha e Padroeira do Brasil.
0: Rogai por nós que recorremos a vós.
1: Dona Amélia, minha querida, muito obrigado por ter rezado conosco. Um dia abençoado a senhora, toda a família. Fique com Deus.
0: Amém, obrigado. E igualmente a você e a tua família, muita saúde e paz. Que Deus abençoe você e fique com Deus também.
1: Salve Maria.
0: Salve Maria.

0: E quem reza conosco pedindo sempre a proteção e as bênçãos da Mãe Aparecida é o nosso querido seu João das Graças, ele que está em Pindamonhangaba rezando conosco, ele e a esposa, dona Roseli rezando com a gente também, por eles dois, pela vida da Ana Carolina, que é a esposa do nosso querido irmão, o Paulo de Tarso, rezando com a gente também, louvando e agradecendo. Família que reza unida em Pindamonhangaba, né, seu João? Seu João, dona Roseli, a Ana Caroline e o nosso irmão querido Paulo de Tarso. Reza com a gente também em Tremembé, dona Maria José, rezando conosco por ela, pela família, pelos netos, filhos, bisnetos e pelo padre Célio também, que é filho dela, missionário redentorista. Ah, rezando conosco a Maria José de Capela no Sergipe, rezando por ela e pela família, e a Maria José de Capela, mãe de Paulinho, da Rádio Cultura, lá rezando conosco. Ô, dona Maria José, parabéns, viu? Obrigado por estar rezando com a gente. Paulinho, nosso irmão querido, locutor da Rádio Cultura, lá em Aracaju, no Sergipe, rezando por ela e pela família. Seja muito bem-vinda, viu, dona Maria José? Louvando e agradecendo a Deus. Pedindo as bênçãos da Mãe Aparecida, o Jorge Paliano, em Joinville, Santa Catarina. O Adriano, o Anselmo Adriano, em Joinville, também, Santa Catarina, rezando conosco. Maria Elza e Manuel, em Ananindeua, no Pará. O José dos Santos, em Caxambu. O Inácio Rosda, rezando conosco, pedindo as bênçãos da Mãe Aparecida, em Pato Branco, no Paraná. O Célio, em São Paulo. A Lucimara e o Valdir, em Ponta Grossa, no Paraná. Eles que vão estar por aqui, se Deus quiser, no dia 9 de outubro, participando da novena em preparação à festa da Mãe, a Senhora Aparecida, né, Lu? A Lucimara e o Valdir, com a graça de Deus. Reza conosco também o Wellington, ele está em Portugal acompanhando o Santo Terço, rezando conosco, pedindo por ele, pela família e por todos os irmãos e irmãs. O Arlindo Canal e Dona Lucineide em Cachoeiro do Itapemirim, a Nilva Militão em Juiz de Fora, reza conosco também a Maria do Carmo em Carmo de Minas, por ela, pela Paloma, por todos os nossos irmãos e irmãs, pelos filhos e netos também, né, Maria do Carmo? Rezando, louvando e agradecendo o Evandro Cruz, todos os nossos irmãos e irmãs em Cristo. E quem reza conosco é a nossa irmã Anice Ornelas, rezando com a gente, pedindo as bênçãos. Seja bem-vinda, Anice, bom dia!
1: Bom dia, Eduardo, tudo bem?
0: Tudo certinho, graças a Deus, minha irmã, e contigo?
1: Tudo bem também, graças a Deus, na luta, mas faz parte da vida, né?
0: Com certeza, sem luta não tem vitória, na verdade?
1: Verdade.

0: verdade.
1: E hoje nós rezamos por quem, minha irmã?
0: Vou rezar pelos meus 5 netos, pelo meus 5 filhos, meus 10 netos, especialmente para minha neta Giovana, que é especial, né, autista. Sim. Pedindo ela as bênçãos de Deus para ela, para que ela pare de fazer xixi na cama, para ela ter uma boa melhora na escola. Sim. Né? E por todos nós, por todos os irmãos do texto nesse momento, pela família do Rick, para que Deus dê força para eles, e para a alma dele também, que ele vai ser sepultado hoje, e para todos os irmãos do texto, né? Para todos os idosos, todas as criancinhas do mundo, que Papai do Céu tem misericórdia de todos nós, e pela sua família também, Eduardo. Fiquei muito feliz de você convidar para mim rezar o texto.
1: Vamos rezar e agradecer a Deus por tudo na sua vida, rezando pela sua netinha, pela melhora dela, pela recuperação dela, nesse probleminha que ela tem, com a graça de Deus. Ela vai se recuperar com toda certeza, e uma hora esse problema vai parar e ela vai continuar seguindo a vida dela bem, com a graça de Deus, a intercessão da Mãe Aparecida.
0: Amém.
1: Vamos rezar e agradecer a Deus por tudo. Você que está em Brasília, Anice Ornelas mora em Brasília, rezando conosco, pedindo sempre a proteção da Mãe Aparecida. Pai nosso que estais nos céus, santificado seja o vosso nome, venha a nós o vosso reino, seja feita a vossa vontade, assim na terra como no céu.
0: O pão nosso de cada dia nos dai hoje, perdoai as nossas ofensas, assim como nós perdoamos a quem nos tem ofendido, e não nos deixai nos cair em tentação, e livrai-nos todos do mal. Amém.
1: Ave Maria, cheia de graça, o Senhor é convosco, bendita sois vós entre as mulheres, e bendito é o fruto do vosso ventre, Jesus.
0: Santa Maria, Mãe de Deus, rogai por nós, pecadores, agora e na hora de nossa morte. Amém.
1: Ave Maria, cheia de graça, o Senhor é convosco. Bendita sois vós entre as mulheres, e bendito é o fruto do vosso ventre, Jesus.
0: Santa Maria, Mãe de Deus, rogai por nós, pecadores, agora e na hora de nossa morte. Amém.
1: Rezam conosco a Laura em Aracaju, a Leiliane em Serra no Espírito Santo. Ave Maria, cheia de graça, o Senhor é convosco. Bendita sois vós entre as mulheres, e bendito é o fruto do vosso ventre, Jesus.
0: Santa Maria, Mãe de Deus, rogai por nós, pecadores, agora e na hora de nossa morte. Amém.
1: Ave Maria, cheia de graça, o Senhor é convosco. Bendita sois vós entre as mulheres, e bendito é o fruto do vosso ventre, Jesus.
0: Santa Maria, Mãe de Deus, rogai por nós, pecadores, agora e na hora de nossa morte. Amém.
1: Rezando conosco, nosso irmão querido Paulinho Oliveira, lá da Rádio Cultura, em Aracaju, rezando por ele, pela mãezinha dele, pela família, o Arquibaldo em Itabaiana, no Sergipe. Ave Maria, cheia de graça, o Senhor é convosco. Bendita sois vós entre as mulheres, e bendito é o fruto do vosso ventre, Jesus.
0: Santa Maria, Mãe de Deus, rogai por nós, pecadores, agora e na hora de nossa morte. Amém.
1: Ave Maria, cheia de graça, o Senhor é convosco. Bendita sois vós entre as mulheres, e bendito é o fruto do vosso ventre, Jesus.
0: Santa Maria, Mãe de Deus, rogai por nós, pecadores, agora e na hora de nossa morte. Amém.
1: Ave Maria, cheia de graça, o Senhor é convosco. Bendita sois vós entre as mulheres, e bendito é o fruto do vosso ventre, Jesus.
0: Santa Maria, Mãe de Deus, rogai por nós, pecadores, agora e na hora de nossa morte. Amém.
1: O Ademir Martins, em Jandaia do Sul, no Paraná. Ave Maria, cheia de graça, o Senhor é convosco. Bendita sois vós entre as mulheres, e bendito é o fruto do vosso ventre, Jesus.
0: Santa Maria, Mãe de Deus, rogai por nós, pecadores, agora e na hora de nossa morte. Amém.
1: Ave Maria, cheia de graça, o Senhor é convosco. Bendita sois vós entre as mulheres, e bendito é o fruto do vosso ventre, Jesus.
0: Santa Maria, Mãe de Deus, rogai por nós, pecadores, agora e na hora de nossa morte. Amém.
1: O Roberto Cabreira, em Divinópolis, Minas Gerais. Ave Maria, cheia de graça, o Senhor é convosco. Bendita sois vós entre as mulheres, e bendito é o fruto do vosso ventre, Jesus.

0: Santa Maria, Mãe de Deus, rogai por nós, pecadores, agora e na hora de nossa morte. Amém.
1: Glória ao Pai, ao Filho e ao
0: E
1: Espírito
0: Espírito
1: Santo.
0: Santo, assim como era no princípio, agora e sempre. Amém.
1: Ó
0: Ó
1: meu
0: meu
1: Deus,
0: Jesus, perdoai nós, livrai nós do fogo do inferno, levai as almas todas para o céu, socorrei principalmente que mais precisar. Jesus, manso e humilde de coração, fazei do nosso coração semelhante ao vosso.
1: Nossa Senhora das Mercês,
0: Rogai por nós.
1: Nossa Senhora.
0: Nossa Senhora Rosa Mística, que é nossa, da nossa paróquia.
1: Rogai por nós, Nossa Senhora das Mercês,
0: Rogai por nós.
1: sem
0: Nossa Senhora da Saúde, rogai por
1: rogai
0: nós.
1: por nós, Senhora Aparecida, Mãe, Rainha e Padroeira do Brasil.
0: Rogai por nós que recorremos a vós, meu glorioso São José. Valei-me, meu São José, rogai por todos nós.
1: Amém. Lício Ornelas, muito obrigado por ter rezado conosco. Um dia abençoado a você, a toda a família. Fique com Deus, minha irmã.
0: Amém. Fica com Deus também. Eu que te agradeço muito, Eduardo, e vou ficar aqui torcendo para que você me convide de novo, porque todos os dias eu estou aqui no, na oração do texto com vocês.
1: Amém. Salve Maria.
0: Salve Maria.
1: Infinitas graças vos damos, soberana rainha, pelos benefícios que todos os dias recebemos de vossas mãos maternais. Dignai-vos agora e para sempre tomar-nos debaixo de vosso poderoso amparo, e para mais vos saudamos com a salve rainha. Salve rainha, mãe de misericórdia, vida, doçura e esperança, nossa salve. A vós bradamos os degredados filhos de Eva, a vós suspiramos gemendo e chorando neste vale de lágrimas. Eia, pois, advogada nossa, esses vossos olhos misericordiosos a nós volvei, e depois deste desterro, mostrai-nos Jesus, bendito fruto do vosso ventre. Ó clemente, ó piedosa, ó doce, sempre Virgem Maria, rogai por nós, Santa Mãe de Deus, para que sejamos dignos das promessas de Cristo. Ó Maria Santíssima, pelos méritos de nosso Senhor Jesus Cristo, em vossa querida imagem de Aparecida, espalhais inúmeros benefícios sobre todo o Brasil. Eu, embora indigno de pertencer ao número de vossos filhos e filhas, mas cheio do desejo de participar dos benefícios de vossa misericórdia, prostrado a vossos pés, consagro-vos o meu entendimento, para que sempre pense no amor que mereceis. Consagro-vos a minha língua, para que sempre vos louve e propague a vossa devoção. Consagro-vos o meu coração, para que depois de Deus vos ame sobre todas as coisas. Recebei-me, ó Rainha incomparável, vós que o Cristo crucificado deu-nos por mãe, no ditoso número de vossos filhos e filhas. Acolhei-me debaixo de vossa proteção, socorrei-me em todas as minhas necessidades espirituais e temporais, sobretudo na hora de minha morte. Abençoai-me, ó celestial cooperadora, e com vossa poderosa intercessão, fortalecei-me em minha fraqueza, a fim de que, servindo-vos fielmente nesta vida, possa louvar-vos, amar-vos e dar-vos graças no céu por toda a eternidade. Assim seja. Nós estivemos e continuaremos sempre unidos, em nome do Pai, do Filho e do Espírito Santo. Amém.
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1: 5 horas, horário de Brasília.
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1: Oi gente, bom dia, bom dia. E aí, como vai? Tudo bem? Tudo legal nesta manhã de quinta-feira? Quinta-feira chegando.

do nosso amanhecer da minha terra aí, ó. Fique com a gente, música boa, informação e muito mais pra você aqui, sua participação sempre em destaque aqui no nosso amanhecer. Hoje é quinta-feira, 24 de setembro de 2026. Olha, a vida te chamou para mais um dia. Não ignore esse convite. Viva, sorria e aproveite cada instante. Bom dia, gente. É aqui com a gente.

Agora, conferindo, são 5 horas mais 6 minutos, 5 e 6. Zé Mulato e Cassiano, é a nossa primeira de hoje aqui, ó. É a previsão do tempo.

São 5 horas mais 10 minutos, 5 e 10 aqui na Manhã Uaçu. Nosso bom dia para você que sintoniza com a gente, acordando cedinho aí, preparando aquele cafezinho especial. Ei, coisa boa, hein? É isso aí, nosso bom dia para você que está aí na sintonia com a gente. A participação aqui do nosso ouvinte, o José Geraldo Soares. Bom dia, mandando um abraço para todos os ouvintes da Manhã Uaçu. Tá ligado com a gente lá em Ibatiba, no Espírito Santo. Também o senhor Valdir Boiadeiro. Ô, senhor Valdir, bom dia. Ótimo dia aí para a família. Ligado sempre com a gente na Fazenda Progresso, né? Está sempre por lá também ouvindo a gente, às vezes aqui em Manhã Uaçu. Não perde o amanhecer na minha terra por nada, né? Pedindo aqui a música O Berrante de Madalena, mandando para todos os ouvintes. Valeu, muito obrigado, ótimo dia.

0: Ainda também, nosso bom dia para Maria Aparecida, do bairro Engenho da Serra. Já mandou a mensagem dela aqui, ó, bem cedinho, hein? Assim fez o Ronaldinho também lá da Gameleira. Ô, Ronaldinho, bom dia. Tá ligado com a gente lá, juntamente com a Aparecida, com a família lá, acompanhando a gente, né? Que bacana, hein? Ótimo dia para vocês aí. Ainda também aqui nosso abraço para o Geraldo Lima. Vai falar com a gente aqui no nosso amanhecer lá da Ponte do Silva. Oi, Geraldo Lima, bom dia.
1: Bom dia, Marcelo Costa, bom dia, ouvintes. Marcelo, gostaria de ouvir a música Tô Pensando Nela com Jean e Giovanni.
0: Tá joia.
1: Ofereço para vocês a rádio, para todos os ouvintes. Que todos tenham uma ótima quinta-feira, abençoada por Deus.
0: Valeu, Geraldo Lima. Ótimo dia para vocês aí também, tá? Participação também aqui nesta manhã do José Antônio, lá de Cariacica. Ô, José Antônio, bom dia, tudo bem? Ele está mandando um abraço aqui para os pais em São José da Figueira, município de Durandé. É o Antônio Webra e a Helena Borel. Bacana, ótimo dia para o pessoal aí de São José da Figueira. Antônio Webra, Helena, todo o pessoal aí sempre acompanhando a gente. Valeu, José Antônio. Ótimo dia para você e para a família aí. A Sandra Moraes desejando uma quinta-feira com a proteção da Nossa Senhora Aparecida. Valeu, Sandra. Amém. Bom dia. Maria Márcia Gonçalves está lá na comunidade Santo Amaro, de Minas, comunidade Boa Vista, mandando música para a cunhada, a Maria Aparecida Santos, que está aniversariando hoje. Parabéns, Maria Aparecida. Felicidades para você, tá? O Fernando, lá de São Pedro do Havaí, mandou um bom dia aqui para gente, ó.
2: Fala, Marcelo. Bom dia, bom dia.
0: Bom dia, meu amigo. Grande abraço para vocês aí em São Pedro do Havaí. Sempre ligado aqui no nosso Amanhecer na Minha Terra. Grande abraço para todos. O Paulo César, o Paulinho, já está ligado com a gente no Nossa Senhora Aparecida. Tudo jóia, Paulinho? O cafezinho deve estar quase pronto por aí também, né? Ótimo dia para você, para a família aí na sintonia do nosso Amanhecer. Ainda participação aqui também nesta manhã. Deixa eu ver quem está por aqui. Ah, legal. É a participação aqui do José Roberto. José Roberto, bom dia. Está ouvindo o nosso programa lá em Caputira. Mandar um abraço também para o José Augusto e a família. Sempre ligado com a gente. Geraldo Pereira no Bom Pastor também, tá ouvindo a gente. Ótimo dia. Agora são 5h14.

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0: Agora são 5h25 aqui na Manhuaçu, 5h25, atendendo aqui a participação do ouvinte. Você vai ligar, tá participando com a gente? Ah, bacana, hein? É, pode mandar sua mensagem pra gente aqui, pode mandar sua mensagem de texto ou de áudio, tá joia? Se for de áudio, o máximo 30 segundinhos, tá bom? Pra gente atender todo mundo. E vamos aqui a participação. Passar aqui o número do nosso WhatsApp, né? Pra você que ainda não sabe. Olha, é o 988-1888-90, tá bom? Nosso DDD é o 33. A participação aqui é do nosso ouvinte, o João Machado, a Fininha, estão ouvindo a gente. Bom dia, bom dia.
1: Bom dia, Marcelo Costa, o João Machado de Santa Clara.
0: Fala, João Machado.

0: Espírito Santo.
1: Bom dia.
0: Quer ouvir uma música do Tião Carreiro, Pardinho? O Pulo do Gato.
1: Tá joia.
0: Oferecer pra todos os ouvintes da Rádio Manhuaçu. E pra você.
1: Tá legal.
0: Ter excelente quinta-feira, abençoado por Deus. Vai
1: Obrigado. Na boa.
0: Oferecer pra minha esposa, Fininha.
1: Legal, vai na boa, João. Você, a Fininha, todos aí de Santa Clara. Bom dia, bom dia. Ainda também a participação aqui, nosso abraço para a nossa ouvinte, ligados com a gente, a Vanilda, o Jorge, estão lá em Areia Branca, município de Santana do Manhuaçu. Bacana demais, bom dia, bom dia. Dona Purinha, tá ligada com a gente no bairro Lajinha, seu Sebastião, ótimo dia para vocês aí, tá, Dona Purinha? Já deve ter caminhado, né? Ou então deve estar chegando quase da caminhada aí, mas tá com o radinho, leva o radinho e ouve a gente. A Margarete está lá em Vespasiano. Bom dia, Margarete, tudo bem com você, com a família aí? Tomando aquele cafezinho especial e ouvindo a gente, aí sim, hein? O Giovanni Gomes está ouvindo a gente. Deixa eu ver aqui onde. Ah, o Giovanni está no Bom Jardim. Bom dia, Giovanni. Rogério Costa é motociclista, tá ligado com a gente lá no Córrego da Raiz, do Motoclube Rodovias Negras. Não é isso, Rogério? Ótimo dia pra você, tá? Pra todo o pessoal aí na sintonia com a gente. A Conceição está no Santa Luzia. Fala, Conceição, nosso abraço para você, bom dia, obrigado pela audiência. Maria Márcia, ouvindo a gente também lá no São Roque. Ô, Maria Márcia, bom dia, mandou aqui um abraço para todo mundo e vai na boa. Isso aí, bom dia.

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0: 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Os valores do café para hoje aqui em Manhuaçu. Eles vão estar comprando o seu café e pagando no Bebida Dura R$ 1.480.

0: R$ 180,00 e no Bebida Rio, R$ 1.170,00.
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0: Agora são 5h31, confira aqui. 5h31 aqui no nosso Amanhecer na Minha Terra. Música boa, participação do ouvinte aqui já chegando também. A nossa ouvinte lá de São João do Manhuaçu, a Marilene Marques, está ligada com a gente. Oi, Marilene, bom dia. Ela mandou aqui, Marcelo Costa, bom dia para todos vocês aí. É, toca aí pra gente Escolta de Vagalumes com Rick Renner. Tá joia, Marilene, daqui a pouquinho tá chegando, tá joia? O Geraldo Pepé também vai falar com a gente aqui, ó.
2: Bom dia, Marcelo.
0: Bom dia.
2: Pepé do Fogo Bem Posto. E ouvir a música com o Rick Renner, qualquer um deles recorda o passado aí. Eu ofereci para todos os ouvintes e para vocês da rádio aí.
0: Valeu, ótimo dia para vocês aí também, tá, Geraldo? Grande abraço para você, para a família. O Lucinho ouve a gente sempre também. Agradecendo a todos aí pela audiência com a gente aqui. Mais uma participação.
3: Ô, Marcelo, bom dia.
0: Bom dia.
3: É Solange de Palmeiras.
0: Oi, Solange. Sul.
3: Passa para mim a música Rick, filha, para meus, ofereço para meus filhos, o Anderson, a Edna e a Diana, meu genro, o Wesley e o Diego, para meu esposo, Demi. Tenha um bom dia.
0: Ah, para vocês também, tá, Solange? Ótimo dia. Para você, para o Ademir, para toda a comunidade aí, sempre sintonizada com a gente aqui. Todos os nossos ouvintes aí. O João Batista está em Alto Jequitibá. Oi, João Batista, tudo bem com você e com a família por aí? Bom dia, bom dia. Mandar um alô também para o Ulisses. Ulisses Mecânico está lá ligado com a gente sempre, né, Ulisses? Ótimo dia para você, tá? Para a família aí, para todos acompanhando a nossa programação aqui, o nosso Amanhecer na Minha Terra.

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0: Agora são 5h40, hein, gente? 5h40 aqui na Manhuaçu, no nosso Amanhecer na Minha Terra. Daqui a pouco, daqui a 20 minutinhos, o padre Carlos Altoé com a prece do amanhecer chegando aqui. Na sequência da prece, o nosso Jornal Regional. A participação aqui nesta manhã é da Maria Aparecida Paixão. Vai falar com a gente lá do Coqueiro Rural. Oi, Maria Aparecida, bom dia.
1: Bom dia, Marcelo Costa, Maria Aparecida Paixão. Toque para nós aí o Chico Rei, Paraná. Quero oferecer para todos os ouvintes, Amanhecer na Minha Terra, todos vocês aí da Rápido, e para mim, para você, seu locutor Nota 1000. Um abraço, fique com Deus. Um ótimo dia para todos nós. Tchau, tchau.
0: Valeu, um abraço para você também, para todos aí no Coqueiro Rural, na sintonia com a gente. Jorge Leite da Vila Formosa, desejando bom dia para nós aqui também. Ainda a Andréia e o Paulo, lá de Martins Soares, também mandaram mensagem para nós aqui. Bom dia para vocês aí. Grande abraço. Lá em Santa Gertrudes, a Dilma tá ligada sempre com a gente também. Ótimo dia para vocês aí, tá, Dilma? O nosso ouvinte aqui, o Valdemar Araújo, está lá na Comunidade da Fumaça, ouvindo a gente, na região lá de Orizânia. Valeu, Valdemar. Bom dia para vocês aí também. Ainda aqui, ó, participando com a gente. Deixa eu ver quem está por aqui. O nosso ouvinte... Ah, é o Genésio, lá de Santaninha do Chalé. Tudo bem, Genésio? Com você e com a família por aí? Ótimo dia. Também o nosso ouvinte, o Zé Rolinha, do Córrego da Raiz, região ali da Ponte do Silva. Ótimo dia, Zé Rolinha, para você e para a família aí, para a Adriana, para todos sintonizados com a gente por aqui. Tá joia? O Kaique, lá de Santo Amaro de Minas, pedindo música também, oferecendo para todos os ouvintes. Manda também para o irmão dele lá, que está ligado com a gente. Ótimo dia, tá, Kaique, para você, para a família, para todos aí ligados com a gente em Santo Amaro de Minas. A Janice também, ouvindo a gente sempre em São João do Manhuaçu. Ainda também, pessoal aí ligados com a gente em Santo Amaro, o senhor João Soares. Ô, senhor João, bom dia. O senhor Zé Quinzinho também está por lá, papai do Aguinaldo Alves. Ótimo dia para toda a família aí. Maria Lopes. José Lúcio também, ótimo dia, grande abraço. 5h43 agora. Alma Transparente. Chico Rei, Paraná.

0: Agora são 5h46.
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0: Participação aqui nesta manhã da Lorena Correia, chegando com a informação para a gente. Bom dia, Lorena.
2: Bom dia, Marcelo Costa. Bom dia a todos os ouvintes do Amanhecer na Minha Terra. Vamos às informações de hoje. Chuvas de setembro impulsionam novas floradas do café. As chuvas registradas em setembro têm favorecido o desenvolvimento das floradas da safra 2027-28 de café. Segundo dados divulgados pelo CPEA, as condições climáticas confirmam as expectativas positivas observadas no início do mês na maior parte das regiões produtoras acompanhadas pelo Centro de Pesquisas. O cenário, porém, varia entre as localidades. Segundo pesquisadores do CPEA, apesar do ambiente favorável às floradas, produtores demonstram preocupação com os possíveis efeitos do El Niño nos próximos meses. A safra 2026-27 encerrada, volume significativo de cafés de qualidade inferior colhido, apesar da produção elevada, a temporada 2027-28 também passou a ser acompanhada de perto pelos agentes do mercado. Segundo dados divulgados pelo CPEA, existe expectativa de retomada da produção de cafés de melhor padrão na nova safra. Por isso, o desenvolvimento das plantas e das floradas ganha importância para a perspectiva da próxima temporada. As chuvas de setembro têm contribuído para o desenvolvimento das floradas, mas os produtores seguem atentos às condições climáticas nas próximas semanas. A preocupação está relacionada principalmente à possibilidade de temperaturas elevadas e períodos de tempo seco associados ao El Niño. Segundo pesquisadores, essas condições podem influenciar o pagamento das flores caso ocorram durante fases importantes do desenvolvimento da cultura. Para o Amanhecer na Minha Terra, repórter Lorena Correia.
0: Valeu, Lorena. Obrigado pela informação aqui pra gente, tá? 5h49. São 5h49 aqui na Manhã Sul, no nosso Amanhecer na Minha Terra. Para você ligado com a gente, ligado aqui, nosso abraço super especial para todos. Você aí do nosso aplicativo, tá ligado com a gente, tá ouvindo nosso Amanhecer, bacana demais. Um abraço. Bom dia também para você do Radinho Tradicional, que acompanha nossa programação aqui nas manhãs da Manhã Sul. É isso aí, fique ligado com a gente, muita coisa boa vai acontecer nesta quinta-feira por aqui, hein? 5h49. Daqui a pouquinho tem mais pra você.
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1: Agora faltando 7 minutinhos para 6. Bom dia aqui para o nosso ouvinte ligado com a gente aqui, ó, acompanhando o nosso amanhecer na minha terra. É o nosso ouvinte, o Marcos, o Manga Rosa, lá da cabeceira de Santana. Ô Marcos, bom dia para você, para a família aí, toda sintonizada com a gente. Pedindo aqui Trio Parada Dura, Telefone Mudo, tá joia? Ótimo dia. Mandar um alô também para o Marcos César, para a Marta, para o Edilson e mãe Moçozinho, também ligados com a gente. Ô Marcos César, ótimo dia para vocês aí, tá? Para toda a família. O José Augusto lá em Caputira, mandando um abraço pra gente aqui da rádio também, pra família lá. Ótimo dia, Zé Augusto. Tá lá de Butuca no rádio ouvindo a gente, né? O Marcos Vieira, Marquinhos da Petrina, bom dia, bom dia. Ainda também Geni Aparecida Lopes. Oi, Geni, bom dia. Lá em Pirapitinga, mãe Mirim, abraçando a toda a família também. Bom dia, bom dia. Fabrício de Laranja da Terra. Tudo bem, Fabrício? Tá ouvindo a gente aí, né? Legal demais. Grande abraço para você também, tá? Bom dia. E ainda aqui o Giovanni de Santo Amaro de Minas, ouvindo o nosso amanhecer e abraçando a todos os ouvintes. Bom dia, Giovanni. Giovanni Tomás, ligado com a gente.

É isso aí, tá aí, ó, o telefone mudo. A Eni do Bairro Matinha, Eni, bom dia, obrigado pela audiência aqui com a gente, pedindo aqui Gino e Gino, Brusa Amarela, manda para todos os ouvintes, para as amigas, para as colegas, obrigado. A Rosiane Antunes, a Rose, a Gilza, pessoal lá do Bom Pastor, todos os nossos ouvintes aí, as meninas lá trabalhando e acompanhando a gente, bom dia. Leonel Knupp, lá de São João do Manhuaçu também, pediu Gino e Gino aqui, mandando para a Celita, que é a esposa, para o seu Laí no Canafístula e para todos nós aqui da rádio. Muito obrigado, Leonel. Ainda nosso bom dia também para o Leonel Faria, lá de Santa Margarida, Bom Jardim, ótimo dia para vocês aí. Também o Deusenir Norberto acompanhando a gente. A Marilene lá no São Félix também, sempre ouve o nosso amanhecer. O Orídio Brandão também e a família. Grande abraço, bom dia, gente. Finalzinho do amanhecer. Beijo no coração, fiquem com Deus. E amanhã tem mais, hein? Tá aí, ó. Gino e Gino, Brusa Amarela. Uma quinta produtiva pra todos e até amanhã.

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1: Bom dia, meu amigo, bom dia, meu irmão, bom dia, família. Grande abraço, bênçãos de Deus. Bom dia aos catequistas e catequizandos. Bom dia, trabalhadores e trabalhadoras, viajantes, motoristas. Bom dia aos membros dos nossos grupos de reflexão.

que a palavra, que a reflexão, que a meditação da palavra continue nos iluminando, nos guiando, nos fortalecendo, nos acompanhando na vida e na missão, no compromisso e na vivência da fé. Bom dia, crianças, jovens, estão aí ao redor da mesa com seus pais, tomando o café da manhã. Uns se dirigem para as escolas, colégios, para o estudo. Outros se dirigem para mais um dia de trabalho. Força, fé, confiança em Deus. Orações e preces aos doentes, enfermos, famílias enlutadas, aos idosos, a todos que contam com as nossas orações, que se deixam guiar pelo Evangelho. Prezado ouvinte, querida família, a primeira leitura de hoje do livro do Eclesiastes traz profundos questionamentos existenciais, mostrando que neste mundo tudo é passageiro, tudo é breve, tudo parece ser uma repetição, como um relógio que vai dando voltas e passa pelas mesmas horas todos os dias. Desta forma é a vida, com a diferença de que há horas, embora sejam as mesmas todos os dias, elas são diferentes. Assim, os questionamentos desta primeira leitura nos ajudam a pensar sobre a vida, valorizá-la como ela merece, procurando viver bem cada momento. À primeira vista, essa leitura nos dá a impressão de desânimo, de que coisas não têm sentido, e até parece que quem a escreveu estava também meio depressivo, mas não é bem assim. Um dos intuitos dessa leitura, que é uma espécie de resumo de todo o livro do Eclesiastes, é despertar para os verdadeiros valores da vida de um povo que vive onde tudo é frágil, onde tudo é difícil. É para essa fragilidade da vida que o autor chama a atenção. Uma vida que muitas vezes se prende ao descartável, ao efêmero, precisa encontrar valores que sejam imutáveis, eternos. Será que existem esses valores? Peçamos ao Pai a graça de nos deixarmos guiar e conduzir pela palavra. E com certeza, a palavra que vai nos dar a grande certeza e a grande garantia desses valores ao nosso redor. E temos a missão de buscá-los e renová-los a cada dia da nossa própria vida. Reze comigo a oração desta quinta-feira. Ó Deus, que resumistes toda a sagrada lei no amor a vós e ao próximo, concedei-nos que, observando os vossos mandamentos, mereçamos chegar à vida eterna. Por nosso Senhor Jesus Cristo, vosso Filho, que é Deus, e convosco vive e reina na unidade do Espírito Santo, por todos os séculos dos séculos. Amém. Primeira música, Juventude Missionária, Zé Vicente.

Prezado ouvinte, querida família, o Evangelho desta quinta-feira, São Lucas capítulo 9, versículos de 7 ao 9. Naquele tempo, o tetrarca Herodes ouviu falar de tudo o que estava acontecendo e ficou perplexo, porque alguns diziam que João Batista tinha ressuscitado dos mortos, outros diziam que Elias tinha aparecido, outros ainda que um dos antigos profetas tinha ressuscitado. Então Herodes disse: eu mandei degolar João. Quem é esse homem sobre quem ouço falar essas coisas? E procurava ver Jesus. Palavra da salvação. Glória a vós, Senhor. Vemos, caro ouvinte, na narrativa de hoje do Evangelho, a fama de Jesus se espalha e assusta os que não buscam fazer a vontade de Deus, como, por exemplo, o poderoso Herodes, o tetrarca Herodes, os que não comungam com ele, com Jesus, configurados na pessoa dos poderosos e dos ricos da época. Ele tinha mandado degolar João Batista porque o havia incomodado. Herodes vivia uma grande sensação de perda de valores, mas também de peso na consciência. Agora, ouve dizer que João havia ressuscitado dos mortos e voltado para vingar sua morte. Isso deixa o tetrarca Herodes perplexo. Ele quer confirmação do que ouve dizer e por isso procura ver Jesus. Jesus, caro ouvinte, porém, não se intimida com o desejo perverso de Herodes. Jesus, sendo morada do Pai, não se intimidaria com as ameaças do mundo. Desse modo, ele ensina seus discípulos a construírem a morada de Deus em suas vidas sobre a rocha do amor, da justiça, para que os males do mundo não o abalem. É esse o propósito que deve haver dentro de cada cristão: comprometer-se para viver no amor de Deus, seguindo seus mandamentos e praticando a justiça. Assim será construída a morada de Deus, e ela será nosso abrigo, proteção, como mostra tantos outros textos dos evangelhos, mas também da palavra de Deus. Que possamos temer a Deus e não ter medo dele, como Herodes temia. Herodes queria vê-lo por desconfiar que a presença daquele de quem ele tinha ouvido falar era João Batista, que tinha voltado para vingar a sua morte. Isto levou Herodes a ficar amedrontado. Lembramos que há alguns anos a igreja no Brasil propôs o projeto de evangelização: Queremos Ver Jesus, Caminho, Verdade e Vida. Com esse projeto, buscou-se despertar em todos os cristãos o desejo de conhecer Jesus, viver o compromisso. Hoje o Evangelho chama-nos a atenção. Vemos que Herodes também queria ver Jesus, mas esse querer ver não era movido pelo desejo do seguimento, não era movido por um espírito do Pai, mas por medo da volta de João Batista, o qual ele tinha mandado degolar na prisão. Quando o ser humano age por maldade, fica no coração e na vida esse sentimento de grande insegurança. Pai nosso que estais no céu, santificado seja o vosso nome. Venha a nós o vosso reino, seja feita a vossa vontade, assim na terra como no céu. O pão nosso de cada dia nos dai hoje.
Perdoai as nossas ofensas, assim como nós perdoamos a quem nos tem ofendido. E não nos deixeis cair em tentação, mas livrai-nos do mal. Amém. Prezado ouvinte, querida família, nossa programação Paróquia de São Lourenço, hoje, quinta-feira, dia 24 de setembro, às 18h10, missa transmitida na Igreja Matriz do São Lourenço, e às 19h30, missas nas comunidades Sagrada Família e São Vicente. Amanhã, sexta-feira, 18h10, missa na Igreja Matriz do São Lourenço, e no sábado, dia 26, às 19h, missas na Igreja Matriz do São Lourenço e na comunidade São Judas Tadeu. Última música, Humildes Missionários, Padre Zezinho, pela intercessão de São Lourenço, de Nossa Senhora, Mãe de Deus, Mãe da Igreja e Nossa Mãe, desça sobre você, sua família, nossos lares, a bênção de Deus Todo-Poderoso, Pai, Filho e Espírito Santo. Amém. Na sequência, o Jornal Regional. Grande abraço e até amanhã neste mesmo horário, em nova prece do amanhecer.

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2: Seis e vinte e três, bom dia. Hoje é quinta-feira, 24 de setembro. Começa agora a edição 9092 do Jornal Regional. E você confere na edição de hoje, Setembro Amarelo reforça a importância da escuta e do acolhimento à saúde mental. Primavera deve ter temperaturas até 3 graus acima da média na Zona da Mata. Distrito do Prata registra danos após temporal e mobiliza equipes de atendimento. Menino de 10 anos salva a mãe após aprender manobra em projeto. DRMG revoga licitação para obras na MG-326 entre Ponte Nova e Barra Longa. Ministério Público pede pensão para filha de vítima de feminicídio em Inhapim. E homem é preso por suspeita de falsificar documentos em Carangola.
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2: Em Manhuaçu, céu encoberto na manhã desta quinta-feira. A temperatura no momento está em 16 graus. Confira como fica o clima e o tempo com o professor Rui Brandos Reis.
4: Olá, bom dia. A quinta-feira vai ser com tempo parcialmente nublado em todos os municípios da Zona da Mata. Temperatura máxima em Manhuaçu, Manhumirim, Alto Jequitibá, Espera Feliz, em torno de 23 graus. A frente fria que passou pela região nos últimos 2 dias já se encontra atuando nas regiões norte e nordeste do estado. Hoje há possibilidade de chuvas isoladas à tarde nas regiões norte, Triângulo, Alto Paranaíba, sul e central. Capital mineira com tempo parcialmente nublado, com possibilidade de chuvas isoladas no final da tarde e início da noite. Temperatura máxima em torno de 25 graus. Direto da Clima Tempo, Rui Brandos Reis.
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2: 6h25, identificar mudanças de comportamento, perceber sinais de sofrimento e estar disposto a ouvir são atitudes importantes na prevenção ao suicídio. Em 2026, o Setembro Amarelo tem como tema escutar e estar presente, destacando o acolhimento e atenção à saúde mental. O psicólogo Thales Freitas destaca que a prevenção deve acontecer durante todo o ano e não apenas em setembro.
5: É algo até que a gente frisa muito, às vezes, né, nós vemos outubro rosa, né, vamos tratar disso aqui, mas não é só naquele mês que a mulher deve se cuidar. Novembro azul, a mesma coisa, o setembro amarelo também. Nós temos problemas, situações, dificuldades o ano inteiro, as pessoas vão acumulando, né, é importante ressaltar que são infinitos motivos, mais variados motivos, que levam a pessoa ao autoextermínio. Então, dependendo das épocas do ano, motivos diferentes vão surgir, né? Por exemplo, em classes sociais, é muito comum quando pais e mães percebem que não estão conseguindo sustentar seus lares, entrando em dificuldades financeiras, acabam recorrendo a isso, por um sentimento de culpa muito grande. E isso, por exemplo, vai ficar muito evidente em época como o Dia das Crianças, como o Natal, onde o pai, às vezes, vê a família do vizinho se deleitando numa ceia com vários presentes e os filhos dele não têm. Em outras épocas do ano, também vão acontecer, como aniversário de aniversário não, né? Datas que marcaram mortes de familiares, o sentimento pode vir muito mais fundo. Então, por isso que o ano inteiro isso precisa ser mensurado, vigiado e trabalhado, não somente agora no mês. Por quê?

0: Virou o 30 de setembro, eu não posso jogar os lacinhos amarelos no lixo, esquecer todo mundo, parar de ouvir. Você estava falando na minha cabeça, não quero mais escutar, agora tem que prestar atenção no outubro rosa. Não, não é isso, né? O ano inteiro nós precisamos exercitar essa empatia. Mas que fique, pelo menos, se este mês servir de pontapé para que nós comecemos a ter um olhar mais empático com os outros, que pelo menos seja um marco disso.
1: O profissional também chama a atenção para a necessidade de combater o estigma relacionado à saúde mental.
0: Como falamos, ainda existe esse tabu de que é um sinal de fraqueza, de que eu não posso demonstrar isso, e isso impede que a pessoa procure ajuda. Alguns setores da sociedade, né, pais, militares, padres, pastores, né, eu não posso demonstrar essa fraqueza, acaba acontecendo da pessoa segurar isso, carregar o sofrimento consigo. O adoecimento nessas populações é muito alto e pode levar até às tentativas e, às vezes, até à conclusão do autoextermínio. Então, essas desinformações, esses estigmas que, às vezes, vão trazendo de família em família, não, isso é porque fulano é fraco, meu avô aguentou muito, coisa muito pior e estava lá, eu passei por coisa pior, isso vai fazendo com que a pessoa se encolha no seu canto e acaba num desfecho muito trágico, muito ruim. Por isso, nós precisamos não normalizar que as pessoas podem cometer o suicídio, mas normalizar que qualquer um pode estar em sofrimento. Quando eu faço isso, eu deixo que o outro tenha esse espaço para poder falar que ele não está bem. Porque muitas situações acontecem de forma quase que imperceptível aos nossos olhos. Se você pega na internet, tem muitos esses materiais, fotos de pessoas, dias, semanas antes de cometer o autoextermínio, sorrindo, felizes, trabalhando, e ao nosso olhar parecia que está tudo bem, mas porque ela precisa esconder aquilo ali, porque é uma sociedade que ainda não aceita muito isso.
1: A orientação é que a abordagem seja feita de forma acolhedora e sem julgamentos.
0: Exatamente, a palavra certa é essa, sem julgamentos, entender que a pessoa não está naquela situação porque quer, ela não é ingrata com a chance que Deus deu a ela, às vezes frases como tanta gente lutando para se manter vivo e você querendo desperdiçar a sua vida, isso são frases imbecis, desculpem a expressão, que não vai ajudar em nada a pessoa. Não é dizer que ela é fraca, que ela deveria tentar de outra forma, mas é acolher, tentar entender. Por quê? O corpo orgânico, ele é pró-vida, ele luta para se manter vivo. Até uma melhor definição de vida que eu conheço é: vida é o conjunto de sistemas que resistem à morte, né? Então, o nosso corpo, é impossível que você tente se matar, por exemplo, prendendo a respiração. O corpo luta para viver. Então, se a mente começa a tentar contra isso, quer dizer que eu não estou bem. A minha mente está entrando em colapso. Por isso eu preciso de ajuda. Você não critica alguém se ele estiver dentro de um prédio pegando fogo. Ah, rapaz, mas o que você está fazendo aí dentro? Você ajuda primeiro. Depois vai tentar entender o que está acontecendo. Então, de maneira acolhedora, nós precisamos receber essas pessoas.
1: Ótimas dicas, hein? E o Centro de Valorização da Vida, o CVV, oferece atendimento gratuito pelo telefone 188, 24 horas por dia. A orientação é buscar ajuda diante de situações de sofrimento emocional ou pensamentos relacionados ao suicídio. Agora, 6 horas 31 minutos. E no próximo bloco do Jornal Regional, você confere, primavera deve ter temperaturas até 3 graus acima da média na Zona da Mata. E Distrito do Prata registra danos após temporal e mobiliza equipes de atendimento.
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3: O dólar inicia a quinta-feira cotado em R$ 5,16, alta de 1,28%. Euro negociado em R$ 5,88, alta de 0,71%. Na região de Manhuaçu, café arábica, bebida dura tipo 6, safra nova saca 60 quilos, é cotado em R$ 1.486. O café arábica Rio saca 60 quilos, negociado em R$ 987. As informações são do site agrolink.com.br.
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3: 6h36. A primavera começou oficialmente na última terça-feira e deve ter temperaturas até 3 graus acima da média na zona da Mata Mineira, com maior intensidade em novembro. O aumento do calor, da umidade e das instabilidades pode provocar pancadas de chuva, raios e ventos fortes. A Energisa Minas Rio reforça o monitoramento meteorológico e orienta a população a evitar árvores e estruturas metálicas durante temporais, além de manter distância de cabos caídos. O coordenador da Energisa Minas Rio, Luciano Cunha, destaca dicas importantes para esse período.
4: A primavera começou e a previsão é de temperaturas até 3 graus acima da média na região. Com dias mais quentes, é comum que o consumo de energia aumente, principalmente por causa do uso de aparelhos como ar-condicionado, geladeira e freezer. Além de serem usados com mais frequência, esses equipamentos precisam trabalhar mais para manter os ambientes frescos,

0: e os alimentos refrigerados. Por isso, costumam consumir mais energia em dias muito quentes do que em períodos de temperaturas mais amenas. Para economizar energia, a Energisa orienta: ajustar o ar-condicionado entre 23 e 24 graus. Manter os filtros do ar-condicionado e dos ventiladores limpos. Manter portas e janelas fechadas quando o ar-condicionado estiver ligado. Desligar aparelhos da tomada quando não estiverem em uso. Evitar abrir a geladeira sem necessidade e verificar se a vedação está em bom estado. Utilizar a máquina de lavar com capacidade próxima do total. Passar roupas de uma vez. Aproveitar ao máximo a iluminação natural durante o dia. Apagar as luzes ao sair dos ambientes. Utilizar lâmpadas de LED que consomem menos energia e têm maior durabilidade. Para acompanhar o histórico de consumo, consultar faturas e acessar diversos serviços da distribuidora sem sair de casa, os clientes podem utilizar o aplicativo Energisa On 24 horas por dia, 7 dias por semana. Acesse energisa.com.br/energisa1.
1: E a chuva acompanhada de rajadas de vento registrada entre a noite de terça-feira e a madrugada de quarta-feira provocou danos no distrito do Prata, em Lajinha. Foram registrados destelhamentos de residências, queda de árvores e interrupções no fornecimento de energia elétrica. O prefeito Renato do Casarão afirma que o município está atuando para prestar assistência às famílias afetadas.
2: 3 de setembro, um dia triste aqui para o município de Lajinha, o Distrito do Prata, onde estamos aqui fazendo toda aquela vistoria, dando toda assistência a esse evento climático que aconteceu na noite de ontem, madrugada de hoje. E nós estamos aqui, junto com a Defesa Civil, junto com a Secretaria de Obras e nós, do Executivo, para poder dar toda assistência ao nosso querido Distrito do Prata e todo o nosso povo do Prata, que vai depender da mão do órgão público nesse momento. Estamos aqui unidos para juntos a gente atender a todos aqueles que estão passando por necessidade nesse momento. Podem contar com o nosso carinho, com o nosso apoio.
1: O secretário de Obras, Agnaldo Schwab, orienta os moradores a registrarem os danos provocados pela chuva.
3: Nesse momento de tristeza e de dor para alguns, aqueles que puderem nos ajudar, porque a Secretaria de Obras está com todo o maquinário, todo o pessoal mobilizado para o Distrito do Prata. Mas a população que puder nos ajudar, e tirando os entulhos, tirando barro, deixando próximo das calçadas, para que a gente possa fazer a retirada o mais rápido possível e voltar à normalidade para toda a população. Nós já estamos também com maquinário cortando as árvores que caiu sobre casa. A Defesa Civil está também fazendo o cadastro de todo o pessoal que já também foram vítimas dessa tragédia, dessa chuva com vento na noite de ontem para hoje. Então a gente pede à população que nos auxilie e que procure o órgão público também para poder fazer o registro de tudo aquilo que foi danificado em sua casa, em seu comércio, nas igrejas. Tudo que tiver relação com a chuva de ontem é bom estar registrado, porque a prefeitura precisa disso, o estado precisa disso e a população também pode nos ajudar fazendo esse registro.
1: 6h41. E daqui a pouco você confere no Jornal Regional: menino de 10 anos salva a mãe após aprender manobra em projeto. IDRMG revoga licitação para obras na MG 326, entre Ponte Nova e Barra Longa.
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9: 6h46, uma equipe do plantão 24 horas de Martins Soares acompanhou o nascimento de um bebê durante um atendimento realizado na unidade de saúde. O caso mobilizou os profissionais de plantão, né, na noite de terça para quarta-feira. A mãe Giovana recebeu assistência da médica Tamara, da enfermeira Tatiana, do técnico de enfermagem Cosme e do motorista Isaac durante o nascimento da criança. Após o atendimento, Giovana agradeceu aos profissionais pelo cuidado e pela assistência prestada a ela e ao bebê. Os partos são normalmente realizados no Hospital César Leite, mas diante da situação inesperada, a equipe do plantão 24 horas prestou o atendimento necessário para acompanhar o nascimento. O serviço funciona durante 24 horas para prestar assistência à população de Martins Soares, em situações que necessitam de atendimento imediato. 6h47, e um menino de 10 anos ajudou a salvar a própria mãe após ela se engasgar em São José do Mantimento. Jackson Roger Oliveira do Carmo realizou a manobra de Heinrich, técnica que havia aprendido nas atividades no projeto.

0: Projeto Bombeiro Mirim.
1: A mãe, Angélica Oliveira, contou que o conhecimento adquirido pelo filho durante o projeto foi fundamental no momento da emergência. O Bombeiro Mirim é mantido no município pelo Instituto Nacional de Desenvolvimento Econômico e Cultural em parceria com a Prefeitura. A técnica foi ensinada pelo instrutor Wesley Silva. Pela atuação, Jackson será homenageado com o certificado de pequeno herói. O instrutor também será reconhecido pelo trabalho desenvolvido com as crianças. A homenagem está prevista para acontecer no gabinete da prefeita, com a participação de familiares, autoridades e representantes do projeto.
0: 6 horas 48 minutos. Foi publicada nesta terça-feira no Diário Oficial Eletrônico do Estado a revogação da licitação para as obras de implantação e pavimentação de 28 quilômetros na MG-326, trecho que conecta Ponte Nova à Barra Longa.
1: O processo sob responsabilidade do Departamento de Estradas e Rodagem de Minas Gerais, DER, tinha contrato estimado em R$ 186,7 milhões de reais. Em apuração realizada, o DERMG informou que a decisão decorre da necessidade de realizar adequações técnicas no projeto às condições de execução dos serviços. Segundo o órgão, a medida não interrompe o processo de contratação e o cronograma previsto para o início das intervenções permanece mantido. Um novo edital contendo as revisões técnicas foi publicado nesta quarta-feira, dia 23. A abertura das propostas das empresas interessadas está agendada para o dia 3 de novembro, às 9h30 da manhã. A melhoria da infraestrutura do trecho é uma demanda recorrente de moradores e condutores que trafegam pela região, que enfrentam dificuldades nas condições atuais de tráfego.
0: E um acidente foi registrado na noite desta quarta-feira, 23 de setembro, na rodovia do Estudante, entre Manhuaçu e o distrito de Ponte do Silva. Segundo informações, um carro de passeio e uma caminhonete colidiram frontalmente. Equipes de socorro prestaram atendimento às vítimas no local e realizaram o encaminhamento ao Hospital César Leite, em Manhuaçu. Até o momento, não há informações confirmadas sobre o estado de saúde dos envolvidos, nem sobre a dinâmica da colisão. As circunstâncias deverão ser apuradas. Agora, 6 horas 50 minutos e daqui a pouco você confere no Jornal Regional. Ministério Público pede pensão para a filha vítima de feminicídio em Inhapim. E homem é preso por suspeita de falsificar documentos em Carangola.
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3: 6h54. O Ministério Público de Minas Gerais ajuizou um mandado de segurança na Justiça Federal para garantir à filha de Flávia Silva Marques, vítima de feminicídio, o acesso à pensão especial prevista em lei. A criança tem 3 anos.
4: O feminicídio ocorreu em junho de 2026. Diante da situação de vulnerabilidade provocada pela perda da mãe, a 2ª Promotoria de Justiça de Inhapim instaurou procedimento administrativo para acompanhar a garantia dos direitos previdenciários, assistenciais e de proteção integral da criança. Segundo o Ministério Público de Minas Gerais, a promotoria solicitou à Agência da Previdência Social de Inhapim a adoção das providências necessárias para analisar a concessão da pensão especial. No entanto, diante da recusa em instaurar procedimento administrativo para avaliação do benefício, o Ministério Público recorreu à Justiça Federal com pedido de tutela de urgência. A pensão está prevista na Lei de número 14.713, de 2023, e é destinada a filhos e dependentes menores de 18 anos de mulheres vítimas de feminicídio, desde que atendidos os requisitos previstos na legislação. Na ação, o Ministério Público pede que o Instituto Nacional do Seguro Social, o INSS, seja obrigado a instaurar procedimento para analisar e conceder o benefício à filha de Flávia. De acordo com o Ministério Público de Minas Gerais, a medida busca assegurar a proteção integral da criança diante da situação de vulnerabilidade decorrente da perda da mãe.
3: 6h56, o homem foi preso nesta terça-feira em Carangola durante uma operação da Polícia Civil que investiga suspeitas de falsificação e adulteração de documentos relacionados a imóveis. A prisão ocorreu durante o cumprimento de um mandado de busca e apreensão na residência do investigado. Segundo a Polícia Civil, foram apreendidos um celular, um notebook e documentos ligados a processos de regularização imobiliária. Em uma análise preliminar dos equipamentos, os investigadores encontraram arquivos editáveis contendo documentos de natureza imobiliária, assinaturas e cabeçalhos cartorários. Conversas e outros arquivos que podem ter relação com possíveis alterações de documentos também foram identificados. De acordo com a Polícia Civil, a investigação teve início, entre outros elementos, a partir de situações comunicadas pela Prefeitura de Carangola envolvendo suspeitas de irregularidades documentais. Diante dos materiais encontrados e das informações reunidas durante a apuração, o investigado foi preso em flagrante e encaminhado à Delegacia de Polícia Civil. Ele permanece à disposição da Justiça. As investigações continuam. O material apreendido será analisado para apurar a extensão das possíveis falsificações, verificar a eventual participação de outras pessoas e identificar se documentos supostamente adulterados foram utilizados em negociações imobiliárias. E um capotamento foi registrado no início da tarde desta quarta-feira, dia 23, na região da Pratinha, na BR-356, em Muriaé. Um registro do local.

0: Cal, como nós acompanhamos pelas redes sociais, foi encaminhado à reportagem e, segundo as primeiras informações, os ocupantes do veículo sofreram apenas escoriações leves. Chovia bastante no momento do capotamento e ele teria ocorrido logo após uma chuva que vem afetando toda a nossa região. As circunstâncias do acidente e número de envolvidos estão em apuração. Agora, 6 horas e 58 minutos. Termina aqui mais uma edição do Jornal Regional, uma produção do Tribuna do Leste, Rádio Manhuaçu. Trabalhos técnicos de João Pedro Amorim e Marcelo Costa. O Jornal Regional volta amanhã a partir das 6h20. Mais notícias no tribunadoleste.com.br. Tenham todos uma ótima quinta-feira.
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hora de 55. 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
2: Muito bom dia para você, meu grande amigo, minha grande amiga. Nós estamos na quinta-feira, iniciando mais uma Manhã do Ouvinte pela Rádio Manhã Uaçu. Você que está no rádio, no site, no aplicativo, que seja o seu dia maravilhoso nesse 24 de setembro. Parabéns para você que está de aniversário hoje. Muita saúde, muita paz, muita felicidade. Que seja realmente um ano maravilhoso esse que começa hoje com mais um aniversário que você está fazendo. E aplausos para você. Afinal de contas, você merece. Hoje também é o dia do soldador. Nosso abraço para você que trabalha nessa área importantíssima, ajudando aí a nossa economia. E aí, você tá de boa hoje? Tá trabalhando? Tá no batente? Tá viajando ouvindo a Rádio Manhã Uaçu? Muito obrigado a todos sintonizados, sintonizadas em mais uma manhã. E amanhã, com certeza, vai ser muito especial, com muitas atrações que nós vamos trazer para você aqui na 106.9, a nossa querida Rádio Manhã Uaçu FM. Sempre com a bênção do nosso Deus e a proteção de Nossa Senhora Aparecida, Rainha e Padroeira do Brasil. Vem comigo, vem ser feliz! O tempo todo. Sempre aqui. 106,9 Manhã Uaçu FM. Faz uma enorme diferença a sua postura. Fale com segurança e não fique se justificando e achando que é inferior. Não se deixe intimidar. Acredite em você, nos seus instintos, nas suas opiniões, no seu conhecimento. Remoer ofensas, insultos ou desfeitas só vai te deixar inseguro, insegura e aumentar a sua raiva. Nada de bom vai sair desse tipo de tortura mental. Se tudo na vida depende da importância que você dá, então use cada minuto com sabedoria. Concentre-se em ser a pessoa que você deseja ser e ponto final. É isso aí. Palavras de otimismo e a mensagem de hoje aqui na Rádio Manhã Uaçu.
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2: Participe do programa pelo nosso WhatsApp campeoníssimo 988-18-8890. Tá liberado para você mandar sua mensagem. Manda aí, vai ser um prazer te atender aqui na Rádio Manhã Uaçu mais uma vez, tá? E a nossa primeira de hoje, nessa manhã super legal, nesta quinta-feira, final de semana tá aproximando, vai ser com o Léo Chaves, versão 2023 da música Borboletas. Vem comigo. Juntinhos, mais uma vez.
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0: Hoje não.
1: É Henrique e Juliano na Rádio Manhuaçu, Última Saudade, a segunda de hoje, aqui no nosso Manhã do Ouvinte. Nós começamos com o Léo Chaves, Borboletas, músicas consagradíssimas tocando para você, nessa manhã super legal. Manhuaçu hoje amanheceu com sol, céu com algumas nuvens. Nesse momento aqui no centro da cidade, a temperatura está em 18 graus, umidade relativa do ar em 87%. Daqui a pouquinho tem a previsão completa com o Rui Brandos, ex-meteorologista, que vai destacar para você como que vai ficar o tempo hoje em Manhuaçu e áreas da região, aqui na zona da Mata Mineira também, em nosso estado. Nós que estamos aí iniciando a primavera. 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
1: E a boa notícia hoje é da área da saúde. A Agência Nacional de Saúde Suplementar, ANS, aprovou a inclusão na lista de cobertura obrigatória por operadoras de plano de saúde do dispositivo intrauterino DIU hormonal para pacientes com endometriose. Em nota, a ANS informou que a decisão vale para os casos onde há contraindicação ou não adesão a contraceptivos orais combinados. A regra inclui tanto o dispositivo quanto o processo de inserção e passa a valer já, a partir do dia 1º de outubro. A mudança foi estabelecida por meio da publicação da Resolução Normativa 680, de 18 de setembro desse ano, que altera o chamado rol de procedimentos e eventos em saúde. Para você entender um pouquinho mais, o DIU dessa categoria libera o hormônio sintético responsável por causar a ausência ou cessação da menstruação em até 60% das usuárias. O dispositivo em formato de T é colocado no útero, onde libera o hormônio. Entre as mulheres que continuam menstruando após a inserção desse dispositivo, o fluxo passa a ser bastante reduzido, o que melhora a qualidade de vida de pacientes com cólicas e fluxos intensos. Então essa é a boa notícia de hoje, que vem aí da área da saúde, e destacando aqui na Rádio Manhuaçu para você. Amanhã tem mais, sempre nesse horário, a boa notícia chegando para você. Agora são 7h41, após o intervalo, nosso cantinho caipira.
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0: E essa é a saudação sempre inicial do nosso Cantinho Caipira para você, com a presença aqui do Totó, da Mia, do Soberano e também do Frederico, nosso despertador natural. Então, gente, ó, o Cantinho Caipira tá no ar, cafezinho tá servido aqui na manhã da Rádio Manhuaçu, tem aquele queijinho Minas hoje, saboroso, derretido aqui na chapa, com um pãozinho francês bem quentinho, que veio agora da padaria, hein? Então, ó, o Cantinho Caipira é esse cantinho, mas com esse cafezinho, que é o melhor do mundo, o nosso café de Manhuaçu e de toda a região. E hoje estão aqui comigo no cafezinho, deixa eu atender aqui, quem já está comigo no cafezinho, a minha amiga Maria Aparecida Cardoso, do Engenho da Serra, bom dia para você, obrigado aí pela sintonia sempre, tá? A Laís, aqui do centro da cidade, também nossa companheira de todas as manhãs, está comigo aqui no Cantinho Caipira, tomando aquele cafezinho. A Maria Aparecida Paixão também está ligada, lá no Coqueiro Rural. A Sandra Moraes, no Engenho da Serra. A minha amiga Eni também está ligada, no bairro Matinha, curtindo aqui a Manhuaçu FM. E o Cláudio e a Maria estão ligados também, lá em São João do Manhuaçu, precisamente no Jatobá. Esse lugar gostoso, né? Um abraço para vocês todos aí, tá? Do Jatobá. Cláudio e Maria sempre nos recebe com muito carinho lá. Então vai um abraço para eles e também para todos vocês que estão ligados na Rádio Manhuaçu, aí nessa região. Tem também outros que já estão chegando aqui. Daqui a pouco a gente volta lá no Zap Zap para atender. Nosso cantinho hoje vai começar com a dupla Irídio e Irineu. Lembra dessa aqui, ó? É o Laço da Saudade. Ê, cantinho dos bons, hein?
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0: E assim nós tivemos o Cantinho Caipira aqui na manhã da Rádio Manhuaçu, encerrando hoje com a dupla Pena Branca e Chavantinho. Que saudade linda essa, hein? Vaca Estrela e Boi Fubá. João Mineiro e Marciano cantaram também Se Eu Não Puder Te Esquecer. E Irídio e Irineu, Laço da Saudade. É a música raiz resgatada aqui na Rádio Manhuaçu, no nosso Cantinho Caipira. E amanhã tem mais, hein? É só aguardar aí, porque amanhã tem mais.
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0: Loterias em destaque, vamos aos resultados de ontem. Teve sorteio da Loto Fácil, concurso 3787, e o prêmio principal não saiu para ninguém. Dezenas da Loto Fácil: 03, 04, 06, 08, 10, 11, 12, 13, 15, 17, 19, 20, 22, 23 e 24. A Quina, concurso 7125, prêmio principal, ficou acumulado. E os números são 38, 39, 43, 51 e 53.

0: Mais loterias amanhã.
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11: Luiz Nascimento.
12: Com você nas manhãs da Rádio Manhuaçu. E agora o Padre Carlos Altoé está chegando para trazer a sua participação aqui no Igreja em Reflexão. E em seguida teremos o plantão esportivo de hoje. Padre Carlos, bom dia.
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14: Bom dia, meu amigo, bom dia, meu irmão, bom dia, família. Bom dia, Luiz Nascimento, bom dia toda a equipe do Manhã do Ouvinte. Bom dia aos doentes, enfermos, famílias enlutadas, aos idosos, aos que cuidam, aos que zelam, aos que acompanham. Bom dia, ouvintes, telespectadores. Bom dia, viajantes. Bom dia, trabalhadores e trabalhadoras. E você continue sendo bênção na vida dos irmãos e irmãs. Que Deus continue protegendo, amparando, acompanhando, dando-lhe a segurança necessária para continuar vivendo intensamente a vida. Nosso bom dia todo especial aos membros dos nossos grupos de reflexão. Estão aí trabalhando no roteiro do mês, profeta Daniel, na reflexão, na escuta, na oração. Que a palavra de Deus continue inspirando bons propósitos, acompanhando na vida e na missão, fortalecendo o compromisso cristão e ajudando a responder da melhor maneira possível o apelo do Senhor na vida. Nosso bom dia aos médicos, enfermeiros, enfermeiras, aos que estão à disposição da saúde. Nosso bom dia aos mestres da educação, professores, diretores, alunos, todos os que colaboram, ajudam, participam na estrutura escolar, nos colégios,

0: colocando a vida a serviço. Reze comigo, Igreja em Reflexão, o Salmo 89. Ó Senhor, vós fostes sempre um refúgio para nós. Vós fazeis voltar ao pó todo mortal, quando dizeis, voltai ao pó, filhos de Adão. Pois mil anos para vós são como ontem, qual vigília de uma noite que passou. Eles passam como o sono da manhã, são iguais à erva verde pelos campos. De manhã ela floresce vicejante, mas à tarde é cortada e logo seca. Ensinai-nos a contar os nossos dias e dai ao nosso coração sabedoria. Senhor, voltai-vos, até quando tardareis? Tende piedade e compaixão de vossos servos. Saciai-nos de manhã com vosso amor e exultaremos de alegria todo dia. Que a bondade do Senhor, nosso Deus, repouse sobre nós e nos conduza. Tornai fecundo, ó Senhor, nosso trabalho. Glória ao Pai, ao Filho e ao Espírito Santo, como era no princípio, agora e sempre. Amém. Ó Senhor, vós fostes sempre um refúgio para nós. Prezado ouvinte, caro telespectador, querida família, Deus não quer a destruição, mas a conversão. Para nós hoje, isso é um convite a rever nossas práticas. Em um mundo marcado por disputas de poder, autoritarismo e busca por vantagem, somos chamados a viver de forma diferente, mais democrática, solidária, participativa. Também, dentro da Igreja, essa palavra é muito necessária. Sempre que a autoridade se distancia do serviço, se fecha em si mesma ou se protege de críticas, corre o risco de cair nessa mesma lógica denunciada por Daniel. Daí a importância de nos educar para a sinodalidade. Significa caminhar juntos, reconhecendo a comum dignidade de batizados, participantes do tríplice serviço de Jesus: sacerdote, profeta e rei. Não apenas de Jesus, mas é a missão de todos nós. Assumimos, recebemos no batismo. Fomos inseridos neste caminho: sacerdote, profeta e rei. O batismo nos tornou, ou melhor, o batismo nos confiou este tríplice caminho, esta tríplice missão. Renovemos o dia a dia a partir do serviço, da doação e da entrega. Pai nosso que estais no céu, santificado seja o vosso nome. Venha a nós o vosso reino, seja feita a vossa vontade, assim na terra como no céu. O pão nosso de cada dia nos dai hoje. Perdoai as nossas ofensas, assim como nós perdoamos a quem nos tem ofendido. E não nos deixeis cair em tentação, mas livrai-nos do mal. Amém. A você, Luiz Nascimento, e toda a equipe do Manhã do Ouvinte, um grande abraço. Aos ouvintes, telespectadores, famílias, bênçãos abundantes de Deus. E até o nosso próximo encontro, Igreja em Reflexão.
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2: E a presença do padre Carlos Altoé na manhã da rádio Manhã Açu. O Igreja em Reflexão vai voltar amanhã e ele vai estar com a gente aqui às 8 horas da manhã. Hoje às 11h30 tem o Caminho Verdade e Vida com o padre Rafael. Às 2 horas, Igreja Viva. 3 da tarde, a consagração, direto de Aparecida. 6 da noite, oração do Ângelus. E em seguida, nós teremos a Santa Missa na Matriz de São Lourenço e a transmissão feita aqui pela Rádio Manhã Açu. Então essa é a sequência da programação religiosa.

0: Rosa desta quinta-feira aqui na Manhã Iguaçu FM. 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Agora são 8h08 na manhã de quinta-feira. Manhã Iguaçu tem nesse momento céu parcialmente encoberto, o sol está aí. E as nuvens também, temperatura 19 graus, umidade relativa do ar em 85%. Vamos à previsão do tempo para hoje com o meteorologista Rui Brando Reis. Bom dia, Rui Brando.
1: Olá, bom dia. A quinta-feira vai ser com tempo parcialmente nublado em todos os municípios da Zona da Mata. Temperatura máxima em Manhã Iguaçu, Mirim, Altitibá, Espera Feliz em torno de 23 graus. A frente fria que passou pela região nos últimos 2 dias já se encontra atuando nas regiões norte e nordeste do estado. Hoje há possibilidade de chuvas isoladas à tarde nas regiões norte, Triângulo, Alto Paranaíba, sul e central. Capital mineira com tempo parcialmente nublado, com possibilidade de chuvas isoladas no final da tarde e início da noite. Temperatura máxima em torno de 25 graus. Direto da Clima Tempo, Rui Brando Reis.
0: Até amanhã, Rui Brando, quando ele volta aqui no Manhã do Ouvinte com as informações do tempo. Daqui a pouquinho, Plantão Esportivo.
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1: De volta com você no ar o nosso Plantão Esportivo aqui na Rádio Manhã Uaçu, na sua super manhã de quinta-feira. Oi, Ana Flávia, bom dia.
2: Bom dia, Luiz, bom dia também para os ouvintes do Manhã do Ouvinte que nos acompanham.
1: Ô, Ana Flávia, você compraria grama?
2: Não.
1: Não? Mas por quê?
2: Para colocar onde? Não tem lugar.
1: Grama? É, sabe por quê? Você viu essa notícia? Olha, o Manchester United, que lá na Inglaterra tem o Manchester United e tem o Manchester City, né? E o Manchester United, gigante do futebol inglês, divulgou ontem um balanço financeiro e pelo sétimo ano seguido, prejuízo de 477 milhões de reais. Com isso, o clube começou a investir em novas rendas e está vendendo partes do gramado do Old Trafford. Em 2026, o prejuízo foi de 43 milhões de libras, que dá 477 milhões de reais. Somados aos últimos 7 anos, quando teve superávit, o prejuízo total é de mais de 3 bilhões de reais. Então, ele decidiu vender partes do gramado e, claro, tem muita gente comprando. Você não compraria, né, Ana?
2: Eu não compraria, até porque eu não tenho dinheiro, né? Mas assim, a situação é bem complicada do Manchester United, né?
1: É, agora
2: pra tá vendendo grama.
1: Mas pensa aí, ó, por 7 centímetros quadrados, o torcedor paga 125 libras, que dá 850 reais.
2: Ai, jamais. Jamais. Ainda mais que é grama natural, né?
1: É, isso aí.
2: E como é que eu vou fazer essa grama sobreviver?
1: É. Mas assim, é uma estratégia, né, de marketing para ajudar o clube, né?
2: É,
1: você
2: mas
1: sabe que tem muito torcedor que vai comprar, né?
2: Compra, tem aqueles fanáticos, tem aqueles que são bem ricos também. Eu acho que se eu fosse, talvez eu compraria. Só que aí eu teria que ter algum lugar para colocar essa grama também.
1: É verdade.
2: Tem esse
1: verdade,
2: porém.
1: Né? Agora, interessante, né? Um grande clube da Inglaterra, 20 títulos ingleses, 3 Champions League, vivendo esse momento turbulento há 13 anos, a crise não passa, né?
2: Não passa, a decadência do Manchester United, ela é muito grande, né, ali na Inglaterra, né, não consegue desenvolver aquele futebol que a gente via antigamente.
1: Ô Ana Flávia, e ontem a gente falava aqui sobre a questão do Internacional, e o Eduardo Batista acabou acertando, hein, deu até nota, né?
2: Então, acabou acertando. Acho que foi um erro, né, mas quem sou eu pra julgar, talvez dê certo, né, esse período aí que ele fique no Internacional. Até vi alguns comentários, né, em relação ao que ele vem fazendo, inclusive no segundo turno, se for analisar somente o segundo turno, né, em questão de pontos, o Criciúma, ele tá ali na zona de rebaixamento.
1: Sim.
2: Caiu muito de produção, chegou até a ser líder do campeonato brasileiro da Série B e vem em decadência. E aí foi até o questionamento que fizeram quando eu tava vendo esses comentários de que se ele não tá conseguindo ter um desempenho no Criciúma, o que o Inter viu no Eduardo para ele conseguir ter um desempenho no Internacional e conseguir tirar o Internacional da zona de rebaixamento. Então, assim, é uma situação muito complicada. Os torcedores do Criciúma já estavam meio assim com ele, e aí agora ele sai, deixa o clube à deriva. Acaba que faltam apenas poucas rodadas aí pro fim do campeonato, e o Criciúma tá ali na zona de classificação para disputar os playoffs. Então, assim, é uma situação muito complicada. Acho que ele deixa o Criciúma à deriva e tenta um desafio muito ali.
1: Sim.
2: No Internacional, que não se sabe se vai dar certo ou não, porque é muito difícil você conseguir em poucos jogos.
1: São 10 rodadas, né?
2: É pouco, se for analisar, né?
1: É nada diante de 38, né?
2: É nada. Então, assim, é uma situação muito complicada agora dele, porque às vezes pode ser que ele não consiga, né?
1: Sim.
2: E aí, chega lá no final, pô, poderia ter ficado no Criciúma.
1: Mas não seria.
2: A gente não sabe o que o Internacional propôs pra ele e tudo mais, né, em relação. Não sei se é salário, se conseguir ficar na Série A, se ele vai permanecer no cargo.
1: Sim.
2: Então, assim, é muito difícil também se colocar no lugar de uma pessoa, sendo que a gente não sabe muita coisa. Mas olhando para o lado futebolístico, que é o que a gente acompanha, acho que foi uma decisão bem ruim a dele.
1: Verdade, verdade. Agora, eu estava pensando aqui, assim, com os meus botões aqui, será que não seria um projeto já para o ano de 2027 do Inter na segunda divisão?
2: Não sei, é porque eu acho que o Eduardo, ele não é o perfil do Inter, né? Tem isso também, começa por aí. Então, assim, acho que você tem que buscar um técnico que tenha o perfil do seu time, porque dá errado. A gente sabe que todos os times, eles têm um método de jogar futebol desde que eles se lançaram aí, né? Então, assim, é uma situação complicada. Eu acredito que é para conseguir tirar o Internacional e um projeto a longo prazo, né? Para 2027, no caso. Mas, e aí eu fico pensando, se o Internacional cair e ele não conseguir, ele vai permanecer no cargo?
1: Eu acredito que talvez até permaneça, porque vai ser segunda divisão, e ele é técnico de segunda divisão, né?
2: Não sei, né?
1: Agora, se ele conseguir elevar o futebol do Internacional e o Inter se manter, será que ele fica pro ano que vem?
2: É isso que eu questiono também, porque para mim ele não é o perfil do Internacional.
1: Isso aí.
2: Ele vai permanecer? Apesar de que a gente tá com uma escassez muito grande de técnico no futebol brasileiro, muito grande.

0: Então, a gente sempre fala que o time que conseguir contratar um técnico bom tem que segurar, independente da situação que tá acontecendo ali, porque tá muito difícil de conseguir. Então, pode ser que ele consiga ficar, que ele fique, que tenha esse projeto a longo prazo, que acredito eu. Porque a partir do momento que você tem só 3 meses, não sei se, se ele ia aceitar essa proposta do Internacional ou não.
1: Certo, vamos aguardar. É triste a gente falar disso, né? Porque o Internacional é um clube de grandes títulos, né? Tradicional no futebol aqui do Brasil, também internacional, né? Realmente é muito triste.
0: E se cair, vai ser a primeira vez na história do Internacional.
1: Pois é, um dos poucos, né?
0: Um dos poucos é o São Paulo,
1: Flamengo,
0: Inter e tem mais
1: tem,
0: um.
1: Tem mais um aí
0: tem
1: que não caiu,
0: um.
1: Né?
0: Isso.
1: Agora, a gente fica assim preocupado porque lendo, né, e ouvindo esse comentário, sobretudo das rádios lá do Rio Grande do Sul, eu acho que isso aí tem ainda reflexo daquela enchente que teve lá, aqueles prejuízos de estádio inundado, né? Campeonato paralisado. É uma sequência de problemas, né?
0: Eu acho que já vem há muito mais tempo, né,
1: sim,
0: Luiz? Eu acho que o Grêmio também está nessa mesma situação.
1: Ué, os dois estão na zona de rebaixamento?
0: Os dois estão na zona de rebaixamento já tem um tempo. E aí, falando mais do Grêmio, porque o Internacional ele não consegue, de fato, chegar muito longe. Já tem bons anos, tem mais de 10 anos aí que o Internacional, de fato, não consegue. O Grêmio, eu acho que o último lampejo dele mesmo foi ali em 2017. E aí, depois, não consegue se manter, troca técnico frequentemente. E aí, a gente sempre fala do Renato aqui. O Renato deve, nesse período aí, deve ter passado pelo Grêmio umas 3-4 vezes. Então, assim, acho que o problema do Inter e do Grêmio também, eu acho que é muito mais antes dessa enchente. Lógico que eu acho que a enchente acabou com o campeonato e com o que o Grêmio e o Internacional tinham disputar ali naquele ano de 2024. Então, é uma situação muito complicada. E temos também o problema já esse ano também, né? Já estamos tendo enchentes lá no Rio Grande do Sul. Esperamos que não aconteça novamente o que aconteceu em 2024, né? Porque o El Niño tá chegando novamente. Mas é uma situação bem difícil ali das equipes gaúchas mesmo. Vamos ver se vão conseguir, né, sair dessa draga. Os torcedores nas redes sociais até estavam brincando que... Ah, eu vou terminar em 17º, você vai terminar em 18º. Mas eu vou terminar à frente de você, mesmo que a gente vai cair pra Série B.
1: Já pensou então, assim, se cai os dois? Gente do céu.
0: Nossa Senhora.
1: Que prejuízo,
0: vai,
1: né?
0: Vai ter um clássico ali na Série B, né?
1: É um jogão, né? Ô Ana, o Flamengo e o técnico Leonardo Gardim foram multados pela Conmebol por um atraso de reinício de jogo contra o Independente Del Valle no estádio Ataúfa, em Quito, no dia 10 de setembro passado. A multa é de US$304 mil. Essa Conmebol, para certas coisas, ela é rigorosa. Para outras, nem tanto, né?
0: Não, a Conmebol pro futebol brasileiro, ela é rigorosa.
1: Cruel,
0: em
1: né?
0: tudo, né? A gente sempre fala, tanto que todo mundo comenta que quando chega, igual tá chegando agora, só brasileiro nas finalíssimas ali das competições, a Conmebol já fica meio assim, né? Poderia ter sido diferente se o Corinthians consegue passar pelo Estudiantes. Teríamos somente brasileiros, né? Não aconteceu.
1: Sim.
0: Mas assim, eu acho algumas decisões da Conmebol bem assim, principalmente com o futebol brasileiro. Foi multado, né? A gente sabe que não pode atrasar, mas não interferiu nada ali no jogo, sabe?
1: Verdade,
0: então,
1: verdade.
0: É bem difícil essa situação da Conmebol.
1: Aqui, a seleção brasileira vai jogar amanhã. Nesse horário vai estar jogando contra a Austrália. E o Ancelotti disse que vai entrar com Vini, Rafinha, Endrick e Estevão contra a Austrália. É um ataque rápido e um ataque jovem, né?
0: É um ataque jovem, que é o que a gente já havia falado, né? Acredito que o Hugo também já esteja aí como titular
1: no gol. Ele até divulgou
0: ali
1: o provável time, né?
0: Então, mas um ataque muito veloz. Vamos ver como é que o Estevão tá, né? O Estevão que tem tido muitas lesões. Eu acho que a questão física que acabou impactando também nisso. Ele teve uma evolução física muito grande de quando ele chega no Chelsea para hoje. Acho que isso acabou interferindo também. Consegue voltar agora. Vem para a seleção, né? Acabou ficando de fora da Copa, inclusive por conta de lesão. E aí vamos ver como é que vai ser, né? Esse ataque bem veloz. E eu não sei como é que ele vai usar esse esquema aí para esse jogo contra a seleção da Austrália.
1: Hugo Souza no gol, Mateuzinho, Marquinhos, Vitor Reis e Douglas Santos forma a defesa. Danilo e Bruno aparecem no meio campo, enquanto Estevão, Rafinha, Endrick e Vini Júnior completam o setor ofensivo. Então essa é a seleção brasileira. São dois amistosos contra a Austrália, né, Ana?
0: Isso, são dois contra a Austrália, depois vai jogar contra a Índia também.
1: Isso mesmo, né? 25 amanhã e 29 contra a Austrália. E depois, dia 3, em outubro, contra a seleção da Índia, em Calcutá. Algum destaque aí que você quer falar ou podemos fechar?
0: Não somente

0: Isso mesmo, né? Temos a parada aí para a data FIFA, então a gente não tem muita coisa acontecendo, a não ser essa do Internacional mesmo, que a gente acabou destacando.
1: Então, até amanhã.
0: Até amanhã, mas a gente volta com mais informações.
1: Muito obrigado, Ana. Ana Flávia Domingos com a gente aqui no Plantão Esportivo da Rádio Manhuaçu. 8h22.
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1: E daqui a pouquinho nós teremos o podcast Manhã do Ouvinte, Tribuna do Leste, hoje recebendo a doutora Ludmila Dornelas. Você pode acompanhar aqui no rádio, pelo site também, através do streaming, do manhuaçufm.com.br, pelo aplicativo, que é o maior barato, é de graça, é só baixar aí no seu smartphone. E também você pode acompanhar pelo YouTube, através do canal Tribuna do Leste. Acesse aí Tribuna do Leste no YouTube, você vai acompanhar com imagens daqui a pouquinho essa entrevista. E o tema de hoje, espiritualidade e saúde, com a doutora Ludmila Dornelas. Daqui a pouquinho, tá? Quando a gente prepara aqui, tem Guilherme Benuto. Essa noite foi maravilhosa, te amo demais. É um popurri pra você.

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0: Bom dia para você que está acompanhando o YouTube, canal Tribuna do Leste. A partir de agora, o nosso podcast Manhã do Ouvinte, Tribuna do Leste, falando sobre saúde e espiritualidade. Nós vamos conversar com a doutora Ludmila Dornelas e um tema que a gente está aguardando, né, desde o início dessa semana, para trazer para você essas informações e orientações sobre a saúde e a espiritualidade. Doutora Ludmila Dornelas, seja bem-vinda, muito bom dia.
1: Muito bom dia a todos os ouvintes da rádio, é um prazer estar com vocês novamente, muito obrigada.
0: Doutora, a gente sabe que a medicina, ela, em muitos casos, tem alguns médicos que, inclusive, não acreditam nessa questão da religiosidade, né, de milagre e tudo mais. Só que esse tema, saúde e espiritualidade, ele tem ganhado assim, muito espaço. E a doutora Ludmila hoje vai trazer um pouco de orientação nesse sentido, esclarecimentos para nós, né? Quando que a medicina fala em saúde e espiritualidade, do que nós estamos falando exatamente hoje aqui nesse podcast, doutora?
1: Muito interessante sua colocação, Luiz. O que acontece? Às vezes alguns médicos acham que isso não é estudado.
0: Sim.
1: Gente, mas espiritualidade tem artigos científicos no maior nível de evidência científica já. Como que se descobriu que existe essa dimensão no ser humano? Que ela tem que ser olhada e

0: acolhida durante uma consulta médica. Foi assim, começaram a pesquisar tribos primitivas, tribos que nunca tiveram contato com nenhuma religião ou com nenhuma outra tribo. Eles viram que todas as tribos, quase todas, tinham desenvolvido uma certa matemática e quase todas tinham um exército. O que espantou muitos pesquisadores foi que todas tinham uma forma de ritual onde o ser humano saía de si para se comunicar com o resto da tribo e ajudar a tribo ou cultuar algo também, uma árvore, o sol ou alguma divindade, ali uma pessoa que eles achavam ser divinas. Então, todas tinham isso. E aí foi descoberto que isso é uma dimensão inerente do ser humano, independente de crença. É totalmente desligado de uma religião. Não é religiosidade.
1: Sim.
0: Mas a religião é um facilitador dentro da espiritualidade, já vou explicar.
1: Interessante, né? Porque a gente sabe que tem essa questão aí que muitos médicos realmente se afastam dela, né? Doutora, para o nosso ouvinte que está em casa, pessoal que está acompanhando também aqui no YouTube, né? Por sinal, nossa saudação a você mais uma vez, nosso muito obrigado. Quem está acompanhando aqui pelo rádio em 106.9, no nosso Manhã do Ouvinte, no trânsito ou no trabalho, como nós podemos definir a espiritualidade em palavras simples, sem complicações? O que é a espiritualidade?
0: A espiritualidade é aquele momento em que o homem fala assim, peraí, aqui que eu vim nesse mundo, qual que é o propósito da minha vida?
1: Tem algum sentido?
0: Onde eu participo? Onde eu estou inserido? O que, que eu tenho que fazer para melhorar? E aí é essa questão, você pode estar se expressando, você vai buscar o que é o bem, coisas nobres, você vai praticar valores de nobreza, e vai sair de si. Isso é a espiritualidade. E olha, Luiz, pessoalmente, eu tenho visto os nossos jovens hoje, isso me preocupa muito, porque eles não sabem mais qual é o sentido da vida deles, a que eles vieram esse mundo, eles não se colocam. Isso está adoecendo muito a nossa juventude.
1: Sim.
0: Então, isso é muito comum. Então, é aquele amor à sua família, à natureza, é aquilo que dá um significado para a sua vida. Né? Eu vim aqui, nesse momento, eu estou criando um ser humano, meus filhos, eu estou cuidando da minha casa. Então, você tem sentido, significado, propósito para a sua vida.
1: Sim.
0: E isso está sendo retirado do ser humano, tentando, né? O mundo tem tentado retirar a gente dessa realidade tão profunda que é, somos chamados a termos e atitudes nobres e de valor.
1: Doutora, a gente poderia dizer que a espiritualidade seria um tipo assim, de uma ancoragem para manter a esperança renovada diariamente?
0: Sim. Sim, com certeza, ela faz isso. E é isso onde o homem hoje anda muito doente, entende? Olha, é engraçado, porque a gente pensa assim muitas vezes que é uma coisa natural. Mas me responde, Luiz, o que, que você pensa? Por exemplo, você acha que quem pratica valores nobres, que dá significado para a vida, que busca fazer coisas boas, essa pessoa vai infartar mais ou menos? O que, que você acha?
1: Eu acho que infarta menos.
0: Infarta muito menos. Isso é comprovado cientificamente.
1: Sim. Você
0: acha que essa pessoa ela vai pegar mais doenças ou ter menos doenças?
1: Menos doenças.
0: Menos doenças. Diminui as infecções, inclusive. A imunidade aumenta muito. Você acha que essa pessoa vai ter mais problemas dentro da família ou menos?
1: Menos.
0: Isso é comprovado com meta-análise.
1: Sim.
0: Entendeu?
1: Não é assim algo que surgiu de uma certa religiosidade ou de grupos religiosos. É ciência, né?
0: É interessante que para a gente seria algo comum, mas é totalmente comprovado pela ciência. As pessoas que praticam espiritualidade, que são muito espirituosas, elas têm menos índice de se viciar, de usar drogas, de causar problemas, de ter depressão, de ter ansiedade. Isso é muito comprovado.
1: A espiritualidade dá um sentido à vida, né? Agora, doutora, existe diferença entre espiritualidade e religiosidade ou é tudo a mesma coisa?
0: É muito difícil nas pesquisas o que acontece. As pessoas que estão sendo pesquisadas, às vezes, não conseguem desligar uma coisa da outra. Porque a religiosidade é um conjunto de crenças e de práticas que uma pessoa tem. E elas são práticas nobres.
1: Importantes.
0: Então, e dão sentido à vida.
1: Sim.
0: Entende que a religiosidade ela é um facilitador, a religião é um facilitador dentro da espiritualidade. Porém, uma pessoa que é ateia, ela também tem que buscar conexão, ela tem que buscar valores nobres. Então, ela tem que dar sentido para a vida dela. Então, isso não é religião em si, mas que a religião é um grande facilitador, ela é sim.
1: E essa questão aí das pessoas que não acreditam em religiões, tem muitos casos que nós conhecemos que são realmente pessoas de uma espiritualidade enorme.
0: São muito
1: espirituosas. Embora não tenham religião.
0: Sim. Né? É super possível.

0: Agora, que a religião é um grande facilitador, também é fato.
1: Sim. Doutora, a senhora costuma organizar um cuidado prático, inclusive fala muito disso no consultório, né? Em 5 pilares da espiritualidade. Qual que é o primeiro deles? Passaria pelo otimismo? E o que, que a ciência tem descoberto sobre como o otimismo pode afetar a saúde do nosso corpo físico?
0: Então, o que acontece? Quando a gente estuda espiritualidade dentro da medicina, e aí eu vou falar para vocês, quem trouxe isso para o Brasil foi a Sociedade Brasileira de Cardiologia, que é uma das sociedades mais conhecidas por buscar unicamente e exclusivamente artigos científicos muito validados. Então, trouxe para cá pessoas de muita moral que começaram com isso. E eu sou fundadora, cofundadora, no caso, do Comitê de Espiritualidade da Sociedade de Dor, que é a minha especialidade, né?
1: Sim.
0: Então, a gente está ainda criando, vendo quais são, dentro da espiritualidade, quais são os pilares que sustentam. Então, assim, existem mais artigos científicos escritos com 5 coisas. O otimismo é uma delas. Então, não é uma questão, está sendo um construto, não é um conhecimento fechado no momento.
1: Tá em construção.
0: Mas a gente percebe que a construção está sendo em cima de 5 pilares, e eu vou falar cada um deles para que a gente possa começar a praticar mais. Mas, espera aí, como então que eu vou ser uma pessoa espirituosa? Quais são as formas que eu tenho? Então, vamos começar pelo otimismo.
1: Interessante que eu estou vendo aqui, no texto que a doutora trouxe para mim, que a pessoa que se vale, né, mais do otimismo tem, em 52%, a mortalidade
0: diminuída,
1: né? 38% a mortalidade por infecção respiratória, 38% da doença cardiovascular, diminui em 39% o risco de AVC. Enfim, assim, você previne sendo otimista.
0: E não tem remédio que faz isso, não tem remédio que diminui em 40% a chance de você ter um infarto e a chance de você ter uma doença cardiovascular e um AVC. Quando a gente fala isso, é infarto e AVC. Quase 40% de diminuição da chance da pessoa ter um infarto e um AVC, se ela é uma pessoa otimista. Agora que entra um conceito muito prático. Esse aqui é o 8 e 80. Se você não é otimista, você é pessimista. Esse é um problema. Mas a gente consegue transformar uma pessoa pessimista, se trabalhar o cérebro dela, em uma pessoa otimista. Isso é super possível, tá? E aí, mas o otimismo para a ciência não é assim, vai dar tudo certo. Eu não estou fazendo nada para isso.
1: Não é uma coisa básica assim, né?
0: Não, o otimismo ele é estruturado. Isso aqui vai dar certo porque eu vou ter esse plano aqui para fazer, para executar, para funcionar, e esse outro aqui ainda, se não der certo o primeiro.
1: E tem então, a contrapartida do fazer, né?
0: Isso, a pessoa tem que correr atrás, não é apenas uma questão de confiança.
1: Sim.
0: É claro que você tem que ter esperança e confiança, isso não é ruim. A questão é, o que você está fazendo para que aquilo realmente aconteça? Então, o otimismo, ele diminui. E, assim, essas pesquisas foram feitas em enfermeiras, tá? Então,
1: sim.
0: São pessoas que estão dentro do hospital, um número muito grande de enfermeiras, dentro do hospital, expostas ali a infecções respiratórias, expostas ali à questão de mortalidade por infecções, entendeu? E aí foi visto essa quantidade de diminuição. Não tem remédio que faz isso, nenhum.
1: Doutora, o meu pai era pessimista. Eu posso ser pessimista? Tem a ver com genética isso aí?
0: 25% do otimismo está ligado à genética, mas é só 25% e os 75%.
1: Tem muita
0: então,
1: coisa
0: a gente
1: ali.
0: Tem que correr atrás.
1: Tem que correr atrás.
0: Não adianta.
1: Né? Impressionante, né, doutora? Como a atitude mental mexe com os nossos órgãos. Agora, falamos do primeiro pilar, que é o otimismo. O segundo pilar, qual que é?
0: A gente fala muito da gratidão também.
1: Gratidão.
0: Agora, e é engraçado, gente, eu já convido vocês agora a fazer isso. Sério isso, Luiz. A gente aumenta, a gratidão ela tem que ser expressada. Esse é o segredo. Não basta eu agradecer ao Luiz em pensamento. Você fala assim, Luiz, obrigada por estar abrindo aqui. É verdade, eu não estou mentindo aqui.
1: Sim.
0: Obrigada por abrir esse espaço. Isso aumenta em mim a dopamina e a serotonina na hora.
1: Ou seja, eu falo aquilo que estou sentindo.
0: Exatamente, e tem que falar. Você tem que ligar para alguém, você tem que comentar. Peraí, hoje eu vou falar com tal pessoa que ela me ajudou. Teve um dia que foi tão impressionante isso na minha vida, tão recente, que eu fui agradecer a uns amigos. Do nada, eu agradeci a eles, porque eles são na minha vida. Assim, não houve um motivo para fazer aquilo.
1: Sim,
0: mas eu contei
1: naquele momento não teve motivo.
0: Isso. Aí uma amiga me respondeu, Ludi, você não faz ideia de como você dá importância para o outro. O que você fez em mim, me mostrando que você é grato pela minha vida? O que você causou em mim? Olha como que isso acontece. Ela se expressou.
1: É igual aquela questão do abraço, né? Quando você abraça...

0: abraça uma pessoa, você pode mudar sim a sua vida, mas muito mais a dela, né?
1: E a saúde mental, ela é totalmente... Aqui, quem tem depressão e ansiedade tem que praticar a gratidão. Existe o diário de gratidão, que é você anotar 3 coisas no dia, no fim do dia, você anota: eu sou grata a Deus porque hoje choveu, por exemplo, porque hoje não choveu, sou grata porque estou bem. Se você escrever isso e até mesmo colocar numa caixinha e ir lendo a cada dia hoje, nossa, sou grata porque hoje funcionou tão bem uma situação que eu esperava, e então eu sou grata. O dia que você estiver triste, pegar aquela caixinha ali é um segredo para te transformar.
0: Então, gratidão é um pilar que a gente não pode abrir mão dele.
1: Não pode.
0: Tem que estar presente.
1: Não podemos.
0: Né? Faz parte da nossa base, né?
1: Faz
0: otimismo,
1: parte.
0: Pilar.
1: E a saúde mental, que está tão destruída, é nela. E é muito fácil você se tornar uma pessoa grata. Basta você escrever.
0: É. Começando agradecendo a Deus, né? Pelo ar que você respira, pela água que mata a sua sede, pelo alimento, né, que mata a sua fome. Doutora, falando em enfrentar desafios, chegamos ao terceiro pilar: a resiliência. Em momentos de dor ou de luto, como a resiliência atua e qual a dimensão desse recurso na população? Como que vai ajudar aquele que está acompanhando a gente agora e nos ajudar?
1: Agora eu vou te falar, a resiliência é o que eu mais amo estudar. Te falo
0: é
1: a
0: mesmo?
1: Verdade. É tão belo, porque o que acontece? A resiliência, a princípio, ela demorou muito para entrar nas ciências da saúde, porque ela sempre esteve na ciência da matemática e no campo da física,
0: sim,
1: das ciências exatas. O que acontece? Resiliente é um objeto que você aperta, que você, né, por exemplo, uma bucha. Você aperta e na hora que você solta, ela volta ao estado normal.
0: Ou
1: uma
0: seja,
1: mola, uma bucha. Então,
0: nunca
1: isso
0: desiste,
1: é um resiliente.
0: Né?
1: E assim, hoje a gente consegue comparar, por exemplo, um resiliente com bambu, por exemplo, uma pessoa que tem resiliência. O vento vem, você se derruba diante daquele sofrimento, o sofrimento te entorta, mas depois você volta ao seu estado normal. Entende?
0: A
1: ideia é não quebrar, né?
0: É porque a comparação com o bambu, porque o bambu vai para um lado, para o outro, mas nunca quebra.
1: Ele
0: e sempre volta para o ponto
1: inicial. Se ele rachar,
0: inicial.
1: A gente não pode deixar ele rachar. Ele volta ao seu estado normal. E é isso que a gente tem que buscar diante das situações que são difíceis para a gente. Eu cito um exemplo aí meu também, porque por que eu quis estudar tanto a resiliência? Eu sofri 2 acidentes, né, Luiz? O de
0: Sim.
1: ônibus e o de carro. E o de ônibus, eu perdi um monte de atributos físicos que eu tinha, de condições físicas. Perdi uma perna, a outra perna tem lesão, quebrei a coluna, minha coluna é toda emendada. E o outro, um acidente de carro, e minha mãe faleceu. Então, as pessoas falam assim: nossa, nunca mais você vai entrar num carro, né? Eu falei assim: não, agora que eu tenho que ser motorista, ou eu tenho que ser piloto, porque eu vou depender das pessoas para tudo. Entende? Então, olha como que é o olhar da resiliência. Você consegue um mal transformar numa questão de vitória.
0: Uma situação muito difícil, dali você consegue algo positivo para você continuar a viver.
1: Isso. E assim, as pessoas ficam assim: não, mas hoje o ser humano, quando você fala assim: ah, fulano fez isso porque ele é humano. É porque ele, geralmente é que ele errou, não é isso? Quando a gente
0: Sim.
1: fala isso. Não, gente. Ser humano é ser a potência da criação. Somos nós que colonizamos esse planeta. Não foi um crocodilo nem um tubarão, não foi. Somos nós que colonizamos. Olha para fora. O que, que tem aí? É tanto que o homem constrói.
0: Sim.
1: Olha Manhuaçu, por exemplo. Olha, gente, nós temos um poder tão grande e é muito interessante que 60% a 80% da população tem isso de uma forma inerente, de uma forma tranquila.
0: É natural.
1: Queria citar só mais um exemplo, é muito legal esse também da minha vida, né? O dia que o meu pai teve um câncer, e aí o dia de operá-lo desse câncer foi o mesmo dia em que eu fui amputada minha perna, no mesmo hospital. E aí eu entrei, o médico pediu para eu entrar na sala de cirurgia junto, me convidou, eu entrei, meu pai queria. E aí naquela sala ali eu falei com os cirurgiões e o anestesista. Eu falei: olha, há exatamente 15 anos atrás aqui era amputada a minha perna, nessa sala. Aí o médico: como que você está conseguindo ficar aqui? Aí eu falei assim: não, porque eu sofri um acidente, não foi aqui que eu sofri. Aqui eu comecei a ser renovada. E é o que está acontecendo com meu pai nesse momento. A chance que ele tem de sobreviver está aqui.
0: Começa aqui.
1: Começa aqui.
0: É.
1: Olha como... Gente, e aí, assim, isso é um dom de Deus. Eu não sou resiliente a tudo, tá, gente?
0: Sim.
1: As coisas grandes eu costumo ser, mas coisa pequena às vezes me derruba, tá? E isso é um treino.
0: Sim, tem que treinar, né?
1: É
0: olhar a vida de uma forma diferente, né? Doutora, falamos então de 3 pilares. O 4º pilar é o altruísmo, que é olhar para o próximo. Como isso ajuda a gente na nossa vida, ajuda a proteger a nossa saúde? Interessante que Jesus já falava, né? Ame o próximo como a

0: si mesmo, né? Esse Jesus, lá atrás, quando ele passou por aqui, ele já sabia de tudo isso, né?
1: Jesus sempre teve as evidências científicas, eu acho que ele demorou. É. Inclusive, a gente demorou muito a perceber isso. E é interessante porque é uma coisa que muitos psiquiatras falam, e psicólogos renomados, né?
0: Sim.
1: Aquilo que, até, na verdade, cientistas da NASA, tem um Alan Leshner, ele fala, aquilo que os filósofos, teólogos e psicólogos já falam há muitos anos, só, tem só 20 anos que nós temos descoberto isso.
0: É uma ciência muito nova, né?
1: É uma ciência muito nova. A quantidade de artigos científicos em 20 anos é gigantesca. E aí, o altruísmo, o que acontece? Foi percebido que o altruísmo ele traz muita defesa imunológica para a gente. É o grande gesto. Entendeu o que você faz? Quando você é altruísta, você se torna uma pessoa que é com imunidade muito grande. Olha que coisa.
0: Aquele processo inflamatório acaba.
1: Isso. E o altruísmo, ele não pode ser uma coisa que te tira um pedaço, que você percebe. Ele pode tirar um pedaço de você, mas tem que ser uma coisa que você não vai sentir a dor daquela perda. Por exemplo, você vai ajudar uma pessoa e, sei lá, tira do seu bolso, então, né? Sei lá, te dou um dinheiro aqui agora, estou te ajudando. É um exemplo. Isso não pode ser um sofrimento. Aí não é altruísmo.
0: Ou entendeu? Seja, tipo, você, que eu vou faz, te você faz com uma generosidade genuína.
1: A generosidade tem que ser extremamente genuína. E sabe como que uma coisa que eles estudaram mais o altruísmo? Tem Harvard, tá, gente? Um site da própria faculdade de Harvard é só sobre altruísmo. É um site de altruísmo. É muito interessante. E aí eles perceberam na Segunda Guerra Mundial, eles começaram artigos científicos, e foram conversar com pessoas que as cidades tinham sido dizimadas, elas tinham perdido todos os bens. E aí perceberam que, assim, às vezes a pessoa perdeu a casa e o vizinho perdeu a casa também na guerra. Só que o vizinho, a pessoa que perdeu, ia atrás do vizinho saber como aquele vizinho estava, aquela pessoa saiu da guerra quando a guerra acabou. No momento que a guerra acabou, ela conseguiu superar a situação e reconstruir a vida.
0: O que não acontece
1: com a maioria,
0: né? Já o vizinho
1: que não se preocupava, que ficava preocupado só consigo mesmo, viveu a guerra por muito tempo. E eu vi isso na pandemia. Eu conheço pessoas que até hoje estão trancadas dentro de casa, vivendo a pandemia até hoje.
0: Isso acontece também, doutora, no luto. Tem gente que não sai do luto, né?
1: Tem. É. E é interessante que, às vezes, por exemplo, o luto é um irmão. Vamos supor, perdemos os nossos pais e aí somos irmãos. Se eu quero te ajudar de uma forma genuína e generosa, com altruísmo, eu vou sair dessa realidade mais fácil que você. Não é maldade. Você também pode querer me ajudar, e isso é ótimo, entende? Os dois podem ser altruístas. Agora, a questão é, o altruísta ele consegue superar situações difíceis com mais facilidade.
0: Doutora, para a gente poder encerrar, nós falamos então de quatro pilares, agora chegamos ao quinto pilar, que é um pilar assim, importantíssimo e que a gente não pode, de forma alguma, viver sem ele. Que pilar é esse, doutora?
1: É o perdão.
0: Perdão.
1: Mas aí a gente está falando, a gente tem que prestar bastante atenção, que não é o perdão, ele necessariamente não inclui você chamar a vida, puxar, por exemplo, você me fez um mal, eu puxo uma cadeira que senta aqui e volta para a minha vida. Não significa você conviver com a pessoa.
0: Isso é muito importante dizer.
1: Isso é muito importante. Você consegue perdoar sem ter que conviver. Especialmente pessoas que têm transtornos psiquiátricos graves, que às vezes nos prejudicam, que, por exemplo, seria o psicopata ou narcisista. Se você convive muito, você pode sim tirar aquela pessoa da sua vida e continuar a amá-la. Porque o perdão, ele é um jugo que a gente carrega. E eu entendo muito bem em relação a isso, porque, a princípio, no acidente que eu sofri, eu tinha algumas dores, e era porque eu tinha um pouco de raiva dos advogados da empresa de ônibus. Entende? E aí, quando eu transformei essa raiva, eu falei, peraí, eles podem até ser mesquinhos e complicados, a questão é que eles são, essa é a profissão deles, e eles são bons no que eles fazem. Infelizmente para mim, né?
0: Quando você entendeu isso, você se liberou.
1: Teve uma dor, tinha uma dor que eu tinha muito forte, que melhorou extremamente, entendeu? Que é uma dor de um corte de neurônio que eu tenho na perna, que é a perna que permaneceu, eu tenho um neurônio cortado ali, e aí aquela dor queimava muito. É uma dor que eu geralmente não convivo com ela, e tenho pacientes, conheço pessoas que convivem com ela o tempo todo, a mesma síndrome. Chama síndrome da dor complexa regional. O nome dela já é complexo, né? Sim. É uma dor bem complexa que houve uma lesão neurológica naquele local. Então, é uma coisa muito importante também de se considerar, é que na vida nós vamos machucar alguém, com certeza, sem a gente querer. A gente não faz, às vezes, o bem que a gente quer e faz o mal que não quer, né? São Paulo já falava isso. Então, entenda que você também é uma pessoa que não é isenta. Por mais que você tente, você vai errar com uma pessoa. Você tente não errar. Então, entenda que perdoar é uma atitude que tem que brotar de dentro de você. Ah, doutora Ludmila, mas é impossível. A pessoa me faz raiva o tempo todo. E aí eu vou falar o seguinte, gente. Nos neurotransmissores que o nosso cérebro ele solta no momento de raiva, eles duram 90 segundos. Se você tem raiva de alguém para sempre, tem 5 anos que eu tenho raiva de uma pessoa, é porque você retroalimenta. Então, não é contar de 0 a 10. É contar de 0 a 90.
0: Sim.
1: Porque aí, naquele momento de raiva ali sua, você, em 90 segundos, você consegue desfazer os hormônios que vão estar, os transmissores que vão estar no seu cérebro causando aquela raiva.
0: Então, doutora, hoje a médica, especialista em medicina da dor, trouxe para a gente esses 5 pilares que vão nos ajudar muito a prevenir doenças, a viver melhor. E eu tenho certeza que na sua rede social tem muita informação sobre isso também, né?
1: Essa parte aí eu quero muito, né? Eu dei muita palestra para faculdades e também para médicos em relação a isso. E é a primeira vez que eu trago para o público geral.
0: Sim.
1: E eu vi que as pessoas, os meus pacientes, na verdade, eu sempre abordo isso com eles. E eles já estavam curtindo. Eu espero que esse podcast faça diferença na vida de outras pessoas também. Que vocês entendam, né? Que a gente deve cultivar o otimismo, aquele otimismo estruturado, ser grato, perdoar, aprender, torcer. Espera aí, essa situação aqui está me fazendo muito mal. Eu preciso de ser resiliente e voltar ao meu estado normal.
0: Sim.
1: Entende? Olhar que as coisas são possíveis, as possibilidades. E altruísta, para que você não perca também a questão de emocional na sua vida, que você cuide muito bem. Sabe qual que é o único efeito colateral da pessoa que é espirituosa?
0: Qual?
1: Tem um, gente. Porque todas as doenças são afastadas dessa pessoa. Diabetes, fibromialgia, tudo isso. O que você pensa? Hipertensão, infarto, tudo diminui. Até infecção.
0: Então, quem é espirituoso. Efeito colateral positivo.
1: Agora tem um efeito colateral negativo. Geralmente as pessoas espirituosas, elas não se preocupam com o próprio corpo.
0: Ah, sim.
1: É um problemão, entendeu? Elas não preocupam tanto com a imagem, se elas estão acima do peso ou não, se elas estão cuidando da saúde ou não, porque às vezes elas querem cuidar muito mais do outro do que de si mesmas. Então, assim, esse é o único efeito negativo de uma pessoa espirituosa.
0: E é um cuidado que tem que se ter, né? Porque esse autoconhecimento vai ajudar muito a você na sua saúde de uma forma geral. Doutora, qual que é a sua rede social?
1: Então, @dor.draludmila é o meu Instagram. Lá você consegue chegar no Facebook, no YouTube, em todas as redes sociais. E o telefone de contato é 31, o código é 31, tá, gente? 319-9843-0101.
0: Próximo programa vamos falar sobre magnésio?
1: Vamos falar sobre magnésio, né? O magnésio a gente sempre é perguntado, né? Qual o suplemento que você não deixa de passar para os outros?
0: É.
1: Tem 5 que eu não deixo de jeito nenhum. Eu falei assim, gente, o magnésio eu não falei lá ainda.
0: Então vai ser tema do nosso próximo programa. Isso. Eu estou até usando esses dias o magnésio.
1: Vamos lá.
0: Então, eu quero agradecer a doutora Ludmila Dornelas, nosso podcast Tribuna do Leste, na manhã de hoje, simultaneamente aqui com a Rádio Manhuaçu. Doutora, muito obrigado e até a próxima, então, se Deus quiser.
1: Até breve, gente. Muito obrigada pela atenção. Espero que isso tenha sido um podcast muito proveitoso para todos.
0: E amanhã nós vamos receber aqui a nutricionista Jane Pessa, a nossa convidada da sexta-feira. Para o YouTube, estamos encerrando. Muito obrigado e eu sigo com você aqui na Rádio Manhuaçu. Até já.
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0: São 9 horas da manhã, estamos juntinhos na Rádio Manhã Açu e a Lorena Correia trazendo destaque do Tribuna do Leste nessa manhã de quinta-feira. Oi, Lorena, bom dia.
1: Bom dia, Luiz, para você e para os ouvintes do Manhã do Ouvinte também.
0: Minha amiga, depois da chuva de ontem, friozinho voltou, não é? Temperatura mais amena. O que, que você tem de destaque? É coisa amena ou é quente?
1: É um pouco dos dois, viu, Luiz?
0: É um pouco dos dois?
1: É. Tá bem dosado, um morninho bom aqui.
0: Então tá bom.
1: Mas como você bem destacou sobre as chuvas aqui na região, né, que já estão acontecendo com uma frequência, hoje choveu também aqui de madrugada, né? E na madrugada dessa, de terça para quarta, as tempestades causaram alguns estragos aqui nas cidades da região. Manhumirim também causou alguns transtornos e entre elas também esteve Lajinha, que agora faz uma campanha de arrecadação para ajudar as pessoas que foram atingidas lá no Distrito do Prata. As doações podem ser feitas de roupas, alimentos e água nesse momento. E os pontos de arrecadação são no CRAS do Prata, na Avenida JK, número 97, também no CRAS de Lajinha, localizado na rua Advenir Ferreira da Silva, sem número, no bairro Sagrada Família, e também na Secretaria de Assistência Social, também é localizada na rua Advenir Ferreira da Silva, número 118, no bairro Sagrada Família. Então, quem puder, né, ajudar aí, população de Lajinha que puder ajudar as pessoas que foram afetadas pela tempestade da terça-feira, pode indicar aí aos dois CRAS, né, as duas unidades do CRAS e também a Secretaria de Assistência Social com doações de roupas, alimentos e água. A gente muda um pouquinho de tema para falar sobre o concurso de cafés especiais de Durandé, porque as inscrições estão abertas e vão até o dia 16 de outubro. Para participar, você deve entregar a amostra de 2 quilos de café preparado, peneira 16 acima, na Secretaria Municipal de Agricultura. Então, para quem produz café e tem interesse em participar lá em Durandé do concurso,

0: curso de qualidade, né, do café, já pode realizar a sua inscrição e entregar a amostra. A gente fala também aqui em Manhuaçu sobre cultura, porque vai acontecer o lançamento de um livro chamado Legado da Vida, de autoria de Flávia Batista Moreira. O evento será às 19 horas de hoje, dia 24 de setembro, na Biblioteca Municipal Professora Custódia Ferres Abissaber, na rua Monsenhor Gonzalez, número 484, aqui no centro de Manhuaçu. Então, para quem quiser prestigiar também esse momento cultural, esse lançamento de livro aqui na cidade, vai ser hoje às 19 horas aqui na Biblioteca Municipal.
1: Sim, são informações, né, que você tem no Tribuna do Leste, que acompanha aí não só a cidade de Manhuaçu, mas também toda a região. E a equipe está pronta lá para receber, inclusive, comunicações importantes, não
0: é? É isso mesmo, Luiz. Se você também tiver alguma demanda, pode mandar também para o WhatsApp, né, ou da rádio ou do Tribuna. A gente está sempre de olho lá para receber também as demandas da população.
1: Muito bem. O WhatsApp de lá é o 984-52-8780.
0: Isso, né? Isso mesmo.
1: Só mandar lá. Obrigada.
0: Obrigada, Luiz. Até a próxima.
1: Lorena Correia com a gente aqui na Rádio Manhuaçu, trazendo as informações do Tribuna do Leste da manhã de hoje.
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1: 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E a equipe de campanha do senador Cleitinho Azevedo, Republicanos, candidato ao governo de Minas, informou que a agenda prevista para ontem foi remarcada para hoje, devido às questões climáticas. Compromissos seriam realizados na região ontem, então acontecem hoje. Agora, às 9 horas da manhã, chegando em Manhuaçu, o candidato Cleitinho, e seguindo depois para Ponte Nova, 1 da tarde, depois estará em Viçosa, às 3:30 da tarde. Encerrando a agenda em Visconde do Rio Branco, às 17:30, 5:30 da tarde. Informação que está também no Tribuna do Leste. 9:05 da manhã, daqui a pouco tem a super sequência. Eu volto em seguida.
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0: E a subsequência da Rádio Maior Sul sempre terminando assim com a música internacional marcante. Hoje nós convidamos para fechar a cantora Diana Ross, Missing You. Teve Heróis da Resistência, Só para o Meu Prazer, Demis Roussos, Forever and Never, Engenheiros do Havaí, Terra Gigantes e Commodores, Easy. E a super sequência volta amanhã, nesse horário das 9, trazendo aí sistemas marcantes, nacionais e internacionais para você. Daqui a pouquinho, após o intervalo, a gente vai continuar o programa, inclusive seguindo aí com a sua participação pelo WhatsApp, o 988-18-8890. São 9h28.
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11: Bom demais estar com você na Rádio Manhuaçu. E já já nós vamos voltar a atender aqui no Zap Zap, o 988-18-8890.
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3: E é claro que o nosso Zap Zap está recheado de participações. Muito obrigado a você que vai mandando sua mensagem aqui para a Rádio Manhuaçu. Nascimento, bom dia para você. Estou aqui em Manhu Mirim acompanhando a melhor programação. Nosso amigo de sempre, Haroldo Fonseca. Aquele abraço para você e para a família aí também, tá? Tudo de bom e obrigado aí pela sintonia. Ô, Nascimento, tem como você tocar para a gente Rick Renner e Molejo? Quem está pedindo aqui é a Maria de Lourdes Silva, do Pouso Alegre. Claro que sim, minha amiga, vai tocar nessa sequência aqui para você. Benoni da Paixão, tá ligado no São Vicente, ouvindo a Rádio Manhuaçu. Obrigado aí pela audiência sempre. Tem também aqui o bom dia da minha amiga. Ela diz assim: ô Nascimento, bom dia pra você. Eu escuto a rádio todos os dias, adoro Manhã do Ouvinte. Quero ouvir uma música com Rick Renner, oferecendo pra toda a família, pra todos que estiverem aí na sintonia. Deixa um abraço pra todos aí. Que Deus esteja no coração de todos. Catarina Jovelina Cesário mandou essa mensagem. Minha amiga, tudo de bom para você. Felicidades, tá? Tenho um bom dia também aqui da minha amiga, a Jane. Aliás, agora é a participação da minha amiga Rosana, do bairro São Vicente, e do esposo dela, o José. Ela disse assim: Nascimento, que entrevista maravilhosa hoje com a doutora Ludmilla. É isso aí. Se possível, manda para mim. Já até mandei para ela, né? A entrevista. Um abraço para você, tá? Agora sim, tem aqui a participação da minha amiga Jane de Brito, a Jane Sanji. Também está dizendo aqui da entrevista maravilhosa. E foi enviada aí para você também, né? Pelo canal do YouTube, tá? Minha amiga Marilza Damásio tá ligada com a gente. Oi, Marilza. Bom dia para você. Tá sintonizada no Gavião, lá em Dom Correia, comunidade São Geraldo. Aquele abraço para todos, tá? O Zé dos Teclados também tá ligado. Bom dia para você. Valeu aí pela participação. Bom dia também para o Heron. O Heron tá ligado com a gente. Sempre sintonizado lá no Manhuaçuzinho. Ele, a Edilaine e o Arthur, que é o filhão. Daqui a pouco tem mais. E agora tem o Panda e o Gustavo Lima. Por sinal, o show do Panda, que seria realizado em Manhuaçu, foi cancelado. Daqui a pouquinho eu trago para você essa informação.

0: Aí a parceria da dupla Rick Renner com o Molejo aqui na Rádio Manhuaçu, na pontinha do pé. Panda e Gustavo Lima cantaram aqui a música sucesso deste momento, né? 2026, lançada recentemente, Última Dose de Coragem. E o show do Panda em Manhuaçu foi cancelado. Previsto para ser realizado dia 10 de outubro, foi cancelado o show do Panda em Manhuaçu. A informação foi divulgada pela organização do evento. Segundo comunicado oficial, o cancelamento ocorreu por motivos técnicos e de logística. A decisão foi tomada em comum acordo entre a organização local e o escritório responsável pela representação do artista. E foi informado também que todos os ingressos adquiridos para o evento terão os valores devolvidos integralmente. Daqui a pouco eu volto com você na sequência do nosso Manhã do Ouvinte.
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1: A gente sabe que o conhecimento é essencial em todas as etapas da vida. E daqui a pouco eu vou contar para você um fato que aconteceu em São José do Mantimento, em que uma criança de 10 anos salvou uma pessoa muito importante na família dela. Isso mesmo, uma criança de 10 anos. Por isso que eu digo que conhecimento é sempre muito importante em todas as idades. Vamos trazer agora mais participações aqui na Rádio Manhã Iguaçu. Meu amigo, bom dia para você. Seja bem-vindo aqui ao nosso Manhã do Ouvinte.
2: Alô, Elisimé. Bom dia. Alô, que é o Divino Corgo, uma vez mais sensuável.
1: Diz aí, Divino.
2: Te peço uma música com Rick Renner, Nossa Senhora Aparecida. Ofereço para minha prima lá em

0: Marinha Aparecida, esposa dela, Nelinha, os filhos dela, para todo que corre o Boa Vista, Márcio Soares, e para você, todos vocês da rádio, mais um bom dia. E obrigado. Se você puder me atender, eu te agradeço.
1: Nós vamos tocar essa música versão Gino e Geno, tá? Porque eu toquei Rick Renner agora há pouco, tá bom, amigão? Oi, Luzia, bom dia.
2: Bom dia, Luiz Nascimento. Bom dia a todos os ouvintes da Rádio Manhã Açou. Aqui é Luzia de Santa Amaro. Quero ouvir uma música do Zezé de Camargo e Luciano. Briga comigo, mas não vá, amor. Me oferecer para todos os ouvintes, e especialmente para minha família, meu filho Alisson lá na Vila Nova e para José Lúcio de Santa Amaro.
1: Valeu, Luzia. Oi, Osimar, bom dia.
3: Bom dia, Luiz Nascimento. Aqui é o Osimar Pereira, São João do Manhã Sul. Queria ouvir uma música, Te Adoro e Sampaio. Eu ofereci para todos que estão na sintonia da FM 106.9, maior melhor. Um abraço a todos, fique com Deus.
1: Para você também, tudo de bom, amigão. Bom, obrigado aí pela participação, tá? O Jean da Vila Nova está com a gente mais uma vez. Ele, a Patrícia, filhos Abraão e Valentina, ligados aqui na Rádio Manhuaçu, sempre sintonizados. Oi, Maria dos Reis, bom dia.
4: Bom dia, Luiz Nascimento. Tudo bem?
1: Tudo.
4: Eu quero oferecer uma música, eu quero oferecer para a dona Leila, para o seu Adão, para minhas irmãs lá em São Vicente Simonese, para a minha família que mora aqui, para a Iris, para todos os ouvintes que estão ouvindo, para a Dora lá em São Vicente Simonese. E quero oferecer a música Folha Seca, se você puder passar para mim. Tudo de bom para você. Fica com Deus.
1: Você
4: obrigada.
1: Também, você também. Eu que agradeço, tá, amigona? Vamos dar uma passada no Espírito Santo. Lá a chuva também trouxe aí alguns prejuízos.
5: Ei, Nascimento, bom dia, bom dia, bom dia. Ei, Nascimento, aqui é o Joaquim Corrêa, Pisão de Três Pontes, município de Una.
1: Fala, amigão.
5: Nascimento, eu queria ver uma música aqui, se puder mandar para mim, a música do Guilherme Silva, que eu mandei fazer na Europa. Se puder mandar, eu gostaria. Adoro ver seu programa todos os dias. É, Nascimento, terça-feira aqui, rapaz, choveu com força aqui e ventou igual, tá?
1: Eita.
5: Derrubou muitas aves, tombou muitas aves na estrada.
1: Verdade.
5: Aqui
1: verdade.
5: Na minha casa mesmo, tem um pé de água do lado da minha casa, que o vento tombou ele. Ave na maior grossura, o vento tombou, jogou tudo dentro da estrada. Só escapou mesmo a minha casa.
1: Graças
5: atrás
1: a Deus,
5: da casa, né? E do lado da casa, o vento passou derrubando tudo.
1: Tá certo, Joaquim. Um abraço pra você. Que bom que não atingiu a sua casa. A gente sabe de problemas em várias cidades da região, né, com a chuva de ontem à tarde, início da noite. Esse tempo agora é assim, né? Essas tempestades vêm, ventania, e a gente tem que se precaver aí. São os efeitos do El Niño que já estão aí entre a gente, né? Deixa eu dar um bom dia também aqui para o nosso amigo João Valente. Aquele abraço para você. Guilherme Silva, chegando!

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0: Zezé de Camargo e Luciano, na manhã da Rádio Manhã Sul. Saudade, hein? Essa música é de 1996. Brigue comigo, mas não vá. E daqui a pouquinho tem mais música pra você. Na manhã, afinal de contas, a música que você gosta de ouvir tá sempre aqui na Rádio Manhã Sul. E tem também aquela notícia muito positiva que nós trazemos pra você diariamente. Está no site Tribuna do Leste, na página principal, uma matéria que eu achei isso muito interessante, muito bacana e que valoriza o conhecimento desde a infância. Um menino de 10 anos de idade ajudou a salvar a própria mãe após ela se engasgar em São José do Mantimento. É o Jackson Roger Oliveira do Carmo, 10 aninhos tem ele. A mãe dele engasgou, ele iniciou aquela manobra de Hylians, técnica que havia aprendido nas atividades do projeto Bombeiro Mirim. A mãe dele, a Angélica Oliveira, contou que o conhecimento adquirido pelo filho durante o projeto foi fundamental naquele momento da emergência ali. Bombeiro Mirim é mantido no município pelo Instituto Nacional de Desenvolvimento Econômico e Cultural, em parceria com a Prefeitura, lá de São José do Mantimento. A técnica foi ensinada pelo instrutor Wesley Silva. Pela atuação, o Jackson vai ser homenageado com o certificado de pequeno herói. É isso mesmo. O instrutor também será reconhecido pelo trabalho desenvolvido com as crianças. A homenagem está prevista para acontecer no gabinete da prefeita, com a participação de familiares, autoridades e representantes do projeto. O Jackson Roger Oliveira do Carmo, parabéns para você. 10 anos, prestou atenção, aprendeu a manobra e ajudou a salvar a vida da própria mãe. 10 aninhos, é por isso que eu digo que conhecimento é importante em todas as idades. Parabéns para você mais uma vez. 10:03 da manhã.
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15: São 10h06 da manhã. Notícia boa, é sempre importante a gente trazer aqui no rádio. Daqui a pouco eu vou falar da Rose Valentim, é nossa querida Roseliana, Roselânia Valentim. A Rose Valentim, que já esteve aqui no programa várias vezes, esteve na Espanha domingo e conquistou lá um lugar maravilhoso, hein? Já já pra você. Por sinal, bom dia pra mãe dela, Dona Áurea, que tá ligadinha aqui na Manhuaçu FM nesse horário. Sempre curtindo o Manhã do Ouvinte. Dona Áurea, bom dia. E a Rose fez bonito na Espanha. Já já eu conto pra você. Vovó Terezinha, ela esteve meio adoentada, vai se recuperando, tá cada dia melhor, graças a Deus, e fala aqui no programa.
16: Bom dia, Luiz Nascimento.
15: Bom dia.
16: Bom dia para você, para todos os ouvintes que estiveram ouvindo a Rádio Manhuaçu. Bom dia para a Imaculada também, né?
15: Isso aí.
16: Minha grande amiga Imaculada. Bom dia a todos.
15: Até a próxima. A senhora também. Vovó Terezinha, já passou dos 90 e tá ligada aqui. Olha, a sequência vai ter Nossa Senhora Aparecida, Bala Alojada e Grama do Vizinho. Cantam Gino e Geno, Gustavo Lima, Bruno Rosa e Jorge Matheus.
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0: Jorge, Jorge Matheus, Gustavo Lima, Bala Alojada, Gino e Geno, Nossa Senhora Aparecida. E a Rose Valentim, a filha da Dona Áurea, que está na sintonia da Manhã Oeste FM agora, já está aqui no Brasil. É, a Rose esteve na Espanha, a ultra maratonista Manhã Oeste. Rose Valentim já pisou em território brasileiro após brilhante participação do Campeonato Mundial de Ultramaratona 100 km, que aconteceu domingo passado em Ames, na Espanha. Juntamente com mais três atletas brasileiros convocados pela Seleção Brasileira de Atletismo, a Rose Valentim compôs o quarteto para um grande desafio somado ao forte calor e cansaço. Ao todo, 248 atletas de 43 países participaram. Devido ao forte calor, alguns desistiram da competição. A ultramaratonista Rose concluiu a prova com 8 minutos 48 e 31, mantendo o título de recordista brasileira dos 100 quilômetros e das 24 horas. Sua classificação foi em posição 50, 50º lugar. A parceira da equipe dela, Ana Paula Máximo, concluiu com 8 minutos 42 segundos e 30, ficando em 48º lugar. Os atletas Laurindo Nunes e Marcelo Rocha não terminaram. Rose, parabéns para você, nossa querida Rose Valentim, de Manhuaçu para o mundo e mantendo aí o seu recorde brasileiro. Então, sucesso para você ainda mais, tá? Felicidades e brevemente ela vai estar aqui no programa para trazer detalhes dessa participação dela lá. É isso aí. 10h20 da manhã, daqui a pouco eu volto. É a sequência do nosso Manhã do Ouvinte.
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Já mandou seu bom dia pra cá? Ainda não? Então manda. É sempre um prazer ter você com a gente, tá? Ana Lúcia, São Domingos em Santa Margarida, tá com a gente. Um abraço pra você, minha amiga Ana Lúcia. Já já também tem notícias na edição do Girando a Informação. Aquilo que é mais importante chegando pra você daqui a pouquinho. E agora tem Israel e Rodolfo. Adivinha?

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2: São 10h29 da manhã. Deixa eu acionar o Danilo Alves, eleições 2026. Oi, Danilo, bom dia.
3: Bom dia, Luiz Nascimento. Agora sim também ao vivo na rádio Manhuaçu. Luiz Nascimento, estamos aqui na próxima 5 de novembro, Luiz Nascimento. Hoje o candidato Cleitinho agora faz o seu discurso, Luiz Nascimento. Ele está ao lado da prefeita de Manhuaçu, Maria Imaculada Dutra, e também do vice-prefeito de Manhuaçu, Nailton Eringer. O candidato cumprindo a agenda eleitoral em 4 cidades aqui da nossa região, começando por Manhuaçu, onde desde o início da manhã, às 9 horas, o candidato Cleitinho, ele já vem fazendo essa campanha aqui, agora discursando na área central aqui de Manhuaçu, Luiz Nascimento. É, reiterando que o senador, né, Cleitinho Azevedo, do Republicanos, ele ampliou a liderança da corrida pelo governo de Minas e chegou a 37% das intenções de voto no cenário estimulado de primeiro turno, segundo nova pesquisa Quest, divulgada nesta última quarta-feira, dia 23/9. E falando mais sobre a agenda do candidato Luiz Nascimento, ele começou essa agenda às 9 horas aqui em Manhuaçu, às 13 horas. Ele vai seguir para a Ponte Nova, onde participa de outro encontro na Praça de Palmeiras, na Avenida Doutor Otávio Soares. Na sequência, às 15h30, o candidato vai estar em Viçosa, com compromisso marcado na Praça Silviano Brandão. E a agenda do Pretinho, pela nossa região aqui, Zona da Mata, termina às 17h30, em Visconde do Rio Branco, com encontro com a população na Praça 28 de Setembro, no centro da cidade. Luiz Nascimento, está aí o registro, portanto, da visita do candidato ao governo de Minas Gerais, o Cleitinho Azevedo, do Republicanos, passando aqui pelas ruas de Manhuaçu, em bateria com a prefeita de Manhuaçu, Maria Imaculada Dutra, Nailton Eringer, o vice-prefeito também estava na comitiva, além de alguns vereadores que acompanhavam essa mobilização. Luiz Nascimento, voltamos com você.
2: Danilo Alves, obrigado pelas informações, direto do centro da cidade, eleições 2026, aqui na Rádio Manhuaçu. Seguimos com a edição do Girando, são 10h32 da manhã. Manhuaçu tem nesse momento 21 graus de temperatura aqui no centro da cidade, umidade relativa do ar 74%, tem 10% de possibilidade que chova em Manhuaçu nas próximas horas. Vamos à economia e o destaque para o mercado financeiro. O dólar no câmbio comercial está operando em alta de 0,17%, R$ 5,17 nesse momento. O euro está trabalhando em queda de 0,04%, R$ 5,88. A Bovespa está também trabalhando em baixa de 0,07%, 185.678,22 pontos. Então esse é o mercado financeiro nesse momento. E nós vamos destacar também uma outra informação importante que está acontecendo hoje no Brasil. Polícia Federal e Ministério Público deflagram nova fase da Operação Carbono Oculto em São Paulo. Esta operação, inclusive ligada ao Ministério Público de São Paulo e à Receita Federal, está fazendo na manhã de hoje a terceira fase da mesma Operação Carbono Oculto. Os órgãos investigam, com apoio da Polícia Federal e Receita Federal, estrutura complexa de lavagem de dinheiro para viabilizar a compra de uma das maiores distribuidoras de combustíveis do país. A suspeita é de estrutura criminosa montada para ocultar o controle de usina Sucro Alcoeira. Fintechs foram utilizadas para fazer movimentação financeira da organização criminosa. As autoridades conseguiram identificar uma operação ligada à usina no valor aproximado de R$ 370 milhões de reais. Toda a movimentação do montante foi feita através da estrutura criada pelos criminosos para conferir uma aparência de legitimidade à operação, dificultando a identificação dos beneficiários finais. Entre os alvos estão executivos de um banco e de empresas, como a Entre Investimentos, do empresário Antônio Carlos Freixo

0: Júnior, o mineiro, que tem ligações com Daniel Vorcaro, ex-dono do Banco Master, que está preso devido a fraudes no sistema financeiro. Então, essa operação está acontecendo agora, nesse momento, em São Paulo. São 10h34 da manhã, termina a edição do Girando. Mais notícias a qualquer momento.
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0: 10h35, daqui a pouquinho tem mais música pra você.
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1: Essa é a sua Rádio Manhã, a sua FM, e você aqui no Manhã do Ouvinte, trazendo aí sempre a sua presença na melhor programação. Vamos voltar ao Zap Zap com mais bom dia, mais uma sequência dos melhores ouvintes aqui. O Geraldino está dizendo: seu Nascimento, bom dia para você. Cheguei agora pela manhã de São Paulo e vou te falar, muita chuva, companheiro, mas já estamos aqui na escuta, acompanhando aí o Manhã do Ouvinte. Valeu, Geraldino, bom descanso para você. A partir desse momento aí, tá no descanso. Nossa amiga, dando bom dia, fala comigo.
2: Bom dia, Luiz. Aqui é o Sione, do bairro Santa Terezinha. Gostaria de ouvir uma música com Amado Batista. Pode ser qualquer uma. E ofereço para minha família, para todos vocês aí da rádio.
1: Tchau, beleza, obrigado. Beleza. Vai tocar Amado Batista, Pode Chorar, daqui a pouquinho, tá?
3: Alô, Luiz Nascimento, bom dia.
1: Bom dia.
3: É o Valdemar Araújo, Orizane Cogo da Fumaça.
1: Fala, Valdemar.
3: Mande um alô para nossa Orizane aí, uma música bem alegre, que essa mulherada gosta de ouvir o seu programa.
1: Isso aí.
3: Toca aí, ela apaixona muita gente com Rio Negro e Solimões.
1: Essa
3: muito
1: é boa,
3: obrigado.
1: Essa é boa.
3: Tchau e até a próxima.
1: É Caltrim Beach e Rio Negro e Solimões. Vai tocar já já.
4: Bom dia, Luiz Nascimento, meu amigo do coração. O melhor radialista de Manhã Azul e da região. Acabo de chegar na base, ligadinho na sua programação. Meu irmão, deixa um abraço a você e a toda a sua equipe de trabalho. A todos os manhãzuenses da região, uma feliz quinta-feira de trabalho e um final de semana abençoado por Deus a nós todos. Então, de repente, toca aquela música. Se é pra chorar, então eu choro, moço.
1: Eita. Mulherinha
4: tá arrastando um urso no chão. Você tá doido, mano?
1: Se é pra chorar, aí eu choro. Valeu, Vieirinha. Bom dia pra você.
5: Bom dia. Aqui é a Yuma do Coro de Fumaça. Quero Oi, oferecer uma música para minha madrinha lá do Coro Grande Fia. A música é Maria Passar na Frente. Por favor, passa a música pra mim aí. Ofereço para minha madrinha Fia e para minha irmã querida lá do Coro Grande Solange. E para a filha dela Thaís, Emily e Daniel. E
1: ótimo.
5: Também para o Felipe e para Nel.
1: Vamos dar outra

Música sobre Maria para você daqui a pouquinho, tá? Essa a gente não vai trazer, nós não temos essa música aqui na programação, infelizmente. Aí a gente toca para você uma outra de Maria daqui a pouquinho, tá, minha amiga? Pode aguardar aí, tá? E já já mais ouvintes aqui na 106.9. Tem mais gente aguardando aqui no Zap Zap, campeoníssimo de participações. Rio Negro e Solimões.

0: Amado Batista cantando na manhã da Rádio Manhã Sul. Para você que é fã do Amado Batista, tá aí mais uma música dele. É aqui na 106.9, a nossa Manhã Sul FM. Pessoal, daqui a pouquinho nós teremos, às 11 horas da manhã, a edição do Saúde em Foco, trazendo mais uma dica importante para que a gente tenha mais saúde. Por falar em dica de saúde, hoje a doutora Ludmila Dornelas esteve comigo aqui no podcast Manhã do Ouvinte, Tribuna do Leste, falando sobre espiritualidade e saúde. Foi bacana a entrevista, está disponível para você no YouTube, canal Tribuna do Leste. Pode acessar aí, ver novamente, mandar para quem você quiser, ficar à vontade, porque foi um podcast com muita informação importante para o nosso dia a dia. E daqui a pouquinho, estou retornando com você, agora 15 para as 11.
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Amanhã de quinta-feira, sensacional aqui na Rádio Manhã Iguaçu. E hoje à tarde, após o horário eleitoral, tenho Sintonia da Tarde com a Cleide Borges. 4h30 da tarde, após o Jornal das 4, tenho Sertanejão com Robert Giovanni. À noite, tem o programa Ritmos da Noite com Giovanni Amorim. É a sequência da nossa programação de hoje na Rádio Manhã Iguaçu. Minha amiga Fátima está no Sagrado Família, curtindo a Rádio Manhã Iguaçu. Bom dia para você. Tem o bom dia também do amigo Machado, José Machado, tá ligado na região da Ponte do Silva, sintonizado aqui na Manhã Iguaçu mais uma vez e mandando aí o seu bom dia para toda a audiência de lá, seus amigos e familiares sintonizados na Manhã Iguaçu. Mais ouvintes daqui a pouquinho, porque agora tem o sucesso da Simone Mendes. Detalhe bobo.

0: É Zezé de Camargo e Luciano, é sucesso na sua manhã, irmão da Lua, amigo das estrelas, tocando entre as principais mais tocadas em todo o Brasil, o Zezé de Camargo na carreira solo dele. E aí, você escuta a Rádio Manhã Sul pelo rádio? Beleza, ótimo. Está sintonizado em 106.9. 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Então você pode fazer parte desse grande público que escuta a Rádio Manhuaçu também pela internet. 11 horas da manhã.
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0: Sabia que automedicação é um problema? Isso pode ser extremamente perigoso e prejudicial à sua saúde. Sempre que estiver com algum sintoma diferente, importante é você procurar um especialista, pois apenas ele poderá passar a orientação correta. Você pode também, claro, ir até o posto de saúde, a agência, aliás, o posto de saúde, né? A estratégia de saúde da família, aí da sua comunidade onde você mora. O médico, se houver a necessidade, vai te encaminhar para um especialista. Mas a automedicação, não. Ela realmente é muito perigosa. E muitas doenças estão em lugares que frequentemente, diariamente, estão aí no nosso dia a dia, que são transportes, ambientes públicos. E aí a gente precisa ter um cuidado também importantíssimo com a higiene. É muito comum problemas de saúde causados por comidas. Por isso, lave sempre os alimentos antes de consumi-los e as mãos com água e sabão. Na sua ausência, use o álcool gel, evitando colocá-las no rosto. Então, é um cuidado que a gente tem que ter também com a higiene. Sabe uma dica que é importante também para a gente manter a saúde? É manter-se feliz. Uma dica valiosa. Todos nós sabemos que a vida é feita de altos e baixos, claro. Porém, buscar a felicidade em todos os momentos é imprescindível. Procure ver o lado bom da vida e estar feliz é uma característica de um corpo e mente saudáveis. Dica de hoje no Saúde em Foco, na sua Rádio Manhuaçu. Amanhã tem mais.
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2: E amanhã da Rádio Manhuaçu é sensacional, porque você está com a gente aqui diariamente. Então deixa eu voltar aqui ao Zap Zap para trazer a sua presença, para fechar o atendimento hoje no Manhã do Ouvinte. Ana Maria, fala comigo, bom dia.
3: Oi, Luiz Nascimento, bom dia, Luiz Nascimento. E aí, como é que você tá? Você tá bem?
2: Tudo bom, tudo bom. Ô,
3: Luiz, aqui, deixa eu te falar.
2: Fala.
3: A próxima música rodar aí, manda pra nós aqui, Luiz, São Pedro do Havaí.
2: Claro, claro.
3: Tá bom? E eu quero pedir essa música, Luiz, pra todas minhas amigas, né? Pra minha irmã Maria Aparecida, que mora na Matinha. Pra minha irmã Maria das Graças, que mora lá em São João de Manhuaçu. E pra minha irmã, a Geralda, que mora lá em Bom Jesus de Realeza. Tá? Aí é isso, Luiz.
2: Tá certo, minha amiga. Bom dia pra você. Ana Maria, direto de São Pedro do Havaí. Mais uma participação, bom dia.
4: Oi, bom dia. Tô pedindo aqui, ó, quem fala que é o Zequinho, do Cogo Leve em Posto. Tô pedindo uma música aqui com aquela cantora do Rainha dos Caminhoneiros, Sula Miranda. Manda pra nós aí, tô ligadinho aqui no seu programa.
2: Valeu, Zequinha. Bom dia pra você. Está acompanhando a gente lá na Comunidade Bem Posta. Bom dia pra todos aí sintonizados nesta manhã. A Maria das Graças também está comigo lá em São Caetano, Gavião do Correia. Bom dia, e dá um bom dia para nós aqui.
5: Bom dia, Luiz Mendes. Mas que maravilha, né? Nossa, tanta coisa boa. Nossa, vocês... E tanta coisa ruim que acontece nesse mundo. Que maravilha, né? Esse menino de 10 anos.
2: É isso aí.
5: Salvar a mãe. É, sempre falo que o estudo não ocupa lugar, as coisas que você aprende não ocupa lugar, né?
2: Verdade.
5: Aí valeu, ainda valeu, né? Pra salvar a mãe dele.
2: Isso aí. É a história do Jackson, né, lá de São José do Mantimento. 10 aninhos, mãe dele estava engasgada e o Jackson fez a manobra aprendida lá no Corpo de Bombeiros Mirim. E parabéns, né? Parabéns, muito bom. Maria das Graças, bom dia para você. É, tem mais uma, bom dia.
6: Bom dia, Luiz. Aqui é a Valéria de Lisboa. Gostaria de ouvir uma música aí do Chico Rei Paraná, De Lá Para Cá. E ofereço para meus filhos Gustavo, Otávio e Gabriel, para meu esposo Wagner, para todos os ouvintes do programa e para você. Um ótimo dia para todos.
2: Isso aí, para você e para toda a comunidade aí ligada, tá? Oi, Terezinha.
7: Bom dia, aqui é a Terezinha do bairro São Vicente. Eu queria pedir uma música, O Barquinho, com o Padre Ezequiel, oferecer para a minha família e para a sua família também. Eu queria mandar essa música lá para Bom Jesus. Lá pro Bom Jesus, pra Dona Lena. Lena e a família dela.
2: Dado o recado da Terezinha do São Vicente, agora nós vamos dar uma passada em outra comunidade, lá na Fortaleza, em Luisburgo. Ô, Luiz, bom dia pra você. Eu quero mandar um bom dia especial hoje para o meu esposo, que é o Sebastião Soares, e para os meus filhos, Andressa, Wellison e Wallace. Hoje eu estou fazendo 32 anos de casamento. É a Fátima Soares. Ô, Fátima, bom dia para você. Parabéns para você e para o Sebastião, para a família aí curtindo a Rádio Manhuaçu. São 32 anos de matrimônio. Coisa linda, né? Oi, Lídia.
8: Bom dia, bom dia, bom dia, Luiz. E tudo bem, né?
2: Tudo
8: aqui
2: em paz.
8: Aqui é Lídia, aqui de São João do Manhuaçu. Passando isso para ouvir uma música, oferecer para todos que estão ouvindo, para vocês aí da rádio. E agradecer o Papai do Céu, né? Por mais esse dia, né? Que o Papai do Céu possa estar abençoando a cada um de nós, a cada um de vocês aí da rádio. Eu andei sumida, mas vou aparecer. Fica com Deus, Luiz. Tchau, tchau.
2: Você também. Obrigado pela participação. Está aí sempre participando. Deu uma desaparecida, mas está de volta, né? Ô Zélio, bom dia.
9: Bom dia, Luiz Nascimento. Aqui é o José Hélio, Corre Boa Esperança, Lisburgo. Esse tempo chuvoso. Ouvindo a 106.9, eu vou te falar com você, viu?
2: Esse
9: programa tá bom demais.
2: Valeu, amigo, valeu. Bom
9: Falou,
2: dia.
9: Falou, garoto, fica com Deus. Um bom dia aí pra todos aí na rádio, viu? Tchau, tchau.
2: É isso mesmo, bom dia pra todos, né? Isso mesmo, Hélio. Mais uma, bom dia.
10: Bom dia, Luiz Nascimento. Gostaria de ouvir uma música com Leandro e Leonardo, Onde Foi Que Eu Errei.

0: e oferecer para todos os ouvintes e para você, pela minha família também, a minha filha Mariana, e minhas colegas.
1: Ótimo.
0: Bom dia, muito obrigada.
1: Nós que agradecemos, Maria das Graças, participando aqui. Nascimento, hoje minha filha está fazendo 15 anos de idade, Emanuele. E eu gostaria que você tocasse aquela música Filha, da dupla Rick Renner. Vamos tocar, vai ser a última de hoje do programa, tá? Pode aguardar aí. É a Maria da Consolação, lá do Zote. Parabéns, Emanuele, pelos 15 anos. E um abraço aí a toda a família. Valeu, Maria da Consolação. Mais uma.
2: Oi, Luiz Nascimento, bom dia, tudo bem?
1: Tudo.
2: Aqui é a Mônica de São Paulo, do Mensu, Corpo de Santana. Gostaria de ouvir uma música com Leandro e Leonardo, Rotina. Oferecendo para todos vocês da rádio, para todos que estiver ouvindo. Para minha filha Thaís, meu filho Matheus, minhas três netinhas. Para minha nora Nubia, meu genro Julián, meu esposo José Marciel. Fique com Deus, tchau.
1: Você
2: feliz
1: também.
2: Feliz quinta-feira.
1: Para você também, feliz quinta-feira. O Alisson do bairro Petrina, grande motorista, tá ligado com a gente. Bom dia para você. Outro motorista também está sintonizado. Estamos por cá te ouvindo, Nascimento. Nosso amigão Zé Moreira, aquele abraço para você. O Zé Paulo e a Geralda estão na Rua do Campo, na Vila Nova, sintonizados também na Maior e Melhor, Amanhã Açu FM. E a nossa viagem com Leandro e Leonardo, onde foi que eu errei?

0: aqui na Rádio Manhã Sul, música de homenagem para todos os caminhoneiros. Você que está no trecho, curtindo a Rádio Manhã Sul. É a rainha dos caminhoneiros, Sula Miranda. E eu volto daqui a pouquinho.
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0: São 11h22 da manhã. A última música do programa hoje vai ser Filha, com a dupla Rick Renner. E amigos e familiares se despedem do Rick. O velório do cantor está acontecendo desde as 8 horas da manhã no Jardim Cemitério Pax, na cidade de Sorocaba, no interior de São Paulo. O sepultamento está marcado para as 17 horas, 5 horas da tarde, também em cerimônia fechada. Somente pessoas próximas do artista estão participando. Integrantes da banda chegaram na despedida com o ônibus da dupla Rick Renner. Então esse velório, né, está sendo realizado desde as 8 da manhã. O empresário e genro do cantor, Marcos Nascimento, também foi se despedir, chegou bem cedo. Além dele, a dupla Altair e Alexandre também marcaram presença. A dupla, o Zé Henrique da dupla com o Gabriel não deixou de comparecer e muitos outros estão chegando lá para se despedirem do Rick, esse grande nome da música sertaneja. 11h23.
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0: E amanhã, se Deus quiser, 7h30 da manhã, logo após o horário eleitoral, estaremos de volta com o nosso Manhã do Ouvinte pela Rádio Manhuaçu. Para encerrar hoje, Padre Ezequiel, Meu Barquinho, depois tem Rick com a música Filha. Na sequência, Caminho, Verdade e Vida com o Padre Rafael. Fiquem todos com Deus e até amanhã. Tchau, gente!

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3: Bom dia, meu querido irmão, minha querida irmã. Está no ar o nosso Caminho, Verdade e Vida aqui pela nossa Manhuaçu FM 106,9. É uma alegria estarmos todos aqui reunidos para refletir e meditar a Palavra de Deus. Bom dia a você da cidade de Manhuaçu e também da região que nos acompanham aqui pela nossa Manhuaçu FM 106,9. Este é o momento de refletirmos e meditarmos a Palavra de Deus nesta quinta-feira, 25ª semana do Tempo Comum, momento do programa Caminho, Verdade e Vida. Bom dia aos nossos trabalhadores, você do campo e da cidade. Sejam todos bem-vindos a este nosso momento de oração e de reflexão. Bom dia aos nossos amigos motoristas, passando aqui pela nossa cidade, pela nossa região. Sejam muito bem-vindos a este nosso momento de meditação da Palavra de Deus. Que vocês possam ir e vir de qualquer lugar que seja, contando sempre com a intercessão de Nossa Senhora da Boa Viagem, com a intercessão de São Cristóvão, que indo e vindo possam sempre contar com as graças e bênçãos de Deus, que possam fazer uma boa viagem. Que Deus abençoe imensamente os nossos amigos motoristas. Aos nossos amigos internautas, você que nos acompanha pelo stream de nossa rádio na internet, você que nos acompanha pelo aplicativo de nossa Manhuaçu FM 106,9, você de perto, você de longe, seja bem-vindo ao nosso programa Caminho, Verdade e Vida. Vamos iniciar o nosso programa de hoje com a nossa primeira música, a música Eis-me Aqui, com a comunidade católica Colo de Deus.

0: Acabamos de ouvir a música Eis-me Aqui com a comunidade católica Colo de Deus. Vamos para a leitura e a meditação do Evangelho desta quinta-feira, da 25ª semana do Tempo Comum. Você que nos acompanha com a sua liturgia e você que tem o costume de nos acompanhar com a sua Bíblia, com a Palavra de Deus, localize conosco o Evangelho de Lucas, capítulo 9, versículos de 7 a 9. Evangelho de Lucas, capítulo 9, versículos de 7 a 9.
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0: O Senhor esteja convosco, Ele está no meio de nós. Proclamação do Evangelho de Jesus Cristo segundo Lucas. Glória a vós, Senhor. Naquele tempo, o tetrarca Herodes ouviu falar de tudo o que estava acontecendo e ficou perplexo, porque alguns diziam que João Batista tinha ressuscitado dos mortos. Outros diziam que Elias tinha aparecido. Outros ainda que um dos antigos profetas tinha ressuscitado. Então Herodes disse: "Eu mandei degolar João. Quem é esse homem sobre quem ouço falar essas coisas?" E procurava ver Jesus. Palavra da salvação. Glória a vós, Senhor.

Caríssimos irmãos, minhas queridas irmãs, no evangelho de hoje, este evangelho, como todo o evangelho que estamos seguindo durante esta semana, os evangelhos mais curtos, né? Eles vão mostrando a ação missionária de Jesus, e esta ação missionária de Jesus é uma ação que incomoda. É uma ação que mexe com os poderosos, e esta ação que mexe com os poderosos é uma ação que de alguma maneira causa um certo impacto, e este impacto faz com que as pessoas

identifiquem como a própria palavra de Deus utiliza hoje, o termo perplexo. As pessoas ficam assustadas. O que é que está acontecendo? Tem alguém que está aí mudando o rumo do jogo. Aqueles que até então estavam vivendo na tranquilidade de sua tirania, de seu governo, sem serem incomodados, começaram a se sentir incomodados exatamente pela presença de Jesus. E no evangelho de hoje nós vemos que a fama de Jesus, ela começa a se espalhar e assusta os que não buscam fazer a vontade de Deus, como por exemplo os poderosos que não comungam como o próprio Jesus. E hoje esse poder está figurado na pessoa do tetrarca Herodes. Herodes é aquele que na história, e hoje ele até mesmo afirma: eu mandei degolar João Batista. E manda degolar João Batista porque João Batista o incomodou, havia incomodado. Agora ouvi dizer que João Batista havia ressuscitado dos mortos e voltado para vingar a sua morte. Isso deixa perplexo. E é interessante porque o que acontece aqui neste evangelho, capítulo de Lucas, capítulo 9, versículos de 7 a 9, parece que é um pouco com aquilo que Jesus busca saber de informação sobre o que as pessoas sabem ou pensam sobre ele. O que dizem os homens ser o que eu sou? Alguns dizem que é João Batista, outros que é Elias ou alguns dos profetas. E aqui, ainda apresentando a Herodes, diz: olha, esse que está aí pregando parece ser João Batista, Elias ou um dos profetas que ressuscitou. E ele fala: João Batista é impossível, porque eu mandei até cortar a cabeça dele, eu decepei a cabeça dele, não tem como nem ressuscitar, a cabeça dele está separada do corpo. Ele quer a confirmação então do que ouve dizer, e por isso ele procurava ver Jesus. Jesus, ele não se intimida com o desejo perverso de Herodes. Jesus, sendo a morada do Pai, ele não se intimidaria com as ameaças do mundo. E é dessa maneira que ele ensina seus discípulos a construírem a morada de Deus em suas vidas, sobre a rocha do amor, a justiça, para que os males do mundo não se abalem. Veja que o desejo de Herodes é o desejo de ver Jesus, mas não para sua conversão. Hoje no evangelho nós entendemos claramente que Herodes queria ver Jesus, mas esse querer não era movido pelo desejo do seguimento, mas está movido pelo medo da volta de João Batista, o qual ele tinha mandado degolar na prisão. Nós vemos assim que existem várias formas de querer ver Jesus. Uns querem vê-lo para segui-lo, outros querem vê-lo para fugir dele, outros querem vê-lo até mesmo para matá-lo. Mas aqui no caso de Herodes, quer ver Jesus para fugir. Quem é este homem? Que homem é este? Eu não quero estar na presença deste homem, não. Este homem é estranho a mim. As suas palavras estão me aterrorizando, estão assombrando a minha vida. Há, portanto, motivos distintos em nossos desejos de querer ver Jesus. E nós devemos saber qual deles nos move. Qual desses motivos nos leva a querer ver Jesus? Nós queremos ver Jesus para comungar da

sua espiritualidade, do seu sentimento, da sua vontade de fazer o bem, de seguir os seus passos, ou queremos ver Jesus para confirmar o nosso medo, o desejo de nos afastar dele? Nós precisamos ver o que há dentro de cada cristão. É preciso comprometer-se com a vida no amor de Deus, seguindo os mandamentos, praticando a justiça. Nós precisamos amar a Deus. Nós precisamos buscá-lo constantemente. Não perseguir Jesus com o desejo de aniquilá-lo ou de correr, mas sim no desejo de tê-lo intimamente no nosso meio, juntamente a nós. Jesus está com no meio de nós e neste tempo, e neste período, e neste evangelho, nós temos um Jesus que é reconhecido, mas é temido. Não com um temor de respeito, mas é temido com medo. Herodes tem medo de Jesus por não reconhecer e por ter medo de arrancá-lo de suas estruturas de comodismo. E isto lhe atrapalha. Nós precisamos buscar Jesus para sairmos do nosso comodismo e para vivermos um seguimento autêntico ao nosso Senhor. Jesus precisa sacudir as nossas estruturas e nos colocar atentos às necessidades dos nossos tempos e vivermos com muita sabedoria aquilo que Ele quer de nós. Que o nosso desejo seja o desejo de ver Jesus, mas com um sentimento diferente do sentimento de Herodes. Não vê-lo para ter medo, mas para temer, seguir com amor os seus mandamentos e suas palavras. Vamos à nossa segunda música de hoje, a música O Filho do Carpinteiro com o Padre Zezinho.

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1: É isso aí, ouvimos a música O Filho do Carpinteiro com o Padre Zezinho. Vamos ao nosso compromisso para esta quinta-feira aqui na nossa paróquia de São Lourenço. Hoje, às 18h10, nós temos missa na Igreja Matriz. Às 19h30, nós temos missa na Comunidade Sagrada Família. E 19h30 também, nós temos missa na Comunidade São Vicente. Lembrando que hoje começa o tríduo de São Vicente, nos preparando para a festa de São Vicente. Então, hoje nós temos missa às 19h30 na Igreja Matriz e às 18h10 na Igreja Matriz e 19h30 na Comunidade Sagrada Família e Comunidade São Vicente. Lembrando que na Comunidade São Vicente nós começamos o tríduo em preparação para a festa de São Vicente, que será no domingo. Então todos nós somos convidados a participar das nossas atividades, é claro, aqui na paróquia de São Lourenço, em nossas paróquias, em nossas comunidades, nos preparando aí para viver mais a palavra de Deus, refletir o Evangelho, a sua palavra, que Deus possa nos abençoar imensamente neste nosso momento, momento em que refletimos, vivemos, momento em que nós buscamos maior intimidade com a palavra de Deus. Neste mês em que refletimos o mês da Bíblia, o livro de Daniel, que Deus possa tocar em nosso coração, que nós possamos continuar a reflexão da palavra de Deus no meio de nós. Nosso agradecimento a todos que nos acompanharam aqui na nossa programação até neste momento. É claro, pedimos que todos continuem ligadinhos aqui na nossa Manhuaçu FM 106,9. Que Deus abençoe imensamente a todos, na sua casa, no seu trabalho, no seu ambiente, onde quer que você esteja neste momento. Que Deus abençoe imensamente a todos que nos acompanham aqui pela nossa Manhuaçu, neste nosso momento, programa Caminho, Verdade e Vida. No estúdio, nosso agradecimento a Luiz Nascimento, que Deus abençoe imensamente, muito obrigado. Luiz é que faz com que este programa chegue até você e até a sua família, muito obrigado, que Deus abençoe. Vamos pedir a bênção de Deus sobre nós, sobre a nossa casa, nossa família. O Senhor esteja convosco, Ele está no meio de nós. Pela intercessão de São Lourenço, pela intercessão de Nossa Senhora da Eucaristia, desça sobre a sua casa, sobre a sua família, sobre todos vós, a bênção de Deus Todo-Poderoso, Pai, Filho e Espírito Santo. Amém. Aqui na nossa programação, Sintonia da Tarde, Próximo Caminho, Verdade e Vida, amanhã às 11h30. A nossa última música, a música Vida com o Padre Fábio de Melo. Um grande abraço, uma excelente quinta-feira e fiquem com Deus.

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3: Iniciamos mais uma edição do Sintonia da Tarde. Sejam bem-vindos. Uma boa tarde para você, ouvinte da Rádio Manhuaçu. Hoje, dia 24 de setembro de 2026. Você que está aí fazendo aniversário, felicidades, muitos aninhos de vida. Que o Papai do Céu abençoe sempre a vida de vocês, tá? Então, olha, para você que está a fim de mandar aquele alô durante o programa, né? O tempo a gente sabe que é corrido. Mas você pode mandar um abraço, falar comigo de qual cidade você tá falando pelo 33988188890. Eu tô aguardando você, ouvinte da Rádio Manhuaçu, tá? Um beijo para vocês da nossa cidade querida, vocês ao arredores, né? Da cidade de Manhuaçu, as cidades de Manhumirim, Luisburgo, Alto Caparaó, você também que mora em Alto Jequitibá, né? Martin Soares, Durandé, Lajinha, você também que está em Simonésia, Ipanema, aquele abraço especial para vocês. Os córregos, que são muitos, as comunidades, os distritos, sejam bem-vindos também, uma boa tarde para vocês, tá bom? 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

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Não é legal? Um abraço, então, para todos os ouvintes. Vamos lá para a nossa mensagem de hoje, uma mensagem bem gostosa, de otimismo, né? Aprenda a ter bons pensamentos, ser otimista sempre. É muito importante a gente estar exercitando isso nas nossas vidas, né? No interior da nossa alma, do nosso coração. Por mais escuro que estejam seus dias, sempre haverá uma nova chance, um novo dia, uma nova luz no fim do túnel. Sempre haverá novos sorrisos, pessoas boas, bons amigos. Gente, quando um não é bom para você, tem outros que são maravilhosos. Então não fique triste por alguma coisa, né, tá fazendo você mal no seu dia a dia, por pessoas que deixam você, né, com baixo astral. Não dê importância para isso, porque sempre Deus está agindo e renovando a nossa cartela de amizades. Você já ouviu falar da prateleira? Então, coloque novos amigos na sua prateleira. Pessoas que vão realmente gostar de você, pessoas que vão te ajudar, pessoas que se importam realmente com você. Lembre-se que quem faz o dia valer a pena é somente você mesmo, ok? Essa é a nossa mensagem de hoje. Para começar o nosso programa, eu coloquei Lia, com participação de Roberto Carlos. Eu espero que você relaxe nessa tarde de hoje, iniciando nossa Sintonia da Tarde.

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1: Isso aí, nós ficamos com a música da Luísa Sonza. Que delícia ouvir essa música, né, Gilcinho? Menos é mais, nessa luz. Lançamento também por aqui no Sintonia da Tarde. Agora nós vamos, gente, pro nosso quadro do Artista da Terra. E adivinha quem tá hoje em destaque? Em destaque, nosso querido, né, artista mineiro Pedro Calais. Ele é cantor, compositor e ator brasileiro. Nascido em Belo Horizonte, criado em Brumadinho, Minas Gerais, em 6 de maio de 1996. Ele é amplamente conhecido nacionalmente como vocalista principal, compositor da banda de pop rock mineira Lagum. A sua trajetória musical começou de forma despretensiosa em 2014, quando, após o término de um namoro, ele compôs a música Califórnia e aí, né, estourou. Pedro postou um vídeo cantando a faixa em suas redes sociais e a publicação viralizou, rendendo-lhe um convite para se apresentar em uma casa noturna em Belo Horizonte. Como precisava de uma banda para o show, ele reuniu seus amigos de infância que sabiam tocar instrumentos, dando origem oficial à banda Lagum. Que bacana, né? O primeiro álbum do estúdio do grupo, Seja o que Eu Quiser, foi lançado de forma independente em 2016. A projeção nacional veio em 2018 com o mega hit Deixa, uma parceria com a cantora Ana Gabriela, que acompanha.

0: acumulou também milhões de execuções nas plataformas de stream. Sob a liderança de Pedro, a banda consolidou-se com um dos maiores nomes do pop rock brasileiro atual, acumulando indicações ao Grammy Latino e apresentações de grandes festivais com Rock in Rio e Lollapalooza. Além da carreira da música, Pedro Calais expandiu a sua atuação para o audiovisual. Ele estudou teatro no espaço cênico na Escola de Atores e estreou como ator interpretando o protagonista da série Tá Tudo Certo, lançada no serviço de stream Disney. Esse é o nosso artista de hoje, nosso artista mineiro aqui no Sintonia da Tarde. De volta para você amanhã, no mesmo horário.
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0: Vamos de Marcos e Belucci? Meio-dia 41.

0: Marcos e Belucci, pena que você já namora. 12:44, nós vamos para um breve intervalo, daqui a pouquinho tem mais.
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1: Vamos lá para mais um quadro aqui no Sintonia da Tarde. Hoje nós vamos falar de uma plantinha que eu acho que todo mundo tem em casa. É o boldo. É uma das plantas medicinais mais populares e utilizadas no Brasil, destacando-se como um poderoso aliado na saúde digestiva e hepática. Seus compostos ativos, como a boldina e a forscolina, atuam diretamente no estímulo da produção e liberação do bile pela vesícula biliar. Esse processo acelera a queda de gorduras e facilita o esvaziamento do estômago, o que torna a planta altamente eficaz no alívio rápido de sintomas como a má digestão, azia, gases, cólicas intestinais e aquela incômoda sensação de estômago estufado após refeições pesadas. Além disso, por sua ação hepatoprotetora e diurética leve, o boldo auxilia o fígado e metaboliza, né, as toxinas, sendo um remédio caseiro muito procurado para combater os efeitos da ressaca alcoólica e também reduzir a retenção de líquidos. Apesar de seus comprovados benefícios terapêuticos, o uso do boldo exige cautela e não deve ser feito de forma contínua, tá? Limitando-se ao máximo de 20 dias seguidos, por possuir propriedades que estimulam as contrações uterinas e podem interferir no desenvolvimento fetal. O consumo também é totalmente contraindicado para gestantes. Fica a dica aí. Da mesma forma, pessoas com históricos de pedras na vesícula também devem evitar estritamente, pois o aumento do fluxo biliar pode deslocar um cálculo e obstruir os ductos, gerando crises graves de dor. Pacientes com doenças hepáticas também graves ou em fase, né, ou os que fazem uso de medicamentos anticoagulantes, como a farfarina, também devem evitar, precisam, né, evitar essa planta. Uma vez que seus componentes podem potencializar o risco de sangramentos. Usado com respeito às suas restrições, o boldo também se consolida como uma ferramenta natural valiosa para o bem-estar do nosso organismo. Essa é a nossa plantinha de hoje, né? Essa planta medicinal que tem grandes benefícios para a gente, ajuda em vários setores do nosso organismo. Você pode cultivá-la, ter em casa, usar com moderação, né? Vamos lá então para mais uma sequência musical. Daqui a pouquinho, a partir de 1 da tarde, nós temos o convidado do dia. Será quem é a gente colocou hoje, hein? Será quem nós convidamos hoje? 12:54. Ana Castela, é que eu ainda não te esqueci.

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11: Rádio Manhuaçu 1 e 2, agora tem o som do Eduardo Costa e já já o nosso convidado de hoje.

Linda canção de Eduardo Costa, imagina eu. Agora nós vamos para o convidado de hoje. Enquanto isso, nós vamos, né, nos organizando aqui. Probleminhas técnicos, tudo acontece ao vivo, né? Então, vou aproveitar e deixar um abraço para todos que estão em sintonia da Rádio Manhuaçu, né? Vou deixando um abraço para vocês da cidade de Manhumi.

0: Mirim, você de Alto Jequitibá, Alto Caparaó. Um abraço para vocês também de Martins Soares. Gente, um beijo para essa moçada de Martins Soares. É um prazer imenso ter vocês aqui conosco, tá? E vocês que estão a fim de participar também da nossa programação, é muito fácil. É só você mandar para a gente pelo 339-8818-8890.
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0: Ó, entrou antes de eu acabar de falar. Mas a gente prossegue daqui a pouquinho, tá? Com a nossa programação, mandando beijo. Abraço. Vamos pro que interessa. O nosso convidado do dia. Deu uma agarradinha aqui, mas já tá tudo resolvido. Vamos lá então pro nosso convidado, você que tava aí aguardando. Hoje nós vamos falar de uma cantora. Gente, que cantora! É a Sandra de Sá. É uma das maiores cantoras e compositoras da música popular brasileira, frequentemente aclamada como a rainha do soul brasileiro. Nascida em 27 de agosto de 1955, no bairro de Pilares, na zona norte do Rio de Janeiro. Ela cresceu imersa em um ambiente musical, é claro, influenciada pelo pai, que era baterista. E hoje a sua carreira estourou no início, aliás, hoje sempre, né? Mas no início de 1980, na década de 80, quando a sua voz grave, potente e marcante chamou atenção no país, no Festival de MPB dos anos 80 da Rede Globo, com a música Demônio Colorido. Ao longo de mais de 4 décadas de trajetória, Sandra de Sá construiu um legado inabalável ao fundir o molho do samba carioca com o peso do soul, do funk e do pop norte-americano. Emplacou clássicos eternos do cancioneiro nacional como Olhos Coloridos, que se tornou verdadeiro hino de orgulho racial e celebração da negritude. Bye bye, tristeza, joga fora, retratos e canções. Além de seu sucesso comercial e da crítica, né? E sua trajetória foi marcada, sim, pelo ativismo social, pela defesa da cultura negra e também pela postura autêntica e sem filtros, consolidando-a como uma das artistas mais respeitadas e vanguardistas do Brasil. Vamos ouvir agora Sandra de Sá? Música de Sandra de Sá, um dos grandes sucessos da nossa convidada. Bye bye, tristeza. 1 e 8.

0: Linda canção de Sandra de Sá, Bye Bye Tristeza. Hoje, a nossa convidada foi a cantora Sandra de Sá, né? Amanhã tem mais, no mesmo horário. E agora nós vamos adiantar o quadro aqui direto da redação com informações atualizadas e a nossa jornalista, a nossa repórter, Ana Flávia Domingos, direto da redação.
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3: Ei, Cleide, boa tarde também para os ouvintes do Sintonia da Tarde, trazendo notícias do nosso site, no Direto da Redação, inclusive lá no nosso site tem várias notícias, várias informações, e aí aqui eu acabo destacando também, se o pessoal quiser estar conferindo, sobre um menino de 10 anos que acabou salvando a mãe após aprender manobra em um projeto, então... um projeto muito importante que foi realizado e ele conseguiu salvar a mãe dele. E um destaque também que a gente traz agora, a gente vai conferir a reportagem que a gente fez sobre a visita do candidato a governador de Minas Gerais, o Cleitinho Azevedo, que esteve aqui em Manhuaçu, e você vai estar conferindo agora mais informações.
0: Vamos lá então, né? Conferindo aqui informações com a Ana Flávia. Sobre o Cleitinho, né, Ana Flávia? Então, vamos lá.
4: De Minas Gerais, Cleitinho Azevedo, do Republicanos, esteve na manhã desta quinta-feira, dia 24, em Manhuaçu, em um encontro com os eleitores. Em entrevista concedida à imprensa, ele destacou o que fará caso seja eleito a governador de Minas Gerais em relação à criminalidade no estado, principalmente no interior.
5: A gente precisa... unir tanto a polícia militar, junto com a polícia civil, com a polícia federal, com todos os órgãos, com o Ministério Público, para a gente poder pegar também a lavagem de dinheiro, que isso é extremamente importante. E também monitorar o cidadão do bem, tanto a mulher, o trabalhador, ele não vai ter mais insegurança de sair de casa, porque hoje o trabalhador está com insegurança. A gente vai reverter, a gente vai buscar a iniciativa privada para a gente poder colocar câmeras inteligentes em todo o interior de Minas Gerais.
3: Um dos anseios da população na região é a situação das rodovias, principalmente a BR-262. O candidato destacou o que deve ser feito caso seja eleito em relação à infraestrutura.
5: O que eu mais reivindiquei como deputado e senador foi a questão da infraestrutura. A gente sabe que tem alguma competência que é do governo federal, mas o que eu tenho que fazer? Dialogar com o governo federal. Então, independente de quem seja que for ganhar a eleição, uma das minhas propostas como presidente da República, essa dívida que a gente tem no Estado para pagar, essa prestação que chega a quase 500 milhões por mês, a gente poder reverter uma parte dessa prestação em infraestrutura e investimento. A gente conversar com o governo federal que parte dela possa ir para as estradas de Minas Gerais e o que for da minha competência do Estado, a gente vai buscar iniciativa privada também para a gente poder melhorar todas as estradas de Minas Gerais, inclusive aqui da Zona da Mata. E aqui faz parte disso, que é a questão do IPVA. A gente está bem perto aqui já do Espírito Santo. O Espírito Santo, para vocês entenderem, a líquida do IPVA do Espírito Santo são 2%. As pessoas estão deixando de emplacar aqui em Manhuaçu para poder emplacar no Espírito Santo. Então a arrecadação do IPVA está caindo tanto para os municípios e tanto para o Estado. Por isso que eu estou falando e eu vou fazer, e pode guardar esse vídeo, que eu vou reduzir sim a líquida do IPVA. Isso é uma das primeiras...

0: propostas que eu tenho para aliviar o bolso do cidadão, para que a competitividade volte e as pessoas não precisem ir em outro estado para poder emplacar, não posso emplacar aqui.
1: O candidato a governador ainda ressaltou o trabalho que deve ser feito em relação ao agronegócio, especificamente a produção de café, que é destaque na região.
0: Comercializar, a gente sabe, como você disse, a questão da produção do café. O Estado, gente, ele tem que ser um Estado para ser inimigo. O Estado tem que ser amigo. 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
1: É isso, Cleide. Como eu destaquei, né, foi destacado na reportagem também, ele fez essa visita aqui em Manhuaçu. Ele está fazendo visita ao longo, né, desses dias. Ontem esteve em Caratinga também, fazendo essas visitas para os eleitores, né, trazendo propostas também. E a gente teve a oportunidade de estar acompanhando essa visita que ele fez hoje aqui pela manhã em Manhuaçu. Como eu destaquei, lá no nosso site também tem mais informações, o pessoal pode estar conferindo e assistindo também, caso queira, e tenha interesse, a reportagem está completa lá no nosso site.
2: Muito bem, a partir das 4 também tem o Jornal das 4 para você ficar por dentro de tudo o que acontece na nossa cidade aqui em Manhuaçu e região. Muito obrigada, Ana Flávia.
1: Obrigada eu, Cleide. Uma boa tarde para você e para os ouvintes também.
2: 1:17.
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Rádio Mãe Uaçu, 1h24. Vou deixar um abraço agora para a moçada que está na escuta, está ouvindo a gente. Vou deixando um alô aqui. Deixa eu ver para quem que é. Para o Igor, de Alto Caparaó, né, Igor? Ele está ouvindo a Rádio Mãe Uaçu, está curtindo as melhores músicas do planeta e está mandando para os seus amigos, que está trabalhando com ele na obra do Didi Mocó. Isso? Um abração para vocês aí, muito obrigada pela participação, Igor, e todos que estão trabalhando com ele, os amigos dele, né, que estão na obra aí do Didi Mocó. E vou deixando também mais abraços, quem está conosco é o senhor Ocimar, né, senhor Ocimar, um beijo para o senhor. Também vou deixando um abraço para nossa amiga, a Maria Aparecida Cardoso, do bairro Engenho da Serra, o Vanderlei de São José do Mantimento, tá ouvindo a gente, tá ligado aqui na 106.9.

E vamos lá para o nosso Zap Zap, deixando mais abraços para o pessoal que já está marcando presença. Vou deixando aqui um abraço para o Alisson e também para sua esposa Edvânia, né? Ele mandou um alô também para a Dona Cota, que tem Bom Jardim em Santa Margarida, ouvindo a Rádio Manhã Sul. Dona Cota, um beijão para a senhora, uma boa tarde para vocês e um Bom Jardim, né? Pra... Também eu quero mandar mais um alô que mora em Bom Jardim, gente. É a minha amiga Nete. Um beijo pra você, Nete. Muito gente fina. Quem também tá escutando a gente aqui é a nossa amiga Jane de Brito. Oi, Jane. Que linda, Jane. Adorei sua mensagem, meu bem. Um beijão pra você. Até fico muito feliz, é claro. Um abraço pra todos de Santa Margarida, do bairro Bom Jardim. O meu amigo Alisson pediu uma música... Eu amo te amar. Agora, eu não sei exatamente com qual cantor ele quer que eu passe, né? Porque a gente aqui pesquisa no nosso playlist. Eu vou passar com o que eu encontrei aqui. Eu acho que é Danilo Diba. Vamos ouvir se é bonita? Um abração para você, Alisson. Muito obrigada. Valeu pela participação. Tem também com o Zé... com Zé Henrique Gabriel, né? É, são essas duas opções. Vou passar com o Zé Henrique e Gabriel, que a gente conhece mais, né? Eu amo te amar.

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Na Rádio Mãe Mansu, 1h34. Pra você agora, o som de The Weeknd. Vai mandando pra gente mensagem, vai. Eu vou mandar um alô pra você já.

Viajando no mundo da música aqui na Rádio Mãe Mansu 106,9. The Weeknd, I Need Your Love. Vou deixando mais beijos e abraços, claro. Vou deixando um alô aqui pro Luiz do Córrego do Funil. Ele tá mandando um alô pra toda a galera que tá na obra com ele, né? E pro pessoal que tá curtindo a nossa programação. Um grande abraço pra você, Luiz, do Córrego do Funil. Abração pro pessoal que tá trabalhando com o Luiz também. Pessoal que tá curtindo a Rádio Mãe Mansu. Quem tá conosco aqui também é o Luciano. Luciana Alicate, tá mandando um alô pro pessoal do Camelô, os amigos dele, a galera que tá sempre ouvindo a programação da Rádio Mãe Mansu, né, Luciano? Um abração para você, querido, muito obrigado pela sua participação. A Nedina também de Luisburgo tá participando conosco, mandou beijo, mandou abraço pros seus amigos, né? Ela tá em casa, tá ouvindo a Rádio Mãe Mansu. Aquele abraço especial para você, Nedina, seja muito bem-vindo. Pessoal de Luisburgo é muito querido aqui na rádio, um beijo para essa moçada. E quem mandou mensagem pra gente também tá sintonizada todos os dias, inclusive. É a minha amiga Gilmara de Batiba, né, Gilmara? Um beijo pra vocês aí no Espírito Santo, capixaba. Vamos agora de Zé Ramalho, Entre a Serpente e a Estrela.

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0: Zeneto e Cristiano, Fama de Louco, Simone Mendes, Direitos Iguais. Vamos lá para um breve intervalo e já já tem mais nas nossas tardes do Sintonia da Tarde.
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Rádio Manhuaçu, 9 para as 2. Vou deixar um abraço agora pro meu amigo lá de Vila Nova, o Jean tá conosco, né, Jean? Um abração para você, para sua esposa Patrícia, para os seus filhos, o Abraão, Valentina, e também um abraço para vocês que estão curtindo em São João do Manhuaçu e Realeza, tá? Pessoal que tá aí, uma boa tarde para todos os ouvintes da Rádio Manhuaçu. O Vaguinho também de Luisburgo mandou uma mensagem pra gente, tá mandando um alô pros filhos, pros amigos de Luisburgo, também pra esposa dele, a Valéria, gente finíssima. Os dois, né, sempre participam com a gente, que é um casal muito querido por nós. Aquele abraço especial para você, a Valéria e os meninos. Priscila Sena, Pablo, Não Me Faça Chorar. 1:52.

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6: Rádio Manhuaçu, 2:02, boa tarde. Chegou o momento de você ficar com o Padre Rafael no Igreja Viva. Já já nós voltamos com sintonia.
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8: Olá, meu querido irmão, minha querida irmã, está no ar o nosso Igreja Viva, este momento em que nós nos encontramos, momento para a nossa catequese, em que nós fazemos a leitura de um documento da igreja, de uma exortação apostólica, momento em que nós retomamos a nossa catequese inicial e também aprimoramos a nossa catequese permanente. Que Deus abençoe imensamente você, a sua família, o seu lar, onde quer que você esteja neste momento nos acompanhando, que Deus abençoe imensamente. Neste momento do Igreja Viva, nós estamos na leitura da exortação apostólica pós-sinodal Verbum Domini, do Santo Padre Bento XVI, sobre a palavra de Deus na vida e na missão da Igreja. Nesta exortação apostólica, nós continuamos a leitura do número 93, que vai nos dizer o seguinte: é necessário descobrir cada vez mais a urgência e a beleza de anunciar a palavra para a vinda do reino de Deus que o próprio Cristo pregou. Neste sentido, renovamos a consciência tão familiar dos padres da Igreja de que o anúncio da palavra tem como conteúdo o reino de Deus, sendo este a própria pessoa de Jesus, o auto-basileia, como sugestivamente lembra Orígenes. O Senhor oferece a salvação aos homens de cada época. Todos nós damos conta de quão necessário é que a luz de Cristo ilumine cada âmbito da humanidade: a família, a escola, a cultura, o trabalho, o tempo livre e os outros setores da vida social. Não se trata de anunciar uma palavra anestesiante, mas desinstaladora, que chama a conversão, que torna acessível o encontro com Ele, através do qual floresce uma humanidade nova. Muito bem, meu querido irmão, minha querida irmã, aqui nós somos então chamados a vivermos essa palavra, este anúncio, a tomarmos essa palavra e este anúncio para trazer esta nossa responsabilidade de dizer, de falar, de proclamar em todos os âmbitos. Quer dizer, todo tempo e todo espaço, em todo momento, é momento para a evangelização. Seja nos mais diversos ambientes, viver a palavra de Deus e anunciar a palavra de Deus é uma missão nossa, que nós assumimos e recebemos do Senhor. O anúncio do reino de Deus deve estar em todo o ambiente e em todo lugar. Portanto, estejamos atentos para vivenciar, para anunciar essa palavra de Deus em todo e qualquer momento da nossa vida. Não sejamos tímidos em anunciar a palavra de Deus, mas sejamos destemidos anunciadores. Que Deus abençoe imensamente você, abençoe o seu lar, abençoe a sua família. Um grande abraço, fiquem com Deus e até o nosso próximo Igreja Viva.

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0: Na Rádio Manhuaçu, 2h17, chegando para você o Toques e Dicas, no oferecimento da padaria Dois Amores. E hoje nós temos o chefe, Eliacir.
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2: Boa tarde, ouvintes do Toques e Dicas. A nossa receita de hoje é frango recheado com maçã. Então, caneta e papel na mão, para anotar aí os nossos ingredientes. Um frango inteiro grande e bem limpinho, sal e pimenta do reino a gosto, suco de um limão, cheiro verde picadinho, óleo para untar e fatias de bacon. Para o recheio, uma colher de sopa de manteiga, uma cebola média raladinha, duas maçãs cortadas em cubinhos, uma colher de chá de mostarda, uma xícara de ricota amassada, meia xícara de uvas passas, uma lata de creme de leite, duas colheres de sopa de farinha de trigo dissolvidas em meia xícara de água fria. Então, como vamos fazer aí nosso franguinho? Tempere o frango com sal, a pimenta, o suco de limão, esfregue o frango com um cheiro verde e deixe marinando por cerca de 2 horas. Aí você vai preparar o recheio nesse período. Aqueça a manteiga numa panela e refogue a cebola até ficar transparente. Adicione o restante dos ingredientes, misture bem e cozinhe em fogo baixo por cerca de 3 minutos, sem deixar ferver. Retire do fogo e deixe ficar morno. Recheie o frango com a mistura e costure com agulha, né, e barbante, aquela parte que fica aberta do frango. Coloque o frango numa assadeira untada com óleo. Cubra o peito de frango com as fatias de bacon e envolva em papel alumínio. Leve para assar em forno pré-aquecido a 180 graus por cerca de 50 minutos. E regando às vezes com o próprio suco que se forma ali na assadeira, né? Descarga o papel alumínio e deixe no forno por mais uns 10 a 15 minutos até ele ficar bem douradinho. Receita fantástica que vai fazer seu frango ficar todo especial. Até o nosso próximo encontro, se Deus assim nos permitir. E um beijo repleto de sabor.
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Na Rádio Mãe Mansu, 2h35. Vou deixando um grande abraço agora para nossa amiga, Dona Maria de Souza, do Córrego Marambaia. Tá ouvindo a gente? Tá ligada aqui na Rádio Mãe Mansu.

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0: Mariana Fagundes!
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0: Ficando mais uma sequência pra você aqui no Sintonia. Luan Pereira e Panda, 10 segundos. Também Manu Batidão, Léo Santana. Essa música foi tão bonita, né? Quem disse que o amor é bom? O som do Geninho e Mariana Fagundes, Peão todo tatuado. E Elis Justi, Conquer Girl. Gente, mais uma super sequência girando pra vocês na nossa programação. Teve a música nova também do Henrique Iglesias com a Karol G, Não Te Vás Más. Então, vou deixando aqui um abraço agora especial para nossa amiga Marli Amaral, tá? Um beijo para você, minha querida. Já, já, a gente tá de volta.
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0: Rádio Manhuaçu 2h52. Vamos lá agora para o Esporte Sem Limites.
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0: E vamos lá para mais um Esporte Sem Limites no oferecimento da ABC da Construção. O futebol brasileiro vive um momento de altíssima definição, com o Brasileirão Série A avançando em suas rodadas finais e também a Copa Sul-Americana de 2026, já com seus 4 semifinalistas conhecidos. Como o calendário está em pausa, né, devido à data FIFA, este é o panorama completo das duas competições. Na Sul-Americana, rumo à grande final, as semifinais continentais estão aí já definidas oficialmente pelo Conmebol, trazendo dois gigantes brasileiros vivos em busca do título. As partidas de ida acontecerão em meados de outubro, a gente até falou anteriormente. A finalíssima em jogo único está marcada para o dia 21 de novembro, no Estádio Metropolitano da Barranquilla, em Colômbia. E os confrontos das semifinais, já tem os jogos de ida entre Boca Juniors e também o Vasco, né? Boca Juniors versus Vasco, dia 13 de outubro, tá marcado aí para as 9:30 da noite, no estádio de La Bombonera. E o Atlético Mineiro versus o Montevideo City Torque, está marcado para dia 14 de outubro, às 19 horas, na Arena MRV. Agora tem os jogos de volta, ficando aí o Vasco versus o Boca Juniors, dia 20 de outubro, às 9:30 também, o local ainda não está definido. E tem o Montevideo City Torque versus o Atlético Mineiro na volta, dia 21 de outubro, às 19 horas, já tem o lugar marcado, definido, no estádio Centenário. Para o Vasco, avançou após passar pela Santa Fé, enquanto o Atlético Mineiro carimbou a sua vaga em uma virada dramática nos pênaltis contra o Santos. O surpreendente Montevideo eliminou também o Cienciano para fazer a sua primeira semifinal histórica. Agora, no Campeonato Brasileiro, classificação atualizada aí para a Série A, nesse ano de 2026, o Flamengo lidera o Brasileirão, né? Após o encerramento da 28ª rodada, abrindo 3 pontos de vantagem sobre o vice-líder, que é o Palmeiras. A disputa pelas vagas internacionais e o desespero para fugir também da zona de rebaixamento com esses 4 times que já foram classificados continuam intensos nessa rodada. Em primeiro lugar, Flamengo, em segundo, Palmeiras, em terceiro, o Atlético e em quarto, o Fluminense. E os outros, né, classificados aí para a fase prévia da Libertadores, ficando a Bahia, também Cruzeiro e Atlético Mineiro em sétimo lugar para a vaga sul-americana. Nós vamos ficando por aqui no nosso Esporte Sem Limites, no oferecimento da ABC da Construção. De volta amanhã, no mesmo horário, aqui no Sintonia da Tarde.
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0: Abraços para o senhor Edivaldo Lourenço, da Barra d'Água Limpa. Um abração para o senhor aí, senhor Edivaldo. Também um alô especial para nossa amiga, né? A Marli do Amaral, de Taquara Preta. Sim.

0: Ficando o som do Alemão do Forró. Essa música ficou muito boa, gente. O Guilherme fazendo participação, o Dia da Saudade, que é o nome da música. Agora eu vou deixar um beijo, um abraço pra moçada que tá curtindo a gente. Nas redes sociais também, né? O pessoal que tá interagindo aí pelo Messenger. Você também que tá no Instagram, né? No direct, que manda abraço, manda alô pra gente todos os dias. Vou deixando um alô pra Andréia Leandro Barbosa, em Ponte do Silva. Né, Andréia? Um abração pra você, minha querida. Vou deixando um abraço também pro Adílio Rocha, em São Pedro dos Ferros, Adílio. O João de Amorim também, que tá sempre participando com a gente. Vou deixando um alô pro Márcio Leandro, aqui de Manhuaçu. A Lourdes também, saudade de você, Lourdes. Ô, Lourdinha. Também Dona Isabel, pessoal de Manhumirim, né? Um beijo pra essa moçada aí. A Neia também, que tá participando com a gente. A Juliana, lá de Matipó, Juliana Abreu. E vou deixando um abraço especial também para o nosso amigo Luiz, né? Luiz Maicon, Wellington, Dona Maria de Fátima. Dona Maria de Fátima sempre participa com a gente. Agora nós vamos dar uma pausa aqui na programação. Já já nós voltamos com Sintonia da Tarde. Nós temos a consagração a Nossa Senhora Aparecida.
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0: queridos irmãos e irmãs, romeiros e romeiras de Nossa Senhora, estamos alegres, felizes aqui no santuário, casa da mãe, e você está em casa, rezando conosco neste dia 23 de fevereiro, dia hoje que nós celebramos a memória de São Pio, que é um santo que se tornou tão querido do nosso povo. Estão rezando, pedindo aí a sua bênção e a sua proteção. E você também na sua casa, rezando conosco através do rádio. Olha que beleza, este grande meio de comunicação, que ninguém larga o seu radinho, né? Queiramos ou não, lá em casa tem a televisão, mas o rádio não pode faltar. E a gente está sempre sintonizado. Vai para a sala, vai para a cozinha, vai para o quarto, o rádio sempre acompanhando. Vai para a roça, vai para o retiro, tira leite, o rádio está sempre junto. É o companheiro que a gente tem, nos ajudando a rezar. E hoje, neste momento, agora às 3 horas da tarde, quantas vezes o padre Vitor Coelho de Almeida fazia esta consagração? Se tornou uma tradição pelo Brasil inteiro. Rádio Aparecida, depois muitas rádios foram se associando e querendo também transmitir esta consagração. E hoje nós temos por volta de 60, 70 rádios que entram em sintonia conosco, rezando neste momento. Nós temos aí das cidades de Coronel Fabriciano, São Mateus, São José do Rio Preto, Pouso Alegre, São Lourenço, Sacramento, Juiz de Fora, Blumenau, lá no Amazonas, Tefé, Coari, tantos e tantos outros lugares, todos sintonizados. As rádios param as suas programações normais para entrar em sintonia aqui com a Rádio Aparecida, a Rede Católica de Rádio, para a gente rezar um pouquinho junto. Trabalhar, sim, trabalhamos tanto, mas é bom a gente parar um pouquinho e lembrar o que seria de nós sem Deus, o que seria de nós sem a proteção de Nossa Senhora. Então nós paramos e nós rezamos, pedindo aí as bênçãos de Deus e a proteção desta mãe tão querida que nós temos. E nós então iniciamos em nome do Pai, do Filho e do Espírito Santo.
1: Amém.
0: O anjo do Senhor anunciou a Maria.
1: E ela concebeu do Espírito Santo.
0: Eis aqui a serva do Senhor.
1: Faça-se em mim segundo a vossa palavra.
0: E o Verbo se fez carne.
1: E habitou entre nós.
0: Ave Maria, cheia de graça, o Senhor é convosco. Bendita sois vós entre as mulheres, e bendito é o fruto do vosso ventre, Jesus.
1: Santa Maria, Mãe de Deus, rogai por nós, pecadores, agora e na hora de nossa morte. Amém.
0: Rogai por nós, Santa Mãe de Deus,
1: para que sejamos dignos das promessas de Cristo.
0: Oremos. Infundi, Senhor, vos rogamos a vossa graça em nossos corações, para que nós que conhecemos pela anunciação do anjo a encarnação de Jesus Cristo, vosso Filho, por sua paixão e morte na cruz, cheguemos à glória da ressurreição, pelo mesmo Cristo, Senhor nosso.
1: Amém.
0: Amém. Queridos irmãos e irmãs, olha o amor, o carinho que nós temos para com Nossa Senhora. Eu dizia para vocês, antes de começar aqui a nosso momento de oração, encontrei um grupo grande chegando a pé aqui em Aparecida. Vieram lá do Caminho da Fé, Águas da Prata, caminhando por 11 dias. 11 dias. E esse tempo chuvoso, frio, caminhando, subindo serra, descendo serra. Mas chegaram aqui em Aparecida e a gente percebia no rosto de cada um alegria por estar aqui na casa da mãe. Parece que esquece até todo o sofrimento, o pé machucado, ferido. E cada um tem o seu motivo para vir aqui em Aparecida. O que será que eles fizeram tanto sacrifício para chegar aqui? 11 dias a pé. E você, que está aqui hoje, quantas horas você gastou para chegar aqui? Tem gente que vem de avião até São Paulo, depois de ônibus, de carro.

Muita gente chega aqui em Aparecida, de carro, de ônibus, mas chega aqui em Aparecida. E a alegria de vocês quando avista o santuário. Uma alegria brota no coração de vocês. E como é bom a gente estar aqui na casa da mãe. O que que te trouxe aqui no santuário? O que que você veio fazer? Se passar o microfone, cada um tem o seu motivo. Muitos para fazer a sua prece, o seu pedido, trazendo aí as angústias, as dores do dia a dia, o peso da vida, as doenças. As doenças. Quanta gente doente. E vem aqui em Aparecida pedir a saúde. Pedir um emprego. Tanta gente ainda desempregada, querendo trabalhar. É triste receber um não. Tendo família para sustentar. Quanta gente vem aqui também querendo a sua casa. Ter o seu lar. Tanta gente morando nas ruas, embaixo das pontes. Não é isso que Deus quer, não é isso que Nossa Senhora quer. É que todos tenham uma habitação digna para morar. Precisamos rezar nesses dias pelo nosso Brasil, que no dia 4 teremos as eleições. Meu irmão, minha irmã, você que é cristão, que é cristã, não deixe de votar. Não deixe de votar. O voto é importante. É a sua cidadania. É a maneira de você dar a sua contribuição para a gente ter um Brasil melhor. Não desanime, não. Vamos votar. Precisamos dar a sua contribuição. A igreja não tem partido nenhum. E a igreja também não indica candidato nenhum. Isso é tarefa sua. A igreja dá os critérios do evangelho. Procure pessoas honestas, justas, que trabalham para o bem comum. É triste a gente ver o nosso Brasil hoje, nos dias de hoje. Quanta roubalheira, quanta corrupção. É esse o Brasil que a gente quer? Não é. Passa pelo voto. Não deixe de votar. Escolha bem. E não deixe a sua família ficar inimiga por causa de políticos, viu, gente? Política, eleição, não é para gerar inimizade. A gente precisa conviver com o diferente. Nem todo mundo precisa estar de acordo comigo, mas nem por isso você é meu adversário, você é meu inimigo, você é meu irmão. É isso que o evangelho diz. Somos todos da mesma família, querendo o bem comum. É isso que está em jogo, o bem comum, e não o interesse mesquinho de cada um. Não deixe de votar. Escolha bem os seus candidatos. Não venda o seu voto. Agora vai aparecer muita gente querendo comprar o seu voto. Não venda, não. O seu voto vale ouro, porque vale um Brasil melhor. Não venda o seu voto, não. O voto é seu. A hora que você entra na urna, está só você, Deus e os critérios do evangelho, e você escolher aquela pessoa que vai ajudar o nosso Brasil a ser melhor. Precisamos rezar pelo Brasil. Precisamos rezar pelas nossas eleições e por aqueles que vão ganhar, que governe para o bem. É isso que nós queremos. Vamos agora dar a bênção da água. Você aqui no santuário tem água para benzer?
Você na sua casa também tem aí a sua vasilha com água. Vamos abençoar.

Deus eterno e todo-poderoso, quisestes que pela água, fonte de vida e princípio de purificação, as nossas almas fossem purificadas e recebessem o prêmio da vida eterna. Abençoai esta água para que nos proteja e renovai em nós a fonte de vida de vossa graça, a fim de que nos livre de todos os males e possamos nos aproximar de vós com o coração puro e receber a vossa salvação. E que ela recorde a água do nosso batismo como fonte que jorra para a vida eterna. Abençoai, ó Deus Todo-Poderoso, esta água que nós agora aqui apresentamos e você na sua casa. Em nome do Pai, do Filho e do Espírito Santo. Água abençoada. E agora vamos fazer a nossa consagração à Nossa Senhora. Ó Maria Santíssima, pelos méritos de nosso Senhor Jesus Cristo, em vossa querida imagem de Aparecida, espalhais inúmeros benefícios sobre todo o Brasil. Eu, embora indigno de pertencer ao número de vossos filhos e filhas, mas cheio do desejo de participar dos benefícios de vossa misericórdia, prostrado a vossos pés, consagro-vos o meu entendimento, para que sempre pense no amor que mereceis. Consagro-vos a minha língua, para que sempre vos louve e propague a vossa devoção. Consagro-vos o meu coração, para que depois de Deus vos ame sobre todas as coisas. Recebei-me, ó Rainha incomparável, vós que o Cristo crucificado deu-nos por mãe, no ditoso número de vossos filhos e filhas. Acolhei-me debaixo de vossa proteção, socorrei-me em todas as minhas necessidades, espirituais e temporais, sobretudo na hora de minha morte. Abençoai-me, ó celestial cooperadora, e com vossa poderosa intercessão, fortalecei-me em minha fraqueza, a fim de que, servindo-vos fielmente nesta vida, possa louvar-vos, amar-vos e dar-vos graças no céu, por toda a eternidade, assim seja.

E pela intercessão de Nossa Senhora Aparecida, Rainha, Padroeira do Brasil, Mãe de Jesus e Nossa Mãe, desça sobre você que está hoje no santuário e você aí na sua casa rezando conosco através do rádio. A bênção de Deus Todo-Poderoso, o Pai, o Filho, o Espírito Santo. Nossa Senhora merece uma salva de palmas. Que bom ter rezado com você aqui e aí na sua casa através do rádio. Que a sua tarde continue muito abençoada com as graças de Deus e a proteção de Nossa Senhora. O nosso cântico final e depois a bênção dos objetos.

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0: E vamos lá para nossa mensagem de mais otimismo, mais superação, né? Nós vamos falar hoje um pouquinho sobre as coisas que a gente aprende com o nosso mestre. Não sei você, mas eu aprendi com o mestre dos mestres que a arte de pensar é o tesouro dos sábios. A gente tem que pensar em tudo que a gente vai fazer. Não sair, né, tropeçando as coisas, passando por cima das pessoas. Nós devemos pensar em tudo que a gente vai fazer, mas com pensamentos sábios, pensamentos amorosos, carinhosos. Aprendi um pouco mais a pensar antes de reagir, a expor e não impor as minhas ideias, e o meu entender depende só de mim, e que cada pessoa é um ser único no palco da existência. Aprendi

Dedica um mestre da sensibilidade a navegar das águas da emoção, a não ter medo da dor, a procurar um profundo significado para a vida e perceber que nas coisas mais simples e anônimas se escondem os segredos da felicidade. Aprendi com o mestre da vida que viver é uma experiência única, belíssima, mas brevíssima. E por saber que a vida passa tão rápido, sinto necessidade de compreender as minhas limitações e aproveitar cada lágrima, cada sorriso, sucesso e fracasso como uma oportunidade preciosa de crescer. Aprendi com o mestre do amor que a vida sem amor é um livro sem letras, uma primavera sem flores, uma pintura sem cores. Aprendi que o amor acalma a emoção, tranquiliza o pensamento, incendeia a motivação, rompe também os obstáculos intransponíveis e faz da vida uma agradável aventura. Sem tédio, sem angústia ou solidão. Por tudo isso, Jesus Cristo se tornou para mim um mestre inesquecível. Mensagem de Augusto Cury. Linda mensagem. Ficando para você a nossa mensagem de hoje, né? De mais otimismo, de mais inspiração e superação. E que cada mensagem dessa sirva para que, né, você que esteja do outro lado, ou você mesmo que já está acompanhando desde cedo a programação, você tire alguma mensagem de proveito, né, alguma frase, algum momento aí que tocou você, que seja transformado em coisas boas na sua vida, tá? 3h24, a gente vai ouvir mais uma vez essa música na íntegro. Celine Dion, Let's Talk About Love.

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0: Tá, Eliane? E também quem mandou um boa tarde pra gente foi nosso amigo querido, que sempre está nos fazendo companhia, Geraldinho. Um abraço pra você, meu bem. Muito obrigada, valeu pelo carinho da audiência. Agora, vocês que estão aí ouvindo, tem aquelas músicas que marcaram época no Sintonia.
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0: Primeira de hoje, Cole Carlton, Babe, I Need Your Loving.

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Vou deixar um abraço para minha amiga que está conosco aqui, dando um boa tarde. É a minha amiga Eliane Castro. Eliane, um beijo para você. Ela está em Pedra Bonita, Lajinha. Muito obrigada pelo carinho da audiência.

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0: Sandra Moraes, também vou deixando um alô pro Osvaldino do Córrego Fagundes, também tá com a gente, tá ouvindo a Rádio Moimansu. Eu tô indo nessa, um beijo pra vocês, fiquem com Deus. Agora tem um encontro com o Rio Roberto Carlos, na sequência o Jornal das Quatro e logo mais vocês vão ficar com meu amigo Robert Giovanni no Sertanejão 106.9. Tchauzinho, fiquem com Deus.
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4: Olá, boa tarde. Agora são 4 horas e 1 minuto. Hoje é quinta-feira, dia 24 de setembro de 2026. E começa agora a edição 1717 do Jornal das Quatro. Você confere hoje. Luisburgo realiza a 25ª edição da Festa do Produtor Rural. Setembro Amarelo reforça a importância da escuta e do acolhimento à saúde mental. Lajinha mobiliza campanha para auxílio de vítimas do temporal no Distrito do Prata. Candidato ao governo estadual, Cleitinho visita Manhuaçu nesta quinta-feira. Você confere também. Menino salva mãe de engasgo em São José do Mantimento. Acidente é registrado na Rodovia dos Estudantes em Manhuaçu e homem fica gravemente ferido em acidente entre Espera Feliz e Dores do Rio Preto.
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4: Luisburgo realiza neste fim de semana a 25ª edição da Festa do Produtor Rural. De acordo com a programação, será realizado nesta sexta-feira o segundo encontro de produtores rurais, com sorteio de brindes, distribuição de sementes de milho aos produtores e uma programação de palestras, com participação de Luan Labanca, Nilo Caldeira e Gustavo Renó. O secretário de Cultura, Esporte, Lazer e Turismo de Luisburgo, Henrique Moreira, destaca a celebração dos 20 anos de tradição da festa.

0: É uma edição de muito especial. São 25 anos de história, valorizando o nosso produtor rural, a nossa cultura, né? E, claro, proporcionando uma grande festa para Luisburgo e toda a região. Preparamos uma programação muito especial, temos grandes shows, rodeio para as crianças e muito uma estrutura pensada para receber toda a família. É uma forma de reconhecer, né, quem trabalha todos os dias no campo, é o produtor rural, que é o que coloca a comida na nossa mesa, e é fundamental para Luisburgo e merece esse reconhecimento. É, a gente consegue mostrar a força do nosso campo, aquilo que é produzido, né, aquilo que é a importância que o produtor tem para a nossa economia, aqui no nosso município. É, pensando esse ano uma programação para agradar diferentes públicos, jovens, adultos, crianças, a criançada aí, tem um cantor aí que o pessoal, as crianças adoram. A ideia foi fazer uma festa completa e especial para comemorar esses 25 anos, essa 25ª edição da Festa do Produtor.
1: A programação também conta com rodeios na sexta, sábado e domingo, como reforça Henrique.
0: Quanto ao rodeio, né? A população pode esperar muita emoção, grandes montarias. É um rodeio preparado com muito cuidado para oferecer um grande espetáculo, segurança e conforto a todos que for prestigiar o rodeio, que gosta do rodeio. Estamos preparando tudo com muito carinho. Espaço para shows, rodeio, parque infantil, alimentação, segurança e toda a estrutura necessária. Esse ano vai ficar na história, marcado na história aí, a 25ª Festa do Produtor Rural. É, a expectativa é muito boa quanto à festa, tá? É, uma festa do tamanho dessa, movimento comércio, movimento restaurantes, ambulantes e vários setores da economia de Luisburgo. É, estamos preparando a cidade para receber todo mundo muito bem. Queremos que quem venha de fora aproveite a festa, conheça Luisburgo e saia daqui com uma ótima lembrança. E que saia com gosto com vontade de voltar o ano que vem, para a 26ª. No mais, aguardamos a todas as cidades vizinhas, toda a região, que venham prestigiar com nós a 25ª Festa do Produtor Rural, que será muito bacana.
1: Seguindo a programação, nesta sexta-feira, os shows começam às 22 horas com Negão Xandão, seguido de Guilherme Silva. Já no sábado, às 23 horas, é a vez de Pedro Paulo e Alex, seguindo também do show de Pepe Figueiredo. O encerramento da programação acontece no domingo, com o show de Maiara e Maraíza, às 22 horas. Agora são 4 horas e 5 minutos e a gente fala agora sobre a campanha do Setembro Amarelo. Identificar mudanças de comportamento, perceber sinais de sofrimento e estar disposto a ouvir são atitudes importantes na prevenção ao suicídio. Em 2026, a campanha tem como tema Escutar é Estar Presente, destacando o acolhimento e a atenção na saúde mental. O psicólogo Thales Freitas destaca que a prevenção deve acontecer durante todo o ano e não apenas em setembro.
2: É algo até que a gente frisa muito, às vezes, né, nós vemos Outubro Rosa, né, vamos tratar disso aqui, mas não é só naquele mês que a mulher deve se cuidar. Novembro Azul, a mesma coisa, o Setembro Amarelo também. Nós temos problemas, situações, dificuldades o ano inteiro, as pessoas vão acumulando, né? É importante ressaltar que são infinitos motivos, mais variados motivos, que levam a pessoa ao autoextermínio. Então, dependendo das épocas do ano, motivos diferentes vão surgir, né? Por exemplo, em classes sociais, é muito comum quando pais e mães percebem que não estão conseguindo sustentar seus lares, entrando em dificuldades financeiras, acabam recorrendo a isso, por um sentimento de culpa muito grande. E isso, por exemplo, vai ficar muito evidente em época como o Dia das Crianças, como o Natal, aonde o pai às vezes vê a família do vizinho se deleitando numa ceia com vários presentes e os filhos dele não têm. Em outras épocas do ano também vão acontecer, como aniversário de aniversário não, né? Datas que marcaram mortes de familiares, o sentimento pode vir muito mais fundo. Então, por isso que o ano inteiro isso precisa ser mensurado, vigiado e trabalhado, não somente agora no mês. Por quê? Virou o 30 de setembro, eu não posso jogar os lacinhos amarelos no lixo, esquecer todo mundo, parar de ouvir. Você estava falando na minha cabeça, não quero mais escutar, agora tem que prestar atenção no Outubro Rosa. Não, não é isso, né? O ano inteiro nós precisamos exercitar essa empatia, mas que fique, pelo menos, se este mês servir de pontapé para que nós comecemos a ter um olhar mais empático com os outros, que pelo menos seja um marco disso.
1: O profissional também chama atenção

0: para a necessidade de combater o estigma relacionado à saúde mental?
1: Como falamos, ainda existe esse tabu de que é um sinal de fraqueza, de que eu não posso demonstrar isso, e isso impede que a pessoa procure ajuda. Alguns setores da sociedade, né, pais, militares, padres, pastores, né, eu não posso demonstrar essa fraqueza, acaba acontecendo da pessoa segurar isso, carregar o sofrimento consigo. O adoecimento nessas populações é muito alto e pode levar até às tentativas e, às vezes, até à conclusão do autoextermínio. Então, essas desinformações, esses estigmas que, às vezes, vão trazendo de família em família, não, isso é porque fulano é fraco, meu avô aguentou muito, coisa muito pior e estava lá, eu passei por coisa pior, isso vai fazendo com que a pessoa se encolha no seu canto e acaba com um desfecho muito trágico, muito ruim. Por isso, nós precisamos não normalizar que as pessoas podem cometer o suicídio, mas normalizar que qualquer um pode estar em sofrimento. Quando eu faço isso, eu deixo que o outro tenha esse espaço para poder falar que ele não está bem. Porque muitas situações acontecem de forma quase que imperceptível aos nossos olhos. Se você pega na internet, tem muitos desses materiais, fotos de pessoas, dias, semanas antes de cometer o autoextermínio, sorrindo, felizes, trabalhando, e ao nosso olhar parecia que está tudo bem, mas porque ela precisa esconder aquilo ali, porque é uma sociedade que ainda não aceita muito isso.
0: A orientação é de que a abordagem seja feita de forma acolhedora e sem julgamentos.
1: Exatamente, a palavra certa é essa, sem julgamentos, entender que a pessoa não está naquela situação porque quer, ela não é ingrata com a chance que Deus deu a ela, às vezes frases como tanta gente lutando para se manter vivo e você querendo desperdiçar sua vida, isso são frases imbecis, desculpem a expressão, que não vai ajudar em nada a pessoa. Não é dizer que ela é fraca, que ela deveria tentar de outra forma, mas é acolher, tentar entender. Por quê? O corpo orgânico, ele é pró-vida, ele luta para se manter vivo. Até uma melhor definição de vida que eu conheço é: vida é o conjunto de sistemas que resistem à morte, né? Então, o nosso corpo, é impossível que você tente se matar, por exemplo, prendendo a respiração. O corpo luta para viver. Então, se a mente começa a tentar contra isso, quer dizer que eu não estou bem. A minha mente está entrando em colapso. Por isso eu preciso de ajuda. Você não critica alguém se ele estiver dentro de um prédio pegando fogo. Ah, rapaz, mas o que você está fazendo aí dentro? Você ajuda primeiro. Depois vai tentar entender o que está acontecendo. Então, de maneira acolhedora, nós precisamos receber essas pessoas.
0: O Centro de Valorização da Vida oferece atendimento gratuito pelo telefone 188, 24 horas por dia. A orientação é buscar ajuda diante de situações de sofrimento emocional ou pensamentos relacionados ao suicídio. Agora são 4 horas e 11 minutos. A chuva, acompanhada de rajadas de vento registrada entre a noite desta terça-feira e a madrugada da quarta-feira, provocou danos no distrito do Prata, em Lajinha. Foram registrados destelhamentos de residências, quedas de árvores e interrupções no fornecimento de energia elétrica. O prefeito da cidade, Renato do Casarão, afirma que o município está atuando para prestar assistência às famílias afetadas.
2: 3 de setembro, um dia triste aqui para o município de Lajinha, o distrito do Prata, onde estamos aqui fazendo toda aquela vistoria, dando toda assistência a esse evento climático que aconteceu na noite de ontem, madrugada de hoje. E nós estamos aqui, junto com a Defesa Civil, junto com a Secretaria de Obras e nós, do Executivo, para poder dar toda assistência ao nosso querido Distrito do Prata e todo o nosso povo do Prata, que vai depender da mão do órgão público nesse momento. Estamos aqui unidos para juntos a gente atender a todos aqueles que estão passando por necessidade nesse momento. Podem contar com o nosso carinho, com o nosso apoio.
0: O secretário de Obras, o Agnaldo Schwab, orientou os moradores a registrarem os danos provocados pela chuva.
3: Nesse momento de tristeza e de dor para alguns, aqueles que puderem nos ajudar, porque a Secretaria de Obras está com todo o maquinário, todo o pessoal mobilizado para o Distrito do Prata. Mas a população que puder nos ajudar, e tirando os entulhos, tirando o barro, deixando próximo das calçadas, para que a gente possa fazer a retirada o mais rápido possível e voltar à normalidade

0: para toda a população. Nós já estamos também com o maquinário cortando as árvores que caiu sobre casa. A Defesa Civil está também fazendo cadastro de todo o pessoal que já foram vítimas dessa tragédia, dessa chuva com vento na noite de ontem para hoje. Então a gente pede à população que nos auxilie e que procure o órgão público também para poder fazer o registro de tudo aquilo que foi danificado em sua casa, em seu comércio, nas igrejas. Tudo que tiver relação com a chuva de ontem é bom estar registrado, porque a prefeitura precisa disso, o estado precisa disso e a população também pode nos ajudar fazendo esse registro.
1: A gente fala agora sobre as campanhas eleitorais. Nesta quinta-feira, o candidato a governador do estado de Minas Gerais, Cleitinho Azevedo, cumpriu compromissos de campanha em Manhuaçu e falou com a imprensa sobre as propostas para o interior do estado, como você confere agora na matéria da repórter Ana Flávia Domingos.
2: O candidato a governador de Minas Gerais, Cleitinho Azevedo, do Republicanos, esteve na manhã desta quinta-feira, dia 24, em Manhuaçu, em um encontro com os eleitores. Em entrevista concedida à imprensa, ele destacou o que fará caso seja eleito a governador de Minas Gerais em relação à criminalidade no estado, principalmente no interior.
3: A gente precisa unir tanto a polícia militar, junto com a polícia civil, com a polícia federal, com todos os órgãos, com o Ministério Público, para a gente poder pegar também a lavagem de dinheiro, que isso é extremamente importante. E também monitorar. O cidadão do bem, tanto a mulher, o trabalhador, ele não vai ter mais insegurança de sair de casa. Hoje o trabalhador está com insegurança. A gente vai reverter. A gente vai buscar a iniciativa privada para a gente poder colocar câmeras inteligentes em todo o interior de Minas Gerais.
4: Um dos anseios da população na região é a situação das rodovias, principalmente a BR-262. O candidato destacou o que deve ser feito caso seja eleito em relação à infraestrutura.
3: O que eu mais reivindiquei como deputado e senador foi a questão da infraestrutura. A gente sabe que tem alguma competência que é do governo federal, mas o que eu tenho que fazer? Dialogar com o governo federal. Então, independente de quem seja, que for ganhar a eleição, uma das minhas propostas como presidente da República, essa dívida que a gente tem no estado para pagar, essa prestação que chega a quase 500 milhões por mês, a gente poder reverter uma parte dessa prestação em infraestrutura e investimento. A gente conversar com o governo federal, que parte dela possa ir para as estradas de Minas Gerais, e o que for da minha competência do estado, a gente vai buscar iniciativa privada também, para a gente poder melhorar todas as estradas de Minas Gerais, inclusive aqui da Zona da Mata. E aqui faz parte disso, que é a questão do IPVA. A gente está bem perto aqui já do Espírito Santo. O Espírito Santo, para vocês entenderem, a líquida do IPVA do Espírito Santo são 2%. As pessoas estão deixando de emplacar aqui em Manhuaçu para poder emplacar no Espírito Santo. Então a arrecadação do IPVA está caindo tanto para os municípios e tanto para o estado. Por isso que eu estou falando, e eu vou fazer, e pode guardar esse vídeo, que eu vou reduzir sim a alíquota do IPVA. Isso é uma das primeiras propostas que eu tenho para aliviar o bolso do cidadão, para que a competitividade volte e as pessoas não precisem ir em outro estado para poder emplacar. Não posso emplacar aqui.
4: O candidato a governador ainda ressaltou o trabalho que deve ser feito em relação ao agronegócio, especificamente a produção de café, que é destaque na região.
3: Socializar, a gente sabe, como você disse, a questão da produção do café. O estado, gente, ele tem que ser um estado para ser inimigo. O estado tem que ser amigo. E não é o agro que tem que depender do estado, não. O estado tem que depender do agro. E é isso que eu vou fazer aqui. Eu vou desburocratizar e dar liberdade para quem empreende poder empreender mais, para a gente ter mais, prosperar mais, ter mais riqueza dentro do estado.
1: O candidato ainda cumpriu compromissos de campanha em Ponte Nova, Viçosa, e encerra a agenda do dia às 5h30 da tarde em Visconde do Rio Branco. Agora são 4h16. Foi publicada nesta terça-feira, dia 22, no Diário Oficial Eletrônico do Estado, a revogação da licitação para as obras de implantação e pavimentação de 28 quilômetros da MG-326, trecho que conecta Ponte Nova à Barra Longa. Você confere os detalhes com o Danilo.
5: O processo sob responsabilidade do Departamento de Estradas e Rodagem de Minas Gerais, DER, tinha contrato estimado em R$ 186,7 milhões. Em apuração realizada, o DERMG informou que a decisão decorre da necessidade de realizar adequações técnicas no projeto às condições de execução dos serviços. Segundo o órgão, a medida não interrompe o processo de contratação e o cronograma previsto para o início das intervenções permanece mantido. O novo edital contendo as revisões técnicas foi publicado nesta quarta-feira, dia 23. A abertura das propostas das empresas interessadas está agendada para o dia 3 de novembro, às 9h30 da manhã. A melhoria da infraestrutura do trecho é uma

0: A demanda recorrente de moradores e condutores que trafegam pela região, que enfrentam dificuldades nas condições atuais de tráfego.
1: Agora são 4 horas e 18 minutos, nós vamos para o intervalo e na volta você confere. Menino salva mãe de engasgo em São José do Mantimento. Acidente é registrado na rodovia dos estudantes em Manhuaçu. Homem fica gravemente ferido em acidente entre Espera Feliz e Dores do Rio Preto.
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1: Dólar cotado em R$ 5,19. O euro negociado em R$ 5,90. Na região de Manhuaçu, o café arábica, bebida dura, tipo 6, safra nova, saca de 60 quilos, cotado em R$ 1.508. Já o café arábica Rio, saca de 60 quilos, negociado em R$ 998. As informações são do site AgroLink.
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1: Em Manhuaçu, hoje temos um dia nublado com muitas nuvens. A temperatura no momento é de 21 graus. Confira outras informações sobre o clima e o tempo para os próximos dias com o professor Rui Brandos Reis.
8: A sexta-feira vai ser com o tempo parcialmente nublado durante o dia em todos os municípios da Zona da Mata. Temperatura máxima em Manhuaçu e região em torno de 24 graus. Tempo parcialmente nublado também nas demais regiões do estado. Pancadas de chuvas à tarde, típicas aí da primavera, aquelas chuvas isoladas nas regiões do Triângulo Centro-Oeste e Central do estado. Capital Mineira com pancadas de chuvas à tarde, temperatura máxima em torno de 27 graus. Direto da Clima Tempo, Rui Brandos Reis.
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1: Uma equipe do plantão 24 horas de Martins Soares acompanhou o nascimento de um bebê durante o atendimento realizado na unidade de saúde. O caso mobilizou os profissionais de plantão nesta noite de terça-feira para quarta-feira, dia 23. A mãe, Giovana, recebeu assistência da médica Tamara, da enfermeira Tatiana, do técnico de enfermagem Cosmo e do motorista

0: Isaac durante o nascimento da criança. Após o atendimento, Giovana agradeceu aos profissionais pelo cuidado e pela assistência prestada a ela e ao bebê. Os partos são normalmente realizados no Hospital César Leite, mas diante da situação inesperada, a equipe do plantão 24 horas prestou o atendimento necessário para acompanhar o nascimento. O serviço funciona durante as 24 horas para prestar assistência à população de Martins Soares em situações que necessitem de atendimento imediato. Agora são 4 horas e 23 minutos. Um menino de 10 anos ajudou a salvar a própria mãe após ela se engasgar em São José do Mantimento. Jackson Roger Oliveira do Carmo realizou a manobra de Heimlich, técnica que havia aprendido nas atividades do projeto Bombeiro Mirim.
1: A mãe, Angélica Oliveira, contou que o conhecimento adquirido pelo filho durante o projeto foi fundamental no momento da emergência. O Bombeiro Mirim é mantido no município pelo Instituto Nacional de Desenvolvimento Econômico e Cultural em parceria com a Prefeitura. A técnica foi ensinada pelo instrutor Wesley Silva. Pela atuação, Jackson será homenageado com o certificado de pequeno herói. O instrutor também será reconhecido pelo trabalho desenvolvido com as crianças. A homenagem está prevista para acontecer no gabinete da prefeita, com a participação de familiares, autoridades e representantes do projeto.
0: A gente fala agora sobre dois graves acidentes que aconteceram nesta quinta-feira. Um em Manhuaçu, na Rodovia dos Estudantes, e outro no trecho entre Espera Feliz e Dores do Rio Preto, no Espírito Santo. Você confere os detalhes.
2: Entre Manhuaçu e o distrito de Ponte do Silva, na Rodovia dos Estudantes, um acidente foi registrado na noite desta quarta-feira. Segundo informações, um carro de passeio e uma caminhonete colidiram frontalmente. Equipes de socorro prestaram atendimento às vítimas no local e realizaram o encaminhamento ao Hospital César Leite, em Manhuaçu. Até o momento, não há informações confirmadas sobre o estado de saúde dos envolvidos, nem sobre a dinâmica da colisão. As circunstâncias ainda deverão ser apuradas. Já entre Espera Feliz e Dores do Rio Preto, no Espírito Santo, um homem de 56 anos ficou gravemente ferido após uma colisão envolvendo dois carros, também nesta quarta-feira. Segundo as informações do Serviço de Atendimento Móvel de Urgência, o SAMU, a vítima sofreu traumatismo crânioencefálico grave, afundamento de crânio e apresentava suspeita de fraturas nos membros inferiores. Ele foi inicialmente atendido no Hospital de Espera Feliz, mas devido à gravidade dos ferimentos, foi transferido para a Casa de Caridade de Carangola.
0: Agora são 4 horas e 26 minutos. Um homem foi socorrido após ser atingido no tórax por um golpe de instrumento cortante na manhã desta quinta-feira em Manhuaçu. A idade da vítima não foi informada. Segundo o Serviço de Atendimento Móvel de Urgência, o SAMU, o homem chegou por meios próprios ao posto de saúde do bairro Santa Luzia. A equipe do SAMU foi acionada para realizar a transferência do paciente para a unidade de urgência e emergência para o Hospital César Leite. No momento do atendimento, o homem encontrava-se estável e não apresentava sangramento ativo. A gente fala agora sobre Ponte Nova, porque um detento de 35 anos foi encontrado morto dentro de uma cela do complexo penitenciário da cidade, na noite desta quarta-feira. Segundo a CEJUSP, policiais penais localizaram o homem sem sinais vitais e o SAMU confirmou o óbito. O detento havia sido admitido na unidade em 9 de setembro e possuía 5 passagens anteriores pelo sistema prisional. A direção do complexo informou que será instaurado um procedimento interno para apurar as circunstâncias da morte. Até o momento, não há informação oficial sobre a classificação do caso como homicídio ou suicídio. Agora são 4 horas e 27 minutos e a Polícia Militar de Meio Ambiente realizou entre os dias 21 e 23 de setembro uma operação de fiscalização em municípios da Zona da Mata.
2: A ação teve como objetivo fiscalizar a criação amadorista de passeriformes e combater

irregularidades envolvendo fauna silvestre e foi desenvolvida nas cidades de Carangola, São Francisco do Glória, Divino e Fervedouro, na zona da Mata Mineira. Durante as vistorias, as equipes do 2º Pelotão da 4ª Companhia de Polícia Militar de Meio Ambiente, com o apoio do GEPAM, identificaram aves mantidas sem autorização, divergências de

0: registrados nos plantéis declarados. Ao todo, foram lavrados autos de infração ambiental, que somam R$ 423.754,51 em multas. Também foram registrados termos circunstanciados de ocorrência, aplicadas medidas restritivas de direitos e determinadas suspensões e cancelamentos de licenças. As informações são da Rádio Muriaé. Agora são 4 horas e 29 minutos. Eu sou a Lorena Correia e termina agora mais uma edição do Jornal das 4. Trabalhos técnicos de Naira Silva e Robert Giovanni. A seguir, você fica com o programa Sertanejão com Robert Giovanni. O Jornal das 4 retorna amanhã.
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2: Alô, Manhuaçu, alô, região, alô, Minas, alô, Brasil, está no ar mais um Sertanejão pelas ondas amigas da Rádio Manhuaçu em 106.9 FM. Você ficou muito bem informado, muito bem informada com a repórter Lorena Correia, agora há pouco na apresentação do Jornal das Quatro, com trabalhos técnicos da cinegrafista Naira Silva e a colaboração de toda a equipe de jornalismo da Rádio Manhuaçu do jornal Tribuna do Leste. Você acompanhou pelas mídias sociais e ouviu pela Rádio Manhuaçu no Rádio tradicional e também na internet, no site, no aplicativo. A partir de agora é com a gente, eu sou Robert Giovanni, com muito prazer te faço companhia aqui no Sertanejão com o melhor da música sertaneja clássica, raiz, tradicional, e nós vamos juntos até logo mais às 18 horas desta quinta-feira, dia 24 de setembro de 2026. A fase da lua é crescente, a estação é primavera, já se passaram 267 dias de 2026, restando 98 para 2027. Estamos na 25ª semana do tempo comum. E a igreja celebra hoje santos Nossa Senhora das Mercês, Germaro, Geraldo de Zanade e Pacífico. Hoje é dia do soldador no calendário civil e na liturgia desta quinta-feira tem a seguinte passagem no Evangelho de São Lucas. Herodes dizia: João eu degolei. Quem poderá ser este de quem ouço tais coisas? E desejava vê-lo. São Lucas capítulo 9, versículo 9. Mário Quintana disse assim um dia: o segredo não é correr atrás das borboletas, é cuidar do jardim para que venham até você. Vamos juntos, se você participa conosco através do WhatsApp 33 988 18 88 90. Daqui a pouquinho, a partir das 5, você participa comigo aqui no Sertanejão. Você nos ouve pelo radinho tradicional e também pela internet no site manhuaçufm.com.br e pelo nosso aplicativo. 4h33, abrimos o Sertanejão de hoje com Pablo e Danilo, Tá Chovendo Amor.

0: Zezé de Camargo e Luciano, Saudade Bandida. Saudade boa, né? 20 faltando pra 5.
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0: Agora tem René e Ronaldo, Cicatriz.

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1: 4h55, agora tem Chitãozinho e Chororó em grupo tradição.

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5: 5 horas e 2 minutos, agora é hora de participações. Começamos nossas participações pelo 339-8818-8890. Grande abraço para o senhor Ocimar, lá em São João do Manhuaçu. Sandra aqui na Engenho da Serra em Manhuaçu. Abraço, obrigado pela sintonia. A minha amiga Vera deixou o recado dela aqui, ó.
6: Oi, Robert, boa tarde, tudo bem?
5: Tarde,
6: aqui está
5: bem.
6: Falando é a Vera de Manhumirim. Ô, Robert, gostaria de ouvir uma música aí, sua escolha aí, tá? Ofereço para minha família aqui, para meus pais Juarez, para meu filho Elvis, Bruno, menor Arrone, tá? Para todos os ouvintes, principalmente para a dona Lúcia Alves, filha dela, o Márcio, o Sonége, esposo dela, o Haroldo também. E, enfim, para você aí, então, ótima tarde, bom trabalho para a sua equipe. E tchau, tchau, amigo. Fica com Deus.
5: Obrigado, amigo. Um abraço para você. Fica com Deus.
7: Boa tarde, Robert.
5: Boa tarde.
7: Aqui é o Geronilis, do bairro São Jorge. Eu gostaria de ouvir a música Menino da Canoa, com o cantor Barreirito. Quero oferecer para todos os ouvintes do programa Sertanejão, para todos vocês aí da rádio. Muito obrigado. Fica com Deus. Uma boa tarde. Um abraço.
5: Grande abraço, meu amigo. Fica com Deus também.
6: Robson.

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1: 5 horas e 9 minutos. Douglas Cial, Castelo de Sonhos.

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8: Cinco horas e 20 minutos, vamos juntos aqui no Sertanejão até às 6. A partir das 6 tem Hora do Ângelus, na apresentação do Padre Carlos Altoé e Luiz Nascimento, produção do nosso companheiro Marcelo Costa, momento de oração, momento de reflexão e logo depois a Santa Missa em família, direto da Igreja Matriz de São Lourenço. É a programação da Rádio Manhuaçu FM 106.9, sempre feita com muito carinho, especialmente para você. Seu finalzinho de tarde, início de noite, com a melhor programação. Mais participações por aqui no Sertanejão. Alô, boa tarde.
9: Boa tarde, boa tarde, tudo bem com vocês?
8: Tudo bem, graças a Deus.
9: Minha querida,
8: tudo
9: bem, nossa, uma princípio, pedindo uma música do Aldo Costa, tem alguém no seu lugar para mim, para meus filhos, para minhas noras, para meu jeito, para meus compadres, meus afiados, minhas colegas, meus colegas, para toda a minha família, para todos vocês aí da rádio. Tchauzinho, fica com Deus, uma boa tarde.
8: Boa tarde, meu amigo, um abraço.
10: Boa tarde, Robert.
8: Boa tarde.
10: Boa tarde a todos os ouvintes da Rádio Manhuaçu. Aqui é Luzia Santa Mara, que
8: eu tenho
10: uma música do Amado Batista. Sonho por sonho. Ser para todos os ouvintes, para minhas famílias, especialmente para o José Luiz de Santa Mara e para o meu filho na Vila Nova, o Alisson.
8: Tá certo, minha amiga. Grande abraço, Erivaldo, da Barra d'Água Limpa, também está na sintonia aqui. Obrigado pela companhia. São João da Figueira, Dona Dé, João Batista. Abraço, boa tarde. Bom restante aí de quinta-feira. Carlos de Durandé. Também está na sintonia. Abraços aí para você e para a família, meu irmão. E para todos de Durandé. Eduardo Costa, tem alguém no seu lugar?

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0: No radinho, no celular ou no carro, obrigado pela companhia, obrigado pela carona. Você acompanhando o Sertanejão da Manhã Uaçu FM 106.9. Vamos de mais participação por aqui? Alô, boa tarde.
1: Boa tarde, Robert, Giovanni. Tá tudo bem com você?
0: Tudo, minha amiga.
1: Eu estou bem, graças a Deus.
0: Que bom.
1: Eu gostaria de ouvir uma música com Rick Renner, A Sua Escolha. Lucinha, Vista Alegre, Martins Soares.
0: Alô,
1: um grande
0: Martins
1: abraço,
0: Soares.
1: Meu amigo.
0: Um abraço.
1: Tchau, tchau.
0: Fica com Deus.
2: Boa tarde, tudo bem
0: com
2: você?
0: Tarde,
2: gostaria de ouvir
0: bem.
2: A música do Rick Renner, Nossa Senhora Aparecida. Pessoas da minha família, da sua família, pessoas da rádio. Sou Maria Luzida, Assis de Vargem, menino do Espetáculo Maria. Tchau, fica com Deus.
0: Um abraço, fica com Deus.
3: Oi, meu amigo, boa tarde.
0: Boa tarde.
3: Paulo de Fortaleza, Sebastião Soares.
0: Fala, Sebastião.
3: Gostaria de ouvir a música de Eduardo Costa. E oferecer, isso é muito especial na minha vida, Maria de Fátima, seus Soares. Hoje estamos completando 32 anos de casado.
0: Parabéns.
3: Agradeço muito a Deus por isso, por essa data muito especial na minha vida. Ofereço muito também para meus filhos, Andressa, o Erson e o Wallace. Para todos os ouvintes que estão nesse momento curtindo a rádio, somos o pessoal da Fortaleza. Dijan, muito obrigado, meu amigo. Fico com Deus.
0: Um abraço, parabéns para você. Abraço para todos da Fortaleza aí, tá, irmão?
4: Boa tarde, meu amigo. Robert Giovanni, também ouvindo a rádio Mãe Monsu, que era uma música, pode ser a sua escolha. Eu ofereço para minha esposa Alessandra, minha filha Gabriela Vitória, e também para Liz Vitória, e também para meus pais José Lucas e a minha mãe Dona Maria, e para você, meu grande amigo Robert Giovanni, e também não podemos esquecer do nosso grande amigo Luiz Nascimento.
0: É isso aí. Abraço para você, Leandro. Leandro Padeiro. Abraço pro Luiz também, que está acompanhando o Sertanejão. Tem mais uma participação.
5: Boa tarde, meu amigo Robert Giovanni. Fala, Fabrício.
0: Fala, Fabrício.
5: Laranja da Terra. Toca aí para mim. Pode ser do Adriano Lara. Cachaça com Limão. Ofereço para todos aqui de Laranja da Terra. Para vocês da rádio, tentando uma boa tarde, uma boa semana.
0: Boa tarde, Fabrício. Um grande abraço para você, meu amigo. Bom restante de quinta-feira. João Renes e Reni, por que chora tarde?

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0: 5 horas e 59 minutos, última de hoje com Guto e Nando. Hello, obrigado pelo carinho, pela companhia. Na sequência, Hora do Ângelus, na apresentação do Padre Carlos Altoé e Luiz Nascimento e a produção do nosso companheiro Marcelo Costa. E logo depois, a Santa Missa em Família, direto da Igreja Matriz de São Lourenço. A gente se fala amanhã, se Deus quiser, a partir das 4h30, depois do Jornal das 4. Terminamos com uma frase de Santa Teresinha. Ela disse assim um dia: e minha vida é um único ato de amor. Beijo no coração, gente. Até amanhã.
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4: Boa noite, meu amigo. Boa noite, meu irmão. Alegria, paz, bênçãos de Deus na sua vida. Agradeçamos a Deus o dia, os trabalhos. Agradeçamos a Deus a presença e a força, a luz e a graça derramada em nossos corações. Que Deus abençoe nossas famílias e nossos lares. Chegando ao final de mais um dia, início da noite, agradeçamos a Deus pelo seu amor infinito derramado em nossas vidas. A partir do trabalho, rezemos pelos doentes, enfermos, famílias enlutadas, idosos. Agradeçamos a Deus as nossas famílias e nossos lares. O anjo do Senhor anunciou a Maria, e ela concebeu do Espírito Santo. Ave Maria, cheia de graça, o Senhor é convosco, bendita sois vós entre as mulheres, bendito é o fruto de vosso ventre, Jesus. Santa Maria, Mãe de Deus, rogai por nós, pecadores, agora e na hora de nossa morte. Amém. Eis aqui a serva do Senhor, faça-se em mim segundo a vossa palavra. Ave Maria, cheia de graça, o Senhor é convosco. Bendita sois vós entre as mulheres. Bendito é o fruto de vosso ventre, Jesus. Santa Maria, Mãe de Deus, rogai por nós, pecadores, agora e na hora de nossa morte. Amém. E o Verbo se fez carne e habitou entre nós. Ave Maria, cheia de graça, o Senhor é convosco. Bendita sois vós entre as mulheres. Bendito é o fruto de vosso ventre, Jesus. Santa Maria, Mãe de Deus, rogai por nós, pecadores, agora e na hora de nossa morte. Amém. Rogai por nós, Santa Mãe de Deus, para que sejamos dignos das promessas de Cristo. Oremos. Infundi, Senhor, a vossa graça em nossos corações, para que, conhecendo pela anunciação do anjo a encarnação de Jesus Cristo, vosso Filho, cheguemos por sua paixão e cruz à glória da ressurreição. Ó nosso Senhor Jesus Cristo, vosso Filho, que é Deus, na unidade do Espírito Santo. Amém. Glória ao Pai, ao Filho e ao Espírito Santo, como era no princípio, agora e sempre. Amém. As almas dos fiéis, pela misericórdia de Deus, descansem em paz. Amém. Anjo de Deus, que por divina piedade sois minha guarda e proteção, iluminai-me, guardai-me, dirigi-me, governai-me. Amém.

Boa noite, queridos ouvintes da Rádio Manhuaçu, da Rádio Nova. Retornamos com mais reflexões sobre Maria Santíssima, nossa querida e amada mãe. Ontem nós encerramos dizendo que Maria foi eleita pelo Pai, entre todas as mulheres de todos os tempos e lugares, a predileta dele. Maria é a predileta de Deus, a predileta do Senhor.

0: Isabel, cheia do Espírito Santo, lhe disse: Bendita és tu entre as mulheres. Lucas capítulo 1, versículo 42. Foi a sua profunda humildade a razão de sua escolha por Deus. Ela mesma nos ensina isso no Magnífica. Ele olhou para a humildade de sua serva. Lucas 1, 48. Quem se humilha será exaltado, disse Jesus. Ninguém se humilhou tanto como Maria, por isso ninguém foi tão exaltado como ela. Ela mesma diz: Todas as gerações me proclamarão bem-aventurada. Está em Lucas capítulo 1, versículo 48. Sendo mãe de Deus, o rei, ela foi humilde, simples, silenciosa, sofredora. Maria só apareceu nas horas difíceis, em Caná da Galileia, no Calvário, na fuga para o Egito, no serviço a Isabel. Os humildes são ocultos. Maria é cheia de graça. Lucas 1, 30, 28. E essa humildade de Maria é aquela que nós devemos seguir. Sermos humildes na nossa fé, na nossa vida, para chegarmos também um dia, quem sabe, com a intercessão de Maria Santíssima, entregues aos braços de Jesus, o nosso Salvador. Que assim seja. Amém. Encerramos por hoje e amanhã estaremos de volta nesse mesmo horário, trazendo mais reflexões sobre Maria Santíssima e encerrando essa semana mais uma vez. Fiquem todos com Deus e até lá.
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2: Louvado seja nosso Senhor Jesus Cristo.
3: Para sempre seja louvado.
2: Queridos irmãos e irmãs, transmitimos ao vivo, diretamente da Igreja Matriz de São Lourenço de Manhuaçu, a Santa Missa em Família, pela Rádio Manhuaçu FM 106,9, pelo aplicativo de nossa rádio, em vídeo pelo canal do YouTube da Paróquia de São Lourenço. Celebramos em comunhão com a Igreja a quinta-feira da 25ª semana do Tempo Comum. A humanidade facilmente se engana, confiando nas paixões que são passageiras, e não percebe que fora de Deus tudo é vaidade. Nesta Eucaristia, disponhamos-nos a reconhecer que nossa vida não deve ser apenas uma sucessão de dias, mas uma existência verdadeiramente feliz, assentada nos valores eternos. Rezemos pelos jovens, crianças e adolescentes, por todas as famílias, pelos doentes e enfermos, por todos os catequistas e catequizandos, pelos grupos e comunidades da nossa paróquia, pelos ministros extraordinários da Palavra e da Eucaristia, pelo aniversário de Sofia Fernandes de Arruda, Ana Paula Henrique de Almeida, Adrian Henrique Gomes de Freitas, Heitor Lourenço Figueiredo, Maria Cristina Souza Teixeira Werner, Benjamin da Cunha Neto, por todos os casais aniversariantes, pela saúde de Maria von Rondon Oliveira, Ana Maria Gomes da Silva Muniz, Heraldo Dornelas Teixeira, Lília Cristina Klein, Cleusa de Almeida Martins, Paulo César Maciel, Érica Patrícia Barros Castro, Meire Barros, pela família enlutada que perdeu o ente querido. Sétimo dia de Neuli Tasca, sétimo dia de José Mauro Brito Lopes, sétimo dia de Guilherme de Souza, trigésimo dia de Gessi da Silva, um ano de João Batista Pereira, Monsenhor Gonzalez, Aurora da Silva Santos. Em ação de graças a Nossa Senhora das Mercês, por todos os mercedários, e ainda pelas intenções pessoais que trazemos em nosso coração e por aquelas intenções que cada família apresenta neste momento e as intenções depositadas na caixa em frente ao

altar. Elevemos o nosso coração a Deus e participemos intensamente desta celebração eucarística. Esta celebração será presidida pelo Padre Rafael. Na alegria do ressuscitado, com entusiasmo e muito fervor, cantemos.

0: Louvado seja o nosso Senhor Jesus Cristo.
1: Para sempre seja louvado.
0: Queridos irmãos e irmãs, reunimos para celebrarmos a quinta-feira na 25ª semana do tempo comum. De modo muito especial, celebramos a memória de Nossa Senhora das Mercês. Que ao celebrarmos a memória de Maria, nossa querida mãe, sejamos cada vez mais devotos de Nossa Senhora e com essa devoção manifestarmos o carinho à nossa Mãe Santíssima. Que essa nossa Eucaristia nos leve cada vez mais à proximidade com Deus através do carinho a Maria, nossa Mãe e Nossa Senhora. Em nome do Pai, do Filho e do Espírito Santo.
1: Amém.
0: A graça de nosso Senhor Jesus Cristo, o amor do Pai e a comunhão do Espírito Santo estejam convosco.
2: Bendito seja Deus que nos reuniu no amor de Cristo.
0: Reunidos no amor de Cristo, abramos o nosso coração, reconheçamos as nossas faltas, nossos erros, pecados, nossas limitações. Imploremos do Senhor nosso Deus o perdão e a misericórdia, cantando o ato penitencial.

Deus Todo-Poderoso, tenha compaixão de nós, perdoe os nossos pecados e nos conduza à vida eterna. Amém. Amém. Oremos, irmãos e irmãs, oremos. Ó Deus, que resumistes toda a sagrada lei no amor a vós e ao próximo, concedei-nos que, observando os vossos mandamentos, mereçamos chegar à vida eterna. Por nosso Senhor Jesus Cristo, vosso Filho, que é Deus, e convosco vive e reina, na unidade do Espírito Santo, por todos os séculos dos séculos.

0: leitura do livro do Eclesiastes. Vaidade das vaidades, diz o Eclesiastes, vaidade das vaidades, tudo é vaidade. Que proveito tira o homem de todo o trabalho com o qual se afadiga debaixo do sol? Uma geração passa, outra lhe sucede, enquanto a terra permanece sempre a mesma. O sol se levanta, o sol se deita, apresentando-se para voltar ao seu lugar, onde novamente torna a levantar-se. Dirigindo-se para o sul e voltando para o norte, ora para cá, ora para lá, vai soprando o vento para retomar novamente o seu curso. Todos os rios correm para o mar, e contudo, o mar não transborda. Voltam ao lugar de onde saíram para tornarem a correr. Tudo é penoso, difícil para o homem explicar. A vida não se cansa de ver, nem o ouvido se farta de ouvir. O que foi, será. O que aconteceu, acontecerá. Não há nada de novo debaixo do sol. Uma coisa da qual se diz, eis aqui algo de novo. Também esta já existiu nos séculos que nos precederam. Não há memória do que aconteceu no passado. Nem também haverá lembrança do que acontecer entre aqueles que viverão depois. Palavra do Senhor.
1: Graças.

0: O Senhor esteja convosco.
1: Ele está no meio de nós.
0: Proclamação do Evangelho de Jesus Cristo segundo Lucas.
2: Glória a vós, Senhor.
0: Naquele tempo, o tetrarca Herodes ouviu falar de tudo o que estava acontecendo e ficou perplexo, porque alguns diziam que João Batista tinha ressuscitado dos mortos. Outros diziam que Elias tinha aparecido, outros ainda que um dos antigos profetas tinha ressuscitado. Então Herodes disse: Eu mandei degolar João. Quem é esse homem sobre quem ouço falar essas coisas? E procurava ver Jesus. Palavra da salvação.

Caríssimos irmãos, queridas irmãs, na liturgia desta quinta-feira da 25ª semana do tempo comum, o Evangelho de Lucas, capítulo 9, versículos de 7 a 9, então apenas três versículos. Utilizando-se de palavras ou de uma palavra que nos causa certa estranheza e ao mesmo tempo uma admiração, porque mostra que Herodes, o tetrarca, ficara perplexo com a aparição de Jesus. Isso, de algum modo, mostra que Jesus, em sua atividade missionária, causa um certo impacto. Quer dizer, mexe com as estruturas, não é apenas um qualquer. É alguém que despertou interesse, mesmo que esse não fosse um interesse dos mais bem intencionados. Então nós vemos que Jesus tem a sua fama que foi espalhando-se. É claro que, em primeiro lugar, Jesus e o seu reino, ele é disseminado entre os pobres, os pequenos, os carentes, e por isso as pessoas de boa fé são aqueles primeiros a serem impactados pela sua pregação. São os primeiros a seguirem Jesus Cristo. E de alguma forma, esses líderes do povo, líderes políticos da época, ficaram incomodados com a presença de Jesus. Então, o que nós percebemos nesse evangelho? Primeiro, o incômodo que Jesus causa na pessoa de Herodes, e o que nós já ouvimos em

algum momento no Evangelho, quando Jesus questiona os seus discípulos: quem dizem os homens ser o Filho dos Homens? A resposta que os discípulos dão são as mesmas respostas que Herodes recebe. Olha, parece que ele é João Batista, que ressuscitou dos mortos. Alguns dizem que é Elias, outros dizem que é um dos profetas do Antigo Testamento que ressuscitou. Em outra passagem bíblica, e aqui não é diferente. Então, o que vemos neste Evangelho é a fama de Jesus que espalha e que assusta os que não buscam fazer a vontade de Deus. Espalha e assusta aquele que não faz a vontade de Deus, principalmente os poderosos que não comungam com Jesus. Está claro aqui na figura do tetrarca Herodes. O susto de Herodes se manifesta claramente quando ele sabe e afirma: não pode ser João Batista. João Batista, eu mesmo dei a ordem de degolar João Batista. Eu claramente sei que João Batista foi degolado, teve sua cabeça separada do corpo. Então não pode ser João Batista. Agora, ele ouve dizer que João havia ressuscitado dos mortos. Parece que, então, o medo é que João teria voltado para vingar a sua morte. Isso deixa com medo, com perplexidade. Ele quer uma confirmação do que ouve dizer, e por isso ele procura ver Jesus. Jesus, porém, ele não vai se intimidar. Nós vamos ver que Jesus, ele não se intimida com esta postura de Herodes. Jesus, ele é a morada do Pai, ele não se intimida com as ameaças do mundo. E dessa maneira ele ensina aos seus discípulos e a nós a construírem a morada de Deus em suas vidas sobre uma rocha do amor, da justiça, para que os males do mundo não possam nos abalar. Esse é o propósito que deve acontecer dentro de cada um do cristão: comprometer-se com a vida no amor de Deus, seguindo os seus mandamentos, praticando a justiça, e assim será construída a morada de Deus, e ela será o nosso abrigo e proteção, quando mostra a primeira leitura. Não há nada de novo, mas há de se estabelecer um abrigo, uma proteção. Veja que há uma diferença entre a vontade de ver Jesus. Existem aqueles que querem ver Jesus para contemplar e reafirmar a sua fé, daquilo que ouviram e daquilo que já viram. Ver Jesus no sentido de comprometer-se e continuar a sua caminhada. Nós queremos ver Jesus, ver este caminho, essa verdade, esta vida, e nos comprometer com este que é Jesus Cristo. Já Herodes procurava ver Jesus receoso, com medo. Então, há caminhos opostos para este ato de ver Jesus: a contemplação daqueles que têm a certeza de que Jesus Cristo é o caminho para a nossa salvação, portanto, é o desejo nosso de cristãos. Nós queremos ver Jesus para nos comprometer com Ele. E há aqueles que querem ver Jesus para matar a sua curiosidade, aqueles

tem medo de Jesus, como o próprio Herodes, que temia. Herodes queria vê-lo por desconfiar da presença

vendo não é realmente aquele no qual eu mandei assassinar de modo cruel. Meu desejo de ver é para confirmação de que ele não irá se vingar de mim. Um desejo de ver, mas não com o propósito de seguir. Já nós devemos procurar ver Jesus para alimentar em nós o desejo do seguimento, para continuar buscando o desejo de seguir Jesus Cristo em cada momento da nossa vida. E ver Jesus não é ver somente em um momento, mas vê-lo constantemente. Porque não basta somente ver, há necessidade de contemplá-lo. E a contemplação se dá ao longo da nossa vida. É aleccionante quando lemos, nós rezamos e posteriormente contemplamos. Leio, rezo, mas preciso contemplá-lo. E essa contemplação se dá ao longo da nossa vida. Querer ver Jesus. Herodes, aqui, ele não teme a Deus, mas ele tem medo de Deus. Há uma postura diferente. Quem teme a Deus, respeita Deus. Quem tem medo de Deus, foge de Deus. Foge de Deus porque não quer seguir o seu mandamento, foge de Deus porque não respeita o seu mandamento, foge de Deus porque faz às escondidas aquilo que Deus não deseja, aquilo que Deus não olha com bons olhos e, portanto, vive às escondidas. Há, então, motivos distintos em nossos desejos de querer ver Jesus. Uns querem vê-lo para segui-lo, outros querem vê-lo para fugir dele. Devemos saber qual deles nos move. E é claro, o desejo é que nós possamos vê-lo, mas que esse desejo seja fruto do nosso amor, de nosso reconhecimento de sua benevolência, de sua grandeza. Somente assim seremos seus discípulos, seremos seus seguidores. Ver Jesus para segui-lo, para amá-lo, compreendendo a sua palavra, compreendendo o seu desejo. Jesus para os soberbos, para aqueles que vivem o mal, para aqueles que pisam sobre os outros, é terrível. Porque a sua palavra é uma palavra de libertação, é uma palavra de amor, é uma palavra de acolhida. Mas para aqueles que vivem o direito e a justiça, assim como canta o salmo da sabedoria, da verdade, é para estes uma âncora no qual nós buscamos a segurança, a verdade. Para nós o desejo de ver Jesus não é um peso, mas é uma liberdade. Que nós possamos cultivar em nós o desejo de vê-lo e tê-lo em nossa vida. Não temê-lo, não ter medo, mas temê-lo. Pois a sua palavra para nós é viva, é uma palavra eficaz. Que o nosso coração se abra para o desejo de tê-lo conosco em cada dia, em todo momento, praticando a justiça, praticando o direito, que vivamos o amor de seguir a Jesus Cristo,
assim como celebramos

0: Celebramos hoje a festa de Nossa Senhora das Mercês. Aprendamos de Maria a ter o desejo de estar junto do Filho, que é nosso Senhor Jesus Cristo. Elevemos ao Senhor nosso Deus nossas preces, pedidos, orações e agradecimentos.
1: Senhor, escutai a nossa prece.
0: Senhor, escutai a nossa prece.
1: Para que as famílias de nossas comunidades paroquiais se disponham com gratuidade e amor a ajudar na ação evangelizadora e pastoral, rezemos ao Senhor.
2: Senhor, escutai a nossa prece.
1: Para que as nações em conflito renunciem a tudo o que provoca morte, sofrimento e injustiça aos mais vulneráveis e inocentes, rezemos ao Senhor.
2: Senhor, escutai a nossa prece.
1: Para que sejamos livres das vaidades e paixões momentâneas e busquemos sempre em Deus o sentido e a razão da nossa existência, rezemos ao Senhor.
2: Senhor, escutai as nossas preces.
0: Por todos os mercedários, para que continuem sua missão religiosa de rezarem pelos escravizados, por aqueles que vivem adoecidos, por aqueles que vivem na escravidão das doenças, das prisões do mundo espiritual, para que continuem esse belo trabalho da ordem religiosa de Nossa Senhora das Mercês, rezemos ao Senhor.
2: Senhor, escutai a nossa prece.
0: Escutai as nossas preces elevadas em alta voz, também aquelas que se encontram em nosso coração, por Cristo nosso Senhor.

0: Orai, irmãos e irmãs, para que o meu e o vosso sacrifício seja aceito por Deus Pai Todo-Poderoso.
1: Receba, Senhor, por tuas mãos este sacrifício, para a glória do seu nome, para o nosso bem e de toda a Santa Igreja.
0: Acolhei, benigno Senhor, nós vos pedimos, as oferendas do vosso povo, para que alcancemos pelos celestes sacramentos o que professamos filialmente pela fé. Por Cristo nosso Senhor.
1: Amém.
0: Nós rezaremos a oração eucarística quinta com o prefácio próprio. Oração eucarística 5. O Senhor esteja convosco.
1: Ele está no meio de nós.
0: Corações ao alto.
1: O nosso coração está em Deus.
0: Demos graças ao Senhor nosso Deus.
1: É nosso dever e nossa

0: salvação.
1: É justo e nos faz todos ser mais santos. Louvado a vós, ó Pai, no mundo inteiro, de dia e de noite, agradecendo com Cristo, vosso Filho, nosso irmão. É Ele o sacerdote verdadeiro que sempre se oferece por nós todos, mandando que se faça a mesma coisa que fez naquela ceia derradeira. Por isso aqui estamos reunidos, louvando e agradecendo com alegria, juntando nossa voz à voz dos anjos e dos santos todos para dizer: Santo, Santo, Santo,
0: Senhor Deus do Universo, o céu e a terra proclamam a vossa glória. Hosana nas alturas. Bendito que vem em nome do Senhor. Hosana nas alturas.
1: Ó Pai, vós que sempre quisestes ficar muito perto de nós, vivendo conosco no Cristo, falando conosco por Ele, mandai o vosso Espírito Santo, a fim de que as nossas ofertas se mudem no corpo e no sangue de nosso Senhor Jesus Cristo.
0: Mandai o vosso Espírito Santo.
1: Na noite em que ia ser entregue, ceando com os seus apóstolos, Jesus tomou o pão em suas mãos, olhou para o céu e deu graças, partiu o pão e o entregou aos seus discípulos, dizendo: Tomai todos e comei, isto é o meu corpo que será entregue por vós.

Do mesmo modo, no fim da ceia, tomou o cálice em suas mãos, deu-vos graças novamente e o entregou a seus discípulos, dizendo: Tomai todos e bebei. Este é o cálice do meu sangue, o sangue da nova e eterna aliança, que será derramado por vós e por todos para a remissão dos pecados. Fazei isto em memória de mim.

0: vez que bebemos deste vinho, recordamos a paixão de Jesus Cristo e ficamos esperando sua vinda.
1: Recordando, ó Pai, neste momento, a paixão de Jesus, nosso Senhor, sua ressurreição e ascensão, nós queremos a vós oferecer este pão que alimenta e que dá vida, este vinho que nos salva e dá coragem.
0: Recebei, ó Senhor, a nossa oferta.
1: E quando recebermos pão e vinho, o corpo e sangue dele oferecidos, o Espírito nos una num só corpo, para sermos um só povo em seu amor.
0: O Espírito nos una num só corpo.
1: Protegei vossa igreja que caminha nas estradas do mundo rumo ao céu, cada dia renovando a esperança de chegar junto a vós na vossa paz.
0: Caminhamos na estrada de Jesus.
1: Dai ao vosso servo, o Papa Leão, ser bem firme na fé, na caridade, e a Juarez de Lorto, que é bispo desta igreja, muita luz para guiar o vosso povo.
0: Lembrai-vos, ó Pai, da vossa igreja.
1: Esperamos entrar na vida eterna com Maria, Mãe de Deus e da Igreja, os apóstolos e todos os que na vida souberam amar Cristo e seus irmãos.
0: Esperamos entrar na vida eterna.
1: Abri as portas da misericórdia aos que chamastes para outra vida. Sétimo dia de Neuli Tasca, sétimo dia de José Mauro Brito Lopes, sétimo dia de Guilherme de Souza, 30º

0: Silva, um ano de falecimento de João Batista Pereira, rezando pela alma do Monsenhor Gonzalez, pela alma de Aurora da Silva Santos, nossos parentes, amigos, familiares, entes queridos, acolhei-os junto a vós, bem felizes, no reino que para todos preparastes.
1: A todos dai a luz que não se apaga.
0: E a todos nós aqui reunidos, que somos povo santo e pecador, dai-nos a graça de participar do vosso reino, que também é nosso. Por Cristo, com Cristo e em Cristo, a vós, Deus Pai Todo-Poderoso, na unidade do Espírito Santo, toda honra e toda glória, por todos os séculos dos séculos.
1: Amém, amém, amém.
0: Rezemos com amor e confiança a oração que o Senhor Jesus nos ensinou. Pai nosso que estais no céu,

0: assim na terra como no céu. O pão nosso de cada dia nos dai hoje. Perdoai as nossas ofensas, assim como nós perdoamos a quem nos tem ofendido. E não nos deixeis cair em tentação, mas livrai-nos do mal.
1: Livrai-nos de todos os males, ó Pai, e dai-nos hoje a vossa paz. Ajudados pela vossa misericórdia, sejamos sempre livres do pecado e protegidos de todos os perigos, enquanto aguardamos a feliz esperança e a vinda do nosso Salvador Jesus Cristo.
2: Vosso é o reino, o poder e a glória para sempre.
1: Senhor Jesus Cristo, dissestes aos vossos apóstolos: eu vos deixo a paz, eu vos dou a minha paz. Não olhei os nossos pecados, mas a fé que anima a vossa igreja. Dai-lhe, segundo o vosso desejo, a paz e a unidade. Vós que sois Deus, com o Pai e o Espírito Santo.
2: Amém. Amém.
1: A paz do Senhor esteja sempre convosco.
0: O amor de Cristo nos

0: sou o pão vivo que desceu do céu. Se alguém come deste pão, viverá eternamente. Eis o Cordeiro de Deus que tira o pecado do mundo.
1: Senhor, eu não sou digno de que entreis em minha morada, mas

0: Oremos. Sustentai, Senhor, de bondade, com vosso constante auxílio, os que reconfortais com os vossos sacramentos, para podermos colher os frutos da redenção na liturgia e na vida, por Cristo nosso Senhor.
1: Amém.
0: Vamos rezar a invocação à Nossa Senhora das Mercês. Mãe querida das Mercês, com a simples confiança de filhos, recorremos a ti, vimos aos teus pés de rainha e mãe de misericórdia, suplicando o teu poderoso auxílio. O nosso mundo vive aprisionado em tantas formas de escravidão e opressão. Nosso tempo não é menos atribuído que aquele em que tu, compadecida da terra, inspirastes a fundação de uma ordem religiosa destinada à redenção dos cativos cristãos. Novas formas de escravidão social, política ou psicológica que derivam em última instância da corrupção do pecado surgem a cada dia. Aqui nos tem, ó Mãe das Mercês, lutando para livrar-nos de tantas cadeias e opressões do nosso mundo. Ajuda-nos com a tua misericórdia para que possamos recuperar a feliz liberdade dos filhos de Deus. Nossa Senhora das Mercês, Nossa Senhora das Mercês,
2: rogai por nós.
0: Nossa Senhora das Mercês,
2: rogai por nós.
0: O nosso agradecimento à equipe de liturgia, hoje os ministros da Eucaristia e ministros da Palavra, o nosso agradecimento. Queremos agradecer às nossas ministras da Eucaristia que hoje atuaram na Santa Missa, a equipe de cântico, nosso muito obrigado, Saulo, Milena, que Deus abençoe imensamente. Agradecemos a todos que vieram participar conosco desta liturgia. Agradecemos também a todos que nos acompanham pelas mídias sociais, pela rádio Mãe Uaçu FM 106,9, a Fundação Expansão Cultural, nossa parceira neste projeto de evangelização, a Naira, que aqui na igreja transmite a Santa Missa. Nosso muito obrigado a todos. Hoje nós rezamos com os nossos irmãos aniversariantes, Sofia Fernandes de Arruda, Ana Paula Henrique de Almeida, Adrian Henrique Gomes de Freitas, Heitor Lourenço Figueiredo, Maria Cristina de Souza Teixeira Verne, Benjamin de Cunha Neto. Rezamos também com os casais aniversariantes. Aos nossos aniversariantes, nossos parabéns, que Deus abençoe imensamente, que possam crescer cada vez mais em sabedoria, graça e santidade. Rezamos o sétimo dia com a família enlutada, sétimo dia de Neuli Tasca, sétimo dia de José Mauro Brito Lopes, sétimo dia de Guilherme de Souza, trigésimo dia de Gessi da Silva, um ano de falecimento de João Batista Pereira, pela alma do Monsenhor Gonzalez, pela alma de Aurora da Silva Santos. Então, a todas as famílias enlutadas, as nossas preces, nossas orações, nosso abraço fraterno. As famílias enlutadas, acima de tudo, a esperança. Nós professamos a fé no Cristo ressuscitado. E essa fé no Cristo ressuscitado que nos move e que irá um dia nos levar ao encontro com os nossos entes queridos. Que Deus conforte e console a todas as famílias enlutadas. Hoje rezamos em ação de graças a Nossa Senhora das Mercês, dia em que rezamos.

Rezamos também por todos os necessitados. Que Deus abençoe todos que fazem parte da família dos necessitados. Peçamos a bênção de Deus sobre nós, sobre nossa casa, nossa família, que possamos voltar para os nossos lares repletos dessa bênção, dessa graça de Deus.

0: O Senhor esteja convosco.
1: Ele está no meio de nós.
0: Pela intercessão de São Lourenço, pela intercessão de Nossa Senhora das Mercês, desça sobre a sua casa, a sua família, o seu altar, objetos de devoção, sobre todos vós, a bênção de Deus Todo-Poderoso, Pai, Filho e Espírito Santo.
1: Amém.
0: A alegria do Cristo ressuscitado seja nossa força. Ide em paz, permaneçamos em paz e que o Senhor nos acompanhe.
1: Graças a Deus.
0: Saudai-vos uns aos outros na paz de Cristo.
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5: Brasil ganha vida com a recuperação de imagens históricas.
6: Cinemateca abre as portas do passado e permite a visita pela internet. Gabriela Noronha.
7: Pesquisadores estão digitalizando mais de 180 mil rolos de telereportagens e cinejornais da TV Tupi, a primeira emissora de televisão do país.
5: Hoje, na apresentação da Voz do Brasil, eu, Mariana Jungmann e Luciano Seixas.
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5: Foi deflagrada hoje mais uma fase da Operação Carbono Oculto.
6: O objetivo é investigar conexões financeiras e estruturas utilizadas para crimes de lavagem de dinheiro ligados ao setor de combustíveis.
5: Estão sendo cumpridos mandados de busca e apreensão em 7 estados do país.
8: A terceira fase da Operação Carbono Oculto cumpriu mandados de busca e apreensão em endereços vinculados a 13 pessoas físicas e 19 pessoas jurídicas em São Paulo, Espírito Santo, Goiás, Mato Grosso, Minas Gerais, Rio de Janeiro e Santa Catarina. O objetivo da operação é desvendar a utilização de estruturas complexas de lavagem de dinheiro e ocultação de patrimônio no setor de combustíveis. Entre os alvos estão uma usina na sucroalcooleira do interior de São Paulo, além de empresas do sistema financeiro, as fintechs, fundos de investimento, escritórios de advocacia, bancos, empresas de fachada, administradoras de recursos e uma das maiores distribuidoras de combustíveis do país. O superintendente substituto da Receita Federal em São Paulo, Cláudio Ferrer, detalhou o esquema.
9: A gente tem uma operação que foi a aquisição de uma distribuidora na ordem de 100 milhões de reais. Só que para essa aquisição dessa distribuidora, primeiro houve uma aquisição de uma usina sucroalcooleira. Para a aquisição dessa usina, você teve a estruturação de fundos de investimento. Em resumo, é uma estrutura extremamente complexa. A gente está falando aí pelo menos de umas 6-7 camadas de estruturas de fundos de investimento até chegar nessa aquisição.
8: O ministro da Fazenda, Dario Durigan, comentou sobre os desafios da Operação Carbono Oculto e a necessidade de um trabalho coordenado entre os órgãos de inteligência para fazer frente ao crime organizado.
10: As entidades do sistema financeiro têm a obrigação de informar para as autoridades, seja para o Banco Central, seja para a Receita, movimentações estranhas. Se essa informação não chega, você dificulta a autoridade. Então, o que nós estamos vendo é que muitas fintechs, muitos bancos, muitas administradoras não só deixam de fazer a comunicação devida para as autoridades, como foram capturadas, estão a serviço do crime organizado. Portanto, a dificuldade de elucidação, ela exige que nós tenhamos coordenação entre os vários órgãos de inteligência, porque senão a gente não consegue.
8: Ao longo de 5 anos, a organização criminosa teria movimentado 11 bilhões e 600 milhões de reais entre lavagem de dinheiro e ocultação

0: patrimônio. Cláudio Ferrer, da Receita Federal, destacou que as investigações continuam.
1: Enquanto a gente não conseguir debelar dentro do mercado de combustíveis essas estruturas, a investigação não vai parar. O desafio do Estado brasileiro é conseguir sanear esse mercado financeiro para que o crime organizado não consiga crescer e aí nós consigamos efetivamente asfixiar essa economia do crime.
0: A primeira fase da Operação Carbono Oculto foi deflagrada em agosto de 2025 pela Receita Federal, pelo Ministério Público de São Paulo e pela Polícia Federal, com foco em adulteração de combustíveis. A segunda fase aconteceu em maio deste ano, já com foco na movimentação financeira das fintechs. Reportagem Luana Karen.
2: Mais de 1.300 páginas e perfis usados para divulgar plataformas de apostas irregulares foram retirados do Facebook e do Instagram.
3: A medida foi determinada pelo Ministério da Justiça e Segurança Pública depois que o Laboratório de Operações Cibernéticas apontou páginas nessas redes sociais usadas para divulgar propagandas, vídeos e links de plataformas de apostas.
2: O objetivo é impedir que as redes sociais sejam usadas para atrair novos usuários para sites de apostas que funcionam de forma irregular.
3: As investigações continuam para identificar os responsáveis pelos perfis e encontrar outros canais usados para divulgação de plataformas irregulares.
2: Esta semana é marcada pela luta contra o tráfico de mulheres e crianças, que foi comemorado ontem.
3: Esses dois grupos respondem atualmente pela maior parte das pessoas que são vítimas desse tipo de crime no Brasil.
2: Camboja e países da Europa estão entre os principais destinos e a exploração sexual está entre as maiores finalidades do tráfico.
3: Apesar disso, homens também podem ser aliciados e enviados ao exterior para trabalhos forçados, especialmente em centros de produção de golpes cibernéticos.
2: Nós conversamos com o diretor de migrações do Ministério da Justiça e Segurança Pública, Vitor Semple, sobre os protocolos adotados pelas autoridades brasileiras e o Plano Nacional para coibir o tráfico de pessoas. Acompanhe.
3: Diretor, bem-vindo à Voz do Brasil. Um prazer ter o senhor conosco aqui. Importante a gente começar, então, essa entrevista explicando para o nosso ouvinte o que, que é tráfico de pessoas, o que, que configura esse crime.
4: Olha, boa tarde, obrigado Mariana, Luciano aí pela oportunidade, né? O tráfico de pessoas, ele está tipificado lá no nosso Código Penal, né? No artigo 149A. E ele é identificado como caracterizado no ato de recrutar, aliciar, transportar, transferir ou até manter sob cárcere uma pessoa, né, para fins de violência, para fins de exploração, para fins de redução à condição análoga à de escravo, para fins de exploração sexual e sempre mediante alguma fraude, né, algum abuso, alguma coação, justamente para reduzir essa pessoa, né, à finalidade da exploração.
2: Quais são os sinais que as pessoas devem estar atentas para identificar um possível aliciamento para o tráfico?
4: Olha, o tráfico, ele pode parecer, né, uma coisa de novela, né, como a gente brinca, mas ele está muito próximo da nossa realidade, né? Então, é sempre bom a gente desconfiar daquela oferta de emprego, né, no exterior, sem maiores detalhes, aquela questão do dinheiro fácil, né? Não existe dinheiro fácil, a gente sabe disso, né?
2: O governo federal tem um Plano Nacional de Enfrentamento ao Tráfico de Pessoas, né? Que tipo de ações estão previstas nesse plano?
4: A gente sabe, né, que o tráfico de pessoas, como um crime bastante complexo, ele exige uma resposta que não seja de um órgão só, né? Ele exige uma resposta bastante coordenada, né? Então, nós contamos no Plano Nacional com 5 eixos de atuação, né? Desde da prevenção, né? Ou seja, a gente tentar reprimir essas ofertas, né? Desde que a pessoa recebe a oferta, ela já vai saber que ali não é uma oferta interessante, né? Que ela desconfie daquela oferta, né? Então, a prevenção ao crime, desde a responsabilização dos perpetradores desse crime, né? Então, o Estado brasileiro atuando em conjunto para prevenir o crime, responsabilizar o criminoso, se eventualmente o crime ocorrer, mas também prestar uma assistência digna à vítima, né? A vítima de tráfico de pessoas, muitas vezes, ela não é reconhecida como vítima, né? Então, ela tem que ter também a informação adequada, a informação segura, para que ela, uma vez submetida a esse tipo de

0: exploração, ela se reconheça como vítima e o Estado também dê conta de atender essa pessoa e reintegrá-la na sociedade.
1: Pois é, existe inclusive um protocolo, né, para atender as vítimas brasileiras que possam estar nessa situação no exterior. O que prevê esse protocolo?
0: Então, o protocolo, ele é um verdadeiro manual, né? É um passo a passo para todas as autoridades envolvidas nessa cadeia, né, de combate ao tráfico de pessoas, para, uma vez identificando uma vítima brasileira de tráfico no exterior, a gente saber exatamente o que cada agente público tem que fazer. Então, isso vai desde a identificação da vítima, o resgate, eventualmente, que é feito no exterior, naquele local, né? Assistência consular, né? O que isso quer dizer? As embaixadas do Brasil no exterior, os consulados do Brasil no exterior, eles prestam um serviço para essa pessoa brasileira identificada como vítima. Então, portanto, o resgate, a vinda dela para o Brasil e até mesmo a, como eu falei, a reintegração dessa pessoa na sociedade. Ou seja, se ela vai precisar de um atendimento de saúde, se ela vai precisar de um atendimento de assistência social, eventualmente essa pessoa ficou um tempo considerável fora do Brasil e ela precisa ser reintegrada em programas sociais, por exemplo, né? O Cade Único, o BPC, o Bolsa Família. Então, esse protocolo, ele pega toda essa cadeia, desde a identificação da vítima até a plena reinserção dessa pessoa na sociedade brasileira.
2: Quais são os destinos mais comuns de pessoas traficadas do Brasil e para quais finalidades?
0: A gente tem avançado muito na produção e de dados e na identificação desses casos. Então, em 2025, a gente identificou o Camboja como principal destino de vítimas brasileiras de tráfico de pessoas. E também uma diferença em relação a 2024 que a gente observou para o ano passado foi que a exploração sexual passou a ser a principal finalidade dos casos identificados. A gente toma muito cuidado, né, quando vai lidar com esses dados, porque, como eu falei, é um crime de difícil identificação, que envolve uma série de instituições, seja federais, seja estaduais, seja internacionais. Então, a gente tem que ter muito cuidado com esses dados, porque, eventualmente, uma tendência pode até mesmo significar que a gente não está observando o fenômeno como um todo, né? Então, dizer que a exploração sexual e que as mulheres se tornaram as principais vítimas em 2025 não quer dizer que a gente não tenha homens que sempre representaram a maioria das vítimas desse crime, não estejam também sendo submetidas a condições análogas à de escravidão. Então, a gente sempre tem que entender o fenômeno como um todo, né? E nesse aspecto, o Camboja foi o principal destino, seguido por Israel e Itália. Os países da Europa, principalmente, Itália, Bélgica, Suíça, são muito identificados. Se a gente tivesse que apontar o perfil de uma vítima brasileira, seria uma mulher brasileira que é explorada, levada até esses países para fins de exploração sexual. E também nós temos crianças, né? A gente chega, nos casos identificados em 2025, 15 a 20% de crianças e adolescentes. Então, também um sinal de alerta aí muito grande para brasileiros sendo aliciados, principalmente por redes sociais, né? Aplicativos de mensagens, né? WhatsApp, Discord,
1: Telegram. Adoção, geralmente, para adoção ilegal?
0: Na verdade, para todas as finalidades a gente observou, tá? Desde o trabalho infantil até mesmo a exploração sexual de crianças e adolescentes. Então, as crianças representando, né, como quase um quarto das vítimas identificadas no ano passado, para todas as finalidades. Não existe apenas uma finalidade de adoção ilegal, não.
2: Muito bem, nós conversamos com o Vitor Semple, diretor de Migrações do Ministério da Justiça e Segurança Pública. Muito obrigado por sua entrevista aqui à Voz do Brasil.
0: Muito obrigado.
1: E atenção para os canais de denúncias e orientações sobre tráfico de pessoas.
2: O Disque 100 do Ministério dos Direitos Humanos e da Cidadania para qualquer pessoa, especialmente crianças, e o Ligue 180 voltado para casos envolvendo mulheres.
1: Caso você suspeite ou tenha conhecimento de grupos que atuam dentro do Brasil ou episódios envolvendo tráfico de estrangeiros para o nosso país, deve procurar os canais da Polícia Federal.
2: Ou, em qualquer caso, ligar para a Polícia Civil do seu estado pelo 190.
1: Acordo de livre comércio entre o Mercosul e a Associação Europeia de Livre Comércio, a EFTA,

0: formada por Suíça, Noruega, Islândia e Liechtenstein, começa a entrar em vigor no Brasil a partir de 1º de outubro.
1: O decreto que oficializa o acordo foi publicado no Diário Oficial da União. Para o Brasil e a Islândia, as novas regras começam a valer em 1º de outubro. Já para Brasil e Noruega, a aplicação começa em 1º de novembro.
0: O acordo prevê novas condições de acesso para produtos sul-americanos nos países membros, com eliminação e redução de tarifas e regimes específicos de exportação.
1: Para apoiar empresas e setores produtivos com o novo acordo, o Ministério do Desenvolvimento, Indústria, Comércio e Serviços construiu um painel de dados interativo.
0: A ferramenta reúne informações sobre o comércio do Brasil com os 4 países da EFTA, para facilitar o acesso a novas oportunidades de exportação e as vantagens tarifárias oferecidas para os seus produtos.
1: A plataforma está disponível em gov.br/mdic, na aba Comex Vis.
0: A Companhia Nacional de Abastecimento divulgou nesta quinta-feira o terceiro levantamento da safra de café de 2026.
1: O estudo mostra um cenário de crescimento da produção, influenciado pela entrada de novas áreas em produção, pelo uso de tecnologias e por condições climáticas mais favoráveis.
2: A estimativa é de colher 67 milhões e 600 mil sacas de café na safra 2026, que já tem 99% da área colhida. Os dados são do terceiro levantamento da Conab, a Companhia Nacional de Abastecimento, divulgados nesta quinta-feira. O estudo também aponta que a área em produção é estimada em 1 milhão 950 mil hectares. Segundo o gerente de acompanhamento de safras da Conab, Fabiano Vasconcelos, o resultado é influenciado pela entrada de novas áreas em produção, pelo maior uso de tecnologias e insumos e pelas condições climáticas mais favoráveis.
3: Isso aí é fruto de tecnologia, fruto de incremento, fruto de investimento dos produtores rurais, e esse manejo, de certa forma, tem melhorado as produtividades médias da cultura, e a gente acaba percebendo isso também ao longo da série histórica.
2: O destaque da safra é o café arábica, que representa cerca de 70% da produção nacional. A colheita está estimada em 48 milhões e 200 mil sacas. Minas Gerais é o maior produtor da variedade. Nas exportações, o Brasil embarcou em agosto 3 milhões e 800 mil sacas de café de 60 quilos, segundo a Conab. No acumulado de janeiro a agosto, foram exportadas 24 milhões e 600 mil sacas de 60 quilos. Reportagem Luciana Colares, de Holanda.
0: A descoberta feita por jovens quilombolas de Pernambuco pode mudar a realidade das casas de farinha no Nordeste.
1: O descarte de um resíduo tóxico chamado manipueira ganhou uma solução sustentável e criativa.
0: Usando cascas de uma fruta comum na região, a pinha, também conhecida como fruta do conde, estudantes criaram um filtro capaz de manter o solo livre de contaminação do resíduo.
1: A inovação foi destaque em diversas premiações, incluindo a última edição do Prêmio Jovem Cientista.
0: Os detalhes você acompanha agora no quadro Ciência na Prática.
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5: O que parecia ser apenas água descartada na produção de farinha de mandioca, na verdade, escondia um líquido altamente poluente. Foi observando a própria comunidade que uma jovem cientista resolveu agir para transformar um problema em solução.
6: Meu nome é Beatriz Vitória da Silva. Eu venci o Prêmio Jovem Cientista, venci também, em primeiro lugar, o Prêmio Mercosul da Ciência e da Tecnologia. E atualmente eu estou fazendo faculdade em Economia pela UFCG aqui em Campina Grande. A gente viu que nas casas de farinha tinha um problema invisível, que é o descarte inadequado da manipueira. No processo de prensagem, depois que eles fazem a farinha, é descartado um líquido chamado manipueira. Ela chega a ser 25 vezes mais poluente que um esgoto doméstico.
5: Para descontaminar o solo e melhorar a saúde da comunidade, Beatriz e sua equipe foram investigar o que a própria natureza local oferecia. A resposta estava nas cascas descartadas de uma fruta muito consumida no quilombo, a pinha, também conhecida como fruta do conde.
6: Observando a realidade, você encontra as cascas jogadas no chão. A gente pegou as cascas da pinha, levamos para o laboratório, a gente viu que a

0: A farinha das cascas de pinha, ela tem propriedades porosas. Então, a gente fez o filtro a partir das cascas de pinha, fazendo a farinha e o carvão ativado. E logo em seguida, a gente fez alguns testes que apresentou resultados bastante positivos.
1: O projeto, batizado de Filtropinha, rendeu prêmios nacionais e internacionais e já está mudando de forma permanente a estrutura do quilombo.
0: A gente viu que o filtro, ele realmente tem uma eficácia. Graças à premiação, a gente conseguiu dar continuidade ao Filtropinha. A gente conseguiu, de uma certa forma, resolver o problema da manipoeira. E a gente não está só ajudando a comunidade. A gente está ajudando a nossa futura geração.
1: Acompanhe a pesquisa na página do Prêmio Jovem Cientista. E esse foi o Ciência na Prática, com produção de Warby Calil e edição de Edinaldo Júnior. E nosso encontro com o Saber Científico volta na próxima semana. Até lá.
2: Já pensou em assistir momentos históricos da televisão e do cinema brasileiro no celular ou no computador?
3: A Cinemateca Brasileira disponibiliza repositório digital de arquivos para consulta pública.
2: O trabalho integra a Rede Nacional de Acervos Audiovisuais, coordenada pelo Ministério da Cultura.
3: Instituições públicas e privadas podem aderir ao programa para manter viva a memória cultural do país.
4: Senhoras e senhores telespectadores da televisão Tupi, registramos as primeiras palavras do presidente, senhor Jânio Quadros.
5: Registros como esses, que narram eventos marcantes da história do Brasil e do mundo, estão disponíveis no site da Cinemateca Brasileira, graças ao trabalho de pesquisadores que estão catalogando e digitalizando mais de 180 mil rolos de telereportagens e cinejornais da TV Tupi, a primeira emissora de televisão do país. Coordenado pelo historiador e professor da Universidade de São Paulo, Eduardo Moretim, o projeto tem o objetivo de manter vivas as mais de 200 horas de material televisivo.
6: É um projeto que procura colocar de novo em circulação parte desses 180 mil telereportagens da TV Tupi. A preservação, ela precisa estar vinculada à difusão pública.
5: O acervo audiovisual da Cinemateca Brasileira inclui cerca de 250 mil rolos de filmes e mais de 1 milhão de documentos. A instituição hoje faz parte da Rede Nacional de Arquivos Audiovisuais, uma iniciativa coordenada pela Secretaria do Audiovisual do Ministério da Cultura. A rede reúne órgãos públicos e privados para cuidar da memória cultural do país. Daniela Leda, coordenadora de gestão e contratos da Cinemateca Brasileira, explica que a rede busca fortalecer iniciativas de salvaguarda dos acervos.
7: A Rede Nacional de Arquivos Audiovisuais, ela foi criada para realmente fortalecer esse conjunto de políticas públicas de preservação audiovisual.
5: O processo de adesão começa com o envio de documentação pela plataforma gov.br. Em seguida, é realizada uma análise técnica do acervo, como detalha a coordenadora de gestão e contratos da Cinemateca Brasileira, Daniela Leda.
7: Ao aderir à rede, a instituição se compromete a manter os dados atualizados de acervo, a colaborar com o Inventário Nacional de Bens Culturais Audiovisuais e também a adotar e disseminar boas práticas de preservação, descrição e acesso daquele acervo.
5: Segundo o historiador e professor da Universidade de São Paulo, Eduardo Moretim, esses acervos contribuem para construir a memória e também para consolidar a pesquisa histórica e audiovisual.
6: Sem essas imagens, nós não temos essa memória e os pesquisadores não podem, a partir da existência dessas imagens, reconstruir o sentido desse passado.
5: O Banco de Conteúdos Culturais disponibiliza, além de cinejornais e telereportagens, filmes históricos na íntegra, como a obra É Com Esse Que Eu Vou, de 1948.
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5: Aquelas instituições que aderirem à rede passam a ter divulgação institucional e do acervo no portal Filme Cultura. E qualquer cidadão pode revisitar o passado por imagens na página da Cinemateca Brasileira no endereço cinemateca.org.br. Reportagem Gabriela Noronha.
2: Já estão abertas as inscrições para o programa de capacitação em construção industrializada.
3: Realizado pelo Ministério do Desenvolvimento, Indústria, Comércio e Serviços, o curso prepara profissionais para planejar e implementar soluções inovadoras e sustentáveis em obras de infraestrutura.
2: A capacitação gratuita é voltada a gestores públicos e

0: privados, profissionais da construção civil e estudantes.
1: A inscrição pode ser feita por meio da plataforma da Escola Nacional de Administração Pública, no endereço escolavirtual.gov.br.
0: E essas foram as notícias do governo federal.
1: Fique agora com as notícias do Poder Judiciário e do Congresso Nacional. Boa noite.
0: Boa noite para você e até amanhã.
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4: Relator determina que Polícia Federal investigue possíveis irregularidades na atuação da CVM no caso Master.
5: STJ define que banco pode encerrar conta corrente de forma unilateral.
4: TSE mantém indeferida candidatura de Arruda ao governo do Distrito Federal.
5: Boa noite, eu sou Arthur Filho.
4: E eu sou Walter Lima.
5: O ministro do Supremo Tribunal Federal, Flávio Dino, determinou que a Polícia Federal abra investigação sobre possíveis crimes e interferências indevidas na atuação da Comissão de Valores Mobiliários, a CVM, no caso do Banco Master.
4: A decisão considera um relatório que apontou fragilidades estruturais na autarquia e falhas na apuração de denúncia sobre possíveis irregularidades relacionadas ao banco. No relatório, resultado de uma auditoria, o grupo de trabalho da CVM identificou falhas de divulgação de informações em 73% dos 314 processos relacionados ao grupo econômico, deficiência de compliance em 32%.
5: Bancos podem encerrar conta corrente de forma unilateral.
4: E para o STJ, isso não significa violação ao Código de Defesa do Consumidor. Fátima Uchoa.
6: O entendimento do STJ foi firmado em recurso repetitivo e por isso deve ser seguido pelo judiciário de todo o país. Segundo o relator ministro Humberto Martins, a discussão surgiu porque o Código de Defesa do Consumidor considera abusiva a recusa do fornecedor em prestar serviços ou vender produtos a quem esteja disposto a pagar. Mas ele observou que a própria norma prevê exceção para intermediações reguladas por leis especiais, o que abrange a legislação das instituições financeiras e as normas do Conselho Monetário Nacional. Para o ministro, a regra legal se refere à recusa em contratar antes do começo da relação de consumo, diferente de uma conta já contratada.
5: Justiça do Trabalho de Minas Gerais considera discriminatória dispensa de jovem aprendiz grávida com TDAH.
4: Ela foi demitida por suposto desempenho insuficiente. Samanta Flor.
7: A justiça concluiu que não houve uma avaliação objetiva que comprovasse desempenho insuficiente. A aprendiz tinha média 8,43 nas atividades teóricas e não recebeu o acompanhamento adequado no desempenho das funções. A dispensa foi anulada e as empresas foram condenadas a pagar cerca de R$10.700 por danos morais. Como ela estava grávida, também terá direito à indenização referente à estabilidade gestacional.
5: Por 5-2, o Tribunal Superior Eleitoral, TSE, confirmou hoje, quinta-feira, decisão do Tribunal Regional Eleitoral do Distrito Federal, o TREDF, que indeferiu o registro de candidatura de José Roberto Arruda, do PSD, na disputa ao cargo de governador do Distrito Federal nas eleições gerais deste ano.
4: A maioria dos ministros acompanhou o voto do relator, ministro Dias Toffoli, determinando a imediata comunicação da decisão ao Tribunal Regional Eleitoral para cessar a condição subjúdice de José Roberto Arruda na disputa pelo governo do Distrito Federal.
5: Com a decisão, a candidatura de Arruda também não pode mais receber os fundos eleitoral e partidário, e ele deve cessar a campanha, inclusive as inserções no rádio e na TV e a participação em debates.
4: José Roberto Arruda permanece inelegível devido às sucessivas condenações em segunda instância por ato doloso de improbidade administrativa.
5: Ministério Público Federal consegue na Justiça a construção de escola indígena em Amarante do Maranhão.
4: A nova escola substitui a antiga unidade que funcionava em condições precárias e não tinha estrutura.

0: estrutura adequada para atender aos estudantes indígenas. Vanessa Pereira.
1: A nova escola atende os estudantes indígenas da aldeia Guaruru, na terra indígena Araribóia, em Amarante do Maranhão. A obra foi realizada após a ação do MPF, ajuizada em 2023, que apontou as condições precárias da antiga unidade, onde faltavam estrutura e até carteiras para os estudantes. Em vez de reformar o prédio,

0: ficará a cargo do Estado.
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1: A você uma boa noite.
2: E até amanhã.
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1: Eu sou Humberto Pinheiro e estes são os destaques de hoje do Jornal do Senado, que começa agora. Senado analisa proposta que atualiza serviço Disque Idoso. Projeto dá prioridade a iniciativas voltadas ao esporte feminino. Lei garante continuidade de recursos para projetos de combate ao câncer. Boa noite. O projeto que busca atualizar o programa Disque Idoso, criado em 2007, pode ser analisado pelos senadores. O objetivo é ampliar a prevenção a maus tratos, o acesso à informação e aos direitos. Mais detalhes com o repórter César Mendes.
2: De autoria do senador Paulo Paim, do PT do Rio Grande do Sul, o texto muda o nome do programa Disque Idoso para Disque Pessoa Idosa e amplia as suas funções, já que além de receber denúncias de maus tratos e violência, passará a oferecer também informações sobre direitos, acesso a benefícios, programas governamentais e serviços públicos. Paim explicou que o atendimento será feito dentro do atual Disque 100, serviço gratuito focado no atendimento a grupos vulneráveis, sem a necessidade de criar uma nova central telefônica. Segundo ele, a proteção da pessoa idosa vai além do combate à violência.
3: Amplia os serviços oferecidos, colocando a pessoa, seus direitos e sua dignidade no centro da política pública.
2: A proposta busca ainda fortalecer a articulação entre os órgãos de assistência social, saúde, segurança pública, Ministério Público, Defensoria Pública e Conselhos de Direitos.
1: O Senado pode votar uma proposta que permite o uso da renúncia fiscal de empresas e pessoas físicas no incentivo ao esporte para priorizar projetos voltados ao esporte feminino e destina, no mínimo, 10% dos valores a essas iniciativas. Repórter Lana Dias.
4: Em audiência pública na Comissão de Esporte, a senadora Tereza Leitão, do PT de Pernambuco, relatou a desigualdade no setor, algo que a proposta busca combater.
5: Não é porque a gente compete mulheres com mulheres, mas é porque você, comparando o que o futebol oferece aos homens com o que o futebol oferece às mulheres, com o que o futebol oferece, o voleibol oferece aos homens, com o que o voleibol oferece às mulheres, em termos de condições de prática esportiva.
4: A proposta prevê limite máximo de valores por proponente, critérios de distribuição regional, equilíbrio entre modalidades esportivas e critérios de alternância ou limitação de acesso a tratamento prioritário para evitar concentração excessiva.
1: Uma nova lei aprovada pelo Senado e sancionada pelo Executivo garante até 2031 a continuidade do incentivo fiscal para empresas que destinam recursos a projetos de combate ao câncer e de atenção à pessoa com deficiência. A reportagem é de Yasmin Rodrigues.
6: A proposta chegou ao Senado depois de passar pela Câmara dos Deputados e foi analisada em regime de urgência pelo plenário. A relatoria ficou com a senadora Mara Gabrilli, do PSD de São Paulo, que defendeu a manutenção do mecanismo como forma de dar previsibilidade às instituições que dependem desses recursos.
7: A prorrogação garantirá a possibilidade de que organizações da sociedade civil sem fins lucrativos, como por exemplo as APAES, o GRAAC, que é o Grupo de Apoio Adolescente à Criança com Câncer, por exemplo, e centros especializados em reabilitação e hospitais do SUS, tenham previsibilidade orçamentária para atendimentos e pesquisas.
6: O PRONON e o PRONAS PCD permitem que recursos privados sejam direcionados a projetos previamente aprovados pelo Ministério da Saúde. O primeiro é voltado à prevenção e ao tratamento do câncer. O segundo apoia ações de prevenção e reabilitação de pessoas com deficiência.
1: Também foi sancionada pela Presidência da República a lei aprovada pelo Senado que institui o programa Instituto Nacional

0: de Bolsa de Iniciação à Docência, PIBID, como política de Estado. A norma estabelece objetivos, modalidades de bolsas e regras para o programa de formação inicial de professores da educação básica. A reportagem é de Pedro Pincer.
1: A nova regra estabelece que o PIBID será desenvolvido no Ministério da Educação e na CAPES, em parceria com instituições de ensino superior e redes públicas de educação básica. As ações de formação poderão ser voltadas às diferentes etapas e modalidades da educação básica. Isso inclui educação do campo, escolar indígena, escolar quilombola, especial, bilíngue de surdos e de jovens e adultos. A relatora, senadora Damaris Alves, do Republicanos do Distrito Federal, destacou a importância da iniciativa.
2: É certo que o fortalecimento da docência por meio do PIBID é um instrumento direto e hábil para assegurar a qualidade do ensino. O programa pode contribuir com a realização do princípio constitucional de valorização dos profissionais da educação. Deste modo, o PIBID atua diretamente na raiz dessa valorização.
1: Foi vetado o artigo que tratava das despesas do programa. O dispositivo previa que elas seriam custeadas por dotações orçamentárias destinadas anualmente ao MEC e à CAPES e proibia a redução dos valores das bolsas e o contingenciamento das despesas do programa.
0: 38% das mulheres com deficiência no país já sofreram algum tipo de violência doméstica. Foi o que revelou uma pesquisa inédita do Senado. As vítimas ainda enfrentam o despreparo dos agentes públicos na hora da denúncia. Repórter Patrícia Oliveira.
3: 83% das mulheres com deficiência vítimas de violência doméstica não denunciam o agressor, porque na maioria das vezes se trata de um marido ou parceiro de quem dependem economicamente. Os dados apresentados em uma audiência pública na Comissão de Direitos Humanos também apontaram que apenas 31% dessas vítimas buscam uma delegacia especializada e ainda enfrentam barreiras físicas e dificuldades no atendimento, como destacou a vice-presidente do Instituto Maria da Penha, Regina Célia Barbosa.
4: Ou por ignorância, ou por negligência, ou por falta de sensibilidade à sua condição de deficiência.
3: De acordo com a pesquisa, mulheres com deficiência estão mais expostas à violência sexual e financeira. Para Priscila Celares, do Ministério dos Direitos Humanos e da Cidadania, os novos dados poderão embasar mais iniciativas governamentais.
5: E com isso conseguir desenvolver e articular políticas públicas que sejam mais específicas.
3: A pesquisa feita pelo Instituto Data Senado e o Observatório da Mulher contra a Violência é a primeira da série histórica iniciada em 2005 a destacar especificamente a realidade das mulheres com deficiência.
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0: Os brasileiros vão eleger no dia 4 de outubro 1.059 deputados que vão atuar nas assembleias legislativas e na Câmara Distrital do Distrito Federal. Mas você sabe quais os papéis desses deputados? Confira na reportagem de Rodrigo Rezende.
7: Os deputados estaduais e distritais são representantes da população nas assembleias legislativas de cada estado e na Câmara Legislativa, no caso do Distrito Federal. Uma vez eleitos, eles têm mandato de 4 anos. Todos esses deputados, 1.059 no total, colaboram na organização da administração estadual, como explica o consultor legislativo do Senado, Gilberto Guerzoni.
8: O Brasil é uma república federativa, então os estados têm autonomia e legislam sobre uma série de temas, além da sua própria organização, segurança pública, saúde, educação, meio ambiente, cultura, além de aprovar as leis estaduais e distritais. No caso do Distrito Federal, os deputados estaduais e distritais também são responsáveis pela fiscalização dos governos, né? Do governo do estado e do governo do Distrito Federal.
7: Para exercer essa fiscalização, os deputados podem solicitar informações a órgãos públicos, convocar autoridades para prestar esclarecimentos e criar comissões parlamentares de inquérito, as CPIs. Os deputados estaduais e distritais também votam o orçamento dos estados e do DF e propostas de leis de iniciativa dos governadores. No caso do Distrito Federal, há uma particularidade. Como o DF não possui municípios, os deputados distritais tratam tanto de temas de competência estadual quanto de assuntos que em outras partes do país seriam discutidos por vereadores.
0: Com trabalhos técnicos de Eliseu Caires, o Jornal do Senado fica por aqui. Acompanhe agora as notícias da Câmara dos Deputados. Boa noite e até amanhã.
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9: Plenário pode aumentar folga remunerada do trabalhador que doar sangue.
10: Projeto estende auxílio acompanhante a todos os tipos de aposentadoria.
9: Comissão estabelece parâmetros para acervos de livros em salas de aula.
10: Boa noite. Estudantes de 4 a 11 anos de idade poderão contar com acervo de livros nas salas de aula. A ideia é incentivar a formação de jovens leitores, como informa a repórter Mônica Tati.
11: Proposta aprovada pela Comissão de Educação da Câmara dos Deputados prevê que as salas de aula da pré-escola e dos anos iniciais do ensino fundamental tenham um acervo de livros. O texto insere o dispositivo na Lei das Bibliotecas. O acervo seria formado por livros paradidáticos e de literatura infantil, destinados ao uso de alunos e professores. O deputado Tarcísio Mota, do PSOL do Rio de Janeiro, que leu o parecer do relator, o deputado Pedro Quizai, do PT de Santa Catarina, destaca que o projeto fortalece o Sistema Nacional de Bibliotecas Escolares e é essencial para formar novos leitores.
12: Nós temos, infelizmente, caído o número de leitores na sociedade brasileira. E nós sabemos que o livro é uma janela para o mundo, é a possibilidade de ampliar os nossos horizontes. E quando isso é feito desde o início, na pré-escola, isso é decisivo, não só para aquela criança poder adquirir mais hábitos de leitura, ampliar os seus horizontes, mas para que a própria educação funcione. Nós temos evidências científicas que demonstram que em famílias onde há crianças leitoras, essas crianças aprendem mais, aprendem melhor, têm, portanto, sucesso no fluxo escolar.
11: O projeto, que prevê a formação de acervos de livros nas salas de aula para crianças de 4 a 11 anos, aguarda a apreciação da Comissão de Constituição e Justiça. Se for aprovado, pode seguir direto para o Senado. Da Rádio Câmara de Brasília, Mônica Tati.
6: Saúde.
9: Luiz Tibé, do Avante de Minas Gerais, apresentou projeto para viabilizar no SUS o uso experimental da polilaminina em pacientes com lesões recentes na medula ou paralisias causadas por traumas. Ele explica que o tratamento vai depender de indicação médica e autorização dos órgãos competentes.
10: Luiz Tibé aponta que a polilaminina é estudada pelo potencial de regenerar fibras nervosas lesionadas. A proposta do congressista dá prioridade a pacientes da rede pública com lesão medular aguda, que deverão ser acompanhados por equipe especializada durante a pesquisa.
9: Gustinho Ribeiro, do PP de Sergipe, apresentou o projeto que cria regras especiais para a renegociação de dívidas de pessoas acometidas por doenças crônicas incapacitantes. Para ter acesso ao benefício, é preciso comprovar o impacto dos custos do tratamento ou a perda da capacidade financeira causada pela doença.
10: Pelo texto de Gustinho Ribeiro, a conciliação prevê mais prazo para pagamento, redução de juros e parcelamento da dívida. Segundo ele, a medida busca proteger pacientes em situação de vulnerabilidade e evitar que o superendividamento comprometa o tratamento de saúde.
9: Marcos Soares, do PSDB do Rio de Janeiro, propõe a criação do Programa Nacional de Educação Cosmética e Cuidado com a Pele nas escolas. A iniciativa prevê ações dos Ministérios da Educação e da Saúde sobre higiene, proteção solar e cuidados com a pele.
10: Marcos Soares explica que o objetivo é promover campanhas de conscientização para combater a desinformação sobre rotinas de beleza. O parlamentar argumenta que a proposta pode ajudar a prevenir danos causados pelo uso inadequado de cosméticos.
6: Segurança Pública.
9: Comissão da Câmara aprovou o programa de atendimento a vulneráveis vítimas de estupro com o objetivo de humanizar o acolhimento e garantir a coleta de provas contra o agressor. Saiba mais sobre o assunto na reportagem de Maria Neves.
13: A Comissão de Segurança Pública da Câmara dos Deputados aprovou o projeto que institui um modelo nacional de atendimento humanizado e de coleta de provas para casos de estupro de vulnerável, chamado

0: chamado Ação Protetiva 360 Graus. Pela proposta, estados e municípios que aderirem ao programa terão de criar núcleos de atendimento humanizado e multidisciplinar às vítimas. Na versão aprovada, o relator deputado Paulo Bilinski, do PL Paulista, prevê que as autoridades deverão realizar a coleta de provas imediatamente, ainda no local de acolhimento. De acordo com o parlamentar, a literatura forense estima que a janela máxima de preservação dos vestígios é de até 72 horas a partir da agressão. A proposta também estabelece o prazo máximo de 30 dias para a emissão dos laudos periciais. Esse prazo poderá ser prorrogado por igual período, mas somente com justificativa técnica fundamentada. O texto original do deputado delegado da Cunha, do União de São Paulo, prevê somente a emissão de laudos dentro dos prazos legais. Delegado da Cunha afirma que a criação do programa é importante principalmente porque a maior parte dos abusos sexuais de vulneráveis ocorre dentro de casa e o agressor quase sempre permanece impune.
1: A Ação Protetiva 360 tem por objetivo proteger crianças e adolescentes do crime chamado estupro de vulnerável. É o estupro praticado contra menores de 14 anos, que acontece, na maioria das vezes, dentro de casa. Outro dado assustador é que a grande maioria das vítimas tem de 4 a 8 anos. E outro dado alarmante, em 80% dos casos, o estuprador é inocentado por falta de prova material, falta de DNA.
0: De acordo com o delegado da Cunha, iniciativa semelhante ao programa proposto já foi adotada na Baixada Santista, em São Paulo, e dobrou o número de condenações de agressores sexuais de vulneráveis. Pela legislação, além de menores de 14 anos, são consideradas vulneráveis pessoas que não têm discernimento ou não podem oferecer resistência ao estupro, devido a alguma doença ou neurodivergência, por exemplo. O texto aprovado estabelece também quem pode acionar os núcleos de atendimento no caso de suspeita de estupro de vulnerável. Além da própria vítima e de familiares, estão na lista profissionais de saúde ou de assistência social e integrantes do Conselho Tutelar. Além disso, a versão do relator, delegado Paulo Bilinski, prevê que quando o pai, a mãe ou o responsável legal for suspeito do crime, a justiça poderá autorizar a coleta de material biológico. Segundo o deputado, a medida evita que o próprio agressor impeça a preservação dos vestígios criminais. Ainda de acordo com a proposta, sempre que houver suspeita, o núcleo de acolhimento da vítima vulnerável deverá comunicar à autoridade policial competente em no máximo 12 horas. Delegado Paulo Bilinski argumenta que a comunicação estabelece o elo entre o programa de atendimento e o sistema de persecução penal. Sem ela, afirma que o fluxo de atendimento poderia funcionar integralmente sem jamais levar à responsabilização do agressor. A proposta que institui um modelo nacional de atendimento humanizado e de coleta de provas para casos de estupro de vulnerável ainda será analisada por 3 comissões da Câmara. Se aprovada em todas, poderá seguir para análise do Senado. Da Rádio Câmara de Brasília, Maria Neves.
2: Projeto de Cezinha de Madureira, do PL de São Paulo, prevê a ampliação para 12 meses do prazo para apresentar queixa em infrações praticadas contra crianças, adolescentes e idosos. A proposta altera a legislação para dobrar o tempo atualmente concedido às vítimas ou a seus responsáveis.
3: Cezinha de Madureira argumenta que o período de 6 meses é insuficiente para que famílias ou idosos processem o trauma emocional e formalizem denúncias. Ele ressalta que o ajuste alinha a legislação à ampliação do prazo já concedido a mulheres vítimas de violência doméstica.
2: Como estratégia de prevenção e enfrentamento à violência, Antônio Carlos Rodrigues, do Podemos de São Paulo, quer ampliar a autonomia financeira das mulheres. Projeto apresentado pelo deputado prevê qualificação profissional, acesso a crédito e incentivo ao empreendedorismo feminino.
3: Antônio Carlos

0: Rodrigues ressalta que o projeto dá prioridade para mulheres vítimas de violência doméstica em situação de vulnerabilidade ou responsáveis pelo sustento da família. Ele afirma que o acesso ao trabalho e à renda podem ajudar essas mulheres a romper relações abusivas.
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4: Trabalho.
5: Pedro Westphalen, do PP do Rio Grande do Sul, apoia projeto que permite o aproveitamento de médicos, dentistas, farmacêuticos e veterinários pelas forças policiais estaduais. O relator defende o redirecionamento de profissionais dispensados por excesso de contingente nas Forças Armadas.
0: Pedro Westphalen avalia que a cooperação entre União e Estados fortalece o atendimento médico dos agentes de segurança. Na visão do parlamentar, a medida amplia a capacidade de resposta do Estado em emergências sanitárias e calamidades, sem gerar custo extra às Forças Armadas.
5: Projeto de Davi Soares, do Podemos de São Paulo, reduz para 35 horas semanais a jornada máxima de trabalho dos professores da educação básica. O texto estabelece ainda que a nova regra se aplica tanto ao ensino público quanto às escolas privadas sem redução salarial.
0: Davi Soares sustenta que a sobrecarga de tarefas como correção de provas e planejamento de aulas tem provocado a síndrome de burnout entre os docentes. Para o congressista, a redução da jornada ajuda a preservar a saúde dos trabalhadores e melhorar a qualidade do ensino.
5: Celso Sabino, do PDT do Pará, quer estender o direito ao abono salarial aos empregados domésticos. A proposta garante o pagamento do benefício aos trabalhadores da categoria que tenham atuado por pelo menos 30 dias no ano base e recebam remuneração mensal dentro dos limites legais.
0: Celso Sabino argumenta que a medida corrige uma distorção histórica na legislação que hoje nega o benefício à classe por ausência de contribuição do empregador físico ao PIS. Ele ressalta que o custeio será feito com recursos do Fundo de Amparo ao Trabalhador, sem gerar novos encargos aos contratantes.
4: Votação.
5: O plenário da Câmara pode votar projeto que aumenta de 1 para 2 dias a folga remunerada do trabalhador que doar sangue. O repórter Antônio Vital tem os detalhes.
6: Pode ser votado a qualquer momento no plenário da Câmara projeto que aumenta de 1 para 2 dias por ano o direito do trabalhador faltar ao serviço para doar sangue. De acordo com a proposta, o empregado poderá deixar de comparecer ao serviço 1 dia a cada 6 meses, sem desconto no salário, desde que comprove a doação. O autor do projeto, o deputado Dr. Luizinho, do PP do Rio de Janeiro, disse que ampliar o incentivo é uma medida de baixo custo e elevado impacto. Ele justificou a proposta como necessária para manter os estoques seguros e regulares, já que uma folga por ano não é mais suficiente para atender a demanda diante do aumento da população.
7: Quando a gente permite que um trabalhador, uma vez no ano, faça doação de sangue e possa se ausentar do trabalho, a gente tinha uma população brasileira. Hoje nós temos mais presente que o dobro da população. E a cada dia, o número de acidentes com motocicletas, acidente nas estradas, leva no aumento da necessidade de captação de sangue. Permitirá certamente, presidente, que a gente quase dobre a nossa capacidade de captação de sangue no Brasil.
6: De acordo com o Ministério da Saúde, o Brasil necessita, em média, de 5 mil bolsas de sangue por dia para atender a necessidade. E os hemocentros enfrentam oscilações periódicas abaixo da média, principalmente em períodos de feriados prolongados e férias escolares, quando diminui o número de doadores. O projeto ganhou regime de urgência, o que permite que seja votado diretamente no plenário da Câmara, sem passar pela análise das comissões permanentes da Casa. A urgência foi aprovada de maneira simbólica, sem votos contrários, e foi defendida por deputados de vários partidos, como Cabo Gilberto Silva, do PL da Paraíba. Ele destacou a necessidade de aumentar o número de doadores.
8: A questão das doações de sangue, às vezes no Brasil, reduz o ritmo, e sobretudo nas questões de festejos com vários acidentes, e os bancos de sangue precisam estar sempre prontos para atender a demanda da sociedade.
6: A manutenção de estoques de sangue é essencial ao funcionamento.

0: do Sistema Único de Saúde, o SUS, já que ele é usado em procedimentos de urgência e emergência, cirurgias de média e alta complexidade, tratamentos de câncer, doenças hematológicas e atendimentos obstétricos. Ainda não há data para votação no plenário da Câmara do projeto que aumenta de 1 para 2 dias por ano o direito do trabalhador faltar ao serviço para doar sangue. Da Rádio Câmara, de Brasília, Antônio Vital.
1: Economia.
2: Permitir que cuidadores de pessoas com deficiência empreendam com um MEI sem a perda imediata do benefício de prestação continuada é o objetivo do projeto de Rafael Prudente, do MDB do Distrito Federal. O texto prevê um período de transição de 2 anos em que rendimentos de até 2 salários mínimos não entram no cálculo do benefício.
3: Rafael Prudente argumenta que a iniciativa estimula a formalização das famílias sem comprometer o amparo social. O parlamentar defende ainda a garantia de restabelecimento simplificado do auxílio caso o empreendimento do cuidador feche.
2: Professor Alcides, do PSDB de Goiás, propõe criar o Programa Nacional de Geração Distribuída com Créditos de Carbono para conectar pequenos e médios geradores de energia renovável ao mercado voluntário de emissões.
3: Professor Alcides explica que a medida preenche uma lacuna entre o marco legal da geração distribuída e o Sistema Brasileiro de Comércio de Emissões. Para ele, a unificação possibilita a geração de renda extra para famílias e produtores rurais, além de estimular novos investimentos em fontes limpas no país.
1: Transportes.
2: Comissão aprova a proposta que permite grupos considerados mais vulneráveis desembarcar fora do ponto de ônibus durante a noite, como explica a repórter Paula Bittar.
4: A Comissão de Constituição e Justiça da Câmara aprovou um projeto de lei que permite a mulheres, pessoas idosas, pessoas com deficiência ou mobilidade reduzida escolher o local de desembarque dos veículos de transporte coletivo urbano no período entre as 8 da noite e as 5 da manhã, respeitado o trajeto da linha. De acordo com o texto aprovado, o motorista deve observar as condições de segurança ao parar para o desembarque. O relator, deputado Áureo Ribeiro, do Solidariedade do Rio de Janeiro, descartou a possibilidade de a proposta ser discriminatória com relação a homens não idosos, tendo em vista que o objetivo é proteger as pessoas mais vulneráveis, não se tratando de discriminação sem justo motivo.
5: É uma medida que pode fazer uma diferença muito importante na rotina de quem depende do transporte coletivo, especialmente mulheres, idosos e pessoas que precisam caminhar por trajetos escuros ou considerados inseguros até chegar à sua casa. A proposta busca dar mais proteção e flexibilidade, permitindo que o passageiro possa desembarcar em um local mais próximo e seguro, respeitando as condições de circulação e segurança do transporte.
4: A proposta, que permite a mulheres e pessoas idosas com deficiência ou mobilidade reduzida escolher o local de desembarque dos veículos de transporte coletivo urbano no período entre as 8 da noite e as 5 da manhã, pode seguir agora para a análise do Senado, a menos que haja recurso para votação antes pelo plenário da Câmara. Da Rádio Câmara, de Brasília, Paula Bittar.
1: Cultura.
3: Capitão Augusto, do PL de São Paulo, defende a criação do Programa Nacional de Proteção e Resiliência da Atividade Circense, chamado de Circo Seguro. Segundo o deputado, o objetivo é garantir apoio financeiro para reparar estruturas e equipamentos de circos destruídos por intempéries.
2: Pelo projeto de Capitão Augusto, o programa vai subsidiar a contratação de seguros e oferecer financiamentos com juros reduzidos para circos de pequeno porte. Para o parlamentar, a medida preserva uma tradição cultural e protege a renda de centenas de famílias.
1: Homenagem.
3: Dimas Fabiano, do PP de Minas Gerais, sugere a inscrição do nome de Francisco de Paula Vitor, o Padre Vitor, no livro dos heróis e heroínas da pátria. O deputado argumenta que o homenageado superou o preconceito e a pobreza para se tornar um dos religiosos mais venerados do estado.
2: Dimas Fabiano exalta a atuação do Padre Vitor na educação e no acolhimento dos mais necessitados na cidade de Três Pontas. O parlamentar considera o Beato um símbolo nacional de fé, resistência e solidariedade.
3: Termina agora o Jornal Câmara dos Deputados, produzido pela Rádio Câmara, com trabalhos técnicos de Wellington Teles e apresentação de Val Monteiro e Luciana Vieira.

0: Uma boa noite para você.
1: A Voz do Brasil está de volta amanhã. Boa noite.
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16: Olá pessoal, aquele abraço, ótima noite, estamos chegando aqui pela 106,9, para mais um encontro, mais um programa Ritmos da Noite, com as graças de Deus. Hoje, quinta-feira, 24 de setembro de 2026, eu sou Giovanni Amorim. A partir de agora, fico juntinho contigo até logo mais às 11, com muita música, bate-papo, interação. Você ligado, ligada com a gente em toda a região, em Minas, no Brasil e no mundo. Seja muito bem-vindo, bem-vinda. Prazeraço ter você ligado, ligada com a gente na maior audiência no leste de Minas. Nós vamos agradecendo a Deus por mais esse dia, mais esse programa que está começando por aqui. Até logo mais às 11, no seu rádio, no seu aplicativo, nas mídias digitais, com muita música. Você ligado, ligado, aquele abraço, ótima noite, vamos juntos? Vamos que vamos, o programa de hoje começa assim.

Legal, em primeira de hoje, em nosso programa, Fernando e Sorocaba com Maiara e Maraísa, zona de risco. 8h07, hora certa aqui pela 106,9, programa Ritmos da Noite, só começando.

Diego e Vitor Hugo, Tubarões 8:13, minha gente, programa só começando na sua noturna. Para fecharmos a sequência, Ed Brito e Samuel. Para sempre. Boa noite.

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1: Tudo bem, 8h18, minha gente. Programa Ritmos da Noite, nosso programa. Só começando aqui na manhã, a sua FM, até logo mais às 11. Vamos juntos, abraçando a você que trabalha, você que descansa, você que sintoniza, que curte nosso programa em toda a região. Seja muito bem-vindo, bem-vindo. Um prazer imenso ter você ligado, sintonizado, conectado, conectada com a gente. Vamos lá, tem participações no programa. Quem está com a gente é o Genilson, lá de Mão e Mirim. E aí, Genilson, boa noite.

Tá, beleza, Genilson. Um abraço pra você, pro Salinho Goiaba também, né? Parabéns aí pelos 30 anos de casamento. Deus abençoe essa união, tá bom? Ô, Genilson, um abraço pro Salinho e pra esposa dele, tá bom? Um abraço, Giovanni. Valeu, Genilson. Vamos lá, o Alisson do bairro Petrina tá ligado com a gente também. Tá abraçando o amigo Geraldino, né? E também o cunhado Chonado do Bom Jardim, Santa Margarida. Pediu pra Virgínia e Geno, o cavaco voou, tá aí chegando.

Pois é, né, pessoal? O cavaco voou, mas voou mesmo, né? 8h23 agora. O programa vai seguindo por aqui até às 11, o melhor da música no seu rádio. Deixa eu abraçar o Igor Souza, córrego São Bento, mãe Umirim. Boa noite, Giovanni Umirim, tô aqui ouvindo a programação Ritmos da Noite, Rádio Mãe Iguaçu. Passa pra gente o Amado Batista, Serenata, tá legal, Igor Souza, do São Bento, mãe Umirim. Abraço aí, companheiro, boa noite, obrigado pela sintonia.

Muito bem, ouvimos o Amado Batista, recordamos aqui na Manhã Iguaçu FM, Serenata. Tocou muito no passado, mas não foi pouco não, hein? Foi muito, né? Bacana, 8h26. Deixa eu abraçar o nosso amigo, o Serginho, né? E toda a família ouvindo a Manhã Iguaçu FM em Manhã Mirim. Tá legal, pediu pra ouvir a música com de Paulo e Paulino, abraçando a todos os amigos, José Maria na Chácara São José, também pro Haroldo, né, no Córrego do Lessa. Uma ótima noite, Giovanni, Deus abençoe, sempre, amém, meu querido, Deus abençoe. Beleza, valeu, Serginho, um abração aí, o José Maria também lá na Chácara São José, que não perde o nosso programa, né, bacana. Valeu, José Maria, abração aí, boa noite, de Paulo e Paulino.

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1: Muito bem, minha gente, 8 horas e 33 minutos aqui na noite da Mãe Iguaçu FM, o nosso programa, o Ritmos da Noite vai seguindo até às 11 com você. Até lá com muita música, bate-papo, interação, você ligado, ligada com a gente em toda a região. Aquele abraço, Giovano Murim, você que nos ouve no seu rádio, no modo tradicional ou nas mídias digitais, são muitas, né? Pelas quais você pode ouvir a mais querida, a mais ouvida no leste de Minas, 106,9. Prazer imenso ter você ligado, sintonizado ou conectado com a gente, tá legal? Faço companhia pra você até às 11. Quem tá ligado comigo, meu amigo, meu companheiro de rádio, o Ronaldão, né, o chuchu da nova. Tá em casa, tá descansando e deu uma passada pra conferir um pouquinho do nosso programa, não é, chuchu? Eita, tá bom demais. Menino bom esse Ronaldão, né, vascaíno. Tá bom, meu querido, um abração pra você, Deus abençoe, obrigado aí pelo carinho da audiência, né? Nosso querido Ronaldão da Nova. Hoje bati um papo rapidinho com ele, né? Uma passadinha rápida aqui no centro da cidade, aqui na rádio, né? Na Rádio Nova FM. E batemos aquele papo rapidinho, né? Chuchu é show de bola, não é? Tá legal, meu querido? Um abração pra você. 8h34. Quem tá com a gente também interagindo, participando aqui no programa, é o nosso amigo Andinho. É, tá trabalhando. Giovanni, tô indo pra casa descansar um pouquinho, mas tô ouvindo o programa. Bacana, valeu, Andinho. Um abraço pra você, meu querido. Deus abençoe, um bom descanso pra você. E obrigado pela companhia, pela sintonia. Ele mandou no finalzinho, Giovanni, toca pra gente aquela música do Gilberto e Gilmar. Qual, Andinho? Essa aí, Giovanni. Vai, não vive sem mulher. Tá bom, Andinho. Toma jeito, rapaz. 8h34. Brincadeira, hein, minha gente. O cara é tranquilão, né? Gente boa. Tô falando porque eu conheço o cara, hein?

Aê! Pois é, né? Gilberto e Gilmar aqui na noite da 106,9. Minha gente, são 8h37 e tem gente fazendo churrasco aí nesta noite de quinta-feira. E tá ligado com a gente, nosso amigo Valtinho, né? Walter K. Acabou de mandar uma mensagem, Giovanni, dá uma olhadinha aí no WhatsApp. Pois é, né? Tá lá ouvindo o programa Ritmos à Noite, fazendo aquele churrasco e o cara manda aqui o vídeo pra gente ainda, né? Aí não, né? Tá bom, Valtinho, um abraço pra você, pra Mazi, né? Toda a família, os amigos, né? Por aí. Depois você manda a lista aí dos amigos. E no próximo você convida o Giovanni Amorim também, mas tem que ser nas férias, hein? Ou no domingo, hein? Porque no dia de semana não tem jeito não, hein? Um abraço, Valtinho, um abraço pra você, pra Mazi. Uma ótima noite, obrigado aí pela companhia, pela sintonia. Tá lá no Arrozal, né? Depois de um dia de trabalho, agora tá dando aquela relaxada, saboreando uma picanha e ouvindo Ritmos à Noite. Bacana demais, hein? Combinação perfeita essa, hein, Valtinho? Um abraço, meu queridão. É, um abraço pra vocês aí. Ótima noite. Bom, deixa eu abraçar lá de Mãe Mirim, a Ana Cristina. Giovanni, boa noite. Gostaria de ouvir uma música do Eduardo Costa. Um abraço a todos. Legal, Ana. Ana Cristina, aí de Mãe Mirim. Um abraço, querida. Boa noite. Obrigado pelo carinho da audiência. 8h39. Eduardo Costa canta pra gente no programa.

Bacana demais, Eduardo Costa no programa Imagina Eu. 8h41, minha gente. Imagina eu, né, num churrasco, numa quinta-feira dessa, né? É, ouvindo a Rádio Manhuaçu, Ritmos da Noite. Queria estar nessa também, hein? Tá bom. Nosso amigo Bruno Borel, né? Também amigo lá do nosso amigo Valtinho, né? Tá sempre lá também ouvindo a Manhuaçu no Ponte do Silva. Hoje tá aqui em Manhuaçu, mas deve estar ouvindo a gente também, né? Um abraço pra ele, Bruno Borel. Nosso amigo Elivelton também. E o Valtinho me disse agora há pouco que o Dalto da Golosito também tá lá na casa dele, saboreando aquele churrascão, né? Bacana, né? Casa cheia, né? Os amigos aí com certeza sempre estão prestigiando, né? E o churrasco do homem é bom mesmo, hein? Bacana. Tá bom, Valtinho? Um abraço aí pra vocês. Deus abençoe. Obrigado pelo carinho, pela audiência. Meu amigo Geraldino, mandei abraço pra ele ontem. Ele, eu acho que não tava ouvindo o programa ontem não, hein? Mas hoje tá ouvindo. Mandou um áudio pra gente aqui. Né, Geraldino? Boa noite, meu querido.

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errado aqui, né? Porque estávamos ouvindo o áudio do Geraldino e seria, tocaríamos na sequência a música, mas entramos aí com o bloco comercial, né? Mas agora sim, vamos ouvir novamente o áudio do Geraldino e a gente rola a música dele. Fala aí, Geraldino!

Amém, meu querido, amém a todos nós. Valeu, Geraldino, um abraço, meu queridão. Boa noite, bom descanso, obrigado pelo carinho. Pediu um modão, hein, mas é modão mesmo. Lá do fundo do baú, Lourenço Lourival. A velha guarda da música sertaneja, minha gente. Velha porteira.

Que modão, pessoal. Lourenço Lorival, Velha Porteira. São 8h50. Deixa eu seguir por aqui, né? Abraçando a você que tá ligado, interagindo, curtindo a programação. Nauana Costa. Boa noite, Giovanni. Tudo bem? Tudo ótimo. Ela pediu para ouvir a música Abração do Seu Papai Carioca. A música, Giovanni, Chapeludo. Nando Moreno com Rio Negro Solimões. Tá legal. Valeu, Nauana. Abraço para você, pro Carioca, o seu papai. Uma ótima noite. Quem pediu para ouvir o Nando Moreno também. Vamos lá, né? A nossa amiga Eni, do bairro Matinha. Tá lá ligadinha com a gente, curtindo a programação também. Tá bom, Eni? Um abraço para toda a família. Boa noite. Obrigado pela audiência. Chegando.

Pois é, né, pessoal? Esse chapeludo não é fraco, não, hein? 8h53, hora certa, aqui pela 106,9. Maria Isabel de Divino, boa noite, Maria. Tudo ótimo?

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